0: companhia.
1: Hoje na apresentação da Voz do Brasil, Mariana Jungmann e Luciano Seixas.
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1: O governo federal reagiu após a divulgação de nova taxação imposta pelos Estados Unidos aos produtos brasileiros.
0: A nova tarifa de 25% será cobrada a partir da próxima semana a produtos que são importados pelos Estados Unidos do Brasil, como açúcar, etanol, tabaco, madeira e calçados.
1: A medida foi tomada após investigação feita pelo escritório do representante do comércio dos Estados Unidos.
0: Para o Brasil, as justificativas para um novo tarifaço não têm embasamento.
1: A repórter Graziele Bezerra acompanhou os desdobramentos e tem mais informações. Boa noite, Graziele.
2: Boa noite para você também, Luciano. Boa noite para Mariana e boa noite para o ouvinte da Voz do Brasil. A primeira reação do governo brasileiro foi uma nota da Secretaria de Comunicação Social da Presidência da República. E nela o governo diz que segundo estatísticas do próprio governo norte-americano, os Estados Unidos acumularam nos últimos 15 anos mais de 424 bilhões de dólares em superávit de bens e serviços com o Brasil. E essa nota diz ainda que todas as alegações dos Estados Unidos foram refutadas pelo Brasil e que vai levar o caso à Organização Mundial do Comércio.
0: Agora, Grazi, o que os Estados Unidos alegaram para impor essas tarifas?
2: Bom, eles fizeram uma investigação que foi iniciada em julho de 2025 pelo escritório do representante comercial dos Estados Unidos, e esse escritório acusa o Brasil de adotar práticas consideradas aí prejudiciais ao comércio norte-americano em áreas como o mercado digital, PIX, regulação de plataformas digitais, propriedade também intelectual, acesso ao mercado do etanol, combate à corrupção e desmatamento. Bom, o ministro das Relações Exteriores, Mauro Vieira, falou hoje com a imprensa e informou que desde março de 2025 o governo brasileiro manteve mais de 30 reuniões presenciais, virtuais também ou por telefone, aí nos níveis presidencial, ministerial, técnico também com autoridades norte-americanas. E citou o exemplo, segundo ele, o PIX é uma infraestrutura política, pública, na verdade, de pagamentos, que foi criada pelo Banco Central e está disponível a todas as instituições financeiras que atuam no Brasil e que não há competição desleal.
3: Não é sério falar em competição desleal gerada pelo PIX. As acusações sobre desmatamento também são absurdas. Desde 2022, reduzimos significativamente o desmatamento na Amazônia e no Cerrado. Estes são apenas dois exemplos. Todas as alegações dos norte-americanos para justificar a aplicação de tarifas não têm lastro na realidade.
1: Grazi, as exportações brasileiras para os Estados Unidos terão que impacto?
2: Bom, vamos lá, Luciano. O ministro do Desenvolvimento, Comércio, Indústria e Serviços, Márcio Elias, disse que 2.100 produtos ficaram de fora dessa nova lista, né, de taxação, produtos aí como café, suco de laranja, carne, fertilizantes e aeronaves, mas o impacto do novo tarifaço já foi calculado pelo governo.
4: Com essa nova tarifa que foi decidida ontem, nós vamos ter cerca de 18% das nossas exportações para os Estados Unidos atingida, que corresponde a 7,4 bilhões de dólares. Isso levando em conta o ano de 2024, antes, portanto, do início do tarifaço. Mas elas estão diversificando o mercado e nós vamos continuar nesse processo de diversificação do mercado. A participação dos Estados Unidos nas exportações brasileiras, que era de 12,1%, já caiu para 9,4%.
0: Bom, Grazielli, o governo detalhou as medidas que vão ser adotadas para socorrer esses setores afetados?
2: Já começou a falar, sim, como é que vai ser esse socorro. O ministro da Fazenda, Dario Durigan, explicou que o plano Brasil Soberano, que foi criado durante o primeiro tarifaço anunciado pelos Estados Unidos, vai ser ampliado, mas as novas medidas ainda vão ser detalhadas e dependem das conversas com os setores afetados.
5: Nós já temos prontos os mecanismos de proteção das nossas empresas e dos nossos empregos. Os setores afetados serão mais uma vez chamados ao diálogo e nós ampliaremos e reforçaremos o plano Brasil Soberano, que dá apoio a quem foi injustamente afetado pelo tarifaço dos Estados Unidos. Seguiremos abertos à diplomacia e à negociação, seja com os Estados Unidos, seja com qualquer outro país.
2: E além disso, o ministro da Fazenda diz também que o governo vai estudar se aplica a lei da reciprocidade nesse caso. Essa norma autoriza que o governo, autoriza o governo, na verdade, a aplicar restrições equivalentes, e aí no caso equivalentes aos Estados Unidos. Segue com vocês, Mariana, Luciano.
1: Obrigado, Graziele Bezerra, pelas informações ao vivo aqui na Voz do Brasil.
0: Pois é, e onde estão as principais oportunidades de exportação dos produtos brasileiros?
1: Informações como essa constam no painel Acordo Mercosul-União Europeia, lançado pela Apex Brasil.
6: A biodiversidade amazônica está ganhando espaço no mercado internacional por meio de itens como a castanha do Brasil e o açaí. Na Cooperativa Central de Comercialização Extrativista do Estado do Acre, por exemplo, 50% da produção é vendida para fora. Segundo Cássio Almada, gerente de vendas da cooperativa, os produtos já alcançam 17 países e a ideia é seguir conquistando novos mercados.
7: A gente vem buscando novas alternativas de mercado, verticalizando também a nossa produção para atender com subprodutos aí, tanto para castanha, principalmente agora para fruta, que nós vamos ingressar no mercado para exportação e atuar em todos os continentes.
6: Uma nova plataforma digital foi criada para apoiar as exportações do país. É o painel Acordo Mercosul-União Europeia, que permite identificar produtos com maior potencial de exportação e os benefícios tarifários previstos no acordo entre os dois grupos econômicos, como explica Laudemir Miller, presidente da Apex Brasil.
8: Todas as empresas, os produtores rurais, as cooperativas podem entender a realidade do Acordo Mercosul-União Europeia e aplicar a seu caso concreto, principalmente para planejar o aumento dessa exportação.
6: Em vigor desde maio deste ano, o acordo entre Mercosul e União Europeia prevê a redução e a eliminação gradual de tarifas para mais de 9 mil produtos exportados pelo Brasil. É possível acompanhar a situação de produto a produto por meio da nova ferramenta que está disponível no site www.apexbrasil.com.br. Reportagem Gabriela Noronha.
0: Pois é, a gente segue falando de vendas ao exterior, mas agora de frutas. Entre as principais que agradam os fornecedores estrangeiros estão a manga, o melão, o limão e a melancia.
1: Em 2025, foram mais de 1 milhão de toneladas exportadas para os mercados internacionais.
9: Ricas em sabor e em nutrientes, as frutas estão entre os 13 produtos brasileiros mais exportados para o exterior. E o país figura entre os principais exportadores internacionais. Os produtores brasileiros vendem frutas secas e frescas, como manga, melão, limão e lima, uva, melancia, mamão, abacate e banana. Os principais destinos são a União Europeia e os Estados Unidos. Em 2025, foram exportadas 1 milhão e 300 mil toneladas de frutas, que renderam em vendas US$1.570 milhões. O secretário de Comércio e Relações Internacionais do Ministério da Agricultura e Pecuária, Luiz Rua, comenta os dados das exportações brasileiras de frutas.
10: O Brasil, a despeito de ser um grande produtor de frutas, tem uma posição no ranking mundial dos exportadores acima da 20ª colocação. E nós temos, entre as principais frutas exportadas pelo Brasil, as mangas com 340 milhões no ano passado, depois o melão com 230, o limão com 200 milhões de dólares exportados.
9: O produtor e exportador Celso Zancan trabalha com a produção de uvas e principalmente de maçãs, o carro-chefe das vendas. Para este ano, a expectativa da empresa é vender 10 mil toneladas da fruta para os mercados internacionais. Ele costuma vender os produtos para países como Índia, Rússia, Portugal, Bangladesh, Irlanda e Arábia Saudita. Celso conta que para isso há um trabalho contínuo para que a produção atenda às exigências dos potenciais compradores mundiais.
11: A qualidade, ela é a mesma no mundo inteiro. A maçã, você tem que entregar uma maçã apresentável, sem danos mecânicos, sem defeitos aparentes, assim, com uma boa coloração e uma boa crocância. E a questão sanitária, a questão de segurança alimentar. Cada país tem uma exigência um pouco diferente sobre algumas moléculas, permitem no Brasil, não permitem na Europa. Então isso você tem que atender, porque chegou num país e a ANASE ela acusar que está fora desses limites ou está com uma substância não permitida naquele país, a carga vem de volta, né?
9: Até maio deste ano, as exportações de frutas já somavam 663 milhões de dólares. Segundo dados da Organização das Nações Unidas para Alimentação e Agricultura, em 2024, o Brasil foi o quarto maior produtor de mamão do mundo e o quinto maior exportador mundial de manga, melão, melancia e banana. Reportagem Márcia Fernandes.
0: Produtores rurais que perderam pelo menos 30% da produção em duas safras podem renegociar dívidas com prazo de até 8 anos.
1: Uma medida provisória assinada nesta quarta-feira, 15 de julho, também dá suporte a agricultores afetados por eventos climáticos, como no Rio Grande do Sul.
0: Saiba como vai funcionar a renegociação.
12: De acordo com a medida, produtores que registraram perdas de ao menos 30% em duas ou mais safras poderão renegociar débitos com prazo de 8 anos, incluindo 2 anos de carência, sem a necessidade de pagamento de entrada. Além disso, segundo o ministro da Fazenda, Dario Durigan, a medida provisória prevê condições para a renegociação de dívidas de produtores rurais afetados por eventos climáticos, incluindo os casos registrados no Rio Grande do Sul.
13: Em especial, olhando para o Rio Grande do Sul, para quem teve mais perda em razão de mudança climática, nós estamos reconhecendo que se tiver 3 perdas, o prazo vai para 10 anos.
12: A medida provisória prevê ainda a criação de um fundo garantidor de crédito, com aporte de até 2 bilhões de reais, para dar suporte às operações de renegociação. Segundo o ministro da Fazenda, Dario Durigan, o fundo poderá contar com a participação de estados e municípios na sua estruturação.
13: Também vamos convocar os estados e municípios que queiram contribuir com o fundo garantidor, para que de alguma maneira a gente tenha mais proteção com redução de spread, redução de juros.
12: A medida provisória determina que as taxas de juros sejam definidas de acordo com o porte do produtor e a origem das perdas. Nos casos relacionados a eventos climáticos, os juros serão de 5% ao ano para beneficiários do Programa Nacional de Fortalecimento da Agricultura Familiar, o PRONAF. 8% para produtores enquadrados no Programa Nacional de Apoio ao Médio Produtor Rural, o PRONAMP, e 11% para os produtores de maior porte. A MP terá validade imediata de 120 dias após a publicação, mas precisará ser aprovada pelo Congresso para não perder a vigência. Com locução de Thaís de Araújo, reportagem Gabriela Noronha.
1: Uma ferramenta que auxilia produtores rurais e cooperativas a consultar crédito.
0: É o simulador do Programa Nacional de Fortalecimento da Agricultura Familiar, o PRONAF.
1: A plataforma online informa condições de financiamento compatíveis com o perfil do produtor e as instituições financeiras que operam na região.
14: A plataforma disponível online é voltada para agricultores familiares e cooperativas no âmbito do Programa Nacional de Fortalecimento da Agricultura Familiar, o PRONAF. A ferramenta pode ser utilizada também por técnicos de assistência técnica e extensão rural, agentes financeiros, sindicatos e outras organizações que orientam agricultores familiares sobre o acesso ao crédito rural. O produtor Natanael Dalbianco tem uma propriedade de 10 hectares no município de Jaboticaba, no Rio Grande do Sul, onde investe no plantio de milho e trigo. Ele também é técnico agrícola e trabalha com outros produtores da região. Natanael conta que já utilizou o simulador de crédito do PRONAF para saber as linhas de créditos disponíveis.
15: Já fiz a utilização do navegador do computador, traz todas as linhas de crédito, então fazer a pesquisa de saber qual que é a linha de crédito ideal, inclusive taxa de juros e condição de pagamento. Né?
14: Para acessar as informações, é preciso responder algumas perguntas sobre a situação do agricultor, como renda familiar e localidade. O mais importante é responder o que pretende financiar. Se o objetivo é, por exemplo, a compra de maquinário, reformas na propriedade rural ou projetos de energia solar. Em seguida, são informadas as linhas de crédito e as condições de financiamento compatíveis com o perfil e quais as instituições financeiras que operam em cada região. A ferramenta reúne todas as informações sobre o PRONAF, como explica a ministra do Desenvolvimento Agrário e Agricultura Familiar, Fernanda Machiavelli.
16: Ele responde algumas perguntas simples e já fica sabendo quais são as linhas de crédito que são adequadas ao perfil, quais são as taxas de juros e as condições de pagamento. Porque a gente tem taxas de juros que variam de acordo com a renda da família. Depois que você faz a simulação, aí sim você pode se dirigir a uma das instituições bancárias que operam o PRONAF. Todos os bancos públicos, bancos cooperados, o banco vai analisar aumentar sua capacidade de pagamento de acordo com sua renda e com seu histórico.
14: Seu Natanael, que já acessou o simulador diversas vezes, explica como vai planejar os investimentos da próxima safra.
15: Custeio de milho agora, safra de verão, e depois custeio de trigo, safra de inverno. Tem os demais investimentos para maquinários.
14: Vale lembrar que a plataforma não substitui a análise realizada pelas instituições financeiras, nem garante a contratação do crédito. Para conhecer a ferramenta, acesse simuladorpronaf.mda.gov.br. Reportagem Edinaldo Júnior.
0: Pois é, e a projeção econômica para o setor agropecuário no mês de junho deve chegar em R$1,4 trilhão.
1: O levantamento mensal divulgado pelo Ministério da Agricultura e Pecuária é calculado com base no desempenho das lavouras e no faturamento dos produtos rurais.
0: Em junho, o produto com maior participação na estimativa foi a soja, que representa cerca de 24% do valor total estimado.
17: O levantamento de junho do valor bruto da produção agropecuária, divulgado pelo Ministério da Agricultura e Pecuária, estima que o faturamento da produção dentro dos estabelecimentos rurais alcance R$1,4 trilhão. Desse total, 64% correspondem ao faturamento da lavoura, o que representa R$893 bilhões. A soja lidera com o valor estimado de R$335 bilhões. Na sequência, estão bovinos, milho, cana-de-açúcar e frangos. Juntos, esses segmentos representam 68,3% do valor bruto da produção agropecuária nacional. Na análise por unidades da federação, Mato Grosso registra o maior valor estimado, seguido por Minas Gerais e São Paulo. O valor bruto da produção agropecuária é calculado mensalmente com base nas estimativas de produção e nos preços recebidos pelos produtores rurais. Thaisa Vitória para a Voz do Brasil.
1: Crianças, adolescentes e idosos com diabetes vão ter acesso à insulina glargina pelo SUS.
0: Esse medicamento possui uma resposta mais prolongada no organismo e permite um controle mais estável da glicemia.
1: Todos os estados devem receber o insumo até o final do mês, segundo a estimativa do Ministério da Saúde.
18: A insulina glargina ofertada pelo SUS tem ação prolongada e, na maioria dos casos, permite apenas uma aplicação diária. Outros tratamentos podem exigir até 3 aplicações no mesmo período. Além disso, permite um controle mais estável da glicemia, como destacou a secretária de Ciência, Tecnologia e Inovação em Saúde, Fernanda Denegri.
19: Ela é mais estável porque ela é de longa duração, então ela permanece no corpo por 24 horas, então ela reduz as chances de hipoglicemia ao longo do dia, reduz o risco daquela hipoglicemia noturna, que quem usa a insulina às vezes se preocupa, né?
18: O público-alvo são pacientes de 2 a 18 anos incompletos com diabetes tipo 1 e pessoas com 70 anos ou mais com diabetes tipo 1 ou 2. O paciente, o Biratã Geraldo Pinto Ribeiro, de 80 anos, já começou a fazer uso do novo medicamento.
20: Comecei a aplicar esse remédio uma vez por dia, pego no posto de saúde com receita médica, o enfermeiro me explicou como se deve aplicar, eu aplico e estou com a diabetes controlada.
18: Mais de 250 mil tubetes de insulina glargina foram encaminhadas a 16 estados. Também foram distribuídas 52 mil canetas reutilizáveis para aplicação do medicamento. O Ministério da Saúde estima que todos os estados recebam os insumos até o fim de julho. De acordo com a secretária Fernanda Denegri, de Ciência, Tecnologia e Inovação em Saúde, a transição para o novo tratamento será feita de forma gradual.
19: São 2 milhões de pacientes que usam insulina no SUS. Então, a ideia é que, neste ano, 30% das pessoas já possam migrar para essa insulina mais moderna. No ano que vem, seria 60%. E, ao longo de 3 anos, a gente completaria para chegar até 80% dos pacientes.
18: Para ter acesso ao medicamento, o cidadão deve procurar a unidade básica de saúde mais próxima de sua residência, com a receita médica carimbada. Pais, responsáveis ou cuidadores também podem solicitar a substituição pela nova insulina. Junto ao medicamento, será entregue uma caneta reutilizável para aplicação, com validade de 3 anos, além das agulhas necessárias para administração correta. Reportagem Natália Koslick.
0: Se você é motociclista e pensa em comprar um capacete novo, atenção.
1: Uma mudança na fiscalização promete dar mais segurança na hora da compra.
0: Desde o início do mês, todas as lojas e fabricantes só podem vender capacetes com um novo selo do Inmetro.
1: A novidade é a presença de um QR Code que permite checar a autenticidade do equipamento usando o celular.
3: Muito além de um acessório obrigatório, o capacete pode ser a diferença entre a vida e a morte. E os números mostram por quê. Em 2024, mais de 37 mil pessoas morreram no trânsito brasileiro. Quase 42% dessas vítimas eram motociclistas. Em Brasília, o aposentado e motociclista Getúlio Hahnemann viveu na prática a importância de um capacete certificado. Após um acidente de moto, ele escapou de sequelas graves graças ao equipamento de segurança.
21: O carro na minha lateral deu uma freada e apareceu um camarada que estava atravessando. O carro não atropelou ele e sobrou para mim. Não tive mais nada grave porque eu estava usando capacete.
3: Histórias como a do Getúlio reforçam a importância de escolher um produto certificado. Desde 1º de julho, fabricantes, distribuidores e lojas só podem vender capacetes com o novo selo de conformidade do Inmetro. A principal novidade é um QR Code que permite ao consumidor verificar na hora da compra se o produto é autêntico. O chefe da divisão de regulamentação e qualidade regulatória do Inmetro, Hércules Antônio da Silva Souza, explica a mudança.
22: A gente identificou uma série de fraudes nos selos da conformidade ao selo do Inmetro que eram usados até então, que vai levar o consumidor a ter uma informação falsa. O segundo é que a gente está criando uma ferramenta que agora permite uma informação muito mais qualificada. Ele agora pode se utilizar de um QR Code que vem no selo, único, inviolável, que não pode ser falsificado. Ele, ao utilizar essa leitura do QR Code, ele passa a ter informações muito mais qualificadas.
3: Quem já possui um capacete certificado com o selo antigo pode continuar usando normalmente. A mudança vale apenas para a comercialização de novos produtos. Capacetes vendidos sem o novo selo e sem o QR Code passaram a ser considerados irregulares. Alerta Hércules Antônio do Inmetro.
22: Um capacete sem selo é, na verdade, uma compra inadequada, porque você está se colocando numa condição de risco, acreditando que o capacete vai te proteger, mas na hora que você mais precisar dele, ele vai falhar, porque ele não passou pelos ensaios de avaliação.
3: O empresário Iago Dias, dono de uma loja de capacetes em Brasília, defende a mudança e fala o que é preciso ficar atento na escolha de um capacete.
23: Verificar o selo do Inmetro, se realmente é legítimo, saber o tamanho certo, e o terceiro, que eu falo muito para meus clientes, é não economizar onde há segurança, então prezar sempre pela qualidade.
3: Na dúvida, a recomendação é simples, comprar sempre em estabelecimentos confiáveis, conferir o novo selo do Inmetro e verificar a autenticidade pelo QR Code. Afinal, quando o assunto é capacete, economia nunca pode custar segurança. Reportagem Pablo Mundim.
0: Inscrições para o processo seletivo do FIES, o Fundo de Financiamento Estudantil, para o segundo semestre do ano, acabam amanhã.
1: O FIES oferece financiamento a estudantes matriculados em cursos superiores de instituições privadas.
0: As inscrições devem ser feitas no portal único de acesso ao ensino superior.
1: E essas foram as notícias do governo federal.
0: Uma realização da Secretaria de Comunicação Social da Presidência da República.
1: Com produção da empresa Brasil de Comunicação.
0: Fique agora com as notícias do Poder Judiciário e do Congresso Nacional. Boa noite.
1: Boa noite para você. Até amanhã.
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26: Supremo Tribunal Federal divulga notas sobre manifestações do governo dos Estados Unidos.
27: Eleições 2026. TSE já pode divulgar boletins e orientações ao eleitorado.
26: Para o STJ, direito de retenção por benfeitorias e imóvel não se aplica a inquilino inadimplente.
27: Boa noite, eu sou Marcela Luiza.
26: E eu sou Walter Lima.
27: O Supremo divulgou uma nota nesta quinta-feira em resposta às manifestações do governo dos Estados Unidos sobre decisões da justiça brasileira.
26: O STF afirma que atua exclusivamente por força da Constituição Federal reforçando que as decisões tomadas são públicas e fundamentadas na Constituição e nas leis do Brasil.
27: O Supremo destaca que a independência do Poder Judiciário é um princípio essencial do Estado Democrático de Direito e defende que as relações entre países devem respeitar a soberania e a autonomia das instituições.
26: Também afirma que eventuais divergências entre Estados devem ser tratadas por vias diplomáticas e pelo direito internacional, e não por ações que possam pressionar o judiciário. Por fim, o tribunal reafirma que continuará a trabalhar com independência em defesa da Constituição, da democracia, da separação dos estados e do Estado de Direito.
27: Em regra, inquilino que fez benfeitorias tem direito de permanecer no imóvel alugado até ser indenizado.
26: Só que para o STJ, se ele for inadimplente, não pode usufruir do direito de retenção. Fátima Uchoa.
2: A locadora ajuizou ação de despejo com pedido de rescisão contratual, retomada do imóvel e pagamento dos aluguéis e encargos em atraso. O juízo de primeiro grau decretou o despejo e condenou a inquilina a pagar os débitos, mas assegurou o direito de ela ser indenizada por melhorias comprovadas e ser compensada por valores gastos com reforma. O Tribunal de Justiça de Goiás afastou o direito de retenção do imóvel, mantendo os demais pontos da decisão. No STJ, a terceira turma negou o pedido de retenção. Segundo a relatora ministra Nancy Andrighi, a falta de pagamento rompe o equilíbrio contratual e afasta a boa-fé objetiva necessária para o exercício do direito de retenção.
27: Petrobras vai ter de indenizar viúva de mergulhador que prestava serviço para a estatal.
26: A decisão reconhece que a morte do profissional foi causada pela falta de segurança no ambiente de trabalho. Marla Lacerda.
4: O trabalhador terceirizado morreu durante uma operação de mergulho no litoral do Ceará. Com base em laudo pericial, a Justiça do Trabalho cearense concluiu que o acidente estava ligado diretamente às más condições dos equipamentos utilizados pelo mergulhador. O TST manteve a decisão e responsabilizou a Petrobras subsidiariamente por ser a tomadora do serviço.
27: A partir de hoje, o Tribunal Superior Eleitoral poderá utilizar espaços na programação de rádio e televisão para divulgar comunicados e orientações sobre as eleições 2026.
26: O objetivo é ampliar o acesso da população a informações confiáveis sobre o processo eleitoral.
27: Poderão ser veiculados, por exemplo, esclarecimentos e incentivos à participação feminina, a participação dos jovens e da comunidade negra na política.
26: O TSE também pode divulgar esclarecimentos aos cidadãos sobre as regras e os procedimentos de votação.
27: Justiça assegura educação diferenciada para indígenas do município de Novo Repartimento, no Pará.
26: Sentença também invalida a exigência inconstitucional para a contratação de professores indígenas. Sabrine Menezes.
5: A ação foi proposta pelo Ministério Público Federal após atraso no ano letivo de 2025 nas escolas das aldeias. Ao analisar o caso, a Justiça condenou o município, a União e o Fundo Nacional de Desenvolvimento da Educação, o FNDE, a implementarem uma série de medidas corretivas e ao pagamento de R$ 750 mil por danos morais coletivos. A determinação garante que crianças indígenas da etnia Paracanã tenham direito à educação escolar intercultural, diferenciada e bilíngue.
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27: Uma boa noite.
26: E até amanhã.
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7: Eu sou Paula Groba.
8: E eu sou Humberto Pinheiro.
7: E estes são os destaques de hoje do Jornal do Senado, que começa agora.
8: A
9: Acordo entre Congresso e governo viabiliza a renegociação de dívidas rurais.
10: Senado aprova restrições ao compartilhamento de imagens de vítimas de crimes e acidentes.
9: Avança projeto que acaba com liberdade provisória para presos em flagrante por crimes hediondos.
10: Boa noite.
11: Boa noite.
10: Presos em flagrante por crimes hediondos podem perder o direito à liberdade provisória. A mudança está prevista em um projeto aprovado pela Comissão de Segurança Pública do Senado.
9: O texto prevê 7 hipóteses em que a liberdade provisória deverá ser negada pelo juiz. Os detalhes com Bruno Lourenço.
12: A proposta aprovada na Comissão de Segurança Pública proíbe expressamente que juízes concedam liberdade provisória ou apliquem medidas cautelares alternativas à prisão para quem for detido em flagrante cometendo crimes considerados de extrema gravidade. O relator, senador Wilder Moraes, do PL de Goiás, diz que a impunidade e a soltura reiterada de criminosos perigosos alimentam os índices de violência.
13: Indivíduos que pratiquem delitos de tal natureza não devem ser agraciados com liberdade provisória, sendo por isso insuscetíveis de qualquer imposição de medida cautelar diversas da prisão. Criminosos que praticam crimes hediondos devem permanecer presos. Foi esse o objetivo do nosso constituinte originário e, em último caso, do próprio povo brasileiro, verdadeiro titular do poder constituinte.
12: O texto prevê 7 hipóteses em que a liberdade provisória deverá ser obrigatoriamente negada pelo juiz. A proibição de soltura passa a valer para réus reincidentes, com histórico de múltiplas prisões em flagrantes anteriores, integrantes de organizações criminosas, armadas ou milícias, pessoas que portem ilegalmente armas de fogo de uso restrito ou proibido e quem cometer crimes hediondos, crimes com violência ou grave ameaça, ou envolvidos com tráfico interestadual ou internacional de drogas. O projeto seguiu para a Comissão de Constituição e Justiça.
10: Também avançou no Senado o projeto que assegura a mudança de nome completo a mulheres vítimas de violência doméstica.
9: Uma medida especial de proteção, quando houver risco à integridade física ou psicológica da mulher. Repórter Patrícia Oliveira.
14: Mulheres que sofrem violência doméstica e familiar poderão alterar o nome e o sobrenome para dificultar a localização da vítima pelo agressor em caso de perseguição. Pelo texto aprovado, a mudança dependerá de decisão judicial. Será solicitada pela própria vítima e tramitará sob segredo de justiça. O relatório lido pelo senador astronauta Marcos Pontes, do PL de São Paulo, estabeleceu prazo de 5 dias úteis para os cartórios fazerem a alteração.
15: Pode envolver acompanhamento especializado, restrições de acesso a informações, mudança de localidade e outras providências necessárias a neutralizar ameaças graves.
14: A proposta também prevê a alteração do nome completo dos filhos menores após avaliação para garantir a segurança da família. O projeto segue para a Comissão de Constituição e Justiça.
10: E por falar em proteção, o Senado aprovou um projeto com regras para a divulgação de imagens de vítimas de crimes e acidentes. Quem registrar ou compartilhar esse tipo de conteúdo poderá ser punido com pena de 6 meses a 2 anos de prisão.
9: A proposta, inspirada no caso da cantora Marília Mendonça, segue agora para nova análise da Câmara dos Deputados. Repórter Pedro Pincer.
16: De autoria da deputada Laura Carneiro, do PSD do Rio de Janeiro, o texto aprovado estabelece que não haverá crime quando a divulgação for necessária à administração da justiça, atender a interesse público devidamente justificado ou ocorrer com o consentimento da vítima. A proposta ainda altera o Código Civil para prever que o registro ou a divulgação de imagens de vítimas de crimes ou acidentes e de cadáveres poderão ser proibidos quando atingirem a honra da pessoa retratada ou tiverem finalidade comercial. Atualmente, a legislação já prevê restrições para a divulgação de escritos e imagens de uma pessoa nessas situações. O relator, senador Marcelo Castro, do MDB do Piauí, explicou o que motivou a apresentação do projeto.
28: Foi o acidente que aconteceu com a cantora Marília e compositora Marília Mendonça, que foi filmada a imagem dela, foi divulgado. Isso causou um grande trauma e esse projeto visa exatamente a proteger essas imagens de pessoas que são vítimas de acidente ou de violência.
16: O texto alternativo de Marcelo Castro altera ainda a pena prevista no texto original. Em vez de reclusão, a punição passa a ser de detenção de 6 meses a 2 anos e multa. Por causa das mudanças aprovadas pelo Senado, o texto volta para a nova análise da Câmara dos Deputados.
10: Comissão de Assuntos Sociais debateu regras para o trabalho por aplicativos. Representantes dos trabalhadores cobraram mais segurança, proteção social e transparência.
3: Já representantes das plataformas defenderam a preservação da autonomia e da flexibilidade. Repórter Henrique Nascimento.
11: Segurança, proteção social e regras para as plataformas estiveram em debate na Comissão de Assuntos Sociais. A audiência reuniu trabalhadores, empresas, especialistas e representantes do poder público para discutir a regulamentação do trabalho por aplicativos. A senadora Leila Barros, do PDT do Distrito Federal, defendeu um equilíbrio entre direitos e sustentabilidade do setor.
17: É esse equilíbrio que buscamos, assegurar direitos e condições dignas de trabalho sem inviabilizar o desenvolvimento do setor.
11: A presidente do Sindicato dos Motoristas de Aplicativo de Mato Grosso, Solange de Moraes, chamou a atenção para a segurança dos profissionais.
18: Porque o trabalhador por aplicativo não pede esse privilégio. Ele pede apenas aquilo que qualquer cidadão brasileiro merece. Direito de trabalhar, direito de viver. E é o direito de voltar para casa com segurança.
11: Segundo o IBGE, o número de pessoas trabalhando por aplicativos teve um crescimento de 25%, atingindo a marca de quase 2 milhões de pessoas.
10: E a senadora Roberta Scioli, do Republicanos de Roraima, defendeu a adoção de medidas para ampliar a oferta de voos e reduzir o preço das passagens aéreas no estado. A parlamentar destacou que dados do Anuário do Transporte Aéreo apontam Roraima como estado com a maior tarifa média do país e afirmou que a situação compromete a mobilidade da população.
3: Segundo a senadora, o elevado custo das passagens dificulta o acesso a serviços de saúde, educação e oportunidades de trabalho, além de afetar o desenvolvimento econômico do estado. Roberta Scioli informou que solicitou esclarecimentos ao Ministério de Portos e Aeroportos sobre as ações previstas para ampliar a concorrência e reduzir as tarifas.
19: Não queremos apenas explicações, queremos planejamento, compromisso e resultados. Roraima precisa de mais voos, melhores horários, maior concorrência e políticas públicas que reconheçam as particularidades da região norte. Porque morar em Roraima não pode significar pagar a passagem aérea mais cara do Brasil.
10: O plenário do Senado aprovou o pedido de urgência para análise do projeto que muda as regras do seguro rural. Com a decisão, a proposta que veio da Câmara dos Deputados não precisará passar pelas comissões do Senado e poderá ser votada diretamente pelo plenário. O presidente da Casa, Davi Alcolumbre, afirmou que o acordo para a votação foi construído com o governo e destacou o apoio do ministro da Fazenda em exercício, Dario Durigan, nas negociações.
3: E um acordo entre o Congresso e o governo viabilizou a edição da medida provisória que trata da renegociação de dívidas rurais para produtores de todo o Brasil.
10: Segundo o texto, a medida é uma resposta ao salto da inadimplência no setor, que praticamente dobrou nos últimos 2 anos. Repórter Douglas Castilho.
20: Diante desse cenário, resultado da maior recorrência de eventos climáticos extremos, como as enchentes do Rio Grande do Sul, e da instabilidade internacional intensificada por conflitos como as guerras na Ucrânia e no Oriente Médio, a medida provisória cria novas linhas de crédito rural e permite que a União participe de um fundo garantidor para cobrir operações de empréstimos aos produtores afetados por catástrofes naturais. Ao agradecer pela parceria com o ministro da Fazenda, Mário Durigan, a ex-ministra da Agricultura, a senadora Tereza Cristina, do PP de Mato Grosso do Sul, falou da extensão da MP.
21: Atendendo não só o Rio Grande do Sul, mas a todo o Brasil, por quê? Foi atendido não só os produtores que têm problemas de endividamento por conta de problemas climáticos, mas também por problemas de renda. Então, ampliou-se muito o escopo. Foi um ótimo acordo pelo Brasil.
20: A medida provisória, que tem eficácia imediata, será analisada por uma comissão mista de senadores e deputados federais antes de ser votada pelos plenários da Câmara e do Senado.
3: Edição de Paula Groba e trabalhos técnicos de João Lira, o Jornal do Senado fica por aqui. Acompanhe agora as notícias da Câmara dos Deputados. Boa noite.
10: Boa noite e até amanhã.
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0: Câmara prioriza atendimento de mulheres que sofreram perda gestacional.
1: Proposta cria sala exclusiva de perícia médica em crianças e adolescentes.
0: Comissão aprova penas à empresa que permite pornografia criada por IA.
1: Parlamentares analisam selo de inclusão para micro e pequenas empresas.
0: Boa noite. Avança na Câmara a proposta que cria o selo Empresa Inclusiva. O objetivo é reconhecer empresas de pequeno porte que contratam pessoas com deficiência, como informa a repórter Silvia Munhato.
2: A Comissão de Trabalho aprovou o projeto que cria o selo Empresa Inclusiva para micro e pequenas empresas. A ideia é reconhecer empresas de pequeno porte que promovam a inclusão de pessoas com deficiência em seus quadros de funcionários. A relatora, deputada professora Marcivânia, do PCdoB do Amapá, defendeu a medida.
4: Eles vão ter um selo que vai dar credibilidade, vai fazer as pessoas também olharem para essas empresas de forma diferente, porque existe um sentimento, acho que de todo mundo, de valorizar empresas que tenham boas iniciativas.
2: O selo será uma certificação concedida pelo Poder Executivo, com validade de 2 anos. As empresas que cumprirem um conjunto de requisitos, como manter percentual mínimo de trabalhadores com deficiência, adotar medidas de acessibilidade física e digital e utilizar tecnologias assistivas. As empresas certificadas terão direito ao uso da logomarca oficial do selo, além de prioridade em programas governamentais. Segundo dados do Cadastro Geral de Empregados e Desempregados, citados na justificação do projeto, mais de 17 milhões de brasileiros possuem algum tipo de deficiência, mas menos de 1% dos vínculos empregatícios ativos correspondem a esse grupo. A legislação atual obriga apenas empresas com 100 ou mais empregados a reservar vagas para pessoas com deficiência. O projeto que cria o selo Empresa Inclusiva para empresas de menor porte será analisado agora pela Comissão de Defesa dos Direitos das Pessoas com Deficiência. Da Rádio Câmara de Brasília, Silvia Minhato.
25: Política.
1: Chico Alencar, do PSOL do Rio de Janeiro, avalia que o volume de emendas parlamentares previsto no orçamento de 2026 enfraquece a articulação entre os poderes. O deputado também afirma que os recursos, estimados em 61 bilhões de reais, distorcem o planejamento nacional.
0: Chico Alencar ainda aponta que a falta de rastreabilidade e transparência na destinação das emendas mantém práticas semelhantes ao orçamento secreto, com prejuízo para políticas públicas de saúde, educação, mobilidade urbana e infraestrutura.
1: Tadeu Venere, do PT do Paraná, repudia a indicação irregular de emendas parlamentares por pessoas sem mandato eletivo ativo. Na opinião do deputado, a tentativa de criar o que ele chama de poder paralelo gera constrangimento e a perda de credibilidade do Congresso.
0: Ao elogiar decisões judiciais recentes de bloqueio de bens e recursos contra dirigentes partidários e ex-parlamentares, Tadeu Venere reforça que a indicação de verbas é um direito exclusivo de quem foi eleito pelo povo. Ele cobra investigações e punição dos responsáveis por irregularidades.
1: Roberto Monteiro Pai, do PL do Rio de Janeiro, critica o uso que políticos fazem do nome de Deus para se aproximar do eleitorado. O deputado cobra coerência ética e respeito aos mandamentos religiosos nas condutas diárias e no respeito ao próximo.
0: Roberto Monteiro Pai alerta que todos prestarão contas de suas ações e palavras. O congressista destaca que, mesmo defendendo seu campo político, a direita evita ataques pessoais a seus adversários em respeito aos princípios que professa.
1: Eli Borges, do Republicanos do Tocantins, manifesta preocupação com o que considera ameaças à liberdade religiosa no Brasil. Ele cita a interrupção de culto evangélico por policiais e questionamento a uma oração feita em um fórum de conselheiros tutelares.
0: Eli Borges afirma que manifestações de fé vêm sendo tratadas com restrições crescentes em espaços públicos e religiosos. Ele assinala que o país precisa levar a sério a defesa da liberdade religiosa para evitar que cultos sejam limitados por decisões institucionais.
25: Ciência e tecnologia.
1: A comissão aprova punições a empresas que permitem pornografia criada por inteligência artificial. A repórter Júlia Lopes nos conta quais serão as penas.
5: A Comissão de Comunicação da Câmara aprovou um projeto de lei que prevê multas e sanções para empresas de tecnologia e redes sociais que permitirem a criação e a circulação de pornografia gerada por inteligência artificial, as chamadas deepfakes. Pelo texto, fica proibido o uso de IA para criar imagens ou vídeos de nudez e conteúdo sexual sem autorização da pessoa envolvida. No caso de adultos, a prática só será permitida com consentimento expresso. Já para menores de idade, a regra é ainda mais rígida. Qualquer conteúdo desse tipo é totalmente proibido, mesmo que não envolva pessoas reais. A proposta estabelece que empresas que descumprirem as regras poderão ser multadas em até 2% do faturamento do grupo econômico, limitado a 50 mil salários mínimos. Em casos mais graves, a punição pode chegar à proibição do uso de ferramentas de inteligência artificial. O texto aprovado é do relator deputado Jadiel Alencar, do Republicanos do Piauí. Ele afirmou que o objetivo da medida é proteger crianças, adolescentes e adultos contra a manipulação de imagem. Dados da ONG SaferNet mostram que denúncias de abuso sexual infantil online, muitas vezes envolvendo o uso de IA para a criação de deepfakes, cresceram e ultrapassaram 63 mil registros em 2025, o segundo maior número em 20 anos. Para o autor da proposta, deputado João Daniel, do PT de Sergipe, a ideia é promover uma internet mais responsável e garantir punição para quem comete crimes no ambiente digital.
6: Nós precisamos utilizar a inteligência artificial, as redes sociais, para o bem, para o amor, para a solidariedade, para a boa informação. Não podemos aceitar esse tipo de ação que é cometida por criminosos que utilizam a inteligência artificial e as redes sociais para prejudicar e cometer crimes através da internet.
5: O projeto também determina que conteúdos gerados por IA tenham identificação clara como marca d'água, indicando que são artificiais. Além disso, obriga as plataformas a remover rapidamente conteúdos ilegais e a manter canais acessíveis para denúncias. A proposta ainda prevê punições para quem produzir ou compartilhar deepfakes sexuais envolvendo menores ou adultos sem consentimento. Nesses casos, as vítimas poderão ser indenizadas por danos morais e materiais. A proposta que impõe sanções a empresas de tecnologia que permitem a circulação de conteúdo sexual pornográfico gerado por inteligência artificial sem consentimento segue agora para análise da Comissão de Ciência e Tecnologia. Da Rádio Câmara de Brasília, Júlia Lopes.
25: Segurança Pública.
0: Contrária ao projeto de lei que criminaliza a misoginia, Clarissa Tércio, do PP de Pernambuco, afirma que o texto ameaça as liberdades de expressão e religiosa sem garantir proteção efetiva às mulheres. Segundo sua leitura, a proposta ainda pode prejudicar a empregabilidade feminina e gerar insegurança jurídica.
1: Clarissa Tércio contesta a informação de que o grupo de trabalho que analisava o projeto aprovou por unanimidade o texto. De acordo com a parlamentar, todas as deputadas de oposição votaram contra e desmerecer esses votos já é, por si só, um ato de silenciamento e misoginia.
0: Já Maria do Rosário, do PT do Rio Grande do Sul, solicita aprovação imediata do projeto de lei da misoginia e faz um apelo pelo fim da obstrução da matéria. Ela argumenta que a proposta é urgente para salvar vidas e combater a escalada de violência contra as mulheres no país.
1: Maria do Rosário afirma que a violência de gênero mata 4 mulheres por dia no Brasil. A deputada critica o uso de discursos religiosos para justificar o ódio contra elas e observa que o projeto também ajuda a reduzir o número de crianças órfãos de vítimas de feminicídio.
0: Luiz Lima, do Novo do Rio de Janeiro, critica o posicionamento da bancada governista em votações que endurecem regras de cumprimento de pena para crimes hediondos. Ele defende punições mais rígidas como resposta ao aumento da violência contra diferentes grupos da população.
1: Luiz Lima sustenta que o combate à criminalidade exige medidas mais severas a quem comete homicídio e crimes contra crianças. O parlamentar afirma que a segurança pública deve proteger toda a população, sem distinção de raça, gênero, orientação sexual ou posição política.
25: Agricultura.
0: A Câmara aprovou e encaminhou para análise do Senado o projeto de lei que proíbe a comercialização de leite em pó importado reconstituído no Brasil.
1: A ideia é proteger o produtor brasileiro e garantir mais transparência ao consumidor, como informa a repórter Maria Neves.
7: A Comissão de Constituição e Justiça da Câmara dos Deputados aprovou o projeto que proíbe a reconstituição de leite em pó importado para que seja vendido na forma líquida no Brasil. Pelo texto, empresas que descumprirem a norma ficam sujeitas a multa de até R$1 milhão. O infrator também poderá sofrer suspensão do alvará de funcionamento de forma temporária ou definitiva. De acordo com a autora do texto, deputada Daniela Rainer, do PL de Santa Catarina, o produtor de leite brasileiro sofre uma crise sem precedentes, causada em grande medida pela importação de leite em pó, que é reidratado e vendido como leite fluido no mercado interno. De acordo com ela, além de defender os produtos nacionais, o projeto traz proteção para o consumidor.
8: Esse projeto de lei busca também que o consumidor saiba o que ele está consumindo, mas especialmente para que o nosso produtor de leite tenha o seu produto valorizado. Para que o agricultor brasileiro, o produtor de leite brasileiro, tenha sim condições de se recuperar e não tenha essa concorrência desleal batendo na porta dele todos os dias, que em muitos casos acabou inviabilizando a produção leiteira brasileira.
7: O relator da proposta na comissão, deputado Domingos Sávio, do PL Mineiro, também afirma que a medida busca proteger o mercado interno de práticas desleais de comércio. Segundo o parlamentar, a preferência pela utilização de leite nacional não configura discriminação arbitrária, representa apenas um instrumento legítimo de política pública voltada à proteção da cadeia produtiva do país. Domingos Sávio sustenta ainda que a norma não proíbe a importação do produto, somente busca restaurar um mínimo de isonomia entre o produtor nacional de leite e o produto reconstituído a partir de matéria-prima importada e subsidiada. O texto aprovado permite a reidratação do leite em pó para venda no mercado nacional somente em caso de desabastecimento do produto na forma líquida. Da Rádio Câmara de Brasília, Maria Neves.
12: Comissões. A inclusão da injeção semestral contra o HIV no SUS esbarra em preço alto, segundo apontaram especialistas em debate realizado recentemente na Câmara. A reportagem é de Emanuele Brasil.
13: O Ministério da Saúde, especialistas e representantes da sociedade civil afirmaram em debate na Câmara dos Deputados que o alto custo e o monopólio imposto pela indústria farmacêutica dificultam a incorporação do medicamento Lenacapavir ao Sistema Único de Saúde. O fármaco que previne a infecção pelo HIV, com apenas 2 injeções anuais, é defendido por especialistas e pela sociedade civil como a principal solução para reduzir o estigma e o abandono da prevenção diária em comprimidos. Embora o Lenacapavir já tenha o registro na Anvisa, ele ainda não está disponível no SUS. O medicamento passa agora por uma fase de definição de preço pela Câmara de Regulação do Mercado de Medicamentos. Somente após essa etapa é que o CONITEC, Comissão Nacional de Incorporação de Tecnologias no SUS, avaliará se o custo-benefício permite a oferta gratuita na rede pública. Coordenadora da mesa, a deputada Duda Salaber, do PSOL de Minas Gerais, ressaltou que a atualização das tecnologias de prevenção é fundamental para atender as populações mais vulneráveis de forma digna. A parlamentar é autora de um projeto de lei que declara o medicamento como de interesse público, passo que pode facilitar uma futura quebra de patente.
15: Nós não queremos um SUS refém do mercado. Nós queremos Lenacapavir no SUS e queremos vida acima das patentes.
13: O debate foi encerrado com a cobrança de que o governo federal defina uma estratégia clara para garantir o acesso ao Lenacapavir antes da Conferência Internacional de AIDS, que acontecerá no Brasil em julho. Da Rádio Câmara de Brasília, Emanuele Brasil.
25: Direitos Humanos.
1: O projeto cria sala exclusiva nas perícias médicas ligadas aos estados para atendimento de crianças e adolescentes.
12: O repórter José Carlos Oliveira tem mais dados sobre a proposta.
22: Em fase final de análise na Câmara dos Deputados, projeto de lei cria sala exclusiva nos institutos médico-legais para atender crianças e adolescentes vítimas de violência. A proposta do deputado Marcos Polon, do PL do Mato Grosso do Sul, já passou pelas comissões de segurança pública e de previdência. Resta apenas a aprovação da comissão de Constituição e Justiça para o texto seguir diretamente para a análise do Senado. A relatora, a deputada Daniela do Vaguinho, do Rio de Janeiro, explica o principal objetivo da proposta.
9: O projeto enfrenta um problema muito grave, a revitimização. Hoje, muitas crianças e adolescentes vítimas de violência precisam passar por perícias em ambientes comuns dos IMLs, dividindo espaço com adultos, inclusive suspeitos e pessoas em situações graves, o que é totalmente inadequado. Isso aumenta o trauma.
22: O texto prevê que os IMLs destinem locais exclusivos para esses jovens sem risco de exposição a situações intimidantes ou vexatórias durante o processo judicial. Daniela do Vaguinho ressalta que as secretarias estaduais de segurança pública e as polícias civis terão prazo de 2 meses para cumprir a regra a partir da transformação da medida em lei.
9: O que buscamos é garantir proteção, respeito e cuidado nesse momento tão delicado. São mudanças simples, mas muito significativas. Uma sala exclusiva rompe com a lógica atual dos IMLs, garante privacidade, evita o contato com adultos e suspeitos e com um espaço adequado e equipe.

0: Comissão de Constituição e Justiça aprovou o projeto que garante prioridade de atendimento psicológico e social pelo Sistema Único de Saúde, o SUS, para mulheres que sofreram aborto espontâneo, óbito fetal ou perinatal. O aborto espontâneo ocorre quando a gestação é interrompida de forma natural. O óbito fetal ocorre quando o bebê morre ainda durante a gravidez. E o óbito perinatal envolve mortes registradas no fim da gestação ou nos primeiros dias após o nascimento. O texto aprovado altera a Lei Orgânica de Saúde, além de reunir outros 5 projetos que estavam sendo analisados em conjunto e que tratavam da humanização do luto parental, do atendimento especializado no SUS e da adoção de protocolos específicos para esses momentos por hospitais públicos e privados. A relatora das propostas nas comissões de Previdência e de Constituição e Justiça, a deputada Cristo Nieto, do PL do Rio de Janeiro, destacou que os serviços de saúde devem estar atentos para o sofrimento das mulheres cuja gravidez resultou em óbito do bebê.
1: Desse modo, resta mais que evidente a necessidade que haja acompanhamento profissional dessa gestante, a fim de que o luto, o sentimento de perda enfrentado por elas, seja devidamente conduzido.
0: Entre as medidas previstas estão: prioridade de atendimento psicológico, acompanhamento multiprofissional, separação de alas hospitalares para mães que sofreram perda gestacional e possibilidade de registro do nome escolhido pelos pais para bebês natimortos na sessão de óbito. Segundo o parecer aprovado, a proposta busca estabelecer diretrizes gerais de acolhimento e humanização no atendimento às famílias, sem detalhar procedimentos específicos em lei. O projeto também prevê medidas para evitar constrangimentos às mães em situação de luto durante a internação hospitalar, além de ações de orientação e capacitação de profissionais de saúde. Segundo a deputada Cristo Nieto, a proposta tem impacto direto no processo de recuperação emocional das famílias.
1: São medidas que, inclusive, levam em conta o tratamento respeitoso para com a família e, principalmente, para com a mãe, já que seu efeito também tem natureza psicologicamente benéfica e integrativa.
0: O projeto que garante prioridade no SUS para mulheres que sofreram a perda gestacional será analisado agora pelo Senado. Da Rádio Câmara de Brasília, Sofia Peçanha.
2: Homenagem.
3: Paulo Teixeira, do PT de São Paulo, homenageia Valmir Rodrigues Chaves, conhecido como Bill do MST, falecido em abril. O deputado registra que a liderança popular contribuiu para a organização de trabalhadores do campo, assentamentos, cooperativas e comunidades rurais.
4: Termina agora o Jornal Câmara dos Deputados, produzido pela Rádio Câmara, com trabalhos técnicos de Wellington Teles e apresentação de Val Monteiro e Márcio Aquilissardi. Uma boa noite para você.
3: A Voz do Brasil volta amanhã. Boa noite.
2: 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Boa noite.

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2: Boa noite. A presença de uma massa de ar seco e quente proporciona uma sexta e um fim de semana com tempo bom, tempo firme. O sol acaba predominando com temperaturas em elevação. As máximas previstas devem chegar próximas aí dos seus 24, 25 graus nessa sexta, 28, 27 durante o sábado e domingo, e sempre com ventos predominantes do quadrante norte a nordeste. Lembrando que algumas pancadas passageiras isoladas não podem ser descartadas entre o domingo e a segunda-feira, e o calor acaba predominando com valores próximos dos 28, quem sabe até pontuais de 30 graus. Outra questão: durante o decorrer da terça para quarta-feira, tem previsão de aumento das nuvens com chuva, e alguns temporais não podem ser descartados. Peter Scheuer, meteorologista, com a previsão do tempo.
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2: 10 e 19.
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7: 10:31.
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8: 10h45.
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0: Muito, mas muito boa noite. É bom ter a sua companhia. Muito obrigado.

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7: Encerra nesta sexta-feira, amanhã, dia 17, as inscrições para o FIES, o Fundo de Financiamento Estudantil do segundo semestre. O cadastro deve ser feito exclusivamente pelo portal único de acesso ao ensino superior. É importante lembrar que é necessário ter feito o Enem a partir de 2010 e ter uma média mínima de 450 pontos e nota acima de zero na redação. Possuir uma renda familiar mensal de até 3 salários mínimos, ou seja, R$ 4.863 por pessoa. Lembrando que metade das vagas é reservada para inscritos no CadÚnico, com renda de até 0,5 salário mínimo, R$ 810,50. Com direito, então, a financiamento integral de 100%. O resultado dos pré-selecionados será divulgado no dia 30 de julho. A complementação da inscrição ocorrerá de 31 de julho até 4 de agosto. A banda do Corpo de Bombeiros Militar de Santa Catarina realiza neste sábado, dia 18, às 8 horas.

0: da noite, um concerto gratuito no Teatro Marajoara em Lages, em comemoração ao centenário da corporação. São mais de 50 músicos com um repertório que une música clássica, clássicos da MPB e trilhas de cinema. A entrada é gratuita, mas exige a retirada antecipada dos ingressos pela plataforma Simpla. Também lembrando que no dia do evento é necessária a doação de 1 quilo de alimento não perecível. Esses donativos arrecadados serão entregues para a Associação Lagiana de Assistência ao Menor, a ALAM. Onde há, a Clube está. Para a Hora da Notícia, Evandro Gil.
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0: 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Não sofra com o que não tem, mesmo que queira conseguir.
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4: 11:16.
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2: 11:29.
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0: 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Eles só precisam de você. 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
3: 11:46.
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meia-noite e 23. 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
1: Meia-noite e 32.
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1: Meia-noite e 39.

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1: Meia-noite e 50.

0: e sempre com ventos predominantes do quadrante norte a nordeste. Lembrando que algumas pancadas passageiras isoladas não podem ser descartadas entre o domingo e a segunda-feira, e o calor acaba predominando com valores próximos dos 28, quem sabe até pontuais de 30 graus. Outra questão: durante o decorrer da terça para quarta-feira, tem previsão de aumento das nuvens com chuva e alguns temporais não podem ser descartados. Peter Scheuer, meteorologista, com a previsão do tempo.
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2: Meia-noite 59.

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2: 1:51.

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1: Boa noite. A presença de uma massa de ar seco e quente proporciona uma sexta e um fim de semana com tempo bom, tempo firme. O sol acaba predominando com temperaturas em elevação. As máximas previstas devem chegar próximas aí dos seus 24, 25 graus nessa sexta, 28, 27 durante o sábado e domingo, e sempre com ventos predominantes do quadrante norte a nordeste. Lembrando que algumas pancadas passageiras isoladas não podem ser descartadas entre o domingo e a segunda-feira, e o calor acaba predominando com valores próximos dos 28, quem sabe até pontuais de 30 graus. Outra questão: durante o decorrer da terça para quarta-feira, tem previsão de aumento das nuvens com chuva e alguns temporais não podem ser descartados. Peter Scheuer, meteorologista, com a previsão do tempo.
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0: 2 e 3.

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1: 2:31.

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2: 2:49.

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1: Boa noite. A presença de uma massa de ar seco e quente proporciona uma sexta e um fim de semana com tempo bom, tempo firme. O sol acaba predominando com temperaturas em elevação. As máximas previstas devem chegar próximas aí dos seus 24, 25 graus nessa sexta, 28, 27 durante o sábado e domingo, e sempre com ventos predominantes do quadrante norte a nordeste. Lembrando que algumas pancadas passageiras isoladas não podem ser descartadas entre o domingo e a segunda-feira, e o calor acaba predominando com valores próximos dos 28, quem sabe até pontuais de 30 graus. Outra questão: durante o decorrer da terça para quarta-feira, tem previsão de aumento das nuvens com chuva e alguns temporais não podem ser descartados. Peter Scheuer, meteorologista, com a previsão do tempo.
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1: 3:15.

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1: 3:18.

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1: Boa noite. A presença de uma massa de ar seco e quente proporciona uma sexta e um fim de semana com tempo bom, tempo firme. O sol acaba predominando com temperaturas em elevação. As máximas previstas devem chegar próximas aí dos seus 24, 25 graus nessa sexta, 28, 27 durante o sábado e domingo, e sempre com ventos predominantes do quadrante norte a nordeste. Lembrando que algumas pancadas passageiras isoladas não podem ser descartadas entre o domingo e a segunda-feira, e o calor acaba predominando com valores próximos dos 28, quem sabe até pontuais de 30 graus. Outra questão: durante o decorrer da terça para quarta-feira, tem previsão de aumento das nuvens com chuva e alguns temporais não podem ser descartados. Peter Scheuer, meteorologista, com a previsão do tempo.
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3: 3:40.

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1: 3:48.

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1: 4:18.

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1: 4:24.

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1: 4:28.
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4: 4:31.

0: Senhoras e senhores, tenho o prazer de anunciar, produzido por ele mesmo, é claro, escalado por ele mesmo, Simoninha, com a participação especial do Jongo Trio, em Ela é Carioca e Samba do Carioca. Aliás, por Simoninha, também ele.
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2: 4:40.

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3: 4:48.

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Agora faltando sete para as seis, em instantes aí, a bênção da água com o Padre Hermes. Não perca a hora, 7 para as 6.

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1: Agora, faltando 3 para as 6, um momento de esperança com o Padre Hermes e a bênção da água. Bom dia, Padre Hermes.
2: Bom dia, minha irmã, bom dia, meu irmão ouvinte, aqui do Momento de Esperança, no Alma Cabocla, nesta manhã de sexta-feira, manhã de bênção, 17 de julho, nos encontramos para bendizer e agradecer a Deus. Nossa esperança repousa em Deus, nosso coração nele espera, pois ele é fortaleza, refúgio e abrigo. Escutemos a palavra do Senhor e deixemos-nos guiar por sua graça. Iniciemos esta manhã com muita esperança, com muita fé, com muita confiança, meditando a palavra do Evangelho, que traz a cena das espigas arrancadas em sábado, mostrando a tensão entre Jesus e os fariseus. Revela-se como alguns mantinham uma relação superficial com Deus. O sábado, que deveria ser um dia de encontro com o Senhor, de alegria e de disponibilidade, foi transformado em instituição legalista. Jesus redefine seu significado, lembrando que a fé verdadeira supera regras e ritos vazios. Rezemos para que os governantes e legisladores busquem a justiça, o bem comum e a atenção aos mais necessitados, para que cada uma de nós viva com misericórdia e bondade, reconhecendo a importância de agir com amor e justiça em todas as situações. Preparemos-nos assim para a oração, a bênção da água, a bênção do dia.
3: Cura, Senhor, onde dói. Cura, Senhor, vem aqui.
2: Oremos. Cuida bem, Senhor, daqueles que estão à minha frente. Cuida bem, Senhor, daqueles que me seguem no caminho. Cuida bem, Senhor, daqueles que se encontram ao meu lado. Cuida bem, Senhor, e caso for também do teu agrado, cuida bem de mim, Senhor. Amém. Querido irmão, querida irmã, invoquemos o Senhor nosso Deus para que abençoe esta água, recordando nosso batismo, que ele se digne ajudar-nos a permanecermos fiéis ao Espírito que recebemos. Senhor nosso Deus, nós vos pedimos que vos digneis abençoar esta água, para que ela seja sinal da vossa proteção. Renovai em nós a fonte da vida, da vossa graça, e libertai-nos por ela de todo o mal, do espírito e do corpo, para que possamos nos aproximar de vós com o coração puro e receber dignamente a vossa salvação. Querido irmão, querida irmã ouvinte, aqui do Momento de Esperança, na Alma Cabocla, Deus te guarde onde estiveres, Deus te guie por onde andares, Deus te ilumine naquilo que decidires, e em todos os dias da tua vida, pela intercessão de Nossa Senhora dos Prazeres, mãe e companheira de caminhada do povo serrano, Deus te abençoe e te proteja. Em nome do Pai, do Filho e do Espírito Santo. Amém.

a bênção da água, um momento de esperança, aqui no programa Alma Cabocla, sempre com oferecimento da Serralheria Marque Ferro, serviços de serralheria em geral, revenda autorizada, motores VEG e Contel. 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
3: Olha a hora, 6:02. Para você ligadinho aqui no Alma Cabocla, na manhã desta sexta-feira, 17 de julho de 2026, uma temperatura de 11 graus. E a partir de agora até as 8 horas aqui no comando do Alma Cabocla, Serginho Delis. Bom dia para você, meu amigo trabalhador, você dona de casa, você professora, estudante, para você empresário, você nosso amigo aí, trabalhador na indústria, no comércio. Muito obrigado pela audiência, pela carinho aqui com o programa Uma Cabocla. Bom dia para você que está me dando carona aí na 282, na 116, me levando aí na boleia do seu caminhão, do seu automóvel. Muito obrigado pela audiência e vamos juntos aí com a melhor seleção musical, despertando Lages e toda a região.
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3: E vamos assim com Chiquito e Bordonês. 6:03, Rincão dos Touros.

0: É bom recordar aqui no Alma Cabocla, saco de ouro com ele, Chico Rei Paraná, 9 horas, não, agora 6 horas com mais 9 minutos, 6 com mais 9, não perca a hora certa. E a charadinha do Alma Cabocla está no ar, porque amanhã tem o sorteio de um vale compras de R$100 dos supermercados Bastos. Você pode responder aqui no WhatsApp da Rádio Clube, tá bom? Sem problemas hoje, amanhã não tem problemas nenhum, você pode responder. Quem respondeu lá no interativo vai estar concorrendo à mesma coisa. A charadinha: quantos animais Moisés levou na arca durante o dilúvio? Quantos animais Moisés levou na arca durante o dilúvio? Pode responder no 991-32, é o programa aqui, 991-52-3883, tá bom? 991-52-3883, nome completo, o bairro e a resposta. E amanhã tem sorteio, tá certo? Quantas espécies ou quantos animais Moisés levou na arca durante o dilúvio? E lembrando, para responder é somente no horário aqui do Alma Cabocla. Não perca a hora, 6h10.
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2: Muito bem, agora 6:15. Chegou o momento de conversar com ele, o Peter, trazendo as condições do tempo para esta sexta-feira. Ontem, um dia agradável, fez verão aqui na nossa cidade e região. Vamos saber se hoje, sexta-feira e final de semana, vai seguir desta mesma forma. Meu amigo Peter, chegando com as condições do tempo, bom dia.
3: Bom dia para você, Sérgio, bom dia para todos. Vai seguindo com uma condição de tempo mais seco ao longo dessa sexta e fim de semana, com calor anormal para época do ano. Hoje a máxima deve chegar a 25, 26 graus, ainda a maior parte das cidades serranas, até um outro ponto um pouco mais do oeste chega aos 28 graus. 28, 27 graus ao longo do sábado e domingo. E o predomínio é do tempo seco. O tempo é bom, dá para aproveitar praticamente o tempo todo. Quem sabe ali no domingo, em direção à segunda-feira, tem algumas pancadas bem isoladas, mas ainda assim o que predomina é o tempo mais firme e o sol acaba marcando presença, sempre com rajadas de vento consistentes no quadrante noroeste a nordeste. Essas rajadas, elas variam entre seus 30 até 50 quilômetros por hora. Nas áreas mais altas da cidade pode até passar aí dos 60 quilômetros horários. Então vamos ter aí o domínio do tempo mais firme, com sol, muito calor, tempo firme e temperatura alta para os padrões aí para a época do ano. Na segunda, pancadas passageiras bem mal distribuídas, ainda um dia quente, um dia estável. Terça, quarta, quinta, volta a chover em todas as regiões e com volumes mais significativos.
2: Sérgio. Muito bem, meu amigo Peter, no decorrer da programação você atualiza as condições do tempo e a gente vai aguardando aí então as transformações e mudanças do tempo para a próxima semana. Meu amigo, uma ótima sexta-feira e um bom final de semana para você.
3: Obrigado, Sérgio, ótimo final de semana para você, boa sexta e até logo mais.
2: Até logo mais, o Peter e as condições do tempo aqui no programa Alma Cabocla, agora às 6:17 e a gente vai seguindo com a nossa programação, agradecendo aí você, dona de casa, você que já está aí se preparando, tomando aquele café, arrumando aí a mesa, porque é muito bom aí um cafezinho já pela manhã, você que está mateando, você que está curtindo a número 1 do Ibope, vamos em frente, porque vem chegando João Luiz Correia, China Atrevida. Não perca a hora, 6:18.

João Luiz Correia com China Atrevida. Não perca a hora, 6:20. Vamos acordando. Daniel com o seu Jorge. Romaria, 6:21.

Daniel e seus Jorge com a música Romaria, 6:25. E vamos seguindo com Alma Cabocla, agora é com o Serginho Delício todas as manhãs. É claro, agradecendo ontem aqui a participação do nosso amigo Adelar Machado, conduzindo muito bem o Alma Cabocla. Essa moçada que fazem toda a diferença no Rádio FM. E vou lembrando que hoje, sexta-feira, clube nos bairros, diretamente do bairro Santa Catarina, o Clube Comunidade com Adilson Oliveira, ali em frente à Escola de Educação Básica Lúcia Fernandes Lopes. Fica na rua São Luís Gonzaga, a partir das 10 até o meio-dia. Então vai ter vários serviços aí com a Adilson e toda a nossa equipe, serviços aí como a coleta de lixo eletrônico e volumosos. Se você tem colchão, se você tem aí um guarda-roupa, se você tem aí um móvel e quer descartar, hoje é o dia, tá bom? Vai entrega também de mudas e hortaliças, aferição de pressão arterial e a presença do carro da vacina para a comunidade. Adilson Oliveira e toda a equipe da Rádio Clube hoje vai estar esperando você ali no bairro Santa Catarina, em frente à Escola de Educação Básica Lúcia Fernandes Lopes. 6:26, e vamos lá, o nosso bom dia para este povo querido que vem chegando, o Osni do Santa Cândida, bom dia, Zenita Antunes chegando por aqui, bom dia minha amiga, ótima sexta-feira para você, Luiz Carlos também chegando, bom dia meu amigo, é o pessoal que vai respondendo a charadinha, Dorvalina Pereira Fernandes, tudo bem com você, Dorvalina? Obrigado aí pela sintonia, o pessoal lá em Correia Pinto, o Luciano Aurélio Martins, obrigado meu amigo aí pela sintonia. Iris Varela chegando por aqui, bom dia pra você, meu grande amigão lá no bairro Petrópolis, o seu Rome Rosar, obrigado aí pela sintonia, é o povo que vem chegando aqui na número 1 do Ibope. Quem mais aí? O Walter CV, ô Walter, pessoal em Floripa aí acompanhando a programação, a Mola Faca, Ione Paz, bom dia, Caxias do Sul aí, meu amigo, o Léo Rodrigues, a moçada que vão acompanhar agora. Cheirinha com os mirins, a gaita do seu Ari, 6:27.

0: hora, não perca a hora, 6:31.
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7: 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Amanhã, um vale compras aí de R$100 nos supermercados Bastos para quem concorrer e acertar a charadinha e for o contemplado, tá bom? Quantas espécies ou quantos animais Moisés levou na arca durante o dilúvio? Facinho, facinho, o aluno que tá me ouvindo aí, que tá em um ensino religioso, é muito facinho, a gente já aprende lá no primário sobre aí as coisas da Bíblia, ensino religioso, enfim, então tá muito facinho, todo mundo sabe, época do dilúvio aí, então quantos animais Moisés levou na arca durante o dilúvio, tá certo? Foi o quê? Um casal de macaco, um casal de ganso, um casal de porcos, enfim, então é o que você vai responder lá no Não, aqui no WhatsApp da Rádio Clube, tá bom? No 991-523882, você pode responder aí, é mensagem de áudio, tá bom? 991-523883, para você responder, mensagem de áudio, resposta, bairro, nome completo e boa sorte! 6:37, já o Só de Gaita, enquanto isso, Santo Chão com Os Nativos, 6:37.

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1: Momento só de gaita aqui no Alma Cabocla. O bom dia vai para os nossos ouvintes. José Wilson da Silva, bom dia, meu amigo. Obrigado aí pela sua audiência de todas as manhãs. Roberto Bueno também chegando por aqui. Obrigado aí pela sintonia, Roberto. Rose Trindade, bom dia para você. A Elenir dos Santos Pinheiro, bom dia, meu amigo. Obrigado sempre aí pela sintonia com a gente aqui no Alma Cabocla. Quem mais vem chegando lá de Correia Pinto? Bora trabalhar. Quem tá indo trabalhar neste momento é a Luciana Varela. Ô, Lu, obrigado aí pela sintonia, tá bom? E Oni do Frei Rogério, bom dia para você. O pessoal no Morro Grande aí, o meu amigo, o Alcenir, bom dia para você, Alcenir, tá tudo certo, tudo tranquilo? No bairro da Penha, o Cláudio, não, é o Galdino, ô Galdino, tudo bem com você no bairro da Penha? Obrigado pela sintonia, meu grande amigo, bom dia também, vai para o Nivaldo, a moçada que acorda cedo, tô ligado aqui na Rádio Clube, Gago Ferrador, obrigado, meu amigo, pela sintonia. Quem mais vem chegando por aqui, respondendo a charadinha, que você pode participar com a gente aqui no WhatsApp da Rádio Clube, tá bom? Manda aí mensagem de áudio no 991-523883. Pode ficar à vontade, porque amanhã tem sorteio aqui. Adoraci, bom dia pra você. E o pessoal que vai aí no Sol de Gaita já lustrou a bota. Então vamos aí gastar o sala, porque quem vem chegando, Gerson Fogaça. Alegria do Daniel, não perca a hora. 17 para as 7.

0: E aqui no Só de Gaita, Gildinho com Desconfiado, agora faltando aí 11 para as 7, e quer construir com segurança da base ao telhado, a MM Macedo Materiais de Construção, você encontra cimento, tijolos, areia, tintas e porcelanatos, ferragens, piso, tudo da base ao telhado. 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
0: E com as informações da Copa do Mundo, vem chegando ele, Amarildo Volpato.
2: Olá, Serginho. Copa do Mundo continua sendo destaque aqui na Clube e pela primeira vez na história, uma competição promovida pela FIFA vai entregar aos campeões do mundo, Espanha ou Argentina, anéis comemorativos e exclusivos. Será domingo agora, então, o jogo começa às 16h. A ideia, na verdade, é seguir uma tradição dos esportes norte-americanos, que entrega anéis aos campeões de toda a temporada. 30 anéis serão distribuídos para a seleção ganhadora, Argentina ou Espanha, e outros 1.996 modelos serão comercializados aos torcedores de todo o mundo. Lembrando para você, sábado, 18h, a decisão do terceiro lugar, França e Inglaterra, e no domingo você acompanha no SCC-SBT a grande final, Argentina e Espanha. Eu volto já com muito mais aqui na Clube. Bom dia.
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0: Olha a hora, Manaca, faltando 5 para as 7.
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0: E a Associação Lajana de Natação promove no dia 18, portanto amanhã, uma ação solidária para arrecadar recursos destinados às viagens, inscrições e participações dos seus atletas em competições. A programação acontece na Associação de Moradores do Bairro Santa Helena, com o primeiro bazar solidário a partir da 1 da tarde e a pastelada a partir das 3 da tarde, tá bom? Amanhã, lá na Associação de Moradores do Bairro Santa Helena, toda a comunidade está convidada a participar e colaborar. Cada contribuição ajuda os atletas a continuarem representando Lages com dedicação e orgulho. 4 para as 7, bom dia, Adriana Vieira chegando por aqui, obrigado aí pela sintonia. Quem vem chegando também, a Eliane, oferecendo a próxima música para as amigas a Nilza, Silvia, a Eliane, a Genesi, a Zélia, Denise, o pessoal aí, a Helena, a Marilza, a Maria, a Lucélia, a Zeca, Simone, Maria e todo mundo aí lá na Campina, em Campo Belo. Obrigado aí pela audiência, minha amiga, obrigado pelo carinho. Quem mais vem chegando por aqui? Um abraço, Serginho. Quem vem mandando? Arizon Gomes. Tudo bem, meu amigo? Obrigado aí pela sintonia. A gente segue com o programa A Uma Cabocla. Você que está sempre, sempre aí ligadinho, despertando para um novo dia, porque aqui a música não para e o Alma Cabocla vem agora prestigiando aí os artistas da nossa terra. Coxilha Rica, Meu Pago com ela, Zete Galdéria, não perca a hora, faltando agora 3 para as 7.

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E aqui no Alma Cabocla com o Serginho, também valorizando os talentos da nossa terra. Zete Galdeira é coxilha rica, meu pago. 7:01, 7:01, e a boa música não para, rumo a Goiânia, com eles, Leandro e Leonardo.

0: Aqui no Alma Cabocla, Leandro Leonardo, rumo a Goiânia, agora 7:05, e a transportadora Zappellini está com vaga em aberto para assistente de abastecimento logística. A empresa busca profissionais com conhecimento em Excel, facilidade com sistema, boa comunicação e habilidade no atendimento aos motoristas. Horário de trabalho, do meio-dia às 16:00 e das 17:00 até às 20:00, e salário a combinar. A empresa oferece vale transporte, vale alimentação, seguro de vida e convênio SEST Senat. Os interessados em enviar currículo para recrutamento@zappellini.com.br. Tudo em maiúsculo, Zappellini com 2P e 2L, tá certo? E com assunto assistente de abastecimento logística. Agora 7:06.
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5: Não perca a hora, 7:09.
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5: Agora 7:10 e chegou o momento da cotação do mercado agrícola com ele, Amarildo Volpato. Bom dia.
11: Bom dia, bom dia. Chegando aí com as informações e a cotação desta sexta-feira para você. Mel silvestre R$12 e mel de Baracatinga R$16,50. Milho amarelo, 59,3. E a soja vai finalizando a semana a R$124. Ovelha matriz, de 50 a 70 quilos, R$10,50. Boi gordo, R$12,50. E a vaca gorda, R$11. Já mais informações, sempre aqui no Alma Cabocla. Bom dia.
5: Bom dia, Volpato. Já lhe retorna aqui na nossa programação, 7:11. E a charadinha do Alma Cabocla está no ar. Vamos lá. Quantas espécies ou quantos animais Moisés levou na arca durante o dilúvio, tá bom? Amanhã tem um sorteio. O Adelar Machado vai estar com vocês aqui no Alma Cabocla amanhã, porque eu vou estar a partir das 9 horas no programa Show do Sábado e à tarde dando suporte no programa Roda de Chimarrão com Éder Goulart, que vai ser diretamente lá da 41ª Mostra do Campo em Bocaina do Sul. Cláudio Pereira, Fernando Machado, Éder vão estar por lá, então a gente vai estar dando aquele suporte. Então o Adelar vai estar com vocês aqui amanhã na charadinha, a charadinha do programa Uma Cabocla. Quantos animais Moisés levou na arca durante o dilúvio? Você pode responder hoje e amanhã durante o Uma Cabocla no WhatsApp aqui da Rádio Clube, mensagem de áudio, tá bom? no 991-523883, tá bom? Nome completo, bairro e também aí a resposta da charadinha e boa sorte! 7:12, 7:12 e contrata-se capataz com experiência com atividades agrícolas e com lida de gado. Contrata-se capataz, experiência com atividades agrícolas e com lida de gado. De gado? De gado, tá bom? Não é gato, não, gado. Os interessados devem comparecer na CEPAR, Avenida Duque de Caxias, número 600, tá certo? Então você tem experiência aí? Corre lá na Avenida Duque de Caxias, na CEPAR, número 600. Agora, 7:13. Banda Porto do Som, chovendo estrelas, 7:13.

0: chuva em Novos Tempos, banda Porto do Som, chovendo estrelas, 7:16. 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Repetindo, DDD 042-3524-2469. 7:17.
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13: Agora 7:20, 7:21, e vou lembrando, Clube e Comunidade com a Dilson Oliveira, hoje o clube nos bairros, diretamente ali do bairro Santa Catarina, em frente à Escola de Educação Básica Lúcia Fernandes Lopes, a partir das 10 horas com a Dilson Oliveira, vai ter vários serviços aí, coleta de lixo eletrônicos, lixos volumosos, entrega de mudas e hortaliças, aferição de pressão, tudo isso e muito mais aí, o carro da vacina vai estar presente também, a partir das 10 horas, o Clube Comunidade com Adilson Oliveira, ali em frente à Escola de Educação Básica Lúcia Fernandes Lopes, no bairro Santa Catarina. É claro, toda a região está convidada a comparecer. 7:22, 7:22, daqui a pouquinho a partir das 8 horas tem o Jornal da Clube, aí com Rodrigo Silvério e alguns dos destaques do Jornal da Clube. Justiça Eleitoral começa na próxima semana a convocação de 80 mil mesários e colaboradores para as eleições em Santa Catarina. Procon alerta moradores de Lages sobre continuidade do golpe da falsa migração de internet. Muita atenção, então, tudo isso você acompanha daqui a pouquinho a partir das 8 horas no Jornal da Clube. E Lages lança programa de educação climática para fortalecer a conscientização ambiental nas escolas municipais. É daqui a pouquinho, a partir das 8 horas, com Rodrigo Silvério na número 1 do Ibope. 7:23, um bom dia para Cirlei, vem chegando por aqui, diz que todos os dias a partir das 6:30 a Rádio Clube aí faz companhia para ela na FM. Então, muito obrigado, Cirlei, pelo carinho. O Márcio também do bairro da Brusque, mandando aquele abraço para toda a família. Isso que é muito bom estar acompanhando aí o Alma Cabocla. 7:23. Baile de Fronteira com ele, Luiz Carlos Borges. Não perca a hora, agora 7:24.

0: bate o pé.
1: Rio Negro e Solimões, bate o pé, 7:29. A Associação Lajeana de Natação promove no dia 18, amanhã, uma ação solidária para arrecadar recursos destinados às viagens, inscrições e participações dos seus atletas em competições. A programação acontece na Associação de Moradores do Bairro Santa Helena, com o primeiro Bazar Solidário a partir da 1 da tarde e também aí com a pastelada a partir das 3 da tarde. Toda a comunidade está convidada a participar e colaborar. Cada contribuição ajuda os atletas a continuarem representando Lages com dedicação e orgulho. Agora, 7:30.
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1: Os familiares estão comunicando com pesar o falecimento de Jovenil Varela da Silva. O falecimento ocorrido ontem no Hospital Nossa Senhora do Patrocínio. O corpo está sendo velado na igreja da localidade do Tanque. A celebração de despedida hoje às 15 horas na mesma igreja e seguindo após para o sepultamento no cemitério municipal de Cerro Negro. Estamos noticiando o falecimento de Jovenil Varela da Silva. Familiares estão comunicando com pesar o falecimento de Jovenil Varela da Silva, falecimento ocorrido ontem no Hospital Nossa Senhora do Patrocínio. O corpo está sendo velado na igreja da localidade do Tanque. A celebração de despedida hoje às 15 horas na mesma igreja e seguindo após para o sepultamento no cemitério municipal de Cerro Negro. Noticiamos o falecimento de Jovenil Varela da Silva.

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10: Agora, 7:36, tempo bom na Serra Catarinense, 13 graus a temperatura.
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10: Com o Serginho Delis, que fica com vocês até as 8 horas, porque daí vem Rodrigo Silvério e a primeira edição do Jornal da Clube. Contrata-se capataz com experiência com atividade agrícolas e com lida de gado. Os interessados devem comparecer na CEPAR, Avenida Duque de Caxias, número 600. precisa-se, a transportadora Zappellini está com vaga aberta para checklist de caminhões. É desejável que o candidato tenha conhecimento em informática, facilidade com o sistema, perfil organizado e boa comunicação. Pontualidade e disponibilidade para atividades que exigem esforço físico. O horário de trabalho é das 8 ao meio-dia e das 13 às 17h45 e salário a combinar. 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Os interessados devem enviar currículo para recrutamento@zappellini.com.br. recrutamento@zappellini.com.br, tudo maiúsculo, e Zappellini com 2P e 2L para chegar direitinho o seu e-mail, tá bom? Com o assunto checklist de caminhões. 7h37 e a charadinha do Alma Caboclo está no ar. Você pode responder até às 8 horas aqui no WhatsApp da Rádio Clube, no 991-523883, tá bom? Eu quero saber quantas espécies ou quantos animais Moisés levou na arca durante o dilúvio, tá bom? Nome completo, a resposta e o bairro. E boa sorte, porque amanhã tem um vale-compras de R$100 dos supermercados Bastos. 7h38. Alma Cabocla em novos tempos. Porcelanato com ele, Cleiton Borges. 7h38.

0: Esporcelanato, 20 para as 8.
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0: E as informações do esporte chega agora com Amarildo Volpato.
2: Olá, Serginho, bom dia a todos que estão conosco nesta sexta-feira, atualizando a retomada do Campeonato Brasileiro da Série A. Ontem, o Botafogo derrotou o Santos por 2-1 e o Vitória 1-0 em cima do Vasco da Gama. Nem mesmo a estreia do técnico Pedro Emanuel conseguiu então mexer com o Vasco, que poderia sim ter saído da zona do rebaixamento e continua, é o primeiro, né? O 18º colocado. Hoje, 19:30, ainda pelo Campeonato Brasileiro, só que pela quarta rodada, Bahia e Chapecoense. 19ª rodada, hoje também, dois jogos, 20 horas, Fluminense, Bragantino, Mirassol e Grêmio. Eu volto já já com mais informações aqui no Alma Cabocla. Bom dia.
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0: 18 para as 8. E vamos seguindo com Alma Cabocla, Luciana Aparecida Alves, lá do bairro Santo Antônio. Obrigado aí pelo carinho, pela audiência, respondendo a charadinha aqui, chutando, e assim mesmo que a gente vai tentando aí conquistar aí o Vale Compras de R$100 amanhã nos supermercados Basto, tá bom? Então amanhã, 15 para as 8, tem sorteio aqui no Alma Cabocla da charadinha da semana do Alma Cabocla. E vamos com música, chegando pra vocês, Levando o Sul nos Arreios. Walter Moraes. 17 para as 8.

0: Não perca a hora, 15 para as 8.
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0: Agora, 7:47. 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
0: Muito bem, faltando agora 10 para as 8 e os supermercados Bastos é o gênio da economia no Guarujá e também no Vila Nova. Amanhã tem o sorteio da charadinha com o nosso querido Adelar Machado. Então você que respondeu lá no 3221-3148 opção 1, tá concorrendo, e você que está respondendo aqui no 991-523883 também, mensagem de áudio, tá bom? Nome completo, bairro e a resposta da charadinha, porque amanhã tem sorteio. Quantos animais Moisés, tá? Quantos animais Moisés levou na arca durante o dilúvio? É a pegadinha do Alma Cabocla com o Serginho. Voltando agora 8 para as 8, só me resta agradecer o seu carinho e a sua audiência. Vem chegando aí Rodrigo Silvério com o Jornal da Clube na primeira edição, e depois ele segue aí com o Clube Cidade, e vou lembrando, às 10 horas o Clube Comunidade com Adilson Oliveira, hoje diretamente do bairro Santa Catarina, em frente ali à Escola de Educação Básica Lúcia Fernandes Lopes. Tá bom? A partir das 10 até meio-dia, com diversos serviços aí para a comunidade, o Adilson Oliveira e toda a equipe da Rádio Clube, tá certo? Então, combinado assim, um grande abraço a todos, fique com Deus, retorno com vocês amanhã a partir das 9 horas no programa Show do Sábado, com muita música, informação e a sua participação. A todos uma ótima sexta-feira, fiquem com Deus.
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1: Olá, bom dia! Hoje, sexta-feira, 17 de julho de 2026. É dia de proteção às florestas. A nossa sexta-feira começa com o predomínio de sol na Serra Catarinense. Olha que interessante, os termômetros iguais para Lages, Otacílio Costa, Palmeira, Painel, Urubici e Urupema, marcando 12 graus neste momento. 8 horas, 1 minuto, estamos começando a primeira edição do Jornal da Clube. A apresentação é de Rodrigo Silvério e os trabalhos técnicos de Sérgio Diniz.
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1: Você confere na edição de hoje que o Brasil anunciou reação e deve acionar lei da reciprocidade contra medidas dos Estados Unidos. Governo, Câmara e Frente Parlamentar da Agropecuária fecham acordo para renegociar até 100 bilhões em dívidas rurais. Ministério Público Federal solicita reabertura da análise sobre vítimas da ditadura militar. Alesc aprova incentivo financeiro para ações de controle populacional do javali. Justiça Eleitoral começa na próxima semana a convocação de 80 mil mesários e colaboradores para as eleições aqui no estado. O

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1: Bom, nós começamos o dia com o dólar sendo vendido a R$5,10. O euro vale R$5,83. No setor agropecuário, com a atualização da Ipagre, a última atualização da Ipagre mostra que o feijão carioca tem o preço médio de R$288,33. A média de preço para o feijão preto é de R$193,75. O feijão vermelho é vendido a R$300. O milho, negociado a R$59,13. A soja, a R$124. E o trigo é vendido a R$64,33. Aqui, a média de preço são para sacas de 60 quilos. Boi gordo vale R$12 o quilo e a vaca gorda R$10,50 o quilo.
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1: 8:03, o governo brasileiro falou que vai usar a lei da reciprocidade contra os Estados Unidos. Confira na reportagem de Eduardo Amaral.
2: Através de uma nota, o governo federal reagiu ao tarifaço imposto pelos Estados Unidos aos produtos brasileiros. No texto, o governo do presidente Luiz Inácio Lula da Silva classifica como um marco lastimável a decisão do Escritório do Representante de Comércio dos Estados Unidos e o STR, na sigla em inglês, de tarifar em 25% as exportações brasileiras para o país. O texto brasileiro classifica como descabidas as alegações contra o PIX e a regulação de plataformas digitais, as chamadas Big Techs. Em relação às medidas a seguir, o governo afirma que usará os instrumentos da Lei de Reciprocidade, que foi aprovada de forma unânime ainda no ano passado pelo Congresso Nacional. Da parte dos Estados Unidos, na voz do secretário de Estado do país, Marco Rubio, a opção foi dobrar a aposta. Em sua conta nas redes sociais, Rubio acusou o governo do Brasil de não negociar de boa fé com os Estados Unidos. Apesar de serem aplicadas em diversos produtos, as tarifas também têm várias exceções, como petróleo e café, entre outros produtos que foram considerados fundamentais para a economia dos Estados Unidos. Produção e reportagem, Eduardo Amaral.
1: Governo, Câmara e FPA fecham acordo para renegociação de dívidas rurais. A expectativa é que R$100 bilhões em débitos sejam renegociados. Detalhes com Rita Sardi.
3: O governo federal e a Câmara dos Deputados fecharam um acordo histórico para a renegociação de dívidas rurais, que será oficializado via uma medida provisória. O anúncio foi feito pelo ministro da Fazenda, Dário Durigan, e pelo presidente da Câmara, Hugo Mota, após ampla negociação com a FPA, a Frente Parlamentar da Agropecuária. O plano substitui o projeto anterior, equilibrando o socorro aos produtores com a responsabilidade fiscal do governo. Os produtores afetados já podem procurar as instituições financeiras, com destaque para o Banco do Brasil, que declarou estar pronto para iniciar os atendimentos. Hugo Mota destacou a capacidade de negociação e de concessão de todos os lados envolvidos.
4: Nem sempre, quando a gente senta à mesa, o acordo sai do jeito que só um lado quer. Às vezes sai todo mundo um pouquinho incomodado, mas a gente consegue construir a solução que foi possível e que foi melhor para o país. Então eu penso que esse é o resultado deste dia, mas de antemão dizer que essa construção é uma construção, na minha avaliação, muito positiva para que o nosso agronegócio continue a produzir, a gerar emprego, a gerar renda e a colaborar com o desenvolvimento do nosso país.
3: Para o vice-presidente da Frente Parlamentar da Agropecuária, deputado Arnaldo Jardim, o acordo para a renegociação trava o processo de inadimplência do setor e impulsiona o plano safra.
5: Se a pergunta for o seguinte, vocês estão completamente atendidos? Não, mas nós estamos seguramente atendidos de que isso deslancha, de que isso cria uma parada em todo o processo de inadimplência e faz rolar o desenvolvimento do plano safra, que é algo que estava nos preocupando muito. O ministro sabe e o presidente Hugo Mota tem acompanhado isso. O plano safra está aí, essa rediscussão

0: dê garantias e os outros instrumentos para fazer com que flua.
1: De Brasília, da Rede de Notícias Acaerte, repórter Rita Sardi.
2: E a Tatiana Alves vai contar para a gente que o Ministério Público Federal pede a reabertura de análise sobre vítimas da ditadura.
3: Pelo menos 90 pessoas podem ser beneficiadas se novos pedidos de reconhecimento e indenização por crimes cometidos durante a ditadura militar voltarem a ser analisados. A avaliação é da Procuradoria Federal dos Direitos do Cidadão, órgão do Ministério Público Federal. Em nota técnica divulgada esta semana, a Procuradoria defende que a Comissão Especial sobre Mortos e Desaparecidos Políticos possa receber e examinar novos pedidos, mesmo depois do fim dos prazos previstos na lei. Entre os casos que podem ser revistos estão os de vítimas já identificadas pela Comissão Nacional da Verdade, mas que ainda não tiveram reconhecimento oficial ou reparação financeira. Hoje, a Comissão Especial reconhece 363 pessoas como mortas ou desaparecidas políticas. Já a Comissão Nacional da Verdade identificou 434 vítimas da repressão durante o regime militar. Isso significa que dezenas de casos podem ter ficado de fora. Segundo a Procuradoria, pelo menos 71 pessoas apontadas pela Comissão da Verdade não foram reconhecidas ou indenizadas porque os prazos legais já tinham terminado. Além disso, outros 12 pedidos foram apresentados entre 2023 e 2025 e aguardam análise. Para o Ministério Público Federal, esses crimes, quando praticados pelo Estado, são considerados crimes contra a humanidade. A nota também chama a atenção para as dificuldades enfrentadas por grupos como povos indígenas, trabalhadores rurais e pessoas negras para reunir documentos e provas de acontecimentos ocorridos há mais de 4 décadas. Tatiana Alves.
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2: 8:09, a Alesc aprovou o pagamento para controle populacional do javali. Entenda na reportagem de João Guedes.
5: Caçadores que atuam no controle populacional do javali europeu poderão receber um pagamento de R$100 por animal abatido em Santa Catarina. O incentivo financeiro está previsto em projeto de lei aprovado pela Alesc na quarta-feira, 15 de julho. De acordo com a proposta, o valor poderá ser pago a pessoas ou empresas com cadastro no órgão ambiental e autorização para o manejo dessa espécie exótica que causa prejuízos à agricultura e à pecuária. Para receber, será preciso comprovar o abate do javali por meio de critérios que ainda deverão ser definidos em regulamento do Estado. Também deverá ser necessária a autorização do dono ou arrendatário da área onde ocorrer o abate, no caso de propriedades privadas. A intenção é que a verba paga garanta o ressarcimento dos custos operacionais relacionados ao combate à proliferação do javali em Santa Catarina. O projeto aprovado pela Assembleia Legislativa agora segue para validação do governador para virar lei estadual. João Guedes.
2: Justiça Eleitoral inicia a convocação de 80 mil mesários e colaboradores para as eleições em Santa Catarina. Essa convocação já é na próxima semana. Os voluntários devem ser maioria entre os participantes, conforme uma projeção do Tribunal Regional Eleitoral aqui do Estado. Os chamamentos, e atenção aqui, serão feitos por mensagens via WhatsApp, Cadu Reis.
6: O Tribunal Regional Eleitoral de Santa Catarina inicia na próxima semana as convocações de colaboradores para as eleições 2026. Cerca de 80 mil cidadãos devem receber o chamado para atuar como mesários ou em outras funções demandadas ao longo do pleito no Estado. Conforme o calendário eleitoral, as convocações ordinárias ocorrem até 4 de agosto, com publicação dos editais de nomeação das pessoas que vão trabalhar nas mesas receptoras de votos até 5 de agosto. E definição dos colaboradores que vão atuar no apoio logístico até 28 de agosto. O coordenador de eleições do Tribunal Regional Eleitoral de Santa Catarina, Paulo Dionísio Fernandes, ressalta.
4: está se aproximando das eleições e nessa fase está no prazo das convocações. Então, na próxima semana, possivelmente a partir do dia 20 de julho, serão iniciadas as convocações dos mesários que irão trabalhar nas eleições de 2026. 80 mil é uma estimativa do total de pessoas, né, eleitores que serão convocados para auxiliar a Justiça Eleitoral na realização das eleições. Entre elas estão os mesários, administradores de prédio que cuidam dos locais de votação, recebem as urnas e entregam essas urnas para os mesários, motoristas e outros auxiliares. A maioria dessas pessoas são voluntárias, inclusive.
6: A legislação eleitoral estabelece impedimentos para evitar conflitos de interesse e assegurar a neutralidade no dia da votação, não permitindo que candidatos e familiares, por exemplo, possam atuar como mesários. Pela primeira vez, as convocações de mesários e demais colaboradores para as eleições serão feitas pelo Tribunal Regional Eleitoral de Santa Catarina por meio do aplicativo WhatsApp. As mensagens encaminhadas pela instituição vão informar a função a ser desempenhada, local de atuação, horários de trabalho, programação de treinamentos presenciais, orientações e canais disponíveis para esclarecimento de dúvidas. O contato será feito de forma exclusiva pelo número oficial do TRE catarinense, que é o 0800-647-3888. De Florianópolis, da Rede de Notícias Acaerte, Cadu Reis.
2: Tá certo, Cadu, obrigado pelas informações. 8:13. Em instantes, a Secretaria Municipal da Educação de Lages vai lançar um programa de educação climática nas escolas. E Anitta Garibaldi iniciou uma força-tarefa para desassoreamento de lajeados e melhorias no interior para prevenir enchentes. Prefeitura de Lages formaliza a cessão de terreno para a construção da futura policlínica regional. Celesc orienta moradores da Serra a facilitar o acesso ao medidor para garantir a leitura correta da conta de energia. Tem também as informações do esporte. Ontem foi dia de retorno no Brasileirão. E aí, a Maria do Volpato vai contar tudo pra gente. Resultado e também esse planejamento e regresso do Campeonato Brasileiro. 8:15, temos ainda as informações do setor policial.
7: Polícia Militar atendeu uma ocorrência de violência doméstica no município de Curitibanos.
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2: Agora 8:19.
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2: A Prefeitura de Lages oficializou a escritura que devolve ao patrimônio do município a área onde vai ser construída a futura policlínica de referência regional, em frente ao Parque Conta Dinheiro. A regularização do terreno permite sua cessão ao governo do estado, que a partir de agora fica responsável pela execução do projeto. E quando finalizado, vai ampliar a oferta de consultas, exames e atendimentos especializados pelo SUS, tanto para Lages quanto para os 18 municípios da Amures. A Prefeitura de Anita Garibaldi deu início a uma importante frente de trabalho voltada à prevenção de cheias e ao fortalecimento da infraestrutura do município. Os trabalhos concentram-se no desassoreamento e na limpeza dos dois principais cursos de água que cortam a área urbana. É o Lajeado da Gruta e Lajeado dos Antunes, sendo este último o maior canal que corta a cidade. Para viabilizar a intervenção nos canais urbanos, a Prefeitura obteve a licença ambiental necessária junto ao Instituto do Meio Ambiente, o IMA. Isso há cerca de 1 mês e meio, garantindo a regularidade e a segurança ecológica dos trabalhos que agora estão em plena execução. O prefeito de Anita Garibaldi, Henrique Menegazzo, destaca a importância deste planejamento e também a agilidade na execução dessas obras de prevenção.
18: Então a gente iniciou no dia de ontem limpeza e desassoreamento dos dois lajados que passam aqui dentro da cidade, né? Que é o Lajeado da Gruta e o Lajeado dos Antunes, que é o maior lajado que passa aqui na cidade. Geralmente quando tem chuvas fortes, né? Esses lajados transbordam, né? Atinge algumas casas e até comércio. Então, pensando agora nessa questão de prevenção, devido à previsão climática do acontecimento do El Niño, a gente já estão fazendo essa limpeza para tentar evitar possíveis danos, né? Maiores que possam vir a ocorrer caso esse fenômeno realmente ocorra aqui na nossa região, né? Então a gente já pegou a licença com o IMA, né, que é o Instituto do Meio Ambiente, né, já praticamente 1 mês, 1 mês e pouquinho atrás, e no dia de ontem, então, iniciamos os trabalhos. Então a gente vai fazer essa limpeza dos lajeados aí, né? Tentar evitar um problema maior se realmente ocorrer essas chuvas tão previstas aí. E no interior, a gente também está melhorando vários bueiros, né? Colocando, de repente, uma carreira a mais de tubulação onde já tem algum bueiro que causa problema, desobstruindo bueiros que estão entupidos, trocando outros que são finos por tubos de maior espessura, né? Então a gente está fazendo um trabalho assim em conjunto, tanto aqui na cidade quanto no interior. Porque no interior também tem locais que, quando dá muita chuva, as coisas ficam ilhadas, porque a água sobe muito nesse lugar que tem essa sanga ou lajado, e que daí tranca, no caso, né? Quando é bueiro, né? E estoura para a estrada. Então a gente também está fazendo esse trabalho nas comunidades rurais, né, aos pouquinhos, porque são muitos bueiros, muitas sangas, né? Mas estamos melhorando. Agora a gente está trabalhando na região do Marmeleiro, São Mateus e Vargem Quente, com esse tipo de serviço, né, no interior. E aqui na cidade, com essa limpeza, então, dos lajados que cortam o centro aqui.
2: Agora 8:23, 8:23, tempo aqui no centro da cidade em 13 graus e uma máxima que deve chegar a 25. Bom, já que estamos falando aqui de melhorias, no município de Lages, no decorrer do segundo semestre deste ano, a prefeitura vai executar a pavimentação asfáltica de 3 trechos de forte aclive e declive, subidas e descidas no interior, para solucionar problemas de trafegabilidade de veículos de carga pesada e maquinários agrícolas, que enfrentam sérios obstáculos de acesso em períodos de chuva. As obras, com extensões de 700 a 800 metros, onde apenas o cascalhamento não é suficiente, vão contemplar o Morro do Val, fica na localidade de Macacos, distrito de Índios, o Morro da Aroeira, em Santa Terezinha do Salto Caveiras, e Morro da Saída da Ponte, sobre o Rio Caveiras, na Estrada do Guará.
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2: A Celesc reforça um alerta importante aos consumidores aqui da Serra Catarinense: manter o acesso ao medidor de energia livre e seguro evita que a conta seja calculada pela média de consumo. As orientações você confere com Anderson Souza.
19: A Celesc orienta os consumidores da Serra Catarinense a facilitar o trabalho dos leituristas para garantir que a conta de energia seja emitida com base no consumo real. A principal recomendação é manter os cães afastados da área do medidor do dia da leitura. Em algumas cidades da região serrana, a presença de animais soltos tem impedido o acesso dos profissionais, colocando a segurança das equipes em risco e impossibilitando a coleta dos dados de consumo. Confira com a Ângela Reck, gerente regional da Celesc, as principais orientações.
20: Você sabia que um gesto bem simples pode evitar problemas na sua conta de energia? No dia da leitura, confira a data que aparece na sua fatura e deixe o acesso ao medidor livre. Se você tem cachorro, mantenha o animal afastado da área de medição. Esse cuidado protege nossos leituristas e permite que a leitura seja feita normalmente, evitando que sua conta seja calculada pela média de consumo. Aproveite também para verificar se o medidor está em um local de fácil acesso e sem obstáculos. É um gesto simples que garante mais segurança para os nossos profissionais e faz com que você pague exatamente pela energia que consumiu. A Celesc agradece a sua colaboração.
19: Além de manter os animais afastados, a Celesc também recomenda que o medidor esteja visível, sem obstáculos, com a vegetação aparada e sempre que possível instalado voltado para a via pública. Também é importante evitar cadeados ou barreiras que impeçam acesso ao equipamento. Onde a Clube está, informou Anderson Souza.
2: Muito obrigado, Anderson, pelas informações. A Secretaria Municipal de Educação de Lages vai lançar um programa de educação climática nas escolas. Desenvolvida em parceria com a Universidade do Estado de Santa Catarina, a iniciativa vai levar ações de sustentabilidade, formação de professores e atividades práticas para estudantes da rede municipal. Os detalhes com Sheina Marcon.
21: A Secretaria Municipal da Educação de Lages inicia em agosto o programa de educação climática nas escolas, com o objetivo de ampliar a conscientização ambiental entre estudantes, professores e gestores da rede municipal de ensino. O lançamento oficial será no dia 3 de agosto, com a assinatura do termo de cooperação técnica entre a Secretaria da Educação, a Universidade do Estado de Santa Catarina, UDESC, e as unidades de ensino participantes. O programa será desenvolvido em 6 polos centrais. No Centro de Educação Infantil Municipal Marco Floriano Bordin, no bairro Copacabana, e as escolas municipais Mutirão, no Habitação, Santa Helena, também no Copacabana, Professora Fausta Ratti, no Vila Marisa, Suzana Albino França, no Jardim Panorâmico, e Anjo da Guarda, no bairro Sagrado Coração de Jesus. As atividades começam ainda em agosto com a formação dos professores mobilizadores. Os educadores receberão materiais pedagógicos e irão aplicar um diagnóstico sobre mudanças climáticas com os estudantes. Também estão previstas ações de sensibilização, como oficinas para a produção de cartazes temáticos e um concurso para a escolha do mascote oficial do programa. Ao longo do ano letivo, professores, equipes gestoras e estudantes participarão de ações interdisciplinares voltadas à sustentabilidade, à preservação dos recursos naturais e à adaptação às mudanças climáticas. A proposta é integrar a educação climática ao cotidiano escolar, estimulando os alunos a compreenderem os desafios ambientais e a desenvolverem soluções para problemas presentes em suas próprias comunidades. A parceria com a UDESC também vai fortalecer o trabalho pedagógico nas escolas, aproximando a ciência da realidade dos estudantes e incentivando o protagonismo estudantil na construção de uma cultura de responsabilidade ambiental. Shaina Marcondi, a Clube Está.
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2: 8:28. Peter Scheuer vem atualizando pra gente a previsão do tempo que deve ter, Peter. Hoje, um dia típico de verão. Bom dia.
0: Bom dia. Atuação de uma massa de ar seco e quente proporciona uma sexta e um fim de semana com tempo bom, tempo firme, com sol e poucas variações de nuvens ou um outro momento de maior nebulosidade, e a temperatura ela se mantém elevada. A máxima prevista para hoje já chega até os 23, 25 graus. Amanhã, sábado e domingo, uns 25, 28 graus, principalmente na região de Lages. No topo da serra deve ficar entre 25, 24 graus. E em Lages, Otacílio Costa, Correia Pinto, deve ficar em torno aí dos 28. E os ventos sopram com intensidade moderada, forte de nordeste a noroeste, com rajadas que podem passar aí dos 50, 60 quilômetros por hora, principalmente nessas áreas mais elevadas da cidade. Praticamente o tempo todo é relativamente aproveitável e propício aí para qualquer tipo de atividade ao ar livre, só o vento na questão dos tratamentos e pulverização que pode atrapalhar. E as casas também, elas ficam mais umedecidas, ou seja, parede suja, parede molhada, sempre o piso mais umedecido. Então essa é uma tendência, uma realidade para os próximos dias. Outra questão que é importante ressaltar é que durante o domingo para segunda-feira já tem algumas pancadas passageiras isoladas previstas, e na terça, quarta, passa uma frente fria, trazendo chuva, trovoada, novos temporais e índices pluviométricos mais significativos. Então, a terça, quarta, quinta da semana que vem, previsão de chuva em todo o estado e novos temporais podem acontecer com transtornos. Peter Scheuer, meteorologista, com a previsão do tempo.
2: Tá certo, Peter, obrigado pelas informações. 8:30. Só uma última informação nessa parte local. O Procon de Lages alerta todos sobre um golpe que induz consumidores a trocarem de operadora de internet com a falsa informação de que a empresa atual deixará de atuar no município. Também há relatos de equipes que retiram modems e instalam equipamentos de outra operadora sem a devida confirmação, o que pode gerar cobranças e multas contratuais. Diante do aumento das denúncias, o Procon instaurou procedimentos para apurar os fatos e orienta os consumidores a não fornecerem dados pessoais, não autorizarem a retirada de equipamentos e confirmarem qualquer informação diretamente com a operadora pelos canais oficiais. Em caso de suspeita, denúncias devem ser feitas no Procon através do WhatsApp 49-30-19-74-59. Deixa eu repetir esse número. 49-30-19-74-59.
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18: 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Informam a hora certa.
19: 8:35.
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19: É, ele veio vestido de seleções, Amarildo Volpato conta tudo pra gente, não só da Copa do Mundo, mas tem informações do Campeonato Brasileiro, muita coisa acontecendo. Bom dia, Volpi.
3: Bom dia a todos que nos acompanham aqui na primeira edição. E amanhã a Copa do Mundo entra na reta final para receber a bandeirada e o troféu, é claro. Digo amanhã porque sábado, 18h, tem decisão do terceiro lugar, Inglaterra e França. E no domingo, 16h, decisão Argentina e Espanha, aí finalizando a Copa do Mundo. Argentina e Espanha, você vai acompanhar aqui no SCC-SBT, que vai transmitir com um show de reportagens, de informações, e começando cedo já no domingo, trazendo para você tudo o que aconteceu na Copa do Mundo e um resumo também, infelizmente, né, será lembrado a desclassificação do Brasil. E ontem reiniciou o Campeonato Brasileiro, quase pós-Copa do Mundo, mas ainda tem mais alguns dias. O Botafogo derrotou o Santos por 2-1 e o Vitória 1-0 em cima do Vasco, na estreia do técnico, o Pedro Emanuel. Agora o Vasco da Gama, se vencesse ontem, escaparia do rebaixamento, mas é o 17º com 20 pontos ganhos. Hoje, Bahia e Chapecoense jogam às 19h30, valendo pela 4ª rodada ainda. E pela 19ª rodada, dois jogos. 8h, Fluminense e Bragantino, Mirassol e Grêmio. E aqui no Tricolor, a novidade será o goleiro Everton após a disputa da Copa do Mundo, confirmado no time, onde vai substituir Gabriel Grando. Daí na terça-feira, 19h30, tem Atlético Mineiro e Bahia. E na quarta, sim, né? aí a rodada cheia com Coritiba e Palmeiras, 19h30, 21h30 Chapecoense e Flamengo, mesmo horário para Internacional, Cruzeiro, São Paulo e Atlético do Paraná. Lembrando a classificação do Campeonato Brasileiro da A, primeiro lugar Palmeiras, 41 pontos ganhos, em segundo Flamengo, 34, terceiro Fluminense, 31, e o Atlético do Paraná é o quarto com 30, Bragantino 29. Na parte de baixo, Vasco, Remo, Mirassol e Chapecoense na lanterna. Pelo Campeonato Brasileiro da Série B, hoje, 19h, São Bernardo e Avaí. O Criciúma joga na terça-feira, 19h30, contra o Novo Horizontino e entra em campo para defender a liderança da Série B. Neste momento, o Criciúma tem 33 pontos ganhos. O Avaí no rebaixamento ao 18º com 16. E o Flamengo fará um amistoso hoje. Vai pegar o Olímpia do Paraguai, 20 horas do Mané Garrincha, em Brasília. Nesta intertemporada, o clube rubro-negro fez 4 amistosos, todos internacionais. River Plate, Lausanne da Suíça, Benfica e hoje então pega o Olímpia. E a permanência de Pedro Raul no elenco do Corinthians pode estar com os dias contados. A avaliação interna do departamento de futebol é de que o atacante não está entregando quase nada nos treinos, nem estamos falando nas partidas. E dessa forma, então, deve ser liberado para negociação. 2 motivos para a sua dispensa: o baixo rendimento e também o seu custo alto, a folha. Agora na janela de negociações, segunda-feira começa uma nova janela, uma nova data, e quem está interessado no atleta, no Pedro Raul, é o Internacional de Porto Alegre. Outro jogador que o Colorado está pensando é o Alex Arce, Independiente Rivadavia da Argentina. Esse Independiente Rivadavia é o adversário Fluminense na Libertadores. Voleibol, e o Brasil perdeu para os Estados Unidos ontem em Chicago por 3-0 pela terceira semana da fase classificatória da Liga das Nações Masculina de Vôlei. Hoje a seleção pega a favorita Polônia 10h e fecha a fase classificatória contra a China domingo 14h. Precisa vencer as 2 partidas. Mais esportes durante a programação da Clube. Bom dia.
19: Tá certo, Volpato, muito bom dia, obrigado pelas informações, atualizando tudo pra gente do esporte, aqui no Jornal da Clube, 9h41, 9h41, vamos trazendo agora resultado, 8h41, né? Eu já tô com o Clube Cidade aqui no pensamento, né? Tô aqui montando cidade, enquanto o Volpato faz o esporte, já tô com o Clube Cidade no pensamento. 8h42, corrija o seu relógio aí, que eu corrijo o meu aqui. Tinha um locutor que falava isso, né? Vamos lá de loteria, Sérgio Liz. Obrigado pela lembrança, Sérgio. Tá ligadinho aí? Hoje a gente tem aqui sorteio do concurso 1247, é o concurso da Quina. Da Quina também, né? Mas esse aqui é o do Dia da Sorte, tá aqui. Dia da Sorte, o prêmio acumula, paga 2,5 milhões de reais. Esse concurso foi ontem. Então, concurso 1247. Dia da Sorte teve os seguintes números: 12, 16, 20, 21, 24, 26 e 30. Dia da Sorte tem então um mês também, que foi o mês de dezembro, como eu falei. Sorteio de hoje deve pagar no Dia da Sorte 2,5 milhões. Tivemos ontem sorteio da Time Mania, que também acumulou. A Time Mania no concurso 2.416. Sorteio de ontem teve os seguintes números: 17, 30, 36, 50, 70, 74 e 77. Time Mania sorteou então os números 17, 30, 36, 50, 70, 74 e 77. O time do coração foi a equipe do Coritiba, vizinho aqui do estado do Paraná. E o prêmio deve pagar, então, no dia 18, amanhã, o valor estimado em 4 milhões e 200 mil reais. Agora sim, a quina. A quina no concurso 7.067. O prêmio acumula. Deve pagar hoje a quantia de 8 milhões de reais. A quina, então, nesse concurso 7.067, sorteou ontem os seguintes números: 05, 08, 18, 25 e 55. Deixa eu repetir para você: 05, 08, 18, 25 e 55. Números da quina, concurso 7.067. Voto fácil, concurso 3.737, o concurso 3737. Sorteou os números 02, 03, 05, 06, 08, 09, 11, 12, 13, 14, 15, 17, 22, 23 e 25. E fechamos com o concurso 3.032 da Mega Sena. No sorteio de ontem, ninguém acertou as 6 dezenas. Então, o valor acumula, deve pagar no próximo sorteio 35 milhões de reais. Trazendo aqui os números sorteados ontem, foram então 08, 12, 23, 27, 42 e 43. Deixa eu repetir aqui pro Christian anotar os números da Mega Sena: 08, 12, 23, 27, 42 e 43. Próximo sorteio da Mega, dia 18. Como eu falei, deve pagar 35 milhões de reais. Agora, 8 horas 46 minutos.
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19: Ele vem chegando, trazendo pra gente as informações do setor policial. Adilson, bom dia.
8: Bom dia, Rodrigo Silveira, bom dia a você e também aos ouvintes do Jornal da Clube. Vamos acompanhar agora as informações do setor policial das últimas horas. Ontem, na rua Bruno Lirsen, no bairro da Penha, em Lages, Corpo de Bombeiros atendeu um acidente de trânsito nas proximidades da rótula do cemitério da Penha. Colisão envolvendo um caminhão e uma moto. O condutor da moto, de 46 anos, e uma carreta bitrem sem carga. O condutor da moto atendido com ferimentos, levado à emergência do Hospital Nossa Senhora dos Prazeres pelos bombeiros. O condutor do caminhão, de 36 anos, não sofreu ferimentos e permaneceu no local para a Polícia Militar fazer o levantamento desse acidente ontem de manhã, colisão envolvendo uma carreta e uma moto. A Polícia Militar do município de Curitibanos foi acionada em uma ocorrência de violência doméstica, bairro São José, em Curitibanos. Uma mulher de 24 anos chamou a polícia. Ela diz que seu ex-companheiro de 23 anos quebrou objetos na residência e ameaçou ela de morte. O homem foi encontrado na casa de seus familiares, no mesmo terreno. Ele diz que estão separados e que a ex-mulher se recusa em deixar o imóvel. O homem foi detido pela polícia militar, encaminhado à delegacia para as devidas providências. Hoje de manhã, no bairro da Penha, em Lages, na rua Vital Brasil, aconteceu um acidente e colisão envolvendo 3 veículos. Foi por volta de 7 horas da manhã hoje. Apenas danos materiais no acidente. Ontem à tarde, município de Santa Cecília, BR-116, quilômetro 140. Corpo de bombeiros foi acionado para atender uma ocorrência de acidente de trânsito. Colisão traseira envolvendo uma moto Titan e uma carreta. O condutor da moto, socorrido pelos bombeiros com ferimentos, conduzido ao pronto-socorro do município de Santa Cecília. O motorista da carreta não sofreu ferimentos. A Polícia Rodoviária Federal foi acionada para fazer o levantamento do acidente. Outras informações do setor policial ao meio-dia no Jornal da Clube, segunda edição. A todos, um bom dia.
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3: Oito horas 53 minutos.
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3: Muito bem, programação da Clube nesta manhã movimentada. Já aqui no Clube Cidade, nós vamos conversar com o presidente do Sicredi Altos da Serra, Mário Maurina. Ele vai falar pra gente sobre o Plano Safra, uma live de lançamento que o Sicredi vai fazer sobre o Plano Safra. Também aqui nos estúdios, a presença de Wellington Graef. Ele é um dos classificados para a semifinal do Festival Santa Catarina Canta, Festival de Música Brasileira. Vai contar um pouquinho sobre a história do festival, mas também trazer a história desse rapaz, desse menino, Wellington Graef, que foi finalista, não, mas participou, né? Durante muitos finais de semana do programa Raul Gil. Tem uma voz maravilhosa. A gente vai aproveitar para ouvir a história dele e também saborear um pouco de música nesta sexta-feira aqui no Clube Cidade. Então, um programa mais leve, pensado para você, ouvinte da nossa 98.3. 10 horas, a Dilson Oliveira já está, inclusive, de mala pronta. Está arrumando lá para o bairro Santa Catarina, porque às 10 horas nós vamos transmitir lá do bairro Santa Catarina mais uma ação Clube nos Bairros. E você é o nosso convidado especial para estar presente também lá no Santa Catarina e aproveitar a programação Clube nos Bairros.
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3: Convite de missa. Familiares ainda consternados com o falecimento de Jocenir da Silva agradecem a todos que ajudaram e confortaram no momento difícil pelo qual passaram. Estão convidando parentes e amigos para a missa de sétimo dia, que vai ser celebrada hoje, às 5:30 da tarde, na capela do convento franciscano, ao lado do Hospital Nossa Senhora dos Prazeres. Desde já, a família agradece. Repetindo, familiares ainda consternados com o falecimento de Jocenir da Silva agradecem a todos que ajudaram e confortaram no momento difícil pelo qual passaram. Estão convidando parentes e amigos para a missa de sétimo dia, que vai ser celebrada hoje às 17:30 na capela do convento franciscano, ao lado do Hospital Nossa Senhora dos Prazeres. Desde já, a família agradece. O Sindicato dos Trabalhadores Rurais está informando que a terapeuta Edilaine vai realizar atendimentos. E serão atendimentos indicados para pessoas que sofrem com dores, má circulação, reumatismo, impotência sexual, enxaqueca, problemas digestivos e depressão. Poderão consultar tanto sócios quanto não sócios por ordem de chegada na sede do sindicato. O cronograma de atendimento, dia 20, aqui em Lages, às 14h. No dia 21, em São José do Cerrito, 8h, nesta mesma data, dia 21, em Campo Belo do Sul, às 13h, 13h. A Associação Lagiana de Natação promove, dia 18, uma ação solidária para arrecadar recursos destinados às viagens, inscrições e participação de seus atletas em competições. A programação acontece na Associação de Moradores do Bairro Santa Helena, com o primeiro bazar solidário a partir da 13h e pastelada às 15h. Toda a comunidade é convidada a participar e colaborar. Cada contribuição vai ajudar os atletas a continuarem representando Lages com dedicação e orgulho. 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O valor, 250 a tonelada carregada. Retirar na granja Ovos Pupo. Falar com Alexandre Pupo no WhatsApp 9-9105-8317. 9-9105-8317. Essa granja fica a 300 metros da BR-116, em Correia Pinto. 8:59, estamos fechando a primeira edição do Jornal da Clube, a apresentação de Rodrigo Silvério, os trabalhos técnicos dele, Sérgio Diniz, a coordenação de conteúdo é de Anderson Souza, a direção de rádio Celeste Basquerotti, presidência do grupo SCC, Dr. Roberto Amaral, a produção é da Central de Conteúdo. Às 9:00, então, nós vamos fechando e ficando por aqui. Eu continuo, né, Sérgio? Você vai pra casa, Sérgio, é isso? Vai descansar, né? A volta é às 6:00, tá certo, então. E eu continuo aqui no Clube Cidade, então você dá um tempinho pra mim tomar uma água. E já já a gente continua a conversa aqui na 98.3 Clube de Lages.
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0: fazendo companhia para você. Comando técnico é um pouco dele hoje, Sérgio de Liz. Mas já já chegou Adelar Machado, né? Aí o pessoal vai fazer esse câmbio, essa troca. Inclusive, Adelarzão chegou aqui. Gostei dessa camiseta da Argentina, né, Adelar Machado? Vai torcer pros irmãos na final, é? É isso aí? Rapaz do céu, né? Sexta-feira, 17 de julho. Chegamos ao fim de mais uma semana e o Clube Cidade abrindo os microfones para aquilo que também alimenta a alma. Hoje, cultura e música vão ser tema e pauta aqui da nossa programação. A gente lembra hoje, Sérgio, o dia de proteção às florestas. É, hoje é dia de proteção às florestas. E assim como uma árvore precisa de tempo para criar raízes antes de alcançar o céu, os grandes talentos também precisam de dedicação, paciência e perseverança para florescer. Bom dia para você onde estiver, em casa, no carro, na rua ou no trabalho. É uma alegria ter você comigo aqui na programação da Clube. Sou Rodrigo Silvério, te faço companhia até às 10 horas. Comando técnico agora já é de Adelar Machado. O pessoal já substituiu ali, já bateu o cartão, Serginho? É, já saiu do tempo, bateu o cartão. Nada de ficar aqui fazendo hora extra sem trabalhar não, hein? A coordenação de conteúdo é de Anderson Souza. Direção de rádio Celeste Basquerotti e a presidência do grupo SCC, doutor Roberto Amaral. Valeu, Sérgio, obrigado, né? Sérgio é um incrível, um talento incrível nosso aqui. E o Adelar Machado chega aí também para representar bem a nossa parte de comandos técnicos aqui na Rádio Clube. Eu me perdi na pauta aqui, Adelar Machado. Deixa eu lembrar onde é que eu tava. Ah, tem que falar de quem vem hoje, né? Daqui a pouquinho a gente vai conversar aqui na programação já já. Em instantes, é uma conversa bem rapidinha, na verdade, com o presidente do Sicredi Altos da Serra, meu amigo Mário Maurina. Ele vai falar sobre uma live de lançamento do Plano Safra 2026-2027. Já já a gente entra em contato com ele para conversar sobre este lançamento. E quem está com a gente aqui nos estúdios hoje é o Wellington Graef. Rapaz, eu lembro, eu morava na Argentina e eu acompanhava o SBT pelo YouTube, né? E eu vi esse cara cantando lá no Raul Gil. E eu dizia, que vozeirão lagiano, né? E aquela torcida para ele conquistar os palcos do Brasil. E hoje eu tenho essa satisfação de receber ele, que para mim já é um amigo. Já conversamos aí muito. O Wellington Graef, que é um dos classificados aí para o Festival Santa Catarina Canta. É um festival de música que acontece aqui no estado, reúne os melhores músicos, cantores aqui da nossa, do nosso estado de Santa Catarina, e é uma vitrine enorme, né? Para quem é deste ramo. Então a gente vai falar um pouquinho sobre como é o festival, um pouquinho da história do Wellington aqui também na programação. Ele vai cantar pra gente também, enfim, vai fazer aí hoje um programa diferentão pra você, ouvinte. E é claro, eu quero que você participe comigo. Manda a sua mensagem, manda o seu WhatsClube 991523883, já tá liberado. Pode mandar foto do café da manhã, não tem problema nenhum. Pode mandar foto do trabalho também, já tá trabalhando. Participa, o que vale para mim, a sua participação é receber a sua mensagem. É, bem de você mesmo que tá ouvindo aí, o que vale a sua mensagem. E não esquece, né, Tidelo, tá liberado aí já também o nosso portal scc10.com.br/clube. Ali tem as principais informações do Brasil e do mundo. scc10.com.br/clube. 9:07, 9:07. Você ouvindo a programação da Rádio Clube com 16 graus de temperatura hoje. Já pode até tirar a camiseta pro limpo aí, né? Aquela camiseta que tá lá já guardada há muito tempo, porque 25 graus deve ser a máxima aqui na Serra Catarinense. É um dia típico daquele nosso verão serrano. Então hoje é um dia de calor. Você pega o café, pega o chimarrão. O que o Sérgio deixou de chá preparado aí? Ah, ele não fez chá hoje? Ah, o Serginho é desses, foi embora, não deixou chá preparado? Que coisa séria, Sérgio, que papelão é esse? Então hoje vamos de café, de chimarrão e juntos até às 10, porque o melhor da manhã é sempre ao seu lado.
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0: É, Adelardo Machado, passa esse meu café então, fazendo favor, adoça esse cafezinho. e corto meu pão de serrote, Adelar Machado. Corta esse pão de serrote aí, porque eu vou repartindo esse pãozinho com os ouvintes que chegam aqui na programação. Deixa eu deixar um bom dia para a ouvinte do 2510. Não mandou um nominho para mim aqui, né? Mas fica esse abraço especial. Tá, deve estar tá digitando ali o nome, né, dela, né? Rodrigo, já estamos indo pro Clube Comunidade.

0: Felício. E já mandou pra mim aqui, rapaz do céu, caminhoneta cheia de televisão, máquina de lavar, já vai fazer a festa por lá, né, Felício? Obrigado, gostei do teu vídeo anterior. Ele manda pra mim, olha, rapaz, eu vou contar, né? Não tem problema nenhum. Manda aqui, deve ser no interior, né? Um monte de porco deitado lá, né? Gordinho, gordinho, acho que é uma porca pra criar. E é uma mensagem minha de fundo, dele manda assim, eles gostam de escutar você. Olha aí, né? Não sei se é um elogio ou se é um... Aí, obrigado, Felício, né? Obrigado aí pela mensagem, rapaz. Até aí nós estamos chegando, hein? Quem mais tá por aqui? O Eliton Graff é um cara que eu gosto muito. A pessoa tá participando aqui já mandando mensagem pro Eliton Graff, né? O Eliton Graff, né? Mandou aqui o nosso ouvinte. Bom dia, chegando também para a Tânia Campos Marinho. Obrigado. Um dia também especial para Ana Paula da Luz, lá no bairro Araucária. Seu João Madruga, Dona Ivonete, estão ouvindo lá em Correia Pinto. São conhecidos aqui como meu sogro e minha sogra, né? Estão sempre ligadinhos na programação. Deixa eu mandar um abraço especial para eles, que sempre estão com a gente na programação lá em Correia Pinto, ouvido grudadinho no rádio. Manda um pão de serrote, Rodrigo, pro Bento José de Quadros, sempre ouvindo a Clube. Ô, seu Bento, um abraço especial, muito obrigado pela companhia. Bom dia também chegando para o Gilmar Borges, tá de aniversário hoje, Gilmar, parabéns, quer um café com pão de serrote especial, então, hoje completando mais um ano de vida, parabéns aí ao Gilmar Borges aniversariando, família Borbella sempre por aqui, perdi o café, perdeu não, tá aqui o café, amigo Romini Quilins, um abraço para você também, pro Emerson no Guarujá, o Antônio Antunes, tá tomando um chá de maçã lá no bairro Tributo. Obrigado aí ao Antônio Antunes. Bom dia especial também para Adelaide Padilha. Enfim, você que vem chegando, obrigado. Obrigado pelo carinho da companhia. 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
0: Muito bem, são 9:10, 9:10, Adelar Machado já está entrando em contato aqui para a gente falar sobre Sicredi, né? O Sicredi vai fazer uma live do lançamento do Plano Safra para edição 2026-2027, né? E essa live é justamente para apresentar a importância do Plano Safra para o desenvolvimento do agronegócio, além de destacar, é claro, o relacionamento do Sicredi com produtores rurais, né? Então, essa live de lançamento vai ser realizada hoje. A gente vai trazer essa informação para o nosso ouvinte, né? Saber a importância que tem o Plano Safra e também ficar a par das informações. Eu vou conversar já com o meu amigo Mauro, o Mário, né? O Mário Maurina, ele é presidente do Sicredi Altos da Serra, já tá aí esperando a gente para essa conversa e saber como é que se porta o Sicredi atendendo, né? Os produtores, a nova safra, a importância do movimento pro agronegócio, né? O Plano Safra é uma das principais ferramentas de incentivo ao agronegócio brasileiro, né? Porque através do Plano Safra, recursos chegam e permitem que o produtor possa planejar a próxima safra. Tudo isso investindo em tecnologia, ele pode ampliar a produtividade, pode ter inclusive a fortalecendo a competitividade no campo, né? Então, tá ocupado? Então daqui a pouco a gente tenta esse contato aí com o presidente do Sicredi, Mauro Maurina. 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Tá na linha já, Adelar Machado? Vamos lá conversar então com o presidente do Sicredi Altos da Serra, Mário Maurina, que está com a gente aqui falando, Mário, sobre o lançamento nessa live de lançamento do Plano Safra 26-27. A live vai ser realizada hoje, Mário. Bom dia, seja bem-vindo.
2: Bom dia a todos os ouvintes da Rádio Clube. É com muita alegria que estamos aproveitando essa oportunidade aqui para fazer um convite, então, a todos os nossos associados e não associados ligados ao agro.
0: Ô Mário, é sempre uma satisfação de escutar aqui na programação e o Sicredi sempre empenhado nesse cuidado e agora com o produtor rural trazendo essa live que vai permitir, né, informações importantes para quem vai ter acesso ao Plano Safra. Como que vai funcionar essa live? Como que as pessoas podem participar? E de que maneira o Sicredi se prepara também para trazer esse apoio ao produtor?
2: Sim, Rodrigo, assim, na verdade o Plano Safra já está em andamento, né?
0: Tá cortando, né, Eduardo Machado? Vamos tentar restabelecer depois do intervalo nosso contato com o presidente do Sicredi, pode ser? Para a gente trazer com qualidade essa informação, né? E repassar aqui ao nosso ouvinte, né? Infelizmente, tá dando uma picotada aí na nossa ligação. 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Vamos tentar de novo, Mário? Agora deixa eu ver se eu te escuto bem. Tava dando uma picotada na informação, Mário.
2: Tá me ouvindo?
0: Agora sim, te escuto em alto e bom som. Pode continuar, meu amigo.
2: Tá bem. Alô?
0: Oi, Mário, falando pra gente, então, né, dessa...
2: Ah, já estamos falando.
0: Já
2: obrigado,
0: estamos no ar.
2: Desculpa os transtornos aí, né? A tecnologia às vezes faz isso com a gente, né?
0: Acontece, né, Mário? Acontece. Mas é. Só pra gente continuar aqui a conversa dessa live, né, que o Sicredi então tá realizando nesse dia 17.
2: Beleza. Então, assim, ó, nós vamos retomar, então, falando assim, que o Plano Safra, nós já estamos operando com ele, todo mundo sabe que é... Esse é um recurso que ele faz com que o agricultor, todas as pessoas ligadas ao agro, todas as atividades ligadas ao agro, possam dar continuidade na sua atividade. Mas hoje à noite nós estaremos trazendo aqui um palestrante, uma pessoa que ele é um grande conhecedor, né? Tem feito altas assessorias para as pessoas ligadas ao agro, que é o Maurício Schneider. E o que nós temos com isso? Fazer algum questionamento aos nossos agricultores, para que eles possam, talvez num momento que a gente está passando de crise, não adianta a gente esconder, é um momento de crise a nível de país, a nível político, econômico e social, enfim, mas o agro, ele não vai deixar de existir, porque nós precisamos do agro, inclusive, para sobreviver. E eu vim ouvindo uma notícia nesses dias, que o agro é o nosso carro-chefe no país. E nós, como cooperativa que iniciamos no agro, nós temos os principais negócios nossos, é ligado ao agro. Nós temos mais de 17 mil associados que operam com o agro dentro da cooperativa. São mais de 80 mil hectares que nós financiamos. Isso incluindo todas as atividades, né? Na região ali, por exemplo, de vocês, não é soja, milho, ali tem gado, ali tem frutas, ali tem... São outras atividades também. Então, quando a gente diz 80 mil hectares, não é muita coisa. Mas é que envolve muitas atividades que talvez são em pequenas propriedades. Mas todas elas têm uma repercussão muito grande na vida da cooperativa e na vida das comunidades. Então, nós estamos trazendo esse especialista justamente para fazer esses questionamentos, né? Que a gente possa se organizar cada vez melhor, talvez vender os seus produtos no momento mais adequado, embora, lógico, né? A gente não tem uma bolinha de cristal aqui para adivinhar tudo, mas pelo menos a gente tem essa possibilidade de fazer alguns insights, alguns questionamentos para que o associado possa conversar mais em casa, se organizar melhor. Então, hoje às 19h30, nós estaremos apresentando através do nosso canal do YouTube Sicredi Altos da Serra, essa possibilidade dos associados e não associados participarem desse evento.
0: Tá certo, Mário, muito obrigado pelas informações, né? Nosso amigo sempre presente aqui com a gente, Mário Maurina, presidente do Sicredi Altos da Serra, falando pra gente da live, gente, quer participar? 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
2: Vamos lá, Adelar Machado, 9:21, 9:21, deixa eu apurar o passo aqui porque eu quero explorar o máximo possível desse rapazinho, né? Que só faz show fechado agora, rapaz, tá chique. O Elton Graef, meu amigo, seja bem-vindo aqui, bom dia.
3: Bom dia, Rodrigo, bom dia, Rádio Clube de Lages. É motivo de muita alegria estar mais uma vez nessa casa que me recebe tão bem todas as vezes que eu estive aqui, depois de algum tempo sem comparecer, mas estamos aí de novo falando.
2: É só show fechado agora? Conta essa história pra
3: mim. Não, eu tava comentando com o Rodrigo, agora ficou, né? É sempre assim, mas não, vamos lá. Não, eu tava comentando boa com ele que a gente tá fazendo mais eventos fechados, né? Porque o pessoal sente falta gosta, de você, né? Rapaz. Então, eu também sinto falta do pessoal,
2: né? É legal esse contato, né?
3: Sim, nossa, Deus o livre, eu quero bem. Eu sempre digo que o motivo da gente estar cantando, trabalhando, divulgando, postando, fazendo qualquer coisa, é o público, né? Se não tem público, se não tem gente pra nos ouvir, não adianta de nada, né?
2: Só pedir pra dela colocar outro microfone aqui no violão, depois nós vamos tocar um som aqui, né, Wellington?
3: Moda, com certeza.
2: Mas deixa eu falar, pra quem não te conhece, eu conheci o Wellington pelo Raul Gil, né? No Sim. SBT, lá nos sábados, ele tava ali sempre presente com aquele vozeirão, aquela entrega, isso foi cativando milhares de pessoas. E daí, um dia, eu disse, poxa, esse cara canta bem, vou descobrir de onde é que é. E pra minha surpresa, era um lagiano que tava lá desbravando o Raul Gil, conquistando um espaço que é muito difícil, mas com um talento, com uma humildade que cativava. Como é que tá a vida depois do Raul Gil? Pra quem não conhece o Wellington, conta um pouquinho da tua história, Wellington.
3: Olha, Rodrigo, a minha história na música começa desde cedo, né? Eu comecei cantando na igreja ali por volta dos 10 anos de idade, cantando na igreja. Daí depois parti também pros rodeios, que eu também participava sempre de CTG. E daí em 2023 surgiu o Raul Gil, né? Que mudou a minha história, minha carreira na música ali. Foi que me alavancou e foi que fez com que eu acreditasse que eu cantava alguma coisa, porque antes era só hobby. Então quem fez eu entender que eu cantava um pouquinho, não é muito, né? Um pouquinho, foi o Raul Gil. Então ali que começou a minha carreira, comecei a me projetar melhor e me incentivou também para que eu continuasse cantando. Aí então, 2023, eu comecei a participar do Raul Gil, fiquei 15 semanas lá, todo mundo sabe. A luta, a batalha que foi para que eu me mantivesse no programa, né? Porque o programa não custeava os custos, né?
2: Tinha que bancar tudo.
3: Isso,
2: né?
3: Então a população toda aí sabe que eu pedi muita ajuda do povo, e o povo me ajudou. Eu fiz rifa, rifei até leitão, como todo mundo sabe. E o povo comprou as rifas e fez com que legal, eu ficasse lá no programa esse tempo todo, né? Então essa é a minha história na música e sigo até hoje. Hoje estamos aí com alguns projetos, né? Pretendo voltar para São Paulo, talvez ano que vem, para morar. Isso é uma coisa que a gente está projetando, claro. Mas já fica essa especulação aí pro público.
2: Qual que é o grande sonho do Wellington?
3: Olha, meu sonho é ser bem sucedido. E bem sucedido não quer dizer que seja fama absoluta, né? Bem sucedido é ser realizado naquilo que você faz. Conseguir viver bem, fazendo o que ama, né? Porque sim, a gente passa a vida inteira trabalhando, e se a gente trabalhar com o que a gente não gosta, é pior.
2: É ser feliz o resto da vida,
3: né? É, com certeza. Então,
2: trabalhar
3: pra mim,
2: com aquilo que gosta.
3: Ser bem sucedido na música, pra mim, é o meu sonho.
2: E aí o motivo da pauta é justamente essa, né, Wellington? Você faz aquilo que você gosta e os resultados vêm, por exemplo, no Festival Santa Catarina Canta.
3: Isso,
2: você é nosso representante lá, né?
3: Eu já estive uma vez, né, no primeiro Santa Catarina Canta, eu fui finalista.
2: Uhum.
3: Cheguei à final do Santa Catarina Canta, inclusive quero parabenizar a Fundação Catarinense de Cultura, o nosso governador Jorginho Melo, que isso daí pra mim foi assim, ó... É excepcional, sabe? Uma coisa que valoriza os nossos músicos, os nossos cantores, a nossa cultura, né? A música é arte, a música é cultura e tem que ser valorizada. A música é muito desvalorizada, infelizmente, em muitos lugares. E agora, com essa iniciativa do nosso governo, olha, para mim foi excepcional. Então, eu estive participando, se não me engano, em 2024, que uhum. foi o primeiro.
2: Lançamento?
3: É, se não me engano, foi 2024.
2: Uhum.
3: Que foi sertanejo, 2025 eu não participei, e agora 2026 eu estou participando, que daí esse ano é de música popular brasileira.
2: Popular brasileira,
3: então,
2: daí é a tua área.
3: Mais,
2: consegue nadar um pouco melhor.
3: É mais
2: ali.
3: Abrangente pra mim, eu posso uhum. pegar mais músicas ali.
2: Que foi que marcou você na Raul Gil, né?
3: Sim,
2: você
3: com certeza.
2: Pegou uns caras ali que muita gente já tinha esquecido
3: justamente.
2: E tocou lá de novo na prateleira das músicas ouvidas.
3: É, eu cantei esse ano, o primeiro ali que fez com que eu ficasse agora na semifinal do Santa Catarina, foi uma música do Nelson Ned, Tudo Passará.
2: Uhum.
3: É uma música antiga e que marcou a população brasileira, assim, de uma forma, né, que o Nelson foi um grande ícone, né,
2: exato.
3: Do tempo ali. Então, o que eu busco é isso, é trazer a memória, trazer a lembrança daquelas músicas que talvez se apagaram um pouco, uhum. né, com o passar do tempo, e que são músicas boas que hoje em dia a gente não se vê mais fazer
2: exatamente.
3: Parecidas ou cantar de novo, né, elas.
2: O Wellington, aí você, agora é semifinal ou já é final de novo do...
3: Não, agora eu estou na semifinal.
2: Na semifinal.
3: Tem essa etapa, eu passando essa, se Deus quiser, com fé em Deus, a gente vai pra final lá em Florianópolis.
2: A semifinal acontece aqui na...
3: A semifinal acontece ali no Teatro Marajoara, dia 23 agora, de agosto.
2: Dia 23? Que
3: 23
2: que vai
3: de agosto.
2: De agosto.
3: Que
2: agosto. Tu vai cantar, já sabe?
3: Olha, eu acredito que eu vou cantar alguma do Agnaldo.
2: Do Agnaldo?
3: É, que também talvez eu... Acredito que se der certo, uma que eu cantei no programa Raul Gil também.
2: Maravilha demais, né? Deixa eu aproveitar, 9:27, né? Deixa eu já aproveitar, vamos... fazendo aqui no Clube Cidade hoje com Rodrigo Silvério, com Adelar Machado, com você, ouvinte da programação, já que ele veio aqui com um violão, né? Por que não cantar pra gente um pouquinho e pra gente chamar esse intervalo comercial, Adelar Machado, né? Trazer um pouquinho aqui do som do Wellington Graef. Tem alguma coisa preparada pra gente, Wellington? Você pode tocar alguma coisa pra gente, hein?
3: Vamos lá. Uma do nosso querido Zoom.

0: Rapaz, quem sabe, quem diria, o Faustão, quem sabe, faz ao vivo, né? O Oco Bicho, né? E a gente vai aqui com o Elton Greff fazer uma rápida paradinha, já já ele vai cantar mais pra gente, contar mais histórias aqui na programação da Rádio Clube, aqui no Clube Cidade com Rodrigo Silvério. 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
0: Agora 9:33.
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0: É, Dona Machado, quando a conversa é boa, a hora vai passando, né? E como é bom receber um amigo para conversa, poder trazer de novo, né? Eu sei que muitas pessoas sentem a falta de ouvir o Wellington, porque acostumaram no SBT, nos sábados, a ter a presença dele lá no Raul Gil. E a gente tá recebendo um monte de mensagem aqui parabenizando o Wellington, né? Vou trazer algumas, né? O pessoal tá pedindo aqui, olha, podia cantar Manhãs do Sul do Mundo. É, sou fã do Wellington, o repertório é magnífico. Cante alguma do Agnaldo Timóteo.
12: Opa.
0: É a Naura Aparecida que mandou mensagem.
12: A Naura,
0: o Mazieiro também tá aqui, deixando um abração para você. Quem mais tá por aqui? A Cirlei, né? Diz que ele merece...
12: Cirlei Michelotto?
0: Muitas pautas, né? Essa é a Cirlei Antunes.
12: Antunes. Também, amigona.
0: Ela tá lá em Anitta Garibaldi. É Anitta Garibaldi, né? Eu não sei. Tem uma Cirlei que eu vejo em Anitta. Não sei se é a mesma, né? E diz que ele, ela curtia muito você no Raul Gil, né?
12: Olha só.
0: Sempre te acompanhava no Raul Gil. A Célia diz que você é um garoto nota mil.
12: Obrigado, né? Obrigado.
0: Pelas composições, por tudo que traz, né? E aí tem uma mensagem aqui de um ouvinte que fala, é o Marcos, lá do bairro São Luís. Ele tá dando os parabéns pro Wellington, assistia muito no Raul Gil.
12: Obrigado.
0: E ficou muito triste, eu acho que foi meio que também o que eu senti quando ele anunciou que não poderia mais se apresentar devido à dificuldade financeira. Eu lembro que eu tava vendo esse programa na minha casa e realmente me deu uma tristeza muito grande, porque é um nobre e um grande talento aqui da nossa região, da nossa cidade. E aí ele pede a canto, depois uma do milionário José Rico, né?
12: Bora.
0: Como é que foi pra você essa decisão, né? Você tava voando no Raul Gil, tava emplacando, tava passando de fase, acumulando seguidores, pessoas que viram você começar, e muitos começaram ali no Raul Gil, e era muito que a visão nossa, poxa, daqui a pouco ele vai emplacar como um Robson, como um Edson Hudson, como tantos que a Maísa passou por ali, né? Como é que foi pra você romper esse ciclo, Wellington?
12: Olha, tiveram vários talentos e sucessos, que hoje são sucessos, né? Que começaram no Raul. Raul é um grande revelador de talentos. Então, para mim, já participar do programa já foi um privilégio. Já, né? Só de estar pela primeira vez, para mim, já foi muito. Porque eu achei que eu ia cantar Índia, ia cantar, ia ser desclassificado e ia voltar para casa.
0: Um abraço e tchau.
12: Faceiro, né? Mas Deus tem planos pra gente, né? Mas assim, ó, a decisão de desistir do programa, de aceitar o dinheiro, foi uma decisão em conjunto com a família e muito difícil, porque eu não queria tomar essa decisão, mas o meu pai trabalhava com transporte público, né? Então meu pai largava muitas vezes o serviço para ir me levar. A minha mãe é professora do estado.
0: Tinha 16 anos na época, né?
12: Tinha 16 anos, então eu não podia andar sozinha, era de menor, né? E minha mãe, uma professora do estado, também teve que pegar, assim, dar um jeito de me levar para São Paulo. Então foram 10 viagens que eu fiz para São Paulo, né? Então foi minha mãe, meu pai, meu irmão, uma vez um amigo meu, um grande amigo meu, Everson Schneider, também me levou para São Paulo, ficou lá comigo. Então era uma dificuldade, a cada 15 dias, era uma semana aqui, uma semana lá, a gente tinha que, assim, se virar nos 30, como diz o Lagiano, para conseguir conciliar a vida de todo mundo com a minha e com o SBT. E fora os custos que a gente tinha, que não eram baixos, né? Eu não tinha que pagar só a minha estadia, eu tinha que pagar a minha e a de quem fosse junto comigo.
0: Hospedagem.
12: Tudo, né? Alimentação, hospedagem.
0: Translado.
12: Não, então era bem complicado. Então foi uma conversa que a gente teve em casa. Olha, meu filho, assim, ó, vamos tentar, mas tá complicado, então vamos ver o que, que a gente consegue fazer. E você vai, o que é teu não foge das tuas mãos,
0: vai
12: então,
0: chegar.
12: Vamos tomar essa decisão. Mas foi muito difícil, e não só difícil pra mim, pro público também, que até hoje, quando eu encontro alguma pessoa que me acompanhou, um fã, sempre diz, mas cara, eu fiquei tão triste quando tu disse que pegava o dinheiro. Até o Zé Raul tomou um susto quando eu disse que
0: ele
12: ia pegar
0: esperava,
12: o dinheiro.
0: Né?
12: Não, ele não esperava, não guardava.
0: Faltou talvez essa conversa com eles ali daqui a pouco?
12: Pode ser que sim, Rodrigo. Pode ser que se a gente tivesse conversado, talvez uma ajuda, uma coisa assim, porque eu me dava muito bem com o seu Raul e tinha um contato maior com ele, porque eu cantava as músicas que ele me pedia, né? O Raul pedia diretamente para mim as músicas, então a gente tinha essa questão. Mas eu sempre joguei muito sério ali com a questão da competição, e eles também eram muito sérios com essa questão, sabe? Então não tinha nada combinado, nada programado, as notas era aquilo, a apresentação era aquilo, era gravado, mas era uma vez só. Se errasse, já aconteceu de outros participantes errarem, desafinar. Eu já errei letra, né? E não foi corrigido, tá aí pra todo mundo ver. Então é isso, a vida é essa, né? A gente
0: tem. O pessoal mantém contato ainda com você, Wellington? Você ainda conversa com os jurados, com a produção?
12: Eu tenho contato com o Caio. Caio, com o pai do Caio, sou muito amigo do pai do Caio Mesquita. É, até esses tempos atrás, esses tempos faz um tempo já que eu tive contato com a Tânia ali pro aniversário da filha dela. E tenho contato com o pessoal lá de São Paulo, né? O Daniel Amabile, que é um grande amigo meu, que ele é produtor do Luiz Airão, né? Que foi um dos grandes compositores da nossa música aí, compôs muitas músicas do Roberto Carlos. Então tenho contato com o pessoal ainda, o Alexandre também, que é da produção do programa. Agora o Raul saiu do SBT, né? Tá com um talk show no YouTube.
0: YouTube, né?
12: Então a gente tá um pouco mais afastado. Mas
0: eu pergunto isso. Porque talvez possam ser pessoas que vão encurtar um pouco essa distância quando você ir para São Paulo, né?
12: Com certeza, vão ajudar, vão auxiliar, vão dar um apoio, né? Porque a gente, que nem eu digo, eu sempre digo assim, um ditado lagiano, a gente pode não ser nada, mas a gente tem que ter amizade. Tem quem leve, nós estamos juntos, né? Pode não ter dinheiro para tomar um champanhe daquele, mas se tiver um amigo que tá tomando, a gente toma um golinho.
0: Né?
12: Então é isso daí, né? A gente tem que ter amizade, tem que ter conhecimento, né?
0: O pessoal tá participando aqui, né? O Azete Galdério tá deixando um abraço pra você.
12: Um abraço, minha amiga. Diz
0: que é um guri de ouro, né? Tem um carinho enorme pelo Wellington.
12: E a Zete, nós já dançamos o baile tipo bicho com a Zete.
0: Olha aí. O Vonir Damasceno disse que assistiu muito no Raul Gil, né? Ele tá no Centenário ouvindo a gente.
12: Abração.
0: A Cirlei, né? Também tá aqui, ela mora em Lages. Diz que ela nasceu em Anitta. Não errei tanto, viu, Cirlei, né?
12: Não,
0: tinha uma Anitta no meio aí, né? gosto muito do Wellington, sou aqui de Bandeirinhas, é a Márcia Zanqueta. Obrigado, Márcia. Esse menino, além de talentoso, é muito simpático, né? Tá te mandando
12: Obrigado,
0: um abração aqui.
12: Querida, um abraço.
0: Deixa eu ver se tem o nome da ouvinte, a Daniela Silveira, lá do Centenário, né? Diz que te acompanhava muito também no Raul Gil.
12: Obrigado,
0: a Cirlei Michelotto tá por aqui. Né? Um abraço,
12: Cirlei, minha amiga.
0: Pro Elton Greff, meu querido amigo.
12: Abração.
0: Tem uma outra Cirlei. Rapaz, o que tem de Cirlei ouvindo
12: a
0: gente?
12: Olha só,
0: né?
12: Tem umas três, quatro Cirlei.
0: Tem mais uma Cirlei, essa Cirlei aqui. Diz que você canta muito, né? Como eu gostava de assistir o Elton lá no Raul Gil.
12: Obrigado.
0: O
12: obrigadão.
0: Augusto Cláudio Wolff, né? Também tá participando por aqui. A Ângela Oneda. O pessoal tem um carinho muito grande por você, porque eu acho que é esse sorriso que cativa, é a música que você trazia, que fazia esse embalo, né? Fugindo do que é esse modismo hoje, que pra mim não tem fundamento nenhum. E eu acho que é um pouco essa receita, né? Foi malandragem tua tudo isso? Você fez pensar? É porque tu é assim mesmo, Wellington.
12: Não, Rodrigo, eu sou muito autêntico, muito verdadeiro nas coisas que eu faço. Eu nunca cantei nada pra agradar ninguém. Se o povo gosta de mim, com muita humildade, com muito respeito, isso eu falo, se o povo gosta de mim, é porque gosta da minha pessoa e do que eu canto com verdade. Porque não adianta a gente fazer, botar uma máscara, cantar o que tá vendendo, o que tá rolando, e daqui a pouco não é aquilo que tu gosta, que nem eu disse, trabalhar com o que a gente gosta não é pra mim, e com o que eu não gosto não é pra mim. Sabe? Hoje eu tô trabalhando também na Magazine Luiza, então, mas é uma coisa que eu gosto também, vendas, né?
0: Sim,
12: eu gosto
0: achou?
12: De... É, claro.
0: Conversa,
12: eu sou bem comunicativo.
0: Também, né?
12: Então é o que eu gosto de fazer. E é isso que eu digo pra você. Eu sempre fui muito, muito simples, muito assim, do povo, sabe? Porque é isso. É que nem eu digo, se não tiver o povo, quem sou eu? Quem é o artista? Né? Até tem vários, né? O vendedor, a rádio. Se não tiver alguém ouvindo, não tem
0: você
12: sentido.
0: Perde o foco do seu trabalho.
12: Né? Então a gente tem que ser do povo, porque é o povo que vai nos levar. Tem artista que cresce, que fica famoso e vira soberbo e esquece do povo, esquece que quem colocou ele onde ele está foi o povo. Então a gente tem que ter, e eu agradeço todos os dias a Deus e a todos esse pessoal que tem um carinho comigo, que me quer bem, que me acompanha, que me segue até hoje. O motivo de eu cantar, o motivo de eu estar aqui hoje são vocês.
0: E tem muita mensagem chegando aqui, a Silvia Regina tá por aqui. O Clinton, né? Tá dando
12: meu amigo.
0: Você, né?
12: Tamo junto,
0: Clinton.
12: Clinton,
0: né? Também sempre ouvindo a gente. Obrigado,
12: Clinton. Uma voz também que marcou a nossa cidade.
0: Verdade,
12: né?
0: Você fala, a gente tem muitos talentos aqui na cidade, né?
12: Nós estávamos falando.
0: A gente coloca no papel e.
12: Deus o livre.
0: Tem muita gente, né?
12: Vai um caderno inteiro. Porque, olha, Lages, a Serra, a nossa região, é rica em talentos. O Clinton, né? É um grande exemplo. A gente estava comentando ali dos talentos que tem a nossa terra e que muitas vezes não são valorizados, né? Aí volta de novo aquela questão. Mas o Cleo Clinton tem uma marca na nossa história, da nossa cidade, que marcou. Não só na nossa cidade, eles foram longe, né? Há um tempo atrás e também estavam participando ali do Santa Catarina Canta. Participaram junto comigo.
0: Cara, eu tô abismado, tanto de mensagem tá chegando aqui, né? Que legal. O pessoal torce muito pra você, velho. Tu tem um carinho muito grande, pra você fazer essa empatia que tu tem, né? Ela tem que romper essa barreira da cidade. E aí, né? Eu faço uma autocrítica porque a gente muitas vezes não acredita nos nossos talentos, né?
12: É verdade.
0: A gente valoriza muito bem quem vem de fora, o cara vem do Cidadão e esquece de olhar pessoas incríveis que estão aqui, como o Wellington, né? Que é realmente de um talento ímpar. Você falou que gosta de fazer aquilo que você realmente gosta, né?
12: Sim.
0: E aí, o que, que você gosta de cantar, assim? Qual que é a música que te apetece, que você realmente expôs isso aqui? Eu me realizo cantando esse estilo aqui.
12: Olha, eu canto, eu tenho uma diversidade um pouco maior. Geralmente os cantores focam só em um estilo.
0: Uhum.
12: E eu posso dizer que eu canto, não sei, talvez dois, três estilos de música. Eu canto sertanejo antigo e eu canto o brega, né? Que foi Agnaldo Timóteo, Valdir Soriano, Odair José, Nelson Ned. Mas as músicas que, assim, ó, que eu gostaria muito que eu pudesse fazer um show, que eu nunca pude ainda. Mas ainda tem tempo, né?
0: Não, você tá, a caminhada é longa ainda, rapaz.
12: Eu gostaria muito de cantar músicas do Emílio Santiago, Calbi Peixoto, Jamelão, Alcione. São músicas legal. Assim, ó, que são antigas,
0: Tipo,
12: o Emílio, nossa, o Emílio foi um, pra mim, da música popular brasileira, uma das maiores vozes, uhum. Sabe? O Calbi também foi um grande cantor, assim, e esse estilo de música eu ainda não tive a oportunidade, claro, estilo de música, eles são meio parecidos com o que eu cantava,
0: uhum.
12: Mas em específico esses cantores e essas músicas que eu gostaria de cantar, ainda não tive a oportunidade, e é o que eu escuto, em casa, por incrível que pareça, é o que eu escuto.
0: Se eu te pedir uma do Emílio, tu consegue tocar agora?
12: Rapaz, não, eu faço uma coisa dessa, eu posso... O Emílio, cara, tu não tem base o que que é as músicas do Emílio. Eu toco violão pra não ficar na capela, porque as músicas do Emílio, Deus do livre, são complicadas.
0: Então, vamos
12: eu tava dando uma olhada pra mim cantar na próxima fase do, uhum. do Santa Catarina, uhum. alguma do Jamelão ou do Emílio. Mas daí eu vou jogar pra banda, né? A banda.
0: Vamos fazer mais uma aí, Wellington? 9:46?
12: Olha, não fugindo muito do estilo, pediram, acho que Agnaldo Timóteo, né?
0: Pediram Milionários é Rico, Agnaldo Timóteo, pediram Expresso Rural, rapaz.
12: Eu vou cantar uma do Agnaldo, que é mais ou menos nesse estilo. Faz muito tempo que eu não canto, então.
0: Belchior, ó, pessoal.
12: Olha aí. Se sair alguma coisa meio fora, eu peço perdão pro povo aí.
0: Vamos lá.

0: É diferenciado, menino, né? Ô, Wellington, deixa eu perguntar pra você, e na verdade é um pouquinho aqui do que o pessoal acaba perguntando, quando é que você vai despontar aí nesse Brasilzão, hein, rapaz? Você fala que vai mudar o ano que vem pra São Paulo, mas isso passa na tua cabeça realmente de ir pra um palco maior, de achar uma parceria maior, de tentar uma gravadora? Qual que é o plano do Wellington? Porque muitas vezes a gente se acanha, né, naquele sentimento de, eu não sei se eu mereço, mas não... E a gente acaba tornando pequeno o nosso sonho. Quando é que você vai explodir pra esse Brasil, rapaz? Porque de verdade, a gente tá precisando, eu digo hoje, né, de pessoas assim, que tem esse carisma, esse talento e que representa essa música que você canta, né?
1: O mercado da música hoje, ele é um mercado muito difícil de a gente adentrar e fazer sucesso. Vai muito dinheiro, sabe?
0: Gasta muito hoje, né?
1: Gasta muito. Mas é uma coisa assim que hoje ainda está mais facilitada que antigamente por causa da internet, né? Se tu faz sucesso na internet, se tu consegue uma projeção maior na internet, tu tem uma chance maior de fazer sucesso. Mas eu digo assim, ó, Rodrigo, para ti, eu sou uma pessoa que acredito muito no sucesso que eu ainda hei de fazer. Uhum. Que nem eu te disse, eu não tenho essa ambição de sucesso. Mas assim, ó, eu sempre te digo, fazer, ser bem sucedido naquilo que eu uhum. pretendo fazer. Então assim, ó, se eu não acreditar em mim, quem que vai acreditar? Uhum. Então eu tenho essa fiel convicção que nem de Zolagiano, nem que eu morra tentando, mas eu vou morrer cantando, com certeza.
0: Até porque tem sucesso, Elton, que não é pra pessoa. Tem sucesso, no teu caso, é um dom. É para passar para outras pessoas. É por isso que eu digo, é um dom que outras pessoas têm que conhecer, né? Não, não pode ficar guardado ali. Sim. Daqui a pouco é para um espaço, né? E aí o pessoal fala que, olha, que risada gostosa dele, como é bom ouvir alguém assim com essa humildade e com um desejo tão grande, né, de crescer na vida. E de verdade, lotou a nossa caixa aqui do WhatsApp de mensagens e eu não vejo nenhuma mensagem ou falando mal da pessoa ou da música, pelo contrário, te abraçando nessa manhã aí e desejando para você muito sucesso, Elton. Já são 9h51, eu tenho que fechar a nossa conversa, mas eu quero te convidar pra gente voltar a conversar aqui na programação.
1: Com certeza.
0: Né? Você é uma pessoa que eu tenho um carinho muito grande, desejo muito. Eu falava aqui fora do ar que talvez seja um dos que mais fazem torcida para que você possa alavancar a carreira, porque sabemos do teu potencial. E aí, para fechar, deixa o teu recado, agradece, que você quer agradecer e não pode sair sem cantar uma ultiminha para despedir aqui, né, Wellington?
1: Com certeza, vamos cantar. Rodrigo, é motivo de muita alegria, como eu disse no começo, fico agradecido, lisonjeado pelo convite de estar aqui nessa manhã, falando com você, falando com nossos ouvintes da Rádio Clube, mais uma vez nessa casa que sempre me recebeu bem, me recebe toda vez que eu venho. E peço que o povo me siga lá no Instagram, né, WGraif, quem não me acompanha, quem não me conhece.
0: Como é que escreve esse Graif aí, rapaz?
1: O Graif é um problema, né? Acho que eu vou ter que trocar esse nome.
0: Mas é um W Silva, não é mais fácil?
1: Tem que facilitar pro povo. Mas o WGraif é o seguinte, assim, ó, o Graif é um sobrenome alemão, então é mais complicado ali. Não posso fugir da raça, né? Mas quem quiser seguir lá no Instagram é WGRAEFF. Graif.
0: WGRAEFF.
1: Dois F. Mas olha, encontra bem tranquilo.
0: Tá quantos seguidores lá no Instagram já, rapaz?
1: Eu tô com 29.
0: Só 29 mil?
1: 29 mil.
0: Pouca coisa, né?
1: Não, mas estamos começando devagarinho.
0: Legal, cara. Obrigadão por ter vindo aqui, tá? Que Deus abençoe sempre a tua caminhada e muito sucesso por onde passar. E conte sempre com a gente aqui da Clube, com o Rodrigo. Tem aí. A certeza tem um grande parceria para caminhar com você também.
1: Obrigado, meu amigo. Ficou agradecido. Muito obrigado.
0: Vamos fechar com o quê?
1: Bora. Vamos fechar com a do Zé Rico, né?
0: Não pode faltar, né?
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5: Mais de 140 profissionais participaram da formação de gestores de escolas municipais no Clabin Transforma Semeando Educação, em Santa Catarina. Os encontros ocorreram entre os dias 22 e 25 de junho, em Lages. A diretora de projetos da Secretaria de Educação de Lages, Shaila Pissetti, destaca.
6: Os nossos diretores, eles foram colocados como protagonistas mesmo. Assim como o processo formativo é composto de ciclos e tem que ter um caráter de permanência, esse projeto também acompanhará os nossos diretores de forma permanente.
5: O Clabin Transforma Semeando Educação é realizado há 6 anos no estado e busca fortalecer a gestão da educação pública nos territórios onde a Clabin atua. Municípios como Otacílio Costa e Palmeira avançaram no índice de desenvolvimento da educação básica nesse período e superaram as médias estadual e nacional nos anos iniciais do ensino fundamental.
4: 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Até o próximo.
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8: Familiares de Suzana De Carli Brizola comunicam com pesar seu falecimento e convidam familiares e amigos para a cerimônia de despedida neste dia 17 na Capela Bom Samaritano. Comunicamos o falecimento de Suzana De Carli Brizola. Repetindo, familiares comunicam com pesar o falecimento de Suzana De Carli Brizola. A família convida os amigos e familiares para a cerimônia de despedida neste dia 17, às 9 horas, na Capela Bom Samaritano. Comunicamos o falecimento de Suzana De Carli Brizola.

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3: Olha, meu amigo, minha amiga, Deus nunca criou ninguém para viver derrotado. Antes mesmo de você nascer, ele já conhecia a sua história, os seus desafios e também o propósito que reservou para a sua vida. As dificuldades podem até tentar convencer você de que não vai conseguir, mas a voz de Deus continua dizendo: não temas, porque eu sou contigo. Um vencedor não é quem nunca cai, mas quem decide levantar confiando no Senhor. Caminhe com Jesus, permaneça fiel e nunca duvide. O maior projeto que Deus está construindo é a sua própria vida. Ele criou você para vencer, não apenas as batalhas deste mundo, mas para conquistar a vida eterna ao lado dele. 10 horas em Lages, Adelar Machado, fechamos a programação de hoje do Clube Cidade. Da semana também volto aqui na programação na próxima segunda, 8 horas no Jornal Primeira Edição, e depois a gente continua a conversa aqui no Clube Cidade. Obrigado a todo mundo que mandou mensagem pra gente aqui, muito obrigado pelo carinho da audiência, obrigado Adelar Machado. Agora vamos com Hora da Notícia. Na sequência, a gente vai direto ao bairro Santa Catarina com Clube nos Bairros. A todos um ótimo dia. Beijo carinhoso no coração, excelente final de semana e até segunda.
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3: Olá, bom dia. O governo federal anunciou a retomada do programa de apoio às empresas afetadas pela nova tarifa de 25% imposta pelos Estados Unidos sobre parte dos produtos brasileiros. A medida prevê linhas de crédito para capital de giro e investimentos, além de apoio para ampliar mercados e reduzir os impactos sobre os setores mais atingidos, como madeira, máquinas, móveis, cerâmica, calçados e açúcar. Segundo o governo, cerca de 2,4 mil empresas brasileiras serão diretamente afetadas pela taxação. Além do pacote de apoio, o executivo informou que estuda a aplicação da lei de reciprocidade como resposta à medida norte-americana e reafirmou que continuará incentivando.

0: municípios da Amures. Agora, aguardamos a data de lançamento e execução deste projeto. Onde há, a Clube está. Para a Hora da Notícia, falou Rodrigo Silvério.
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0: Olá pessoal, bom dia, 10:06, estamos começando o programa Clube Comunidade. Apresentação Adilson Oliveira, trabalhos técnicos aqui no bairro Santa Catarina de Fernando Machado e no estúdio o Adelar Machado, é? Hoje Clube Comunidade então, estamos direto do bairro Santa Catarina, bem em frente à escola Lúcia Fernandes Lopes. Movimentação já é grande, vários serviços aqui hoje para a nossa comunidade, pessoal que mora aqui no Santa Clara, pessoal que mora no Araucária, no Santa Catarina, no São Luís, enfim, para todo esse pessoal aqui da Redondeza. Nossa amiga Miguelina do Santa Clara tá visitando nós, né, Miguelina? Um abraço aí, dá um bom dia pro povo aqui, Miguelina. O Zaga também aqui do bairro Araucária, todo esse pessoal hoje participando. Nosso amigo Iradi, lá do Milênio. Iradi, dá um bom dia pro povo também aqui, Iradi. O povo do Novo Milênio. Gente, nós temos aqui vários serviços hoje para a nossa comunidade. Entre eles temos o carro da vacina. Se você ainda não tomou sua vacina da gripe, o pessoal do carro da vacina está aqui até o meio-dia. Iradi, bom dia.
1: Bom dia, Adilson. Bom dia, Machado. Bom dia a todos os ouvintes da Rádio Clube de Lages. Bom dia ao pessoal que está presente, as entidades, os parceiros que estão fazendo um grande evento, Adilson, aqui. E a importância, né, Adilson, da Rádio Clube estar no meio das pessoas, você e toda a equipe aí, porque o quanto de serviço vai ser atendido aqui, né? Eu estava ali conversando com o pessoal da castração, já tem mais de 45 animais ali cadastrados para fazer a castração, né? A importância disso vir até perto das pessoas, né, Adilson?
0: Com certeza, uma manhã bonita, e os serviços aqui junto com a comunidade. Quem ganha com isso é o povo, né, Iradi?
1: Não, o pessoal aí dos bairros adjacências, venham para cá, vai ficar até o meio-dia aqui, com certeza que vai ter um monte de serviços aqui que poderão ser usufruídos para todas as pessoas aqui da região.
0: Adilson. E já estamos elogiando aqui o pessoal da escola, Lúcia Fernandes Lopes, a calçada que fizeram aqui em frente ao estabelecimento ficou muito boa.
1: Exatamente, nós estávamos comentando, né, disso, um investimento que vai ficar para a vida toda aqui, né? Para os pedestres, para os cadeirantes. E como fica bonito e dá outra visão aqui para o colégio, que foi feito as pinturas, tá legal, tá bonito. E agora com essa calçada padrão aqui também, que ajuda todo mundo que precisa aqui acessar essa rua aqui na frente do colégio.
0: Rua pavimentada, uma calçada, valoriza o bairro, valoriza o imóvel da pessoa, tudo isso.
1: Exatamente. Às vezes o investimento ele não é tão alto e é para sempre, vai ficar ali para todo mundo. Vai valorizar o imóvel, para as pessoas que precisam fazer esse passeio, usar essa rua, não precisa andar dividindo com carros e com bicicleta, enfim, fica muito legal isso e deveria seguir isso para todos os bairros da cidade.
0: Tá certo, Iradi, mais alguma colocação para nós aí, principalmente sobre o Novo Milênio?
1: Um abraço para todo o pessoal que estão conectados lá no bairro Novo Milênio, o Grupo Atimulé, que estão produzindo os pães, estão ligadinho na Rádio

0: clube, esse pessoal muito querido que a gente admira e tem um carinho muito especial de morar lá, e a gente sabe, o melhor lugar do mundo é onde a gente mora.
1: Tá certo, abraço, Iradir. Anderson Souza, com a gente também nessa organização maravilhosa, bastante serviço para o povo hoje aqui. Anderson, bom dia.
2: Bom dia, Dilson, bom dia também a toda a nossa querida audiência, tudo certo, Dilson?
1: Tudo certo.
2: Tá bom.
1: Manhã bonita, o sol apareceu.
2: Coisa boa. O tempo tá bom, né, Dilson Oliveira? Estamos aqui no bairro Santa Catarina, bem na divisa, na verdade, bem no meio, né? Entre os três bairros, Santa Catarina, São Luís, Centenário.
1: Santo Antônio na parte alta.
2: Sim, exato, Santo Antônio. Um pouquinho mais para baixo, ele pega também a Araucária. Então, estão bem no centro aqui do bairro Santa Catarina, pegando toda essa região, né, de Oliveira? E estamos aqui pro pessoal não confundir, não é o Caíque do bairro Santa Catarina que o pessoal acha, ou o Egídio Baraúna, né, do Araucária. É na Lúcia Fernandes Lopes, na rua São Luís Gonzaga. Você está descendo aqui a principal, vira a primeira esquerda, desce aquele morrinho grandinho ali, freio Nicodemos, e vira depois nas direitas, chegou aqui no Clube nos Bairros, a ação aqui do Clube Comunidade. Tem diversos serviços, né, Dilson Oliveira? Pessoal da agricultura, com as mudas já estão aqui, pessoal do Procon orientando a comunidade, os nossos parceiros comerciais, Estar Bem, Mercadão dos Óculos, Boticário, e também a Unicesumar estar conosco, o nosso novo parceiro também, divulgando as informações da Unicesumar. Adilson Oliveira.
1: E aí, pessoal, na fila já na Secretaria de Agricultura ali para pegar as mudas.
2: É, Adilson Oliveira, tu já se vacinou?
1: Ainda não, a vacina da gripe, vou aproveitar hoje aqui.
2: Olha,
1: né?
2: Aí, a oportunidade.
1: A última vez que a gente fez o programa, que a gente procurou a vacinação, eu e Volpato, né? Não aceitaram em razão da idade que tinha, aquela idade. Questão da idade, né?
2: Tá certo.
1: Mas hoje é pra todos.
2: Então
1: vamos aproveitar, estamos aqui.
2: Esse mês de julho tá liberado, né? Então, aproveitar, né, gente? Então, assim como o Adilson Oliveira que vai se vacinar contra a gripe, pessoal aqui do bairro Santa Catarina, aproveite essa oportunidade. Você também que tem alguma dúvida referente aos dentes, pessoal do Odonto Móvel está aqui presente conosco também, a doutora Dinara está aqui presente com toda a sua equipe. Pessoal do EMOSC, importante, né, gente? Doação de sangue, os últimos meses aí o estoque tem ficado baixo, né? Então, pessoal, aproveite, vem aqui agendar, porque tem que ser por agendamento, que é importante para não ter confusão na hora de doar sangue, né? Então, doe sangue, gente, salve vidas, né? O pessoal está aqui presente conosco também para fazer esse cadastro. Ah, hoje é sexta-feira, quer agendar para amanhã, sábado? O pessoal vão estar conferindo contigo se pode ou não. Ah, quer agendar para outra semana, outros dias? O pessoal está aqui para isso, para fazer esse agendamento da doação de sangue. E a Dilson Oliveira chamou atenção que já logo cedo, eu e o Fernandinho chegamos cedo aqui, era 8h15, 8h20, o Castramóvel, parabenizar o pessoal que cadastrou, mas está vindo. E isso é importante, porque nas últimas ações, né, tanto desse ano quanto do ano passado também, muitas pessoas cadastravam, mas não vinham, né, trazer o seu animalzinho ali para fazer a castração. Então, parabenizar o pessoal do bairro Santa Catarina e região, que vieram em peso. Já tinha umas 10, 15 pessoas já cedo ali esperando, né, Fernandinho? Então a adesão da pessoa é importante.
1: O número é 60, né? 60 castrações.
2: 60. O pessoal vai ficar o dia inteiro, né? Vai ficar o período da tarde também, até para desafogar, né, toda a fila de espera que estava aguardando. Então, tanto de manhã quanto à tarde, o Castramóvel ficará aqui. Adilson Oliveira, com exemplo, lá de casa, eu tenho uma cozinha que eu não uso mais, né? Então tá parada lá em casa. Logo, logo o pessoal do Clube nos Bairros vai estar na região onde eu moro lá, que é o bairro Petrópolis, aquela região mais alta.
1: Você tem uma cozinha e não tá mais usando?
2: É, a gente trocou a cozinha.
1: Uma prova nova.
2: Isso, e agora tá estragada a cozinha. Então tá a cozinha velha, óbvio, né? E tá parado lá, tá tudo, né? Tá tudo desmontado a cozinha. E o que eu posso fazer com essa cozinha? Obviamente não vou jogar no Rio Cará, que muita gente infelizmente faz isso, né, Fernandinho? E também a gente não vai descartar no papo entulho, enfim. O que eu faço, né, Dilson? Eu vou esperar o Clube nos Bairros. Se você mora no Santa Catarina, o pessoal da Semasa está aqui. Então, o que tem a ver a Semasa com a minha cozinha, Anderson? Então, o que tem a ver, gente? É volumosos. Esse chama lixo volumoso. Então, essa cozinha que você não usa mais, colchão, sofá e etc., o pessoal da Semasa podem fazer a limpeza, né? O pessoal pode fazer a limpeza e o recolhimento desses volumosos. Então, é importante que você faça também essa limpeza aí na sua casa, né? Tanto aí na sua casa, no seu vizinho, avisa o seu vizinho no bairro Santa Catarina, ó, o Clube nos Bairros, Clube Comunidade, está lá na rua São Luís Gonzaga, em frente à Escola Lúcia Fernandes Lopes. e vem aqui e vai fazer um grande evento e vai colaborar principalmente com o meio ambiente, Adilson Oliveira.
1: Tá certo, Anderson, abraço.
2: Abraço.
1: 10 horas, 14 minutos, nós vamos fazer um espaço comercial. Adelar Machado no estúdio, vamos dar um bom dia aí pro Adelar. Tudo bem, Adelar?
3: Bom dia, Adilson, bom dia a todos os ouvintes da Rádio Clube, tudo certo, Adilson. Um grande abraço para você, para toda a equipe da Rádio Clube que estão aí no bairro Santa Catarina, em frente à Escola de Educação Básica Lúcia Fernandes Lopes, nesse trabalho especial da Rádio Clube Ação nos bairros e hoje acontecendo aí no bairro Santa Catarina. Uma ótima manhã para você, Adilson, para toda a nossa equipe.
1: Vamos fazer um intervalo, já voltamos aí com a participação do povo daqui, tá bom, Adelar Machado?
3: Certo, ok, vamos lá então.
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9: 10h18, você ligado, sintonizado aqui na Rádio Clube, no programa Clube Comunidade, hoje direto do bairro Santa Catarina. Já retornamos com a Adilson Oliveira. 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Retornamos com ele, Adilson Oliveira.
10: Ok, voltamos direto aqui do bairro Santa Catarina. Converso agora com o Pablo, que é o diretor da escola aqui, Lúcia Fernandes Lopes. Pablo, bom dia.
11: Bom dia, meu amigo. Bom dia, comunidade da Rádio Clube, comunidade do bairro Santa Catarina, comunidade da escola Lúcia Fernandes Lopes.
10: Pablo, como é que está a escola? Quantos alunos atualmente aqui no Lúcia Fernandes Lopes?
11: Hoje a escola, ela trabalha com aproximadamente em torno de 790 alunos. Trabalhamos nos três períodos, atendemos do primeiro ano do ensino fundamental ao terceiro ano do ensino médio.
10: Eu estava olhando, observando aqui a escola, está muito bem organizada, a limpeza. Isso é bom, né? O bairro merece isso, né, Pablo?
11: É um feedback que a gente tenta passar pro bairro, porque assim, a nossa comunidade merece, né? Uma escola estruturada. Hoje a nossa escola, ela tem uma estrutura bem grande, quadra sintética, ginásio de esportes, equipamento de tecnologia digital nas salas de aula. Todas as nossas salas são climatizadas, né? Após pedidos, esse ano o professor Armando nos auxiliou com essa calçada aqui na frente, que nós não tínhamos, era grama com barro, né? O acesso dos alunos à escola era uma calçada aberta, em dia de chuva os alunos se molhavam para chegar em sala de aula. Hoje a gente conquistou a cobertura ali através da CRE, do professor Armando, nosso governador ali. A gente conseguiu toda essa estrutura aí, pintura, reforma elétrica. A escola está crescendo, graças a Deus.
10: Como ficou boa essa calçada aqui na frente?
11: Nossa, pro bairro é outra situação, né? para os nossos alunos também, não tem mais roupa suja, não tem mais pé molhado, não tem mais pé gelado em dia de frio, né? Que era um problema que os pais e os alunos enfrentavam.
10: Ah, legal. Sucesso para vocês na escola, obrigado aí pela recepção hoje aqui. E que o povo continue ajudando a escola a estar sempre bem organizada, né, Pablo?
11: Sim, sim, a escola está aberta à comunidade, aos pais, né? E como representante da escola, a gente gostaria de agradecer a Rádio Clube por estar aqui presente, por demonstrar o trabalho que a escola faz, né? O valor que a escola está agregando à comunidade. Mais uma vez, muito obrigado aos amigos.
10: Grande abraço, Pablo. Obrigado pela parceria também com a gente. Pedro Figueiredo já está chegando por aqui. É o diretor da Secretaria de Obras. É o homem responsável pelo patrulhamento nas ruas, né, Pedro? Bom dia.
12: Bom dia, Adilson. Bom dia a todos os ouvintes da região sul da Rádio Clube e toda a comunidade que está participando aí, né, Adilson?
10: O Pedro, que também é morador aqui da região, é isso, né, Pedro?
12: Isso, a gente se criou aqui na região, né, Adilson? Há anos, né? A gente se criou aqui no bairro Santa Clara, então a gente aqui da região sul, né?
10: Ô Pedro, foi uma semana boa para a secretaria em termos de trabalho? O tempo colaborou?
12: Uma semana especial de boa, Adilson. Temos com a equipe aí toda a vapor na cidade de Lages aí. Temos no bairro Santa Helena. Temos vários bairros aí trabalhando aí com as equipes, né? Então, uma semana especial de boa aí. Temos abrindo vala, escoamento d'água, né? Então, estamos fazendo o melhor aí, que tá para vir uma chuva grande aí. Então, temos caprichando a cidade de Lages. Então, temos só que agradecer a nossa prefeita Carme, o nosso secretário Kleber, o coronel Kleber, né? E todo o pessoal, as equipes, né?
10: Feito uma geral também no bairro Santa Cândida, o pessoal estava pedindo.
12: Essa semana também fizemos o bairro Santa Cândida, Adilson, foi dado uma geral. Eu acho que a equipe também está lá do saneamento básico, da rede de esgotos, entupindo as caixas, né? Então estamos com as equipes toda a vapor na cidade, Adilson.
10: Tá certo então, Pedro. Mais alguma colocação em termos de obras na cidade, patrulhamento?
12: Não, Adilson, se precisar, é só liga lá na secretaria, que a gente está à disposição aí, a comunidade, alguém tiver algum problema. A gente está aí para melhorar a região sul e todos os bairros de Lages.
10: Tá certo.
12: Obrigado, Adilson, e todos os ouvintes.
10: Grande abraço, Pedro. Obrigado aí pela participação. Vereador Polaco também está aqui. Vereador Polaco, por sinal, sempre participa das ações aí nos bairros com a gente. Né, vereador? Bom dia.
13: Bom dia, Adilson. Prazer imenso estar aqui com a Rádio Clube, né? No Vale Santa Catarina. Clube Comunidade. Sempre a gente esteve presente, né? E eu acho importante esse trabalho da Rádio Clube, que ajuda muito a comunidade, a presença de vocês no bairro.
10: Vereador, eu estava vendo uma matéria sua agora, levando música para os bairros, é isso?
13: Adilson, se você me permitir, eu consegui, nesse um ano e praticamente 6 meses de mandato, quase 8 milhões aqui para a cidade de Lages. Todos esses recursos, Adilson, já estão com as portarias publicadas no Diário Oficial. Agora falta o aspecto legal, que o município

0: tem que fazer a licitação, tem que ver a empresa que ganha. Mas esse da música, esse já foi livre. 500 mil eu consegui. Uma emenda de 250 mil com o deputado Júlio Garcia, uma emenda de 250 mil com o deputado Camilo. A de 250 mil é via, um é via educação. Tem que esperar o secretário, Cris, que vem fazendo um grande trabalho, né, Deus? Fazer a chamada pública, fazer a licitação e ver a empresa que vai ganhar. A outra emenda, de 250, entrou via a Fundação Cultural, já está disponível. E ontem, lá com a Orquestra Sinfônica, que ganhou a chamada pública, com quatro bairros, Adilson. Bairro Guarujá, bairro Santa Helena, bairro São Pedro e o bairro Vila Marisa. A partir de hoje, já vão começar as aulas gratuitamente. 250 crianças, adultos, jovens vão ser beneficiados.
1: Vai ser aula de música, é isso?
0: Aula de música gratuitamente.
1: Olha só, aula de música. E aí cada bairro vai fazer lá a inscrição do pessoal que gosta?
0: Cada vereador? Bairro faz a sua inscrição, né? Daí tem um número de inscrição, a hora que fechar a inscrição, mas conforme vão se inscrevendo, a Orquestra Sinfônica já vai chamando os professores e já vai começar as aulas.
1: Vai ser todos os bairros ao mesmo tempo ou um por vez?
0: Não, um dia em cada bairro.
1: Um dia em cada bairro. Começa pelo qual?
0: Começa pelo bairro Guarujá.
1: Guarujá. Então o Guarujá vai ter aí a aula de música para as crianças.
0: Aula de música para as crianças, Adilson. É uma oportunidade, Adilson. Nós temos muitos talentos aqui em Lages. O que falta é oportunidade. Com esse projeto, é isso que a gente está criando. Oportunidades e é dar com pouco, né? Sair grandes cantores aqui da nossa cidade de Lages, músicos, né?
1: Em que local que vai ser, vereador, lá nos bairros? É?
0: Vai ser nas associações de moradores. E a segunda etapa, Adilson, nós queremos depois beneficiar mais 20 bairros, né? Vamos começar com 4. Vamos ver se esse projeto funciona direitinho e depois a nossa meta é levar em mais 20 bairros.
1: Como é que surgiu essa ideia, vereador?
0: Essa ideia surgiu dos presidentes de bairro, né? Conversando lá com o Célio, com o presidente Célio, com a presidente Áurea, com a presidente Aline e com o presidente Ivone. A gente fez várias reuniões e eles, que a demanda era muito grande, pediam para eles. E daí eu corri atrás dos recursos, arrumei os recursos e agora esse sonho dos presidentes fazer esse projeto nos bairros, a partir de hoje é realidade.
1: Parabéns pela iniciativa de levar para os bairros aí essa aula de música para as crianças.
0: É, né? Aquilo que eu digo, né, Dilson? Todo mundo precisa de oportunidade.
1: Tá certo. Mais alguma colocação, vereador?
0: Não, e daí mais alguns recursos que está agora a prefeita Carme está com as portarias todas, já estão publicadas, como eu falei, né? Tem 3 milhões que é lá para o bairro Guarujá, Avenida das Torres, Adilson. Vai ser feito um parque linear. Para as pessoas que estão em casa, o que é um parque linear? É um grande calçamento, um calçadão, que vai ali da Van e do Poço Peruso até para frente do Miatã, lá na rua Vera Cruz. Vai ter a pista para caminhada, ciclovia, academias. Esse recurso já está.
1: Já tem o dinheiro.
0: Já tem o dinheiro. Agora falta fazer o aspecto legal. A prefeita vai fazer a parte da licitação. No período eleitoral, a empresa que ganhar não pode tocar. Você sabe disso, né, Deus?
1: Ah, não pode.
0: Não, tem que esperar daí.
1: Então vai ficar para depois das eleições.
0: Depois das eleições. Só que a licitação já vai ser encaminhada agora, deixado pronto. Vê a empresa vencedora e depois da licitação, a prefeita já pode dar ordem de serviço para iniciar essa obra.
1: Uma obra de quantos milhões, vereador?
0: É, provavelmente estão terminando o projeto agora, o secretário Malik, vai custar em torno de 6 milhões. 3 milhões já está alocado e depois o deputado Júlio vai mandar os outros 3 milhões.
1: Tá bom, então, vereador, grande abraço, obrigado.
0: Obrigado, Adilson, pela oportunidade, uma boa semana a todos.
1: Vereador Polaco, participando aqui no Clube Comunidade, o advogado doutor Luiz Carlos de Camargo também está com a gente, né, doutor? Chegando aqui, então, se a pessoa tem alguma dúvida aí sobre aposentadoria, sobre auxílio-doença, bom dia, doutor.
2: Bom dia, Adilson, bom dia a todos os ouvintes da Rádio Clube. Mais um prazer sempre estar aqui conversando contigo e principalmente num dia de sol, muita gente, ação bem estruturada, né?
1: Local bom,
2: bem estruturado. Já vim conversando com umas pessoas, né? A hora que eu entrei lá na rua, o pessoal já vem conversando, já vem perguntando. Então isso já é gratificante, o pessoal já nos conhece. Não lembro quanto
1: já
2: tempo.
1: Já tá conhecida, doutor?
2: Quanto tempo a gente já faz essa ação no bairro, Adilson? Eu lembro que eu comecei
1: com a sua participação já faz uns 2-3 anos, né?
2: Já faz.
1: Mais ou,
2: né,
1: menos.
2: É. Acho que antes, não foi antes da pandemia, não lembro.
1: Mas se a ação a gente já faz há mais de 15 anos nos bairros. Faz a sua participação uns 3 anos pra cá, eu acho. E ajuda bastante esclarecendo as dúvidas das pessoas.
2: É bom pra todo mundo. É bom para quem não tem tempo de se deslocar até um escritório. É bom para gente que se torna um pouco mais conhecido, que leva o nosso trabalho ali e pode dar a oportunidade de que nos conheçam. E a gente ajuda muita gente, né? Contabilizando ali, o Anderson hoje está fazendo uma contabilidade de quantas pessoas a gente atende. E no longo, então, desses 2-3 anos aí, te digo que passa mais de 100 pessoas.
1: É, eu sempre digo, quando eu divulgo os programas, que é a informação e o serviço chegando para as pessoas.
2: Com certeza.
1: Não, Gilson, aproveita quem não quer.
2: É perfeito. Antigamente a gente tinha um problema de não chegar informação a muita gente ou elas não saberem. Hoje a gente tem informação disponível na porta das pessoas, então quem quer saber o seu problema, mas eu não sei se eu tenho direito ou não, tá aí, a gente tá aí justamente para ajudar sobre isso, né? Tinha o caso do Fernandinho que tava ali com um direito que ele não sabia que tinha, vai receber um bom dinheiro e nem sabia, né? Então não vamos longe.
1: Até o Fernando Machado, o senhor está orientando, então.
2: Até o Fernando vai ganhar um dinheiro.
1: Tá bom, então, doutor. Então, quem quiser atendimento, é uma explicação, na verdade, né, doutor?
2: Sim.
1: Atendimento daí mais detalhado, daí tem que ser no escritório.
2: A gente realmente faz um informativo das pessoas sobre os seus direitos, né? Ah, o que que é? Pode isso? Não pode aquilo? É realmente mais como uma palestra, uma informação que vai ajudar, com certeza, as pessoas a melhorarem.
1: Tá certo. Abraço, doutor. Obrigado.
2: Um abraço, Adilson. Abraço a todo o pessoal. Estamos aí até meio-dia.
1: Advogado doutor Luiz Carlos de Camargo, na parceria com a gente sempre. Vereador Tio Zé também tá sempre nas ações da Rádio Clube, hein? Do programa Clube Comunidade. Bom dia, vereador.
3: Bom dia, Adilson. Bom dia aos ouvintes da Rádio Clube. É uma honra estar com você aqui, Adilson. Quero dar os parabéns pro teu programa aí. Isso aí tem um alinhamento muito grande com a comunidade, né? Trazendo pro pessoal mais próximo dos vereadores, das pessoas, né, para fazer os seus pedidos, né, Gilson?
1: Verdade, realmente o serviço para as pessoas, isso é bom, né, vereador?
3: Não, isso é bom com a comunidade. Eu quero dar os parabéns aí. Quero comentar de forma especial todo o secretariado que estão presentes aí. Quero comentar o deputado Lucas Neves, Márcio Machado, os vereadores, Gabriel Corte, que é da região aqui. Enfim, todos estão aí. Adilson, quero dar os parabéns para vocês. Nós temos muitas notícias boas para a região. A gente está muito feliz, caiu mais de 2,5 milhões de recursos aqui para nossa cidade de Lages, pavimentação de rua, né? E creche, e postinho de saúde. Então, estou muito feliz, estou contente que as obras começam logo, de iniciar as obras aí, que é um sonho da comunidade aí, José do Espaço Varela, a Marcílio Dias. Então, a gente está muito contente e feliz que nós estão trabalhando para nossa comunidade, atendendo nosso povo, que sempre tem cobrado bastante, né, Gilson?
1: Recursos conseguidos, então, vereador?
3: Conseguido, graças a Deus, já está na conta da prefeitura, só tem a agradecer o nosso deputado Lucas Neves, sempre solista, amigo, parceiro, agradecer o deputado também, Jorge Guetta, também, né, sempre parceiro aí, né, ajudando, né, a nossa comunidade, que precisa muito, né, a infraestrutura, né, mas a gente está muito feliz, Adilson.
1: Tá bom, mais alguma colocação, vereador?
3: Adilson, quero mandar um abraço para a tia Shirley, lá do bairro da Várzea, na Vila Camargo, que tá na escuta lá, e meus irmãos que estão lá no sítio, estão de férias, a minha irmã Lúcia lá, o tio Léo lá, que estão atendendo o nosso sítio lá, que estão cuidando lá, mandar um abraço para ele e toda a comunidade aí. O presidente Irineu também tá com a gente aí também, participando aí, né, nosso casca de bala, que eu digo para ele o meu assessor Patrick aí, e quero dar um abraço para toda a comunidade do Santa Catarina, que tem um mundo carinho para esse povo daqui do São Luís, aqui dessa região. A gente já trabalhou muito tempo na Transul, né? E sempre a gente tem um conhecimento muito grande com o povo.
1: Tá certo, grande abraço, tudo de bom, vereador.
3: Obrigado, Adilson, sempre estamos à disposição, forte abraço, fique com Deus.
1: Vereador Tio Zé participando com a gente aqui na Clube. 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Vamos fazer o intervalo, Adelar Machado, e já voltamos aqui do bairro Santa Catarina.
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5: Bom dia. A atuação de uma massa de ar seco e quente proporciona uma sexta e um fim de semana com tempo bom, tempo firme, com sol e poucas variações de nuvens ou um outro momento de maior nebulosidade e a temperatura ela se mantém elevada. A máxima prevista para hoje já chega até os 23, 25 graus. Amanhã, sábado e domingo, uns 25, 28 graus, principalmente na região de Lages. No topo da serra deve ficar entre 25, 24 graus. E em Lages, Otacílio Costa, Correia Pinto, deve ficar em torno aí dos 28. E os ventos sopram com intensidade moderada, forte de nordeste a noroeste, com rajadas que podem passar aí dos 50, 60 km por hora, principalmente nessas áreas mais elevadas da cidade. Praticamente o tempo todo é relativamente aproveitável e propício aí para qualquer tipo de atividade ao ar livre, só o vento na questão dos tratamentos e pulverização que pode atrapalhar. E as casas também elas ficam mais umedecidas, ou seja, parede suja, parede molhada, sempre o piso mais umedecido. Então essa é uma tendência, uma realidade para os próximos dias. Outra questão que é importante ressaltar é que durante o domingo para segunda-feira já tem algumas pancadas passageiras isoladas previstas e na terça, quarta passa uma frente fria, trazendo chuva, trovoada, novos temporais e índices pluviométricos mais significativos. Então, a terça, quarta, quinta da semana que vem, previsão de chuva em todo o estado e novos temporais podem acontecer com transtornos. Peter Scheuer, meteorologista, com a previsão do tempo.
6: Valeu, Peter, obrigado pelas suas informações. O tempo apresenta-se bom em Lages, ensolarada. Aí amanhã também de sexta-feira, temperatura 19 graus. 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
6: 10:39.
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6: Muito bem, você ligado na Clube nesta manhã de sexta-feira, dia 17 de julho. 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Retornamos com ele, Adilson Oliveira.
7: Muito bem, voltamos aqui do bairro Santa Catarina. Uma manhã bonita, o sol apareceu, o pessoal participando. É legal isso, serviço para o povo. Esse é o papel da Rádio Clube. Com certeza a prefeitura também, as autoridades, levando o serviço para as pessoas, na porta da casa das pessoas. Deputado estadual Márcio Machado também participando aqui, bom dia, bem-vindo.
8: Bom dia, muito obrigado, primeiro é uma honra estar aqui, né, na região sul, essa região que é orgulho para Lages, estou muito feliz mesmo de estar com a comunidade e ainda mais aqui em frente à escola Lúcia Fernandes Lopes, que eu consegui trazer uma quadra de grama sintética. Eu sei que você é jogador, tu gosta.
7: Eu tava olhando a quadra ali, o deputado.
8: E tá top, não tá?
7: Top.
8: Porque aqui o pessoal cuida bastante, isso é muito importante. Além disso, tem a quadra aqui embaixo no Araucária, vai vir uma nova quadra. Atenção, você que tá me escutando, o Araucária já tá na licitação, logo, logo será lançado o edital. Bairro Santa Clara, mesma coisa, dinheiro garantido. A quadra extraordinária no São Luís, que nós acabamos de entregar, e no Centenário. Agora, qual que é a grande técnica? Que tenha durabilidade. As quadras de grama sintética têm uma durabilidade pequena, porque tem que fazer manutenção, tem que fazer estrutura nela. Agora, as quadras poliesportivas com piso modular, aí é uma outra tecnologia, duração de 10 anos externa, reduz o impacto no joelho, isso para nós é extraordinário. Mas permita falar sobre um projeto de minha autoria que foi aprovado, que proíbe as sirenes nas escolas. Não sei se já passou para lá, teve um debate, alguma coisa, mas o que acontece?
7: Eu acompanhei a informação.
8: Isso. Hoje parece uma guerra dentro de uma sala de aula, num colégio. Tem aquelas sirenes estridentes, muito barulho.
7: Quando encerra o horário da aula.
8: Isso, quando encerra para uma aula para outra, tem uma sirene muito estridente. O que atrapalha? As pessoas que têm hipersensibilidade auditiva, os professores atrapalham também, o autista atrapalha muito, porque dá um problema grande para ele. E pensando nisso, o que acontece? Ou faz uma sireninha, um sininho, ou uma música. Já algumas colégios já acontece isso. Então é muito importante.
7: Mas o que é a diferença, deputado?
8: O barulho estridente.
7: Barulho estridente.
8: É muito alto o barulho, e alto decibéis. Então atrapalha a questão cognitiva e dá um susto na pessoa. Parece que entrou em guerra. Aqueles barulhos era quando tinha a Primeira Guerra Mundial, Segunda Guerra Mundial, o pessoal se esconder embaixo de uma carteira, embaixo da cama, e hoje não faz sentido nenhum. Então o projeto é em prol do autista, porque hoje tem muitos autistas estudando nas escolas do estado, com o segundo professor. E se dá uma crise, dá algum problema, dá alguma dissintonia nele, aí até voltar ao normal demora muito. Então é algo muito importante, cumprimentar o professor Armando que acabou de chegar, tava de aniversário ele e o Jorginho, né? O Jorginho tava aniversário na quarta-feira, foi lá no gabinete, na assembleia, a meu convite, grande Luizão, meu irmãozão aqui, Luiz é um querido aqui que tá também presente com a gente, é, enfim, dele foi lá, nós estávamos com os 14 deputados estaduais, né? Com os deputados federais participaram junto conosco, o Jorginho passou um panorama como é que vai ser toda a questão do estado e para nós termos algo muito importante, sabe o Via Mar que vai fazer a paralela da 101 passando por Balneário Camboriú, por Joinville, até chegar na nova estrutura do acesso viário da Grande Florianópolis, ele vai lançar, olha só que interessante, o Serra Mar. Então ele vai passar por uma paralela 282, porque a 282 precisa de estrutura. E eles só estão enganando a gente, mentindo, procrastinando, que era para ter terceiras faixas, não vieram ainda. Ia ter duplicação, só Deus sabe. Vai ter quando? Não sei. Eles não sabem, porque eles não fazem, certo? E aí vai ter uma duplicação importante, uma via extraordinária ao lado da 282. Isso é muito importante para o desenvolvimento logístico de Santa Catarina.
7: Tá certo então, deputado. Isso é bom, né? Obras para as pessoas, para o catarinense. Bom mesmo, né? Mais alguma colocação para nós, deputado?
8: Não, só isso mesmo, a questão de que a gente está fazendo muito forte. E só ratificar o convite do jantar beneficente em prol dos animais, que será 15 de agosto.
7: 15 de agosto.
8: 15 de agosto, realização do Adote Lages. Nós vamos fazer uma parceria muito importante. Ah, não, enfim, esse é o nosso jantar beneficente. A realização é o Adote Lages. E parabenizar, né, toda a estrutura aqui do Lúcia Fernandes Lopes, através do professor
7: o Pablo.
8: Pablo,
7: já
8: nosso
7: falamos com ele
8: diretor
7: aqui, né?
8: Aqui, ficou maravilhoso, ficou da grandeza do nosso povo, com ar-condicionado, com estrutura adequada. E a nossa próxima meta, o professor Armando tá na missão, o auditório. O auditório para que a comunidade aqui no sul tenha aulas, tenha cursos, tenha treinamentos e a gente possa realmente fazer valer, né, o que nós queremos de melhor para o nosso município e nosso estado. Deus abençoe e muito obrigado.
7: Grande abraço, deputado estadual Márcio Machado com a gente. 10 horas e 45 minutos. Adelar, nós vamos com a participação do Anderson Souza, conversando com as pessoas também aqui. E na sequência, um espaço comercial, Adelar.
0: Olá, Dilson. Agora eu converso com a Ilu, a representante aqui do grupo O Boticário. E ela vai detalhar pra gente, um grande parceiro nosso, o grupo Boticário. Diversas blitz que a gente faz com o pessoal do grupo Boticário, mas estamos agora junto com o Clube nos Bairros, né, Ilu? Principalmente as mulheres, né? Pode chegar aqui, o que elas podem usufruir aqui dos benefícios do grupo Boticário e também dos produtos do grupo Boticário, né?
9: Isso mesmo, bom dia a todos, né? Os ouvintes, hoje a gente está aqui no bairro Santa Catarina, né? Fazendo cadastro aí para novas revendedoras. Então você que quer ter uma renda extra, ou até mesmo, né, utilizar o cadastro ali para uso próprio, você pode estar chegando aqui com a gente. Hoje estamos em parceria aí com a Clube e também estamos aí com os serviços de maquiagem, né? Então, né, você aí pode estar entrando em contato conosco, até mesmo pelas redes sociais.
0: Legal, qual que é a rede social, Ilô? Reforça pro pessoal. O morador que vai vir aqui do bairro Santa Catarina já está em deslocamento, quer fazer a sua maquiagem, né? Quer ficar mais bonito do que já é. Qual que é a rede social do Grupo Boticário?
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0: Fechou, então, conversei com a Ilu do Grupo Boticário e seguimos daí a Dilson Oliveira.
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6: Faltando 9 minutos para as 11 horas da manhã, temperatura subindo nesse momento, deixa eu só conferir a temperatura aqui no centro da cidade, em Lages, marcando 21 graus. 21 graus é a temperatura nesta manhã de sexta-feira. A Rádio Clube está ao vivo diretamente do bairro Santa Catarina, em Lages. Hoje o Adilson Oliveira recebendo, né, recebe a comunidade com diversos atendimentos gratuitos, serviços, orientações e a participação de importantes parceiros. Você está convidado a participar. A Rádio Clube está cada vez mais perto de você, levando informação, cidadania e prestação de serviços. Adilson Oliveira.
7: Muito bem, Adelar, e hoje aqui do bairro Santa Catarina, daqui a pouco tem a apresentação dos alunos, já estão preparados. Deputado estadual Lucas Neves também participando no meio do povo, conversando com as pessoas. Bom dia, deputado.
24: Bom dia, Adilson, bom dia a todos os ouvintes da Rádio Clube, mais uma vez um clube comunidade, um trabalho que é feito aí com tanto carinho por toda a equipe da Rádio Clube. Você, Adilson, mais de 15 anos aí levando
7: mais de 15 anos
24: serviços para perto das pessoas, como está acontecendo hoje aqui no bairro Santa Catarina. E eu sou testemunha porque praticamente todos os meses a gente tem acompanhado, tem estado com vocês nos bairros, porque é sempre uma oportunidade também de encontrar com a população, de ouvir as demandas da comunidade. Eu estava agora aqui ouvindo já os pedidos e também as questões que envolvem o dia a dia da nossa população. Isso é, acaba sendo uma oportunidade para a gente poder definir ações, definir questões relativas ao nosso mandato. mandato, hoje aqui acompanhado também dos nossos amigos vereadores, vereador Gabriel, vereador Tio Zé, que está aqui junto conosco também. Sempre uma oportunidade de a gente estar perto das pessoas, parabenizar mais uma vez a Rádio Clube por essa ação que aproxima serviços públicos da nossa comunidade, Adilson.
7: É serviço para a comunidade, deputado. Se eu ver atendimento no odontomóvel, atendimento carro da vacina, o Castramóvel, o Procon presente, Secretaria de Meio Ambiente fazendo uma limpeza no bairro, a Semasa recolhendo material volumoso, a pessoa tem na casa aí uma cama, não quer mais, um balcão, um colchão. Se o Felício não pegar o lixo volumoso, a Semasa pega, né, Felício? Porque o Felício também faz esse trabalho na região aqui do Santa Catarina. Importante isso, né, deputado?
24: Com certeza, está aqui o Felício, que também, juntamente com outras lideranças, Iradi, tem uma grande atuação aqui na região sul da cidade, uma região que a gente também tem buscado apoiar muito através do nosso mandato, aqui no CAIC, onde nós temos Centro de Educação Infantil, atendendo a uma solicitação do vereador Gabriel Corda, nós mandamos recursos para fazer a cobertura do Centro de Educação Infantil toda nova, a obra está praticamente concluída, recursos agora que nós viabilizamos para obras de pavimentação de rua, tanto aqui no Santo Antônio, São Luís, estou vendo a garotada aqui da rede municipal toda de uniforme novo, que foi também viabilizado através do nosso mandato para todos os 15 mil alunos da cidade, uniforme novo, as crianças estão aqui vestindo todo mundo bonitinho, pronto para se apresentar, a gente fica feliz em ver que...
7: Como fica bem a organização uniforme nos alunos, deputado?
24: Legal, né? Alivia o bolso das famílias, ajuda no dia a dia da organização das nossas escolas. É segurança também, porque se você tem uma criança de uniforme sozinha andando na rua, tem algo de errado. Ela não era para estar sozinha na rua, aquela criança. Deveria estar na escola porque ela está de uniforme.
7: Para então, os uniformes, o senhor conseguiu recursos, foi isso?
24: Nós viabilizamos R$1.550.000 para a Prefeitura de Lages comprar os uniformes para os mais de 15 mil alunos. São mais de 90 mil peças que foram distribuídas já aqui na cidade. Além de Lages, outros municípios da região também, nós viabilizamos uniformes escolares para as nossas crianças. É o básico, mas é dignidade, é o pertencimento à rede municipal de ensino, à educação do município. Por isso nós destinamos esse recurso para também ajudar as nossas famílias e principalmente, né, garantir que as nossas crianças possam ir para a escola. E a gente tem um inverno aqui tão rigoroso na nossa região, tendo um bom agasalho, tendo uma boa jaqueta que ajude aquela criança, que ajude aquele estudante a se preocupar só em aprender direitinho dentro da sala de aula e não ter que se preocupar com que roupa que vai, se vai ter a roupa adequada ou não para poder ir para a escola.
7: Deputado, mais algum recurso para a cidade que o senhor tenha destinado?
24: Nós estamos trabalhando com recursos para diversas áreas, seja na área da saúde, da educação. Recentemente tivemos ali no bairro Bela Vista também, onde nós estamos viabilizando um recurso agora, atendendo a solicitação do vereador Gabriel para fazer a reforma e ampliação da unidade de saúde do Bela Vista, que é uma comunidade que também precisa desse apoio. A unidade de saúde, ela é essencial para aquela comunidade. Tivemos recentemente ali no Hospital Nossa Senhora dos Prazeres também reafirmando dois recursos novos, Adilson. Um atendendo a solicitação do vereador Éder, que é para climatização da recepção do Hospital Nossa Senhora dos Prazeres e também dos quartos do Sistema Único de Saúde, do SUS, que faz o atendimento SUS dentro do hospital, e ainda atendendo uma solicitação do vereador Tio Zé para compra de poltronas, de roupas de cama para o Hospital Nossa Senhora dos Prazeres. Questões relativas à saúde, à educação, à infraestrutura, a gente vai seguir trabalhando para fazer com que o recurso possa alcançar. Nós temos lá, eu estava vendo, recebi o vídeo, vou visitar, né, na segunda-feira as obras da Capela Mortuária ali da parte alta da cidade. Tu que é ali daquela região sabe o quanto é necessário. A obra, graças a Deus, está andando muito bem, que vai atender Santa Mônica, Caroba, toda aquela região. A Capela Mortuária era uma demanda antiga, a obra está em andamento. A reforma e ampliação da unidade de saúde também ali do Santa Mônica, com recursos que nós viabilizamos, obra também em andamento, no tributo também obra viabilizada na unidade de saúde, reforma e ampliação. A gente vem buscando atender. Não é o que eu quero fazer, né, Adilson, mas é olhar para a necessidade das pessoas. É estar aqui numa oportunidade como essa hoje do Clube Comunidade, de olhar no olho das pessoas e ver que precisa do uniforme, que precisa da unidade de saúde reformada e ampliada, que precisa do cuidado, tirar o pó e a lama da vida das pessoas, mandar um recurso para fazer pavimentação de rua. Não é aquilo que a gente quer fazer, mas é aquilo que as pessoas precisam que seja feito. E a gente tem buscado atuar nesse sentido. Olhar a necessidade, e de alguma maneira, através do nosso trabalho, do nosso mandato, tentar alcançar com ações e projetos que realmente façam a diferença no dia a dia da população.
7: Legal, deputado, grande abraço, obrigado pela presença.
24: Obrigado,
7: hoje.
24: Adilson, mais uma vez parabéns à Rádio Clube, o programa Clube Comunidade. Você, Adilson, que há 15 anos faz isso, aproximando a comunidade dos serviços públicos, nos permitindo vivenciar momentos como esse de encontrar o nosso povo e a nossa gente. Deus abençoe sempre, para que vocês tenham energia e que a gente possa sempre se encontrar nos próximos clubes comunidade.
7: Com certeza, abraço, deputado Lucas Neves com a gente. Fernando Machado, auxilia nós aí, por favor, lá na banda da escola, apresentação, para nós ouvir direto a apresentação aqui, Adelar, o som. Se o Anderson puder dar um suporte para nós também, Anderson. Já pode pedir pro pessoal lá, Fernando. Comanda você daí, se possível. Pode ser?
1: Pode ser, Adilson.
7: Vai lá então, pode começar a apresentação. Pode falar pro pessoal.

0: Muito bem, apresentação então dos alunos aqui no Clube Comunidade. Só agradecer o pessoal aí, Fernando. O vereador Gabriel Córdova também participando aqui, olhando as apresentações. Bom dia, vereador.
1: Bom dia, Dilson. Bom dia a todos os ouvintes da Rádio Clube. Primeiro é uma alegria estar aqui com vocês, agradecer pela presença da Rádio Clube aqui na nossa região, região sul, né? Aqui no Lúcia, na frente do Lúcia. Eu quero rapidinho, Adilson, agradecer a duas pessoas. Primeiro a você, né, a Rádio Clube, por estar aqui na nossa região. É um momento, quando a Clube vem, de encontro das pessoas, da comunidade. A gente vê muitos amigos aqui, né, pegando uma plantinha aqui na agricultura, ou vendo os serviços que a Clube oferece aqui. E também agradecer ao deputado Lucas, que está aqui com a gente. O deputado tem sido muito parceiro conosco em todas as ações, né, recursos que envia para nos ajudar. Ele falou agora há pouco aqui no Caíque de Santa Catarina, 150 mil para melhorar o CEIM, toda a cobertura, chovia dentro, né? Passar ali toda a cobertura, tá reformada. Aqui no loteamento Maria Angélica, mais de 80 escrituras já estão no cartório. Famílias que vão ter dignidade a partir de agora, vão receber o seu documento, né? Assim que o cartório liberar, a prefeitura, né? O Betu, toda a equipe, né? Liderado pela prefeita Carmen, estão fazendo um trabalho importante para que essas pessoas tenham dignidade, né? De escrituras. E enfim, são obras, ações, a gente tem trabalhado. Eu viabilizei com o deputado Lucas 500 mil reais e coloquei à disposição da prefeitura para melhorar a unidade de saúde aqui do Santa Catarina. Houve uma questão que a prefeita já tinha um recurso, né? E a gente acordou junto com a secretária Rose, né? Que a unidade de Santa Catarina vai sair do papel, vai ter uma melhoria, né? Uma reforma completa e mais a unidade agora do bairro Promorar. Ou seja, é obra, ação importante para melhorar a vida das pessoas, é isso que importa. Cumprimentar aqui meu colega, o vereador Tio Zé, outros vereadores que de repente possam passar por aqui, o Polaco, eu vi que esteve aqui. E bom, é bom estar com a comunidade, ouvindo as pessoas, tá junto, tá perto, essa é a nossa missão. Obrigado, Adilson.
0: Grande abraço, vereador Gabriel Córdova, no Clube Comunidade. 11:02. Adelar, nós vamos fazer um espaço comercial e já voltamos aí com mais participações aqui do bairro Santa Catarina.
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3: Olá, bom dia. Um estudo publicado na revista Science alerta que o fim da moratória da soja pode provocar o desmatamento de mais de 1,4 milhão de hectares da Amazônia na próxima década, elevando em 14% as taxas históricas e gerando cerca de 745 milhões de toneladas de CO2 equivalente. Os pesquisadores afirmam que a medida também aumentaria a pressão sobre florestas públicas e áreas de expansão agrícola. O levantamento destaca que desde sua criação, a moratória da soja reduziu em 35% o desmatamento em áreas de risco para o cultivo e evitou a perda de cerca de 1,8 milhão de hectares de floresta. O tema está em discussão no Supremo Tribunal Federal, que deve analisar em agosto ações que questionam a legalidade do acordo. A Prefeitura de Anitta Garibaldi deu início a uma importante frente de trabalho voltada à prevenção de cheias e ao fortalecimento da infraestrutura do município. Os trabalhos concentram-se no desassoreamento e na limpeza dos dois principais cursos d'água que cortam a área urbana, o Lajeado da Gruta e o Lajeado dos Antunes, sendo este último o maior canal que corta a cidade.

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4: 11 horas e 8 minutos, você ligado aqui na Rádio Clube, acompanhando o programa Clube Comunidade, diretamente do bairro Santa Catarina. Já já nós retornamos com o titular do programa, Adilson Oliveira. 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Retornamos com ele, Adilson Oliveira.
5: Ok, Adelar Machado, direto aqui do bairro Santa Catarina, bem em frente à escola Lúcia Fernandes Lopes. Eu converso agora com o Carlos, do Banco da Família. Tá ligado aí, Carlos? Bom dia, Carlos.
6: Bom dia, Adilson. Bom dia também a todos os ouvintes que estão nos ouvindo.
5: O Banco da Família também na parceria, participando do evento, né, Carlos?
6: Com certeza, Adilson. É muito prazeroso estar com vocês aqui no Clube nos Bairros, né? E gostaríamos de fazer um convite a todos que estão nos ouvindo aí para que venham até a tenda do Banco da Família. Estamos fazendo sorteio de dois kits com que acompanha guarda-chuva.

0: a chapéu e mais uma surpresa ali.
1: Então o pessoal pode participar com vocês aqui no Banco da Família.
0: Com certeza, só chegar na tenda ali, dar um nome certinho, telefone, já vai estar participando do sorteio. Também que tiver alguma dúvida na parte de construção, reforma, saneamento, investimento, pagamento de contas, ali é só chegar com a gente ali.
1: Precisou de crédito financeiro, fala com vocês.
0: Com certeza, Dilson, é, você é muito bem entendido.
1: Tá bom então, sucesso, Carlos.
0: Obrigada, Dilson.
1: Abraço.
2: Abraço.
1: Adelar, vamos com o Anderson. Anderson Souza participando também com a gente.
3: Olá, Dilson Oliveira. Agora retorno aqui diretamente do Mercadão dos Óculos. Está aqui conosco no Clube dos Bairros e vou conversar com a gerente do Mercadão dos Óculos, da Rua Hércio de Luz. Vou conversar aqui com a Valesca, né, Valesca? O Mercadão dos Óculos, como sempre, grande parceiro nosso. E está conosco hoje fazendo ali atendimento à comunidade aqui no bairro Santa Catarina, né?
4: Olá pessoal, bom dia, é isso mesmo, tá? O Mercadão dos Óculos está aqui presente no Santa Catarina, né? Trazendo higienização, manutenção nos óculos, tá? Então vem pra cá e não perde tempo.
3: Então um recadinho pra que aquele óculos que tá meio sujinho, meio embaçado, o pessoal chega aqui que o serviço é gratuito para fazer a limpeza dos óculos ou também agendar um atendimento ali diretamente na loja, né?
4: Exatamente, caso, né, a gente não consiga estar fazendo ali todos os procedimentos exatamente aqui, nós convidamos até mesmo para estar passando na ótica, né, para estar fazendo todas as manutenções ali no próprio óculos, que às vezes a gente não consegue estar fazendo aqui, né, consultas ali a gente realizamos também, tá?
3: Fechou então, Valesca. Então, seguimos daí a Dilson Oliveira diretamente aqui do Mercadão dos Óculos e o grande movimento aqui no Clube nos Bairros.
1: Muito bem, tá aí o Anderson Souza, conversar agora aqui com o Kevin Calbucci, coordenador do PROCON, PROCON também na parceria, junto com o povo aqui. Bom dia, Kevin.
5: Bom dia, Dilson. Sempre estamos presentes, auxiliando nossa população, servindo.
1: Qual o trabalho que vocês passam aqui para a comunidade?
5: Bem, Adilson, quando a gente está com vocês aqui nos eventos da clube, nós passamos orientações, realizamos agendamentos para o pessoal poder ter um atendimento mais completo ali no PROCON. E também a gente confere documentação, tudo que é necessário. E se for um caso de abertura imediata de processo, também a gente está com os equipamentos aqui para abrir um processo, quando tiver alguma violação.
1: Quem tem alguma dúvida, quer alguma orientação do PROCON, PROCON também participando.
5: Sim, pode nos procurar sempre nos eventos aqui da clube, como também pode nos procurar ali no centro, na rua Martinho Nerbas, número 29.
1: Ô Kevin, uma orientação para as pessoas é tomar cuidado com os golpes.
5: Sim, Adilson, e principalmente, né? A gente teve um golpe que a gente já comunicou com vocês em entrevista na clube, vocês fizeram a matéria, a prefeitura fez a matéria, que é o golpe da falsa portabilidade. Existem alguns vendedores de empresas que estão entrando em contato com consumidores, Adilson, em que, por exemplo, você tem um plano numa operadora. Ele entra em contato com você pelo WhatsApp, por ligação, com o uniforme do operador, com a logo do operador, a foto ali no WhatsApp, dizendo que ela não vai mais funcionar aqui em Lages. E aí que você precisa migrar para outra empresa. Na realidade, o que estão fazendo? Estão fazendo você desistir do teu plano para vender um outro em outra empresa e fechar essa venda. Só que isso é crime. E é um golpe que dá o prejuízo da rescisão da fidelidade do contrato. E como a gente vem alertando e a clube também nos auxiliou, eles evoluíram para uma outra forma do golpe agora, Adilson. Eles vão direto na sua residência.
1: Na casa das pessoas.
5: Sim, para daí vender essa situação, informar que não está mais funcionando e daí eles retiram o modem da outra empresa.
1: Tem que tomar cuidado então.
5: Sim, porque daí você fica devendo o modem para a empresa e fica devendo ainda a multa da rescisão contratual. Então, isso é grave. A média das cobranças para as pessoas tem superado R$500 e a gente está atendendo mais de 5 pessoas por dia a respeito disso. Então, a gente precisa vir alertar, não acreditem nisso. Qualquer dúvida, procura a operadora de vocês, procura o PROCON, nos acione, porque o prejuízo é grande. E nós já acionamos o Ministério Público, todas as autoridades para investigar isso, só que ainda continua.
1: Aliás, na casa das pessoas tem que ter cuidado com as pessoas idosas, é isso?
5: Sim, principalmente, ainda mais uma pessoa que você nem conhece para entrar para te vender um serviço de telefonia, algo do gênero, entrar na sua casa também. Todo cuidado, Adilson, é pouco. Então, a gente passa essa recomendação. É nosso compromisso com a prefeita Carmen proteger, né, os nossos consumidores. E sim, o número está muito alto. Em menos de 60 dias, nós já estamos com quase 100 casos.
1: Tá certo então, obrigado pela sua participação com a gente.
5: Dilson, muito obrigado, estamos à disposição.
1: Kevin Calbucci, coordenador executivo do PROCON, participando também aqui no Clube Comunidade, grande abraço. O Gilmar Duarte quer dar um recado aqui, ele é presidente da União das Associações de Moradores. Ô Gilmar, tem um recado aí para a comunidade, bom dia.
2: Bom dia, Edilson. Bom dia a toda a comunidade presente aqui. Primeiramente, parabenizar a Rádio Clube pelos eventos, que está sendo sempre um sucesso em todos os bairros da cidade. Edilson, na verdade, aqui a gente a União está fazendo várias parcerias aí e também elogiando o trabalho da JBS, que está vindo nas comunidades e agora na próxima quinta-feira está indo no bairro Popular. Está indo no bairro Popular, eles vêm fazer entrevista na casa, como diz outro. Então, a turma do bairro Popular lá, que precisar de um trabalho, na quinta-feira, às 13h30, o grupo do JBS estará por lá.
1: Vai ser, reforça para nós o local e o horário?
2: É, na quinta-feira, a partir das 13h30, no caso do bairro Popular. E a Deus também queria agradecer a presença aí dos nossos presidentes aí, Éder, presidente do bairro Santa Catarina, do Irineu, Paulinho, do Bela Vista, Aline, que passou por aí.
1: Agradecer a todos os presidentes, né, que passam por aqui.
2: Isso, Adilson. Uma outra questão, Adilson, chamar a atenção do pessoal do bairro Gralha Azul, que lá estão acabando com a associação de moradores. Então, e a gente precisa fazer uma eleição lá. Se tiver uma diretoria pronta para a eleição, que chega na União para a gente conversar, que a partir do passou o pleito eleitoral aí das eleições mesmo, a gente já consegue estar fazendo eleições lá para assumir a associação de moradores.
1: No Gralha Azul.
2: No Gralha Azul.
1: Tá bom, então. Abraço.
2: Obrigado, Adilson.
1: Tudo de bom. Vamos agora com a rainha e as princesas Mirim da Festa do Pinhão. Estão aqui presentes. Bom dia, como é que é o nome?
6: Bom dia a todos que estão escutando a gente agora na Rádio Clube.
1: Como é que é o teu nome?
6: O meu nome é Maria Laura.
1: Maria Laura, você é a princesa, é isso?
6: Não, a rainha.
1: A rainha Mirim da Festa do Pinhão. Estão no traje da festa.
6: Sim.
1: Hã? E aqui no evento vocês estão conversando com as pessoas, qual é o trabalho de vocês aqui?
6: A gente está dando uma caminhada por aí, olhando as amostras, né?
1: Legal, então. Você é a princesa, como é que é o nome?
7: Meu nome é Mãe.
1: Tá desligado ali, Fernando? Acho que agora ligou. Bom dia.
7: Bom dia.
1: Você é a?
7: Maria Adelim.
1: Maria. Ô Maria, seja bem-vinda com a gente aqui na clube.
7: Muito obrigada.
1: Representaram bem a Festa do Pinhão?
7: Representamos muito bem.
1: Muito bem?
7: Muito.
1: E por que você acha que foi muito bem?
7: Porque a gente demonstrava o amor pro público também, né?
1: Legal, né? O que que teve de bom na Festa do Pinhão?
7: Teve comidas típicas.
1: Você é a?
7: A primeira princesa, Brenda.
1: Ah, Brenda. Ô, Brenda, o que que teve de bom então na festa?
7: Teve shows, teve muita comida boa.
1: Teve comida boa?
7: Muita comida boa.
1: É mesmo? Legal. Você também faz parte, ela, né, que faz parte de um trabalho voluntário, a família aqui no bairro? É isso? Qual o trabalho voluntário que vocês fazem aqui no bairro, então?
7: Nós fazemos uma ação solidária todos os anos em dezembro, no Natal. Nós distribuímos doces, temos a presença do Papai Noel, a minha mãe aluga brinquedos infláveis, é muito divertido.
1: Vai ser quando?
7: Ainda não temos data.
1: Ah, não tem data. Final de ano, né, mãe? Final de ano? Final de ano que vocês preparam e a comunidade pode ajudar? Você quer falar com a gente ali? Não? Não quer falar? Então tá bom. Mas mais perto, então a gente ajuda a divulgar. Tá bom? Pra gente ajudar vocês a fazer um trabalho bacana aqui. São alunas da escola também? A Brenda é aluna da escola?
7: Sim.
1: Tá aprendendo bem?
7: Muito.
1: Tá em que série? Está em que série?
7: Estou no terceiro ano.
1: Terceiro ano. Conhece o professor Armando?
7: Sim.
1: Conhece ele?
7: Sim.
1: Faz um bom trabalho?
7: Muito.
1: Será? O que que você, por que que você acha que ele faz um bom trabalho?
7: Por causa que ele trouxe muitas melhorias para a nossa escola.
1: Olha aí, professor Armando.
8: O que é que eu trouxe aí?
7: Você trouxe a reforma das salas, a pintura, a calçada, cobertura, o ar-condicionado.
8: E a escola tá linda agora?
7: Tá muito linda.
1: Vocês tá vendo?
8: Merecem. E uniforme, ganharam?
7: Sim, com certeza.
8: E a merenda, como é que é? É em regime de buffet?
7: Sim.
8: E tem policial cuidando da escola?
7: Tem.
8: Então tá, igual a escola particular?
7: É.
1: O professor Armando também sabe enfeitar um pouco ali, né? Então tá bom. Obrigado pra vocês, sucesso. Tudo de bom. Abraço.
7: Abraço.
1: Abraço também a rainha Mirim.
7: Abraço. Abraço.
1: Tudo de bom. Tudo de bom.
7: Tudo de bom.
1: E sejam bem-vindas aí.
7: Obrigada. E eu quero agradecer também pelo professor Pablo, que é o diretor da nossa escola.
1: Ah, o Pablo é o diretor.
7: Sim.
1: Faz um bom trabalho também?
7: Sim.
1: Faz? Então tá certo. Tem merenda boa na escola?
7: Muito.
1: Tá bom. Um abraço. Tudo de bom. 11 horas e 20 minutos, Adelar, fazemos intervalo. Na sequência, eu converso com o professor Armando, coordenador regional de educação.
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12: 11 horas e 21 minutos, agora a gente fala com ele, Cláudio Pereira, que está diretamente do Banco da Família. Com você, Cláudio, bom dia.
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2: 11:24, temperatura 22 graus em Lages. O tempo apresenta-se bom. 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Retornamos com a Dilson Oliveira, Rádio Clube ao vivo hoje no bairro Santa Catarina. Com você, Adilson.
3: Isso mesmo, Adelar, voltamos, Clube Comunidade, direto aqui do bairro Santa Catarina. Só agradecer a todos os parceiros, pessoal da Prefeitura, Semasa, Secretaria de Meio Ambiente, Secretaria de Obras, Secretaria de Agricultura com a distribuição de mudas, pessoal da Saúde, carro da vacina, odontomóvel também, né, Anderson? Todo esse pessoal aí fazendo um trabalho de graça para as pessoas hoje aqui do bairro. Professor Armando, coordenador regional de educação com a gente. Bom dia, professor.
4: Bom dia, Adilson. Bom dia, Rádio Clube. Que prazer ter vocês aqui conosco, Adilson, aqui no bairro Santa Catarina, aqui na escola Lúcia Fernandes Lopes. Você está vendo aqui uma escola que foi totalmente restaurada, casa de força, transformador, ar-condicionado, policial cuidando da escola, alimentação e regime de buffet, material escolar, uniforme. Então nós estamos fazendo aqui uma verdadeira transformação aqui nessa escola. Então eu estou muito feliz hoje, agradecido. Eu quero fazer um agradecimento ao deputado Márcio Machado. Obrigado, deputado, por tudo que o senhor tem feito por nós, pela educação. Quero agradecer a Fernanda Córdova, que está aqui também. Então é só agradecimento hoje, Adilson, e parabenizar a Rádio Clube por sair dos estúdios e ir ao encontro da comunidade, Adilson. Isso é muito importante, vocês ouvirem as pessoas, conversar com as pessoas e saber o que que a comunidade está achando, principalmente de nós, Adilson, que somos servidores públicos, né, Pablo? A servidor público é para servir o público. Então, nós temos que ser questionados, nós temos que ser perguntados, porque a gente representa aqui o governo do estado.
3: Isso é bom porque tem o reconhecimento, inclusive, dos alunos. O senhor ouviu aqui na matéria a aluna reconhecendo o trabalho que foi feito aqui da calçada, da pintura. Então, os próprios alunos reconhecem isso, professor.
4: É verdade, Adilson. A gente, o nosso objetivo são os alunos, a gente trabalhar por eles. Aqui o gestor Pablo me procurou, Armando, tem muito barro na frente da escola. Nós tínhamos aqui, Adilson, os alunos entravam pela chuva e entravam lá atrás da escola, se molhavam todos até chegar na escola. O que que nós fizemos ali? Uma cobertura. Hoje os alunos têm piso, têm cobertura para chegar dentro da escola. Então, se os alunos estiverem bem, se eles estiverem felizes, Adilson, esse é o maior sucesso de um homem público, ver a felicidade das crianças. E é por isso que nós trabalhamos, para ver as crianças felizes, alegres. Hoje nenhuma criança pode dizer, Adilson, eu não vou para a escola, né, Pablo? Porque eu não tenho uniforme, porque eu não tenho material.
3: Eu entrei aqui no pátio da escola, já visitei a escola antes do programa. Inclusive já tinha praticamente almoço pronto às 10 horas. Aluno já estava almoçando 10 horas.
4: Adilson, essa é uma preocupação do nosso governador, da nossa secretária, a Luciane Cereta, da alimentação dos alunos. Tem muitos alunos, Adilson, que a refeição principal deles é aqui na escola. Então a nossa preocupação é um aluno que não jantou à noite. Então às 10 horas ele tem uma refeição bem forte, balanceada, com nutricionistas, e temos comida para celíaco, temos comida para diabético, né, Pablo? Conforme a necessidade. Então, nós estamos, Adilson, bem contentes. A Serra Catarinense hoje, ela se tornou uma referência em educação, Adilson, para todo o estado de Santa Catarina.
3: Legal isso. Pablo já falou com a gente, mas dá mais um bom dia pro povo, né, Pablo? Realmente, falando para as pessoas da estrutura boa que está aqui a escola hoje.
5: Graças a Deus, Adilson, a escola foi contemplada. A gente tem, assim, parceiros de coração mesmo, que demonstram um carinho muito grande pela nossa escola e pelos nossos alunos, que é o professor Armando, o deputado Márcio, a Fernanda. São pessoas que sempre estão aqui se preocupando com a qualidade que a escola oferece. Então, hoje a gente tem quadra sintética, né? O professor Armando autorizou a reforma geral do ginásio. Nosso ginásio ganhou elétrica, pintura, telhado. Como o professor Armando narrou, era triste ver as crianças entrando na escola pela chuva, né? Hoje, cobertura, calçada, iluminação. Estamos recebendo todo o sistema de monitoramento, né, professor Armando? Que vai dar mais segurança ainda para os nossos alunos. Temos dois policiais reforçando a segurança da escola. A escola está recebendo a pintura geral, todas as salas climatizadas hoje. Então, assim, a nossa escola, graças a Deus, está com uma estrutura hoje de escola de primeiro mundo.
3: Legal, né,
4: professor Edilson, Armando? Eu só queria fazer um complemento para você, dizer que a escola Egídio Baraúna, que é outra escola que tem aqui no bairro, são duas escolas. O Egídio Baraúna ganhou um ginásio de 4 milhões de reais. Fizemos todas as calçadas, pintamos os muros, ar-condicionado também, todas as salas de aula. Então, o bairro Santa Catarina, aqui o Araucária, Santa Clara, está bem servido na educação. Hoje, nós estamos de parabéns.
3: Tá legal, então. Mais alguma colocação, professor?
4: Adilson, só agradecer a vocês e dizer que nós somos parceiros.
3: Agradecer o bolo frito aqui também.
4: É, bolo frito, café, mas tem bolachinha,
3: cuca.
4: Tem. Você achou que eu não ia trazer, você fica me mexendo comigo lá na corneta, né?
3: Pois é, ô, mas Fernando, a gente... você acreditava, Fernando?
4: Fernando não acreditava. Fernando não acreditava. Mas a gente tá feliz, Adilson, por, como eu falei, por você estar aqui pela Rádio Clube e pela pessoa que você é, Adilson. A gente também tem consideração por você, pela pessoa que você é, pelo teu caráter e por tudo que você tem feito pela educação, Adilson. Você contribui muito para a educação da Serra Catarinense. Muito obrigado e que Deus nos abençoe, que nos dê coragem, e a gente ainda tem muito para fazer, Adilson, até no final do ano.
3: Tá certo, professor. Grande abraço. Obrigado pelas palavras. Obrigado, Pablo.
5: Obrigado, Rádio Clube.
3: Muito bem, tá aí o professor Armando, o diretor Pablo aqui da escola, falando, né? E quando vai bem, a gente faz questão de divulgar, viu, gente? Quando o serviço está bom, a gente faz questão. Essa calçada aqui ficou muito boa mesmo, dando mais segurança aos alunos. 11:30, pessoal da Estar Bem também estão aqui atendendo o povo, né? Estar Bem é o cartão de benefícios. Bom dia.
6: Bom dia, Adilson. Bom dia, ouvintes da Band FM, da Clube.
3: Da Clube.
6: Aí eu errando, né, Adilson? Meu Deus, eu tava falando.
3: Não tem problema, não tem problema.
6: Mas exatamente, nós somos a Estar Bem é um benefício de saúde, né? 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
3: Tá legal, então. Grande abraço, obrigado pela parceria.
6: Obrigado, Adilson. Um
3: tudo abraço. De bom, tudo de bom. Pessoal do Senac, Senac é ótimo no seu currículo, né? O Senac, a Ana Carolina do Senac, bom dia, Ana.
7: Bom dia, Gilson, tudo bem?
3: Tudo bem, bem-vinda.
7: Muito obrigado, sempre um prazer.
3: O que que o Senac trouxe para o pessoal hoje aqui?
7: Adilson, aproveitar a oportunidade, né? 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
7: 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E a pessoa sai com um certificado pronto para o mercado de trabalho.
3: É manicure?
7: Manicure e pedicure.
3: Pedicure. Tá bom então, Ana. Um abraço,
7: Adilson Varela. Pode deixar.
3: O homem não veio no meio do povo,
7: né? O homem tá de férias, tá de férias.
3: Adenilson?
7: Tem que descansar um pouquinho. Tá. Trabalha legal. Muito.
3: Abraço.
7: Um abraço, até mais.
3: Pessoal do Senac, Adenilson Varela com certeza tá ouvindo nós aí. 11 horas 33 minutos, nós vamos fazer um espaço comercial.
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8: Bom dia, Dilson. Um abraço a todos vocês que estão nos acompanhando também no bairro Santa Catarina. Toda essa plateia maravilhosa que acompanha o Clube Comunidade nos bairros. Que bom que vocês estão aí. Atualizando ontem o reinício do Campeonato Brasileiro, quase pós-Copa do Mundo, né, Dilson? O Botafogo derrotou o Santos por 2-1 e o Vitória 1-0 em cima do Vasco da Gama. E o Vasco segue na zona do rebaixamento, é o 17º com 20 pontos. Hoje, ainda pela quarta rodada, 19h30, Bahia e Chapecoense. Valendo pela 19ª rodada, dois jogos hoje: Fluminense, Bragantino, Mirassol e Grêmio, inclusive, né, com o retorno do goleiro Everton após disputar a Copa do Mundo, está confirmadíssimo no time, substitui Gabriel Grando. Um abraço a todos, mais informações aqui na Clube, sempre, sempre para você. Bom dia.
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2: 11 horas e 38 minutos.
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2: 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Retornamos com você, Adilson Oliveira.
3: Legal, voltamos aqui do bairro Santa Catarina, vereadora Bruna Uncini, também participando aqui, né, vereadora?
4: Bom Uncini. Dia, Adilson.
3: Bom dia
4: com a todos os ouvintes.
3: Filha do colo.
4: Vitória tá aqui, a acompanhando Vitória. Mais uma edição do Clube nos Bairros. Satisfação muito grande ver a comunidade reunida e engajada, né, Adilson? Acho muito importante essa iniciativa da clube. Eu até comentei com a prefeita, olha, isso aí não pode parar, prefeita, de jeito nenhum. Porque realmente dá resultado, até para a questão da causa animal. O castramóvel presente sim. Nessas ações, só
3: eu
4: hoje
3: acho,
4: aí foram mais de 40
3: hoje,
4: animais.
3: Eu acho que hoje fechou os 60.
4: Tá perto de fechar os 60.
3: Perto.
4: Então é o controle populacional que a gente tanto fala. Né? Precisamos diminuir o número de animais nas casas, nas ruas, e para isso a castração é a melhor política pública.
3: Verdade, né, vereadora? E a senhora também conversando com as pessoas, aí o que o povo comenta aí sobre a cidade, o que o povo comenta sobre a Câmara de Vereadores?
4: Olha, a gente tem tido uma aceitação, pelo menos através ali do nosso gabinete, né, do trabalho que a gente vem realizando. Tem muita coisa para ser feita, né, Adilson? Prefeita, essa semana ainda nós tivemos a ordem de serviço para as coleiras dos cães comunitários. Algumas pessoas não acharam muita vantagem, mas a questão é a seguinte: o pessoal reclama que tem muito animal na rua, mas se nós não tivermos políticas públicas ao redor disso, as coisas não vão mudar.
3: Mas a identificação é importante.
4: É muito importante. A ideia principal é que todos os animais do município sejam chipados em algum momento. Porque aí a gente vai saber identificar quais têm dono, quais não têm e também responsabilizar
3: o dono. É isso aí mesmo, vereador. Exato. Eu acho que tem que debater mais isso aí na Câmara. E o Clube Comunidade é parceiro nessa questão aí, para colocar uma regra na cidade que todo mundo tenha que identificar o animal.
4: É isso aí, eu acho que esse é um caminho, e um caminho efetivo, porque a gente sabendo de quem é o animal, é o independente do que ele esteja ali fazendo na rua, não é o lugar dele na rua. Por isso a coleira dos cães comunitários, para nós sabermos quem são de fato os animais de rua e os que são os semidomiciliados, que é o que tem dono e fica dando as suas voltinhas, o que não pode acontecer.
3: Tá certo, vereador, abraço.
4: Um abraço, querido, obrigada pela oportunidade.
3: Abraço, 11 horas e 42 minutos. 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
3: Legal, Ed, Produtos de Limpeza na parceria com a gente. pessoal da Unicesumar, 35 anos, é Júlia, né?
6: Sim, eu sou a Júlia,
3: bom tudo dia,
6: bem? Prazer,
3: tudo bem?
6: Prazer, bom dia, é a primeira vez nossa aqui com a rádio.
3: Primeira vez.
6: É um prazer estar aqui.
3: Ô Júlia, fala um pouquinho pra nós então da Unicesumar.
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3: Tá legal então. Grande abraço, sucesso pra você.
6: Abraço.
3: Obrigado pela parceria. Jazer, da Associação de Moradores aqui do bairro Araucária, também quer dar o seu bom dia pro povo. Bom dia.
7: Bom dia, Dilson, amigos da Rádio Clube. Sempre uma satisfação estar com vocês. Dá parabéns aí pelo evento, né? Próximo ao bairro Araucária, aqui em Santa Catarina, em frente ao Lúcio. Eu tava conversando com o diretor Pablo aqui, né? Algumas questões da nossa região.
3: Tem trazendo alunos do Araucária aqui também.
7: Vários alunos do Araucária, a única escola da região sul de Lages hoje que conta com o ensino médio, né, Adilson? Então é importante esse espaço. A gente tá vendo que a escola tá reformada, tá bonitinha, tá tudo em ordem, né? E tava conversando com o diretor Pablo referente a algumas boas novas para nossa região do Araucária, recursos, né, através de articulação com os deputados da nossa região e deputados de fora também, né? Nós temos 400 mil deputado Márcio para uma quadra no bairro Araucária, nós temos recursos do deputado Lucas Neves, né, na nossa capela mortuária ali, que foi comprado mobília. Até tivemos um problema na questão do ar-condicionado, que foi furtado recente ali, né, Adilson? Temos também 150 mil deputado Fabiano da Luz para a reforma do Sem Araucária, que foi entregue agora, um ato bem bonito na nossa comunidade. Então estamos vivendo bons momentos aí, né? Bastante trabalho, bastante acolhimento com a comunidade. E é isso, a gente segue à disposição do que tiver no nosso alcance, né, Adilson?
3: Obrigado pelas palavras.
7: Um abraço.
3: Obrigado, Jayzer. Pessoal do Banco da Família para anunciar o sorteio. Sorteio que foi feito, né, Carlos? É isso?
8: É isso mesmo, Adilson. Na verdade, o sorteio vai ser feito meio que agora. Consegue
3: fazer
8: me ajudar?
3: Agora?
8: Exato.
3: Vamos lá, então.
8: Dois números. De 1 a 25.
3: 23.
8: 23 é Angélica Condesc, do bairro Santa Catarina aqui. Eu tenho um contato aqui. O final
3: tem
8: dos.
3: O número dela.
8: Passar os 4 últimos dígitos. 3424.
3: Opa. Mais um?
8: Mais um.
3: Número um,
8: Alex Velho.
3: Alex.
8: 7029, o final do telefone dele.
3: O que que ganhou, Alex?
8: Ganhou um kit. Guarda-chuva, chapéu.
3: Semana que vem tem
8: família.
3: Chuva, então o Alex não vai ter problema. Ah, o Alex da Berlanda. Alex da Berlanda. Olha aí.
8: Parabéns, Alex.
3: Ô, Alex, fala com a gente também aqui. Obrigado, Carlos.
8: Obrigado, Adilson. Obrigado.
3: Tudo bom. Alex Lojas Berlanda ganhou um kit do Banco da Família. Bom dia, Alex.
9: Muito bom dia, ouvintes. É uma grande satisfação estar juntamente aqui com a Clube, né? Essa parceira que com certeza sempre está nos auxiliando aí e sempre amigo, parceiros.
3: Teve pescaria hoje ou não?
9: Hoje não teve a pescaria.
3: Não teve?
9: Não teve.
3: E eu anunciei.
9: Ah, capaz.
3: Não anunciei.
9: Mas na próxima vai ter.
3: Prepara a pescaria que o povo gostou, a última que você fez.
9: Lembrando, tá? 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
3: Tá legal. Sucesso, Alex.
9: Obrigado.
3: Abraço. 11 horas 47 minutos. Gente, agradecer a todos. Cláudio Pereira com a gente, Fernando Machado, todo esse povo aí, Banco da Família, Berlanda, Cartão Estar Bem, todo o pessoal, né? Boticário, Mercadão dos Óculos, todo esse pessoal aí, tá certo? Adelar, nós encerramos nosso trabalho daqui. Agradecer ao professor Armando, teve café com bolo frito, Fernando Machado não acreditava, mas teve, né? Agradeceu o Armando, agradeceu a todo o pessoal. Tá certo, gente? Obrigado aí pela parceria. Adelar, fechamos o nosso trabalho daqui, vamos com você do estúdio.
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2: 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Bom dia, doutora Bárbara.
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2: Ok, obrigado, doutora Bárbara, e um bom final de semana.
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2: 11 horas e 53 minutos, vamos saber a programação também à tarde aqui na Rádio Clube com ele, o Christian Moraes, que já está também com a gente aqui nos estúdios. Bom dia para você, Christian.
16: Bom dia, Adelar, e a todos os ouvintes. Tudo certo, Adelar?
2: Tudo bem. E você, como é que está? Tudo tranquilo?
16: Tudo certinho. Vamos atualizar a temperatura agora, 22 graus.
2: 22 graus. Tá gostoso, hein? 22
16: tá
2: graus.
16: Né?
2: O sol presente, o astro rei brilhando na cidade de Lages. Tá muito bom. Continue assim, pelo menos até aí por segunda, terça-feira, o tempo será bom. Depois vem muita chuva por aí.
16: É, tem a previsão de chuva mesmo. Mas faz parte, né, Adelar?
2: Ah, faz parte. Vamos lá então agora saber da programação à tarde aqui na Clube.
16: Ao meio-dia agora a gente tem a segunda edição do Jornal da Clube com Evandro Jopo. Em seguida o Agroclube com Amarildo Volpato. E à 1h30 nós temos o Conexão Saúde. Vamos conversar com a diretora administrativa da UPA de Lages, Vanessa dos Santos. E também com a Mariane Branco, ela que é gerente de enfermagem. Nosso assunto, a primeira semana da nova ala pediátrica da UPA de Lages. Um balanço aí que revela os desafios do atendimento infantil no inverno. Houve a modificação ali na UPA e é importante também a gente saber como é que está aos atendimentos. Primeiros dias que reflete agora futuramente. Em seguida, às 2h30, temos o Clube Interativo com o gerente da Regional do Banco da Família, Edmilson Patrício. Nosso assunto, saneamento básico. O Banco da Família está lançando uma iniciativa na Serra para financiar construção de banheiros e caixas d'água. Esse é o nosso assunto hoje à tarde. Chip com Éder Goulart, com Passando em Boa Música. Amanhã, o Alma Cabocla é com quem, Adelar Machado?
2: Amanhã é comigo. Amanhã, 6 horas da manhã, estaremos por aqui também apresentando o programa Alma Cabocla até às 8 horas da manhã.
16: Iniciando o dia com boa música, né, Adelar?
2: Isso, boa música, muitas informações já na nossa programação da Clube. E lembrando também que amanhã à tarde o programa Roda de Chimarrão será apresentado diretamente lá do município de Bocaina, da Mostra do Campo, da grande festa em comemoração. Um abraço a todo o pessoal lá de Bocaina do Sul que estão acompanhando a Rádio Clube e que esperam também aí um grande público para esse final de semana na grande festa lá em Bocaina.
16: Com certeza, o tempo vai estar bom, vai ajudar também, né, Adelar?
2: Exatamente, um grande abraço para você e o Éder Goulart então estará amanhã apresentando o programa ao vivo lá com toda a equipe da Clube.
16: Exatamente, grande abraço.
2: Valeu, outro. 11 horas e 56 minutos, você ligado, sintonizado aqui na programação da Rádio Clube, agradecendo também os nossos ouvintes aí do bairro Santa Catarina, de outros bairros que vêm da ação da Rádio Clube, Clube nos Bairros, com a Dilson Oliveira, nessa sexta-feira, diretamente lá do bairro Santa Catarina, ele trouxe todas as informações, um grande abraço a toda a equipe da Rádio Clube e também a todos os nossos ouvintes que estiveram presente também aí no bairro Santa Catarina, as autoridades, um forte abraço a todos também aí, um bom final de semana para todo mundo.
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2: 11 horas e 57 minutos, já tem para você o Jornal da Clube, segunda edição, na apresentação do Ivan. Muitas informações. Para encerrar o Clube Comunidade, então, especial com a mensagem do Padre Marcos. Um grande abraço a todos e um bom dia, um bom final de semana a todos e uma ótima tarde.
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19: Amados irmãos, amadas irmãs em Cristo Jesus. Nos evangelhos, Jesus fala sobre as perseguições e tribulações, sublinhando de maneira especial a necessidade de enfrentar a crise com paciência. Quase não se fala da paciência em nossos dias. E, no entanto, poucas vezes ela terá sido tão necessária como nestes momentos que vivemos atualmente. São muitos os que vivem hoje ao relento, e ao não poder encontrar amparo em nada que lhes ofereça sentido, segurança e esperança, caem no desânimo, na ansiedade ou na depressão. A paciência da qual se fala no Evangelho não é uma virtude própria de pessoas fortes e aguerridas. É antes a atitude serena de quem crê num Deus paciente e forte, que alenta e conduz a história, às vezes tão incompreensível para nós, com ternura e amor compassivo. A pessoa animada por esta paciência não se deixa perturbar pelas tribulações e crises dos tempos. Mantém um ânimo sereno e confiante. Seu segredo é a paciência fiel de Deus, que apesar de tanta injustiça e tanta contradição, continua sua obra até cumprir suas promessas. Para o impaciente, a espera se torna longa. Por isso se irrita e se torna intolerante. Embora pareça firme e forte, na realidade é fraco e sem raízes. Agita-se muito, mas constrói pouco. Critica constantemente, mas quase não semeia. Condena, mas não liberta. O impaciente pode terminar no desânimo, no cansaço ou na resignação amarga. Já não espera nada, nunca infunde esperança. A pessoa paciente, pelo contrário, não se irrita nem se deixa deprimir pela tristeza. Contempla a vida com respeito e até com simpatia. Deixa os outros serem. Não antecipa o juízo de Deus. Não pretende impor sua própria justiça. Nem por isso

0: caem na apatia, no ceticismo ou na desistência. A pessoa paciente luta e combate dia a dia, precisamente porque vive animada pela esperança. Como ouvimos São Paulo escrever na primeira carta a Timóteo, capítulo 4, versículo 10. Se nos afadigamos e lutamos, é porque temos esperança no Deus vivo. A paciência do fiel está arraigada no Deus amigo da vida. Apesar das injustiças que encontramos em nosso caminho e dos golpes que a vida nos dá, apesar de tanto sofrimento, Deus continua a sua obra. Nele nós, os que temos fé, colocamos a nossa esperança. Em nome do Pai, e do Filho, e do Espírito Santo. Amém.
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0: Dia 17 de julho de 2026. O tempo em Lages é ensolarado, temperatura alta na marca de 23 graus aqui no município de Lages. Em Bom Retiro, um pouquinho mais frio, 20 graus nesse momento. Em Otacílio Costa, 21 graus. São os destaques do Jornal da Clube nesta segunda edição. Governo federal reage às tarifas dos Estados Unidos com promessa de apoio a empresas e reciprocidade. Congresso entra em recesso e adia votações da escala 6x1 e do PL da misoginia. Com população de 200 mil javalis, produtores de Santa Catarina cobram controle da espécie invasora. Semasa reforça orientações para a ligação correta na rede de esgoto antes do período de chuvas aqui em Lages. Já no esporte, Kahneman recebe homenagem pelos 10 anos de Grêmio. E você acompanha ainda os destaques do setor policial e a previsão do tempo.
1: Nacionais.
0: O governo brasileiro subiu o tom contra a decisão dos Estados Unidos de taxar em 25% os produtos nacionais. O vice-presidente Geraldo Alckmin classificou a medida como injusta e descabida, enquanto os ministérios da Fazenda e do Desenvolvimento anunciaram um plano para apoiar as empresas afetadas e aplicar, quem sabe aí, o princípio da reciprocidade tarifária para tentar proteger a economia e a soberania do país.
2: Após os Estados Unidos anunciarem uma taxação de 25% a produtos brasileiros, o governo aponta como caminho a abertura de novos mercados, o apoio a empresas afetadas e a reciprocidade de tarifas. Nessa quinta-feira, o vice-presidente Geraldo Alckmin destacou que as tarifas são injustas e descabidas. Isso porque o superávit dos norte-americanos no comércio com o Brasil chegou a mais de 420 bilhões de dólares nos últimos 15 anos. Ou seja, eles lucraram mais que o Brasil com as trocas comerciais.
3: Acho que primeiro destacar que a medida é injusta e descabida. É injusta porque se nós pegarmos os próprios dados dos Estados Unidos, nos últimos 15 anos, então os Estados Unidos têm com o Brasil superávit e não déficit. E uma palavra aos setores afetados. O governo terá um programa de apoio aos que aqui dentro estão labutando, trabalhando e que tenham aí problemas.
2: O governo dos Estados Unidos alegou que o Brasil teria tarifas injustas e cita o PIX como uma das justificativas para as taxas, além de questões relativas ao etanol, desmatamento ilegal e o ministro do Deferem na soberania.
4: Nas reuniões nós discutimos claramente quais eram os pontos negociáveis ou inegociáveis. E aí eu chamo a atenção porque tem pessoas defendendo a posição dos Estados Unidos da América, eles pretendiam menos do que a abertura de todo o mercado do setor químico, a redução a zero das tarifas dos bens industriais, o acesso ao mercado do setor automotivo norte-americano. É óbvio que nessas discussões de altíssimo nível técnico, nós precisamos deixar claro o tempo todo que o governo do presidente Lula e o governo brasileiro jamais celebrará hoje ou qualquer data, qualquer tipo de acordo que possa representar a violação dos interesses do país.
2: O ministro da Fazenda, Dario Durigan, destacou ainda que o governo estuda medidas de reciprocidade a partir da lei aprovada pelo Congresso Nacional.
5: A retomada do processo de reciprocidade, conforme determina a lei aprovada por unanimidade, por todos os partidos políticos, por todas as lideranças políticas nacionais, nós seguiremos sem baixar a cabeça, sem nos dobrar a interesses estrangeiros. Com isso, a gente vai seguir protegendo o PIX, nós seguiremos protegendo a nossa soberania geológica, sem vira-latice. E nós seguiremos protegendo a nossa democracia contra interferência internacional indevida. Com isso, nós não estamos dizendo que nós não estaremos abertos à negociação.
2: O Ministério da Fazenda já estuda como apoiar as empresas afetadas pelas tarifas através do Brasil Soberano. Reuniões com envolvidos devem. Em 2025, apenas 15% de todas as exportações brasileiras foram destinadas aos Estados Unidos. O governo federal destacou que se mantém aberto para negociação com os norte-americanos. Em Brasília, Gésio Passos.
0: Bom, e ainda atualizando esta informação, né? O presidente Luiz Inácio Lula da Silva freou.

0: ou a resposta imediata ao tarifaço dos Estados Unidos e ordenou novos estudos de impacto antes de acionar a lei da reciprocidade. A mudança de postura ocorre após forte rejeição do setor industrial brasileiro, que teme uma escalada no conflito comercial e, consequentemente, o aumento de preços para o consumidor brasileiro. O ministro da Fazenda, Dário Durigan, confirmou que o governo agirá com cautela. O Congresso Nacional encerra as atividades nesta sexta-feira para o início do recesso parlamentar, deixando votações prioritárias, como o fim da escala 6x1 e o PL da misoginia, para o segundo semestre. Os trabalhos serão retomados em agosto, sob o ritmo do calendário eleitoral, o que levará a Câmara e o Senado a adotarem semanas de esforço concentrado para garantir a votação de propostas antes do pleito de outubro.
1: Esta sexta-feira é o último dia de trabalho no Congresso Nacional antes do recesso parlamentar. Até 31 de julho, todas as sessões em plenário, reuniões de comissões e demais atividades na Câmara dos Deputados e no Senado Federal estarão suspensas. Questões prioritárias que aguardam votação ficarão para o segundo semestre. Entre os principais projetos adiados está a PEC, que reduz a jornada de trabalho para 40 horas semanais e prevê o fim da escala 6x1. Já aprovado pela Câmara e que espera apreciação do Senado. Outro projeto é o PL da misoginia, que equipara ao crime de racismo o ódio contra as mulheres. As atividades legislativas serão retomadas na primeira semana de agosto, mas o calendário eleitoral deve reduzir o ritmo das votações. O presidente do Senado, Davi Alcolumbre, já anunciou que antes das eleições de outubro, o Senado fará duas semanas de esforço concentrado. A primeira em agosto, entre os dias 10 e 14, e a segunda entre 31 de agosto e 3 de setembro. Essas datas devem coincidir com os esforços concentrados na Câmara. A ideia é garantir a aprovação de propostas pelas duas casas legislativas na mesma semana. Em Brasília, Ana Lúcia Caldas.
2: Estaduais.
0: Uma população estimada em 200 mil javalis está ameaçando lavouras e propriedades rurais em 236 municípios de Santa Catarina. Diante do avanço da espécie, que é considerada exótica e invasora, a Federação da Agricultura e Pecuária do Estado, a FAESC, manifestou preocupação e cobrou medidas urgentes para o controle populacional desses animais, visando conter, então, os prejuízos no campo.
3: A Federação da Agricultura e Pecuária do Estado de Santa Catarina emitiu nota nesta semana manifestando preocupação com a proliferação dos javalis no território catarinense. Conforme estimativa divulgada pela FAESC, cerca de 200 mil animais estão espalhados entre 236 municípios no estado. Nativa de outros continentes, a espécie é considerada exótica e invasora no Brasil, representando uma praga que ameaça lavouras e criatórios da pecuária. O presidente da FAESC, José Zeferino Pedroso, relata.
4: Eu tenho acompanhado essas informações que vêm das nossas bases e o javali, além dele trazer danos à nossa agricultura, à própria pecuária, porque ele não poupa o nosso produtor de cordeiros, o nosso produtor de terneiros. Quando ele está faminto, ele vai mesmo, ele vira até carnívoro, e a intranquilidade que dá aos nossos produtores, porque se você enfrentar ele sem estar com o devido preparo é perigoso. E temos regiões aí que infelizmente está se multiplicando essa espécie. Nós sabemos da preocupação que tem as autoridades, mas não temos tido sucesso no controle deles.
3: De acordo com a FAESC, mais de 120 mil javalis foram abatidos em Santa Catarina entre os anos de 2019 e 2024. Mesmo assim, a incidência do animal, especialmente nas regiões do Planalto Serrano, Meio Oeste e Oeste. Cada fêmea da espécie tem em média duas ninhadas anuais, com cerca de 8 filhotes cada. O abatimento é permitido por meio de legislação estadual, mediante autorização federal junto ao Sistema de Informação de Manejo de Fauna do Instituto Brasileiro do Meio Ambiente e dos Recursos Naturais Renováveis, IBAMA. O presidente da FAESC, José Zeferino Pedroso, afirma que novas medidas ainda são necessárias para garantir a efetividade do combate à espécie invasora.
4: Nós temos que encontrar caminhos que dê condições aí. Hoje nós temos uma parceria com a Polícia Ambiental que nos orienta, que está dando palestra, são pessoas que conhecem e fica aí a nossa preocupação, o javali. Nós estamos dando todas as condições para que grupos possam se formar e com autorização da Polícia Ambiental nós possamos conter esse avanço de um animal que nós não criamos aqui, ele veio de outros países, mas que trazem preocupação e muito mais do que preocupação, tem trazido prejuízo para todos nós.
3: Os javalis são considerados animais ferozes e agressivos e os machos adultos podem atingir peso de 200 quilos. De Florianópolis, da Rede de Notícias Acaerte, Cadu Rei.
0: O Ministério Público de Santa Catarina e a Federação das Associações Empresariais do Estado uniram forças para levar a campanha Aqui Não, aos estádios de futebol e às quadras de futsal no estado. A iniciativa busca, então, aproveitar a grande visibilidade dos espaços esportivos para reforçar a conscientização, o respeito e a prevenção contra a violência praticada aí contra as mulheres. Então, envolvendo torcedores e até mesmo a comunidade, reforçando essa campanha Aqui Não. Bom, a gente falou sobre a questão do tarifaço, né? Dos produtos aí anunciado pelos Estados Unidos aos produtos brasileiros, mais uma vez. E uma análise da Federação das Indústrias de Santa Catarina, da Fiesc, apontou que as taxas impostas pelo governo dos Estados Unidos vão impactar 94% das exportações catarinenses para o mercado norte-americano a partir do dia 22 de julho, quando entra em vigor. O novo imposto, a nova taxação de 25%, sob a seção 301, incidirá sobre 54% do valor das vendas do estado aos Estados Unidos da América. Em relação a tarifas anteriores, já, né, que já, a gente já conversa sobre isso há algum tempo, outros 40% das exportações de Santa Catarina já sofreram impacto das tarifas mundiais anteriores, tá? Apenas 5,2% das vendas catarinenses aos Estados Unidos da América estarão isentas das taxas. Entre as poucas exceções que beneficiam o estado estão o pescado congelado, compensado de madeiras tropicais e alguns produtos de silicone. E você confere instantes aqui no Jornal da Clube. Secretário de Estado da Saúde projeta policlínica em Lages para atender os municípios da Serra Catarinense. Semasa reforça orientações para a ligação correta da rede de esgoto e também da água de chuva antes do período de chuvas mais intensas na cidade de Lages. No esporte, seleção brasileira de vôlei, após derrota para os Estados Unidos, fica na obrigação de vencer os dois próximos jogos pela Liga das Nações. E você fica ligado ainda com as informações da previsão do tempo para esta sexta e o final de semana na Serra Catarinense.
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0: Agora 12:23.
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0: A Prefeitura de Urubici está informando que nesta sexta-feira, as equipes das Secretarias de Assistência Social do CRAS e do CREAS do município de Urubici estão participando de uma capacitação. Em razão disso, não há atendimento ao público durante esta sexta-feira, reforçando em Urubici os serviços da Secretaria de Assistência Social do CRAS e do CREAS. Agora, 12:24, o secretário de Estado da Saúde, Diogo Demarque Silva, confirmou que a futura Policlínica Regional de Lages será o pilar para descentralizar exames e consultas especializadas para a Serra Catarinense. Com a assinatura da escritura que repassa o terreno de 10 mil metros quadrados ao patrimônio público do município, né? A gente está falando daquele terreno do antigo colégio, escola André Luiz, o governo do estado agora assume a execução do projeto. E esse projeto recebe recursos federais e estaduais para atender os moradores aqui de Lages e também dos outros municípios da região.
15: Secretaria de Estado da Saúde vem trabalhando, conforme determinação do governador Jorginho, com todos os municípios no estado de Santa Catarina. A estratégia de ter uma policlínica regional na região da Serra Catarinense recupera uma distorção histórica de concentração de serviços no litoral e de falta de expansão em outras regiões. Estamos fazendo isso em conjunto com as prefeituras, hospitais e diversos parceiros desde 2023, com interiorização de serviços em hospitais, mas é fundamental que essa ampliação da parte hospitalar possa ser acompanhada também de uma ampliação de atendimentos ambulatoriais. Dessa maneira, a Secretaria de Estado da Saúde, desde 23, vem apoiando os consórcios intermunicipais de saúde para que os municípios possam atender a demanda de exames como ultrassom, colonoscopia, endoscopia, de maneira ambulatorial em suas regiões. E essa estratégia de uma policlínica regional vem também nessa ótica de ampliar a capacidade de atendimento numa mesma região. O investimento de quase 30 milhões de reais entre obra e equipamentos foi um projeto apresentado em conjunto pela Secretaria de Estado de um município de Lages com a própria prefeita Carmen Zanotto, visando atender os 18 municípios da AMUS. Tão logo a licitação tenha findado, a ideia é que a obra possa começar o quanto antes para que nós tenhamos de fato esse equipamento, assim como nós teremos em São José e Gaspar também, que são os três, e Indaial, que são os três municípios que foram contemplados nessa primeira etapa.
0: Bom, daí as informações então do secretário de Estado da Saúde sobre o projeto da Policlínica Regional, né? Onde a Prefeitura de Lages converteu aquele terreno, retornando aí ao município, onde era o antigo colégio, a escola André Luiz, bem em frente ao Parque de Exposições Conta Dinheiro. Bom, gente, tem asfalto a caminho no interior de Lages, hein? Não é pavimentação total das estradas rurais, mas vai ser aí um projeto que vai atender a pontos mais difíceis de mobilidade no interior de Lages. Nessa semana foi homologada mais uma licitação e quem traz as informações pra gente agora no Jornal da Clube é Edson Varela.
16: Na verdade, esse trabalho que está sendo implementado com recursos estaduais e contrapartida da Prefeitura de Lages foca atacar pontos que são problemáticos em estradas rurais aqui no interior de Lages. É o caso do Morro do Val, na localidade de Macacos, que já teve a licitação homologada e a empresa Branger Engenharia vai executar os trabalhos, assim como o encaminhamento está sendo dado ao chamado Morro da Arrueira, na localidade de Santa Terezinha do Salto. A definição desta semana disse respeito à implementação, então, de terraplanagem, drenagem, obras correntes, pavimentação asfáltica, enfim, todo o pacote relacionado a uma obra de pavimentação prevista agora para a Estrada dos Morrinhos, Morro do Cajuru, logo aqui na saída da área urbana de Lages em direção ao Guará. Ali foi feita a licitação para a mesma providência dos outros morros e a empresa AGV Projetos e Construções Limitada foi a vencedora. O montante que vai se gastar para executar a obra nesse trecho de morro é de R$1.444.371, recursos do governo do estado de Santa Catarina, na contrapartida e parceria da prefeitura do município de Lages. Não são obras de prevenção ao El Niño, são obras mais prolongadas visando facilitar a saída, o deslocamento das pessoas, dos veículos por esses trechos ao longo dos próximos tempos, exatamente para que não haja problemas que sempre que chove ocorre dificuldades por parte dos usuários de tais estradas municipais. Está a caminho, então, agora basta a ordem de serviços da prefeita Carmen Zanotto para que os trabalhos iniciem em si. Onde há clube está, informação de Edson Varela.
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0: Muito bem, com a previsão de chuvas mais intensas, a Prefeitura de Lages e a Semasa já estão orientando a população sobre a ligação correta dos imóveis à rede pública de esgoto e a separação da rede pluvial das águas de chuva. As orientações completas você confere agora com Anderson Souza.
18: Muito bem, agora sobre a orientação da Prefeitura de Lages e a CIMASA, né? Que estão orientando sobre a correta ligação de rede de esgoto sanitário e a separação, né? Das águas pluviais aí na sua residência. A próxima aproximação aí da próxima frente fria que está vindo, né? A secretária executiva, diretora, presidente da CIMASA de Lages, Paula Granzotto, vai conversar conosco, né, Paula, para falar sobre essa orientação, sobre as residências que tem a caixa, né? A caixa de inspeção, a caixa de esgoto e tudo mais. Saber diferenciar o que é um, o que é outro. E também, Paula, a orientação da comunidade, porque a próxima semana está marcando muita chuva para a nossa região serrana, principalmente em Lages. Qual a orientação para a comunidade, para que a comunidade, né, fique atenta sobre essas informações?
19: Bom dia, Anderson. Bom dia a todos os ouvintes. Exatamente. Então, hoje a CIMASA tem várias ligações de rede em frente às residências, né? Várias ruas já têm essas ligações onde as pessoas pagam aquela tarifa, né, de 80% na taxa de água. Então, todas as residências onde estão pagando essa taxa de água, ela tem uma CI na frente da sua casa, que é aquela tampa de ferro que tem na frente das residências, né? Onde o esgoto deve ser ligado nessa rede. E muitas vezes as pessoas não têm essa ligação correta. Elas pagam a taxa, mas não ligam a rede corretamente, né? Acabam ligando essas redes de esgoto, tudo na água, na rede pluvial. E quando dá essas grandes chuvas, é onde retorna essas águas, onde tem sérios problemas, né? Então, o ideal é que seja ligado a rede de pluvial na pluvial, e a rede de esgoto nessas CIs em frente às suas casas. Inclusive, a CIMASA vai começar com uma campanha bem intensiva, né? Em relação a essas ligações, nós vamos começar a fazer visitas às residências, né? Porque uma vez que você está pagando a tarifa e existe a ligação em frente à sua casa, é uma obrigação do morador fazer essa ligação.
18: Certo. E sobre a questão da limpeza, mesmo estando de forma, entre aspas, incorreta, né, Paulo? Existe também essa orientação da CIMASA para fazer a limpeza. O morador pode fazer ele mesmo essa limpeza ou a CIMASA pode prestar esse apoio, esse serviço?
19: A CIMASA, o que for fora da residência, né, no perímetro onde é de público, né, a CIMASA faz. Da residência para dentro é uma obrigação do morador.
18: Tá certo, então, dada a orientação da Paula Granzotto, diretora-presidente da CIMASA de Lages, orientando sobre a ligação correta da rede de esgoto sanitário. E agora com essa orientação sobre as fortes chuvas para a próxima semana. Onde a Clube está, Anderson Souza.
0: Tá certo, obrigado, Anderson, pelas informações. Agora vamos falar de educação. O SEDUP Renato Ramos da Silva, o antigo CIS, né, está fechando o primeiro período para as matrículas hoje. O diretor da unidade, coordenador, João Luiz Bampi, reforça o chamamento dos interessados e aprovados no processo de seleção para fazer, então, essa matrícula.
20: Gostaria de cumprimentar todos os ouvintes da Rádio Clube. Aqui é o professor Bampi, do SEDUP Renato Ramos da Silva, comunicando que os estudantes sorteados no processo de matrícula devem comparecer na secretaria da escola de 14 a 17 de julho para efetuar sua matrícula e garantir a sua vaga para o segundo semestre de 2026. Lembrando ainda que os estudantes que não conseguiram vagas, vamos ter o período de 20 a 24 de julho, onde serão oferecidas as vagas remanescentes. Então, compareça ao SEDUP e garanta sua vaga. Muito obrigado.
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4: Agora 12:38.
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4: Bom, quem está chegando agora no Jornal da Clube para falar sobre o clima? Bem diferente nessa sexta-feira, né? Quente, ensolarado. Será que vai continuar assim? Será que vem chuva? O pessoal já está prevendo para a próxima semana? Peter Scheuer chega mais aqui na programação no Jornal da Clube. Boa tarde.
5: Boa tarde. A presença de uma massa de ar seco e quente proporciona uma tarde relativamente aproveitável, com temperatura em elevação. As máximas previstas devem chegar próximas aí da casa dos seus 23, 24 graus na região do topo da serra, 25, 26 na região de Lages. Então a maior parte do período é relativamente aproveitável e propício para quem vai plantar, semear, colher, só para pulverizar, que atrapalha um pouco esse vento. A expectativa é que nós mantenhamos o domínio do tempo firme, com sol e muito calor, durante o decorrer do fim de semana todo, sábado, domingo, tempo bom, tempo firme, com temperatura em elevação, 25 no topo da serra, 28 na região de Lages, e com ventos predominantes do quadrante norte a nordeste, com algumas rajadas. Na segunda, tem previsão, domingo para segunda-feira, algumas pancadas isoladas já não podem ser descartadas, quanto mais em direção à segunda, maior a chance. Terça, quarta, quinta, sexta, tem previsão de chuva em todo o estado, e eventuais transtornos não podem ser descartados. Tudo por conta do deslocamento de uma frente fria. Peter Scheuer, meteorologista, com a previsão do tempo.
4: Tá certo, obrigado, Peter, pelas informações. Bom, gente, a Banda do Corpo de Bombeiros Militar de Santa Catarina realiza amanhã, dia 18, às 8 horas da noite, um concerto gratuito no Teatro Marajoara, aqui em Lages, em comemoração ao centenário da corporação. São mais de 50 músicos com um repertório que une música clássica, clássicos do MPB e trilhas de cinema. A entrada é gratuita, mas exige a retirada antecipada de ingressos pela plataforma Simpla. Também é importante a gente reforçar que a entrada é solidária, tá? No dia do evento, é necessária a doação de 1 quilo de alimento não perecível. Esses donativos arrecadados aqui em Lages serão entregues para a Associação Lagiana de Assistência ao Menor, a ALAM. Agora 12:40, a paróquia Nossa Senhora do Rosário, no bairro Coral, irá promover amanhã a sua tradicional festa julina. Está conosco aqui para fazer o convite William Ávila Antunes, coordenador do conselho, e também que está à frente aí das obras de revitalização da igreja, falando agora na Rádio Clube.
6: Queremos convidar toda a comunidade do bairro Coral, dos bairros arredores, de toda a cidade de Lages, para participarem conosco do Arraiá do Rosário, nossa festa julina neste sábado, dia 18 de julho, a partir das 15 horas. Então, durante a tarde, brincadeiras, touro mecânico, quermesse com pastel, com paçoca de pinhão, algodão doce, ponche, pipoca, cuca, bolo, doces, cachorro-quente, toda aquela alegria de uma festa julina, com apresentações artísticas, também quadrilha, casamento caipira. Então, uma festa recheada de alegria para toda a família. Durante a tarde, essas atividades, aí às 18 horas, teremos uma missa campal no pátio da igreja, reunindo todas as comunidades da paróquia. E aí a gente convida toda a família para participar também deste momento. Após a missa, teremos a apresentação do CTG, então fazendo danças típicas gaúchas, a dança tradicionalista que a gente tanto valoriza na nossa região. Isso vai ser um momento muito, muito especial também. E após a apresentação do CTG, teremos aí durante toda a noite, até a meia-noite, um bailão gaúcho no salão paroquial, com música ao vivo. Então, para você dançar, para você esquentar o frio. E aí, durante esse bailão, teremos pastelada e algumas rodadas de bingo. Então, convidamos você, participe, traga seus amigos, traga sua família e venha para essa festa que é para reunir a família, é para reunir toda a comunidade paroquial e também em prol da reforma da Igreja do Rosário, que terá logo sua inauguração no dia 7 de outubro. Então, é um momento especial para reunir toda a comunidade e a gente também trabalhar em cima desse objetivo maior, que é finalizar a obra da Igreja do Rosário. Convidamos todos vocês. Obrigado.
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4: Ele tá chegando aqui na programação, então, do Jornal da Clube, nesta segunda edição, Amarildo Volpato com as informações do mundo esportivo. Linha aberta para você, Volpato.
7: Boa tarde a todos que nos acompanham na segunda edição. Boa tarde, Evandro Gioppo. Atualizando o Campeonato Brasileiro, teve o reinício ontem com dois jogos. O Botafogo derrotou o Santos por 2-1 e o Vitória 1-0 em cima do Vasco da Gama. Inclusive, o Vasco segue na zona do rebaixamento. Agora é o 17º com 20 pontos ganhos. Hoje tem Bahia e Chapecoense, 19:30, e às 8 da noite, Fluminense e Bragantino, Mirassol e Grêmio. O goleiro Everton, após disputar a Copa do Mundo, é o titular da equipe. Substitui Gabriel Grando. Inclusive, um momento de emoção no treinamento do Grêmio na tarde de ontem. Kahneman foi homenageado, 10 anos de clube. Recebeu um troféu, uma placa das mãos da diretoria. Dia 21, ainda pelo Campeonato Brasileiro, 19:30, terça-feira agora, Atlético Mineiro e Bahia. E na quarta-feira, então, pós-Copa do Mundo, aí sim, domingo encerra tudo. 19:30, Curitiba e Palmeiras. 9:30 da noite, na quarta, três jogos. Chapecoense e Flamengo, Internacional e Cruzeiro, São Paulo e Atlético do Paraná. O Palmeiras é o líder com 41 pontos ganhos. Hoje à noite, tem Campeonato Brasileiro da Série B, Catarinense em campo. 7 horas, São Bernardo vai receber o Avaí. O Criciúma é o líder do Brasileirão com 33 pontos ganhos. Volta a jogar terça-feira agora, 7:30 da noite contra o Novo Horizontino. O Avaí está no rebaixamento, é o 18º com 16 pontos ganhos. Hoje tem partida amistosa do Flamengo lá no Mané Garrincha em Brasília. Vai pegar às 8 da noite o Olímpia do Paraguai. E o Internacional de Porto Alegre anunciou a renovação do contrato de duas grandes promessas. Eles foram revelados no Celeiro de Ases, que é o nome das categorias de base, nome oficial do Colorado. O atacante João Victor renovou o contrato até 2029 e o lateral esquerdo Felipe até 2030. Os dois são irmãos e é uma grande promessa do Colorado. Agora eles já estão na transição, categorias de base e também no profissional, sendo comandados pelo técnico Paulo Pezzolano. Logo, logo serão vendidos, esta expectativa e o que mais se comenta lá no Beira Rio. Copa Santa Catarina, equipes confirmadas, a competição começa agora no dia 30 de agosto dessa competição, vale uma vaga para a Copa do Brasil do ano que vem e também uma vaga para o Campeonato Brasileiro da Série D. O Corinthians não quer mais o Pedro Raul no elenco. Além de estar custando muito caro, não está realizando uma boa fase de preparação. Segundo a diretoria, nos treinamentos, Pedro Raul não está correspondendo. E agora, a partir desta segunda-feira, abre uma janela de negociações para todos os clubes. E ele pode estar se transferindo, o Pedro Raul, para o Internacional de Porto Alegre. Falando em Inter, está interessado também em Alex Arce, do Rivadavia, da Argentina. Atualizando, seleção brasileira de voleibol. Hoje, 10 da noite, horário de Brasília, pega a favorita e a grande equipe da Polônia. E no domingo, 14h, vai enfrentar a China. A seleção brasileira de vôlei masculino está na terceira semana da fase classificatória da Liga das Nações Masculina de Vôlei. O técnico Bernardinho vem cobrando e cobrando muito dos seus jogadores. Precisa vencer os dois próximos compromissos para continuar na competição. Mais esportes a qualquer momento. A gente retorna trazendo todos os detalhes para você. Para a segunda edição, repórter Amarildo Volpato. A gente se encontra já já aqui no Agro Clube.
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4: Bom, ele está chegando agora com os destaques do setor policial das últimas horas. Adilson Oliveira, boa tarde.
8: Boa tarde aos ouvintes do Jornal da Clube. Ontem de manhã, na rua Bruno Lirsen, no bairro da Penha, em Lages, Corpo de Bombeiros atendeu um acidente de trânsito nas proximidades da rótula do cemitério da Penha, envolvendo um caminhão e uma moto. O condutor da moto, de 46 anos, atendido com vários ferimentos. A carreta, uma carreta bitrem sem carga. O motorista não se feriu. O condutor da moto sofreu ferimentos, atendido pelos bombeiros e encaminhado à emergência do hospital. A polícia militar foi acionada para fazer o levantamento do acidente. Ontem à tarde, no município de Santa Cecília, BR-116, quilômetro 140, Corpo de Bombeiros foi acionado para atender uma ocorrência de acidente de trânsito, colisão traseira envolvendo uma moto Titã e uma carreta. O condutor da moto sofreu ferimentos, atendido pelos bombeiros e conduzido ao pronto atendimento do município de Santa Cecília. O condutor da carreta permaneceu no local para passar as informações à Polícia Rodoviária Federal. Hoje de manhã, no bairro da Penha, em Lages, na rua Vital Brasil, por volta de 7h, aconteceu um acidente, colisão envolvendo 3 veículos. Apenas danos materiais no acidente. Município de Curitibanos, no bairro Bom Jesus, uma mulher de 40 anos chamou a polícia. Disse que seu marido agrediu ela dentro do carro com tapa no rosto por causa de ciúmes e segurou ela pelo pescoço. A polícia militar foi chamada, o homem foi preso, encaminhado à delegacia. Também no município de Curitibanos, no bairro Bom Jesus, um homem de 30 anos invadiu a casa de seu pai, um senhor de 60 anos. O filho estava agitado, o pai pedia socorro. O filho acabou fugindo, depois enfrentou os policiais, invadiu uma casa de uma vizinha, ameaçou a moradora. Ele foi preso, escondido debaixo de cobertas. Foi preso pela Polícia Militar, encaminhado à delegacia nessa ocorrência no município de Curitibanos. Essas foram as principais informações do setor policial das últimas horas. Para o Jornal da Clube, segunda edição, informou o repórter Adilson Oliveira.
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4: Agora, 12:56.
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4: A comunidade de Faxinal dos Ferreiras, em São José do Cerrito, convida a todos para a tradicional festa em honra a Nossa Senhora do Carmo, no domingo, dia 19 de julho. Será um momento de confraternização e alegria. Programação: às 10 horas, Santa Missa Solene. Ao meio-dia, almoço com churrascos e bebidas em geral. À 1:30, bingo. Às 5 horas, uma tarde dançante com San Rafael. Desde já, a comunidade agradece a participação de todos.
1: 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Até sábado acontece o Boteco do Solar, com aperitivos e boa música. E no domingo é dia da domingueira mais charmosa de Lages e região. No palco, Thiago e Joelcio. 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A abertura da bilheteria será às 17 horas. 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
4: Os festeiros e o conselho da localidade de Vigia, em Capão Alto, convidam para a festa em honra a Santa Ana, no dia 26 de julho, domingo. A programação: às 10:30, Santa Missa. Ao meio-dia, churrasco e atendimento de bar e cozinha. À 1:30, bingo. Às 2 horas, início do leilão com animais doados pela comunidade. Será à vista ou no cheque. Às 6 horas, mate baile, animado pelo grupo Os Quatro Galdérios. A venda de ingressos, R$35. Haverá segurança e policiamento no local. Será proibido durante o evento som automotivo e vendedores ambulantes. Desde já, os festeiros Jair e Deise, juntamente com o conselho, agradecem a participação de todos, visto Padre Euclides.
1: A Secretaria Municipal de Saúde de Painel convida todos os hipertensos e diabéticos do município para participarem do grupo Hiperdia, no dia 21 de julho, terça-feira, às 13:30, no Salão da Casa de Pedra. O encontro será comemorado com uma festa julina. Terá atendimento médico, renovação de receitas e muita diversão. Haverá transporte aos pacientes da sede para a Casa de Pedra. O carro deverá ser agendado pelo WhatsApp da Policlínica ou com o agente de saúde. Separe o seu melhor traje e participe. Lembrando, Hiperdia, Casa de Pedra, dia 21 de julho, terça-feira, às 13:30, no Salão da Igreja.
4: O Dr. Edson Córdova, médico neurologista, atende na rua João de Castro, no centro de Lages, número 278. Informações e agendamentos pelos telefones 49-3223-6883 ou pelo WhatsApp 49 também, o código 99823-6583. Atende casos de demências, epilepsia, doença de Parkinson, enxaqueca, depressão, ansiedade, entre outros, realizando avaliação, diagnóstico e tratamento especializado.
1: Atenção, o Sindicato dos Trabalhadores Rurais informa que a terapeuta Edilaine estará realizando atendimentos. Os atendimentos são indicados para pessoas que sofrem com dores, má circulação, reumatismo, impotência sexual, enxaquecas, problemas digestivos e depressão. Poderão consultar tanto sócios quanto não sócios, por ordem de chegada, na sede do sindicato. Cronograma de atendimento: dia 20 em Lages às 14 horas, dia 21 em São José do Cerrito às 8 horas e em Campo Belo do Sul às 13 horas.
4: A Associação Lagiana de Natação promove amanhã, dia 18, uma ação solidária para arrecadar recursos destinados às viagens, inscrições e à participação de seus atletas nas competições. A programação acontece na Associação de Moradores do bairro Santa Helena, com o primeiro bazar solidário a partir da 1h da tarde e a pastelada a partir das 3h. Toda a comunidade está convidada a participar e colaborar. Cada contribuição ajuda os atletas a continuarem representando Lages com dedicação e orgulho.
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1: Na Clube, 1:05.
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1: Familiares ainda consternados com o falecimento de Maria dos Prazeres Rodrigues Muniz, dona Prazeira, como era conhecida, agradecem a todos que ajudaram e confortaram no momento difícil pelo qual passaram. E convidam para o terço de sétimo dia, que será rezado amanhã, sábado, dia 18, às 15h, no Cemitério dos Machados, em São José do Cerrito. E convidam também para a missa, que será celebrada no domingo, dia 19, às 18h, na Igreja Matriz São Pedro. Desde já, a família agradece.
2: Esposa Elisena Mendes e filho Robson Daniel convidam parentes e amigos para a missa de um ano do falecimento de João Daniel Ramos Pereira, que será celebrada hoje, às 17h30, na capela do convento franciscano. Desde já, a família agradece.
1: Ivandina Machado Furtado convida parentes e amigos para a missa de 2 anos do falecimento de Sueli Machado de Oliveira, que será celebrada hoje, às 17h30, na capela do convento franciscano. Desde já, a família agradece.
2: Esposa Elisena Mendes e filho Robson Daniel convidam parentes e amigos para a missa de 1 ano do falecimento de João Daniel Ramos Pereira, que será celebrada hoje, às 17h30, na capela do convento franciscano. Desde já, a família agradece.
1: Familiares ainda consternados com o falecimento de Maria dos Prazeres Rodrigues Muniz, dona Prazeira, como era conhecida, agradecem a todos que ajudaram e confortaram no momento difícil pelo qual passaram. E convidam para o terço de sétimo dia, que será rezado amanhã, dia 18, sábado, às 15h, no Cemitério dos Machados, em São José do Cerrito. E convidam também para a missa, que será celebrada no domingo, dia 19, às 18h, na Igreja Matriz São Pedro. Desde já, a família agradece a presença de todos.
2: Ivandina Machado Furtado convida parentes e amigos para a missa de 4 anos do falecimento de Sebastião Inácio Furtado, que será celebrada hoje, às 17h30, na capela do convento franciscano. Desde já, a família agradece.
1: Ivandina Machado Furtado convida parentes e amigos para a missa de 2 anos do falecimento de Sueli Machado de Oliveira, que será celebrada hoje, às 17h30, na capela do convento franciscano. Desde já, a Ivandina e a família agradecem a presença de todos.
2: Ivandina Machado Furtado convida parentes e amigos para a missa de 4 anos do falecimento de Sebastião Inácio Furtado, que será celebrada hoje, às 17h30, na capela do convento franciscano. Desde já, a família antecipa agradecimentos.
1: Agora, 1:09. Familiares comunicam com pesar o falecimento de Alberto Venceslau Gorges, o Beto Promoções. O corpo será velado hoje a partir das 16h na capela do Parque da Saudade. A celebração de despedida será amanhã às 10h, na mesma capela, seguindo logo após para o sepultamento no mesmo cemitério. Noticiamos aqui o falecimento de Alberto Venceslau Gorges, o Beto Promoções, como era conhecido.
2: Familiares comunicam pesar o falecimento de Suzana de Carli Brizola. O corpo está sendo velado na capela Bom Samaritano. O sepultamento será amanhã, dia 18, no cemitério de Passo Fundo, em Rio Grande do Sul. Noticiamos o falecimento de Suzana de Carli Brizola.
1: Familiares comunicam com pesar o falecimento de Jovenil Varela da Silva, ocorrido ontem no Hospital Nossa Senhora do Patrocínio. O corpo está sendo velado na igreja da localidade do Tanque. A celebração de despedida será hoje às 15h, na mesma igreja, seguindo logo após para o sepultamento no cemitério municipal de Cerro Negro. Noticiamos aqui o falecimento de Jovenil Varela da Silva.
2: Familiares comunicam pesar o falecimento de Suzana de Carli Brizola. O corpo está sendo velado na capela Bom Samaritano. O sepultamento será amanhã, dia 18, no cemitério de Passo Fundo, no Rio Grande do Sul. Noticiamos o falecimento de Suzana de Carli Brizola.
1: Familiares comunicam com pesar o falecimento de Alberto Venceslau Gorges, o Beto Promoções, como era conhecido. O corpo será velado hoje a partir das 16h na capela do Parque da Saudade. A celebração de despedida será amanhã às 10h na mesma capela, seguindo logo após para o sepultamento no mesmo cemitério. Noticiamos aqui o falecimento de Alberto Venceslau Gorges, o Beto Promoções, como era conhecido.
2: Familiares comunicam pesar o falecimento de Suzana de Carli Brizola.

0: corpo está sendo velado na Capela Bom Samaritano. O sepultamento será amanhã, dia 18, no cemitério de Passo Fundo, em Rio Grande do Sul. Noticiamos o falecimento de Suzana De Carli Brizola.
1: Familiares comunicam com pesar o falecimento de Alberto Venceslau Gorges, Beto Promoções, como era conhecido. O corpo será velado hoje a partir das 16h na Capela do Parque da Saudade. A celebração de despedida será amanhã, às 10h, na mesma capela, seguindo logo após para o sepultamento no mesmo cemitério. Noticiamos aqui o falecimento de Alberto Venceslau Gorges, o Beto Promoções, como era conhecido.
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1: Uma hora e 14 minutos.
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1: Vende-se cama de aviário, adubo orgânico com 2 anos com as aves em cima. Bastante concentrada com análise. Dispõe de aproximadamente 2.000 toneladas. O valor? R$250 a tonelada carregada. Retirar na granja Ovos Pupo. Falar com Alexandre Pupo pelo WhatsApp. Código é o 49 99105 8317. 99105 8317. A 300 metros da BR-116, em Correia Pinto.
0: Procura-se mensalista para serviços domésticos. Tratar pelo telefone 49-99919-7539. Repetindo o telefone, 49-99919-7539.
1: Atenção motoristas, a Faganello está contratando motoristas com experiência no transporte de toras para atuar em Vacaria e toda a região. Se você tem experiência, responsabilidade e compromisso, pode fazer parte desta empresa que está em constante crescimento. A Faganello oferece registro em carteira, salário compatível com a função, benefícios e valorização dos colaboradores. Entre em contato pelo telefone, o código é o 42-3524-2469. Repetindo, código 42-3524-2469.
0: A transportadora Zappellini está com vaga aberta para assistente de abastecimento, logística. A empresa busca profissionais com conhecimento em Excel, facilidade com sistemas, boa comunicação e habilidade no atendimento aos motoristas. Horário de trabalho, das 12 às 16 horas e das 17 às 20 horas e 20 minutos. E salário a combinar. A empresa oferece vale transporte, vale alimentação, seguro de vida e convênio SESC Senat. Os interessados devem enviar currículo para recrutamento@zappellini.com.br com assunto assistente de abastecimento logística.
1: A transportadora Zappellini está com vaga aberta para checklist de caminhões. É desejável que o candidato tenha conhecimento em informática, facilidade com sistemas, perfil organizado, boa comunicação, pontualidade e disponibilidade para atividades que exijam esforço físico. O horário de trabalho, das 8 ao meio-dia, então das 8 da manhã ao meio-dia, e da 1 da tarde até as 5h45 da tarde. O salário a combinar. A empresa oferece auxílio transporte, almoço no local, seguro de vida e convênio SESC Senat. Os interessados devem enviar currículo para recrutamento@zappellini.com.br com o assunto checklist de caminhões.
0: Contrata-se empregada doméstica para trabalhar de segunda a sexta-feira, no período da manhã, e diarista para atuar duas vezes por semana. As interessadas devem entrar em contato pelo WhatsApp 499-9982-6020, repetindo 499-9982-6020.
1: Atenção, Maria Irene Delis da Silva, a advogada Sandra Gonçalves solicita que entre em contato através do telefone 3289-3000 para tratar assunto de seu interesse.
0: Atenção, Marli Aparecida Costa Oliveira da Silva, a advogada Sandra Gonçalves solicita que entre em contato através do telefone 3289-3000 para tratar assunto de seu interesse.
1: 1h18, encerramos por aqui o nosso Jornal da Clube, nesta segunda edição, apresentação minha, Evandro Giopo, com a colaboração de Adelar Machado, que além de apresentar aqui as notas comigo, também fez o trabalho técnico no Jornal da Clube nesta segunda edição e continua com a gente na programação. Coordenação de conteúdo aqui da Rádio Clube, Anderson Souza, diretor de Rádio Celeste Basquerotti, presidente do Grupo SCC, Dr. Roberto Amaral. A produção foi da Central de Conteúdo. Bom, na sequência vem ele, Amarildo Volpato, o Agroclube, e eu retorno daqui a pouquinho com Conexão Saúde, com Clube Interativa para você, cheio de informação para a gente começar a nossa tarde aí de sexta-feira. Fique aí, fique com a gente, já já retornamos aqui. Agora, 1h19, fiquem bem.
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12: sexta-feira e o nosso agro já está no ar. Boa tarde a todos. Que bom saber que você sempre está conosco aqui acompanhando. Hoje vamos falar sobre a indicação geográfica do alho roxo. Lembram? A gente trouxe essa informação já há alguns dias. É a retomada, eu acho que dá para dizer assim, né, da produção de alho na região de Frei Rogério, Curitibanos, que foi muito, muito tradicional ali nos anos 90, 2000, e agora retomada com um incremento importante, o reconhecimento por meio da indicação geográfica. A gente vai entender aí como está funcionando agora e também falar sobre o seminário que vai acontecer em Otacílio Costa. Exatamente isso, né? Envolvendo aí todo o agro.
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12: O avanço do javali em Santa Catarina foi tema de audiência pública realizada ontem na Assembleia Legislativa de Santa Catarina, ALESC. O debate foi promovido pela Comissão de Agricultura e reuniu produtores rurais, controladores, caçadores e representantes de órgãos públicos. A discussão tratou dos prejuízos do campo, dos riscos ambientais e também sanitários. Inclusive, na quarta-feira, um projeto de lei foi aprovado que ajuda financeiramente para o manejo. Quem participou desta reunião em Florianópolis foi o presidente da Associação Rural de Lages, Márcio Pamplona.
14: A gente precisa de uma desburocratização, uma flexibilização para que as pessoas que têm essa vontade, que trabalham com a caça, que são onerados, porque todos os custos são dos próprios caçadores, né? Que essas pessoas não passem por tanto problema, tanta burocracia.
12: Também esteve lá Adriano Ortiz, presidente do Clube de Tiro de Otacílio Costa.
15: O Estado hoje ele tinha que trabalhar mais em cima de leis favorecendo os controladores, né? Não liberar também à toa, mas dar um incentivo em custos, né? Agora tem ali um incentivo aí de R$100 por abatido, né? Isso ajudaria também.
12: É, o debate está colocado, a discussão há muito tempo vem sendo realizada e o avanço é necessário e urgente de combate, de manejo ao javali, que está causando um enorme prejuízo e vai continuar se nada for feito ao agronegócio.
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12: Pelas informações, muito calor aí para este final de semana, mas o que a gente quer saber mesmo, como fica a semana que vem, os próximos dias, a partir de terça, quarta-feira. Por isso, ele está aqui mais uma vez conosco, Peter Scheuer. Boa tarde, Peter.
16: Boa tarde. A atuação de uma massa de ar seco e quente proporciona uma sexta e um fim de semana com tempo bom, tempo firme, com sol e poucas variações de nuvens ou um outro momento de maior nebulosidade, e a temperatura ela se mantém elevada. A máxima prevista para hoje já chega até os 23, 25 graus. Amanhã, é sábado e domingo, uns 25, 28 graus, principalmente na região de Lages. No topo da serra deve ficar entre 25, 24 graus. E em Lages, Otacílio Costa, Correia Pinto, deve ficar em torno aí dos 28. E os ventos sopram com intensidade moderada, forte de nordeste a noroeste, com rajadas que podem passar aí dos 50 a 60 km por hora, principalmente nessas áreas mais elevadas da cidade. Praticamente o tempo todo é relativamente aproveitável e propício aí para qualquer tipo de atividade ao ar livre, só o vento na questão dos tratamentos e pulverização que pode atrapalhar. E as casas também elas ficam mais umedecidas, ou seja, parede suja, parede molhada, sempre o piso mais umedecido. Então essa é uma tendência, uma realidade para os próximos dias. Outra questão que é importante ressaltar é que durante o domingo para segunda-feira já tem algumas pancadas passageiras isoladas previstas, e na terça, quarta, passa uma frente fria, trazendo chuva, trovoada, novos temporais e índices pluviométricos mais significativos. Então, a terça, a quarta, a quinta da semana que vem, previsão de chuva em todo o estado e novos temporais podem acontecer com transtornos. Peter Scheuer, meteorologista, com a previsão do tempo.
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2: Vamos entender um pouco mais sobre as boas práticas de herbologia. Nada mais é do que identificar o manejo de plantas daninhas, que é um problema sempre muito sério, né? E quem está conosco aqui é o pesquisador da EPAGRE de Campos Novos, Joanês Sequim. Ele vem desenvolvendo este curso, técnicas e também é disseminando entre os próprios colegas da EPAGRE, né? Dos escritórios aí dos municípios de todo o estado, no sentido de a identificação e também com relação ao combate.
3: O objetivo de capacitar colaboradores da EPAGRE e membros do setor produtivo para identificar, compreender e auxiliar na tomada de decisão, melhorar o manejo de plantas daninhas, visando um controle mais eficiente, sustentável e economicamente viado, atrelado às boas práticas agrícolas e às estratégias integradas de um manejo integrado de plantas daninhas.
4: Quais são hoje as plantas daninhas que mais preocupam os produtores de Santa Catarina?
3: Dentro das espécies que nós temos o maior desafio hoje para manejo no estado de Santa Catarina, nós podemos distinguir em dois grupos principais: as espécies que ocorrem em ambientes de arroz e cultivo de arroz irrigado, onde predominam espécies como o arroz daninho, capim-arroz, ciperáceas e também outras espécies importantes como o aguapé e as gramas boiadeiras, que são um grupo de plantas que frequentemente ocorre em áreas de Santa Catarina. Para os cultivos de terras altas, onde são cultivados especialmente milho, soja e cereais de inverno, nós temos os grupos de plantas daninhas de verão, onde há predomínio de espécies como o caruru, leiteiro, capim-arroz, picão-preto, buva, cravorana, capim-pé de galinha, cordas de viola, além de outras espécies que estão levando a desafios de manejo para os cultivos de verão. E durante o inverno, as principais espécies se concentram em cima do azevém e de nabo, que acabam interferindo principalmente os cultivos de inverno.
4: Muito se fala em resistência aos herbicidas. O que isso significa na prática?
3: A resistência, como característica, é uma capacidade adquirida de alguns indivíduos de determinada espécie, na qual possuem a habilidade de sobreviver à aplicação de determinados herbicidas. E esse processo ocorre principalmente em função da pressão de seleção e da ausência de um programa, um conjunto de práticas de manejo integrado que acabam favorecendo a seleção de biótipos resistentes a herbicidas. A resistência na prática, ela leva a uma dificuldade de manejo e, como consequência, a busca por alternativas, muitas vezes com um custo de controle maior, o que acaba impactando a lucratividade do produtor. No aspecto de herbicidas e sua utilização na agricultura, um ponto muito importante que essa capacitação vai trazer também refere-se às boas práticas de aplicação relacionadas principalmente à tecnologia de aplicação, onde ela tem um papel fundamental em garantir que o herbicida seja aplicado de maneira correta e com o menor risco ambiental possível.
2: Sempre agradecendo aí ao pesquisador da EPAGRE, Joanês Sequim, ele que trabalha no escritório de Campos Novos, falando então sobre essas boas práticas, que nada mais é do que identificar aí plantas daninhas.
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2: Vamos atualizar a cotação para você. Mel silvestre, R$12. Mel de Bracatinga, R$16,50. A soja, R$124. O milho amarelo, R$59,13. E o feijão preto, R$193,75. O carioca, R$288,33. E o feijão vermelho, R$300. O preço do suíno vivo, produtor independente, R$4,63. E o suíno vivo ao produtor integrado, R$6,11. Cordeiro vivo, de 40 a 50 quilos, R$16. E a ovelha matriz, de 50 a 70 quilos, R$10,50. Preço do leite pago ao produtor agora no mês de julho, R$2,54. O boi gordo subiu um pouquinho, R$12,50. E a vaca gorda, R$11. Da Epagri Cepa, aqui para a Serra Catarinense,

0: atualizada esta semana. As demais regiões, sim. Um abraço a todos, um ótimo final de semana.
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0: Olá, boa tarde, 1:36. Estamos retornando aqui na programação da Rádio Clube com o nosso Conexão Saúde, o nosso Clube Interativa, levando muita informação para você que está aí do outro lado acompanhando a nossa programação. Muito obrigado mesmo por participar e fazer parte da nossa vida aqui da Rádio Clube, tá bom, gente? Lembrando que você sempre tem a participação aqui garantida no nosso Conexão, no nosso Clube Interativa, no 991523883, que é o nosso WhatsApp aqui. Também nós temos aí na nossa programação sempre as linhas abertas para você ligar, participar com a gente, 3221-3102, 3221-3103, trazendo aí a sua participação ao vivo. Eu sou Evandro Giopo, estou retornando aqui agora no Conexão Saúde, no Clube Interativa, junto com ele, Adelar Machado, nos trabalhos técnicos. Finalmente chegou a sexta-feira, né, gente? Sexta-feira ensolarada, um pouco diferente, que a gente está acompanhando aí, então, agora, nesta semana, na nossa Serra Catarinense. Segundo os meteorologistas da Defesa Civil do Estado, né, gente? Esse é o primeiro impacto direto do El Niño no nosso clima, esse veranico que está chegando. Semana que vem, também conforme os meteorologistas, né? A gente espera que não, mas vai vir chuva, novamente chuva mais intensa aqui para nossa região, a previsão neste momento. Mas a gente vai acompanhando diariamente e trazendo essas informações para você. Hoje, dia 17 de julho de 2026, estamos vivendo o inverno, né? Hoje é dia da proteção às florestas, dia mundial do emoji. Você manda emoji ainda, Adelar Machado? Né? É, tem uns que estão ali já preparado para você mandar, né? Certinho. O pessoal mandou a mensagem, você já responde com emoji. Dia também do Curupira. Hoje na história, 71 anos, em 1955, no dia 17 de julho, ocorreu a inauguração da Disneylândia na Califórnia. E há 32 anos, em 1994, a seleção brasileira conquistava a Copa do Mundo. Poxa, essa Copa eu assisti, molequinho, hein? Molequinho. 1994, então nós estávamos assistindo aí o Roberto Baggio errar o pênalti, né? Dia 17 de julho. Quem está fazendo aniversário hoje? Sarah Jones, atriz norte-americana, completando 43 anos. E também o Derico, saxofonista, escritor, empresário. Ele ficou famoso, né, por fazer parte da banda ali, do sexteto do Jô Soares. O Derico está completando 60 anos. Bom, você acompanha agora os destaques do nosso Conexão Saúde, do nosso Clube Interativa. Vanessa dos Santos, diretora administrativa da UPA de Lages, e a Mariane Branco, gerente de enfermagem, já estão com a gente aqui no estúdio. Vamos falar sobre essa nova ala pediátrica da UPA de Lages, essa primeira semana, como foram os atendimentos, como é que está esse novo espaço na UPA, que é a porta de entrada, muitas vezes, para as crianças conseguirem um atendimento. Então, a gente vai falar sobre essa estrutura e, é claro, linha aberta para você participar, trazer o seu relato, participar com a gente, trazendo a sua opinião também, sua reivindicação, sua reclamação ou seu elogio para os serviços da UPA 24 horas. No Clube Interativa, logo na sequência, coladinho com a gente, Edmilson Patrício, gerente regional do Banco da Família. Vamos falar sobre saneamento básico, e o Banco da Família está lançando uma iniciativa aqui na Serra, né, para financiar a construção de banheiros e caixas d'água. Então a gente vai falar sobre isso aqui também no nosso Clube Interativa. Além disso, a nossa equipe de reportagem que não para, trazendo informações sempre para você ficar bem informado aqui na nossa programação. Agora 1:41. Vamos dar start então ao nosso Conexão de hoje.
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0: Muito Muito bem, nós estamos recebendo aqui no Conexão Saúde Vanessa dos Santos, diretora administrativa da UPA de Lages, e a Mariane Branco, ela é gerente de enfermagem também da UPA, para a gente falar sobre essa primeira semana de atendimentos na nova ala pediátrica, como funciona a triagem, como que funciona o trabalho e também um balanço, uns números aí em relação aos atendimentos. A gente sabe que eles, no mês de inverno, né, gente? Os dias mais frios aí, antes mesmo, já no outono, a gente sabe que muda muito o panorama aqui para nossa região. Os atendimentos aumentam, principalmente na UPA 24 horas, nos serviços de saúde no geral. E a gente vai detalhar isso agora, a partir desse momento, nessa entrevista. Primeiramente, boa tarde, Vanessa. Um prazer recebê-la aqui mais uma vez. Ah, mais uma vez não, acho que é a primeira vez aqui no
2: mais
0: Conexão, né?
2: Ah, no Conexão é a primeira.
0: No Conexão é a primeira vez.
2: Isso.
0: A entrevista é um pouquinho mais ampla, a gente consegue debater um pouquinho mais o tema.
2: Certo.
0: E eu acho que também é a primeira vez da Mariane no Conexão Saúde, né, Mariane?
3: Boa tarde. No Conexão, sim. Boa tarde a todos.
0: Boa tarde, Vanessa.
2: Boa tarde a todos.
0: Bom, vamos começar falando sobre essa nova ala pediátrica, Vanessa. O que que é essa estrutura, o porquê dessa demanda e o que que melhora no atendimento da UPA 24 horas, essa nova ala pediátrica ali?
2: Certo, boa tarde a todos. Então, o que melhor é para o nosso paciente, né, pediátrico, e para os pais. Então, reforço que isso não é algo determinado pelo Ministério da Saúde, né, de ter separado esse atendimento em UPA. Porém, há um tempo atrás, esse atendimento ele era no infantil, né?
0: Uhum.
2: E aí ele passou a ser na UPA. Então, desde esse momento, os pais têm essa reivindicação de que seja separado os pacientes infantis dos pacientes adultos. Então, até na segunda-feira, dia 13, como que funcionava? Os pacientes infantis, eles eram na mesma recepção do paciente adulto, né? O mesmo banheiro ali da recepção e a mesma triagem. Porém, ele já seguia para a ala pediátrica, aonde ele aguardava atendimento e era atendido pelo médico na área da pediatria.
0: Mas então, daí, lá dentro.
2: Isso,
0: lá dentro,
2: essa parte já era separado. Então, o que mudou a partir do dia 13, né? É a recepção e a triagem separado, então, da parte adulta, que é na lateral, né? Tu chega ali na UPA, a porta principal, no lado direito ali, essa entrada. Então, hoje, os pais responsáveis chegam com o seu filho, né? Chega ali, tem a sala de espera apenas, né, para as crianças, a recepção e a triagem, e aí ele já acessa, né, ficou mais próximo esse caminho, porque antes eles passavam pelo corredor da medicação,
0: uhum,
2: do paciente adulto, né? Então acabava que a criança tinha esse contato visual também com os pacientes adultos esperando a medicação. Então hoje ele sai da recepção, já acessa a sala de espera para atendimento médico.
0: Da área pediátrica mesmo, né? E na área da saúde, Mariane? Porque a gente está vendo que isso é um fluxo, como a Vanessa explicou aqui, vamos dizer assim, estrutural melhor, né? E também visual para as crianças. Mas na área da saúde também melhora, porque muitos pais, eu via, mães, pais, os responsáveis pelas crianças, ficavam preocupados com essa, com a mistura do público ali precisando do atendimento.
3: Ele ajuda muito, né, esse novo fluxo na questão de a gente evita esse contrafluxo, né, misturando adultos e crianças. Por quê? Eles vão ter um atendimento mais rápido, porque eles não vão ficar esperando com os demais pacientes, então acaba que é um atendimento exclusivo e mais ágil, né, para eles. Eles evitam de ter contatos com algumas patologias que talvez não sejam da faixa etária deles, né? Ficam lá mais concentrados todos juntos. E realmente tem uma celeridade nesse chamamento, no atendimento, na recepção, então é um benefício bem grande para eles.
0: Bom, e voltando a falar da estrutura aqui, Vanessa, você já tem alguns números dessa primeira semana, como é que ficou aí com essa alteração dentro da UPA 24 horas?
2: Sim, temos sim. Eu trouxe aqui do dia 13 a data de ontem, né? A gente teve 725 atendimentos, comparando com a semana anterior, né? Que a gente não tinha essa abertura, né? Da porta pediátrica, foi 525. Então, né, em torno de 200 pacientes a mais. O número que aumentou foi dos pacientes até um ano, né? Foram 87 pacientes até um ano e na semana anterior era 45 pacientes, né? Alterou as outras cidades também, mas eu trouxe esse comparativo porque esse paciente até um ano, ele tem a porta aberta no infantil. E, porém, o nosso atendimento, né, pediátrico, tirando horários de muito pico, a gente tem um índice bem baixo de espera. Então, acaba que esses pais que já têm essa informação, eu acredito que eles se sentiram mais confiantes, né? E, às vezes, pela localidade, a UPA, né, fica uma localização acessível para todos os bairros. E eu acredito que devido... Hoje, como é separado, os pais sentiram mais confiante em trazer essas crianças até um ano na UPA.
0: Então, mais seguros, então.
2: Mais seguros, isso.
0: E na questão epidemiológica, mudou alguma coisa, Mariane? Porque é importante a gente reforçar que é o período de inverno. A gente tem aí hospitais, muitas vezes, que acabam sofrendo, o estado de Santa Catarina como um todo, né? Com uma superlotação, entre aspas, né? Com leitos aí ocupados quase 100%, 90%, 80%. E é muito essa preocupação com as crianças também, porque a gente estava vendo no Hospital Seara do Bem, né, que ocupa esses leitos infantis, que havia uma grande ocupação. Nessa parte epidemiológica, também muda esse cenário e com a ala nova melhora também o atendimento?
3: Não, muda bastante, né? A sazonalidade, ela traz com ela, né? O frio, ele traz com ele, então, essas doenças, né? Essas patologias mais específicas. Então, a nossa grande maioria de atendimento são doenças do trato respiratório, né? Infecções das vias aéreas, pneumonia, dispneia, tosse. Então, todo aquele quadro, né? Que é bem comumente presente para as crianças, né? Então, realmente muda. A gente trabalha com um protocolo de classificação de risco, né, catarinense. Então, a gente recebe essa demanda de crianças e a gente vai classificar cada uma pelos seus sinais e sintomas, pela sua aparência, né, total, pelo relato da mãe. Enfim, a gente vai ter um olhar para essa criança para fazer o melhor para ela e atender quem está mais grave primeiro. Então, a gente atende por nível de gravidade, não por ordem de chegada. Então, a gente tem um aumento muito grande de pacientes, mas a gente vai classificando eles para que todos sejam atendidos da melhor maneira.
0: Essa pergunta, não, acho que cabe para Vanessa e também para Mariane. Como que faz essa classificação? É diferente do adulto? Tem algum protocolo diferente? Os profissionais que estão na ala pediátrica são diferentes dos profissionais que estão na ala adulto para fazer a triagem, a separação, a classificação e até o encaminhamento para o atendimento?
3: Sim, é tudo diferente. A gente gosta de falar que uma criança, ela não é um mini adulto. Né, ela é tratada de uma forma completamente diferente, né? Então, a gente tem a classificação de risco separada, tem profissionais que trabalham só com crianças, que treinam só para atender crianças. A gente tenta não fazer um rodízio grande nesses profissionais, que a gente entende que estou pegando jeito. Então, de repente, muda e começa tudo de novo. Não é interessante para a população, né, para quem está sendo atendido. Então, a gente tenta não fazer esse rodízio. Aprende ali com quem já tem mais experiência, né? Faz cursos, estuda, tudo certinho. E o próprio protocolo de classificação, ele tem uma aba específica para crianças e adolescentes. Então, ele, até o próprio protocolo já nos leva para um caminho de atender esse paciente de uma forma diferente. E ainda mais, né? A gente tem que ter um olhar muito específico para a criança, né? Ver sinais de alerta dessa criança que não aparecem no adulto. Por exemplo, né, uma retração de fúrcula. Meu Deus, o que que é isso? Eu tô respirando de uma maneira mais profunda, fazendo força para respirar. Aqui no meio do meu corpo, entre as minhas clavículas, que o pessoal gosta de chamar de saboneteira, bem no meio aqui eu tenho um furinho. Quando eu puxo o ar muito fundo, essa região, ela entra mais para dentro, né? Então, o que que eu entendo? Que eu tô fazendo mais força para respirar. Então, essa retração é um sinal de alerta na criança, que não aparece tanto no adulto. Então, eu tenho que ter um olhar diferente para isso. A costelinha da criança está afundando mais, ela está com uma tiragem ali intercostal. Eu, olhando para essa criança, eu vejo que, em relação à barriguinha, em relação ao abdômen, a costelinha entra. Quer dizer que ela está fazendo força para respirar. Então, são sinais específicos que quem trabalha com pediatria tem que ter esse conhecimento e a gente separa bem isso tudo para a gente não deixar nenhum paciente grave, né, em perigo.
0: Sim, com certeza. Bom, Vanessa, eu vou pedir uma pausa pra gente aqui, Mariane também, vamos tomar uma aguinha, já já a gente volta no segundo bloco da nossa entrevista do Conexão Saúde, hoje falando sobre essa nova ala pediátrica da UPA, como que é feita a triagem, como que é tratado os pequenos dentro da UPA agora com esse novo espaço, também podemos abranger aí, né? Como é que está o atendimento da UPA 24 horas no nosso município. Agora, 1:51. 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

0: Muito bem, 1:55. A gente está recebendo aqui no estúdio, no Conexão Saúde, Vanessa dos Santos, diretora administrativa da UPA, e a Mariane Branco, ela é gerente de enfermagem também da UPA, para a gente falar. Elas são funcionárias do IMAS, né, que é o instituto hoje que administra e gerencia a UPA 24 horas em Lages, e a gente está falando sobre a nova ala pediátrica da UPA, que mudou o cenário de atendimento para o público infantil. Bom, Mariane ou Vanessa, fique à vontade para responder essa pergunta. Quem que é o público que pode ir na ala pediátrica? Que faixa etária é? A Vanessa até explicou a situação do hospital infantil, que muita gente tinha esse costume de levar diretamente ao hospital infantil, mas como a gente tem a UPA já operando há algum tempo, atendendo as crianças, e com essa nova ala pediátrica, é importante a gente poder reforçar também quem que pode procurar, que sintomas que a pessoa procura ali, ou outro espaço, ou outra unidade.
1: Certo. Então, em relação, primeiro, à idade, né? A faixa etária. Atendimento na UPA, então, né? Na porta pediátrica, ela é até 14 anos, 11 meses e 29 dias. Por que essa idade, tá? Isso vem já preconizado da Sociedade Brasileira de Pediatria, também no Ministério de Saúde, né? Então, tem artigos, tem estudos que o corpo humano, a partir dos 15 anos, ele já é muito mais a estrutura de um adulto do que da faixa etária infantil. Então, por isso, não é algo que a gente criou, algo que o hospital infantil criou, algo que a gente quer não atender as crianças acima, né, de 15 anos, porque para nós pais, a gente entende que criança é até 18 anos, né? Então, tu fala atendimento infantil, né? A gente pensa nessa situação. Mas em relação, então, à sociedade brasileira, né? Determina, então, essa idade para atendimentos médicos pediátricos até 14 anos, 11 meses, 29 dias. 15 anos completos já passa para ser atendido na porta adulta.
0: Uhum. E na questão, Mariane, do atendimento, o que que é paciente da UPA e o que que é paciente de uma outra unidade? No caso, seja aí o Hospital Seara do Bem, que tem essa tradição nossa aqui em relação ao atendimento das crianças.
2: Certo, então na UPA a gente vai atender pacientes clínicos, tá? Até um ano, como a Vanessa já falou, eles são porta aberta no infantil, não importam os sintomas, né? Uhum. Se tiver um bebezinho até um ano, pode se dirigir até a porta do infantil, que vai ser atendido.
0: Aí não importa
2: lá.
0: Qual for o sintoma, isso, até um ano de idade, pode ir até o Seara do Bem.
2: Isso mesmo, a gente tem um acordo, né? Que acontece dessa forma. Então, né, é importante que os pais fiquem cientes disso, né? Que muitas vezes eles levam o filho de 6 meses até a UPA. A gente vai acolher essa criança, vai classificar, ver se ela não tem nenhum sinal de gravidade e vai encaminhar ela para o infantil na mesma hora. Uhum. Então acaba ali perdendo um pouquinho de tempo, né, para atender, sim, essa criança. Então é importante que todos saibam, né, que até um ano é porta aberta no infantil. Completou um ano, é UPA, tá? Mesmo que tenha feito aniversário naquele dia, então a gente atende na UPA. Pacientes clínicos no geral, tá? Como a gente sempre fala, febre, tosse, vômito, dor de garganta, dor de cabeça, enfim, os mais diversos quadros clínicos é na UPA, a partir de um ano. Trauma. O meu filho caiu de bicicleta, caiu na escola, bateu a cabeça. O ISB, né, o Hospital Infantil, continua sendo referência para trauma. Então, é a mesma coisa do paciente menor de um ano. É porta aberta no infantil, pacientes que sofreram algum tipo de trauma. Se forem até a UPA, é o mesmo sentido. A gente vai atender, ver se não tem nenhum sinal de gravidade e vai encaminhar por meios próprios para o infantil. Mas tem sinal de gravidade. A gente vai estabilizar esse paciente. A gente não manda esse paciente de qualquer forma para o hospital infantil para ele ter riscos no caminho. Então, se tiver sinal de gravidade, a gente vai estabilizar esse paciente e vai mandar ele de ambulância para o infantil, que é a referência para trauma.
0: Bom, agora é 2 horas em ponto. Você já está ouvindo bater a sirene aqui da Rádio Clube. A gente vai fazer mais um intervalo e já já a gente volta aqui no nosso Conexão Saúde.
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4: Olá, boa tarde. Brasil, Paraguai, Argentina e Chile assinaram um memorando de entendimento para a criação do Céu Único Sul-Americano, iniciativa que busca ampliar a integração do transporte aéreo entre os países, com mais voos e redução gradual das barreiras regulatórias, respeitando a legislação de cada nação. Um grupo de trabalho terá 12 meses para elaborar propostas de implementação do acordo. A expectativa é facilitar a conexão entre cidades da América do Sul, seguindo modelos já adotados em outras regiões do mundo, como União Europeia, África e Oceania. O Uruguai informou que deverá aderir ao memorando em um segundo momento. Lages, no decorrer do segundo semestre deste ano, vai executar, através da administração municipal, a pavimentação asfáltica de 3 trechos de forte aclive e declive no interior aqui do município, para solucionar os problemas de trafegabilidade de veículos de carga pesada e maquinários agrícolas, que enfrentam sérios obstáculos de acesso em períodos de chuva. As obras, com extensões de 700 a 800 metros, onde apenas o cascalhamento não é suficiente, irão contemplar o Morro do Val, na localidade de Macacos, distrito de Índios, o Morro da Aroeira, em Santa Terezinha do Salto Caveiras, e o morro na saída da ponte sobre o rio Caveiras, na estrada do Guará. Onde há, a Clube está. Para a Hora da Notícia, Rodrigo Silvério.
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0: Muito bem, agora 2:02. 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
1: Olá, sou o Dr. Paulo Ribeiro, ortopedista, e hoje vamos conversar sobre a lombalgia. 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
2: Muito bem, 2:06. Vamos buscar a trilha aí, né, Adela Machado? Aquela trilha bonita do Conexão Saúde. Tá certo, obrigado, Tidela. Ó, o Wilson Carlos tá mandando um abraço pra ti aqui. É, tá ligadinho aqui, sempre na programação. Tá mandando um abraço pro Adela Machado. Ele tá ligado do começo da manhã até o finalzinho da noite ali, ouvindo. Vai estar no rodeio hoje, Adela Machado? Hoje não, hoje tá descansando um pouquinho, vai estar de folga. Hoje é o Serginho? É? Mas você deixa tudo orientado, tudo certinho, né? Como é que deve ser, né? Ah, você vai estar no almo, acabou. Ah, então amanhã nós estamos juntos aí, de manhã cedinho na Rádio Clube. Bom, vamos voltar a nossa conversa aqui no nosso Conexão Saúde com a Vanessa dos Santos. Ela é diretora administrativa da UPA, e a Mariane Branco, ela é gerente de enfermagem da UPA. E a gente está falando sobre essa nova ala pediátrica, o atendimento para este público, né? Para as crianças, para os adolescentes. Lembrando, gente, essa informação que a Mariane trouxe aqui e que a Vanessa trouxeram aqui, que é importantíssimo. Criança até um ano, porta de entrada, pode ser diretamente no Hospital Seara do Bem. O hospital infantil, que a gente chama comumente, é o hospital ali, infantil Seara do Bem, até um ano, pode ir lá direto, qualquer sintoma. A partir de um ano, aí você tem que ter uma atenção, né? Aí você tem que ter uma atenção, porque se for uma febre, um resfriado, dor de garganta, vai para UPA. Criança e adolescente até 14 anos, 11 meses e 29 dias. Se for trauma, pode ir direto também para o hospital infantil. Isso é muito importante que as pessoas saibam. Bom, Vanessa, essa pergunta é para ti, que ela é a parte mais de gestão mesmo. Eu já recebi mensagens algum tempo atrás de pessoas relatando: ah, mas pro atendimento de crianças ali dentro da UPA não tem um pediatra, que seria o especialista para essas crianças e adolescentes. O que que a UPA está fazendo? Porque ela inaugurou uma ala nova de pediatria. Lá dentro, a Mariane falou que vocês prepararam os profissionais que fazem a triagem, a equipe técnica, a enfermagem. Mas e o médico? Ele é um pediatra hoje? Quem que é o profissional que está lá para atender esses pequenos?
3: Certo, nós temos o coordenador, né, de nossa direção clínica da parte da pediatria, né, que é o Dr. Fernando Steff. Ele é o médico pediátrico, então ele que faz essa contratação, né, de quais médicos irão atender esses pacientes infantis. Então, até, né, a certo momento, não havia essa exigência em contrato, né, de médicos pediátricos, né, por ser UPA. Então, o que nós, IMAS, né, preconizamos, e o doutor Fernando, é que os médicos que vão fazer o atendimento, né, nessa parte infantil, eles têm o curso da PAUS, tá? O que que é esse curso? Ele traz manejo, né, e algumas situações, como a Mari explicou ali no início da classificação, que no paciente infantil é diferente do paciente adulto. Então, todos os nossos médicos clínicos que atendem na ala, atendem os pacientes infantis, eles têm esse curso, né, que traz essa capacitação. E também o nosso, né, o nosso diretor clínico está sempre trazendo treinamentos. Então, eles sempre têm especializações, estão fazendo treinamento, né, buscando sempre se atualizar em relação aos nossos pacientes infantis.
2: Bom, agora eu vou direcionar a pergunta para Mariane. Na questão da ala pediátrica, Mariane, funciona como também na ala adulta ali da UPA 24 horas em relação ao encaminhamento de casos mais graves? Vocês atendem ali no primeiro momento e na sequência já vai encaminhar para uma unidade hospitalar de referência?
4: Isso mesmo. Essa parte do encaminhamento, ela é semelhante ao adulto, sim, tá?

0: Nós, quanto UPA, né, serviço de urgência e emergência, o nosso objetivo, então, é estabilizar esse paciente, dar um diagnóstico para esse paciente e ver se ele tem condições de alta, né, de uma receita para casa. E se não tem, qual que é o nosso papel? Encaminhar ele da melhor maneira para a referência adequada para ele. Para nós, então, para esse público infantil, né, como já foi falado, a nossa referência aqui é o hospital infantil. Então, é um paciente que precisou ficar internado, né, que ele está com uma situação que precisa de uma atenção maior, exames alterados, enfim, vai ser colocado ele no CISREG, né, no famoso CISREG, que é o nosso sistema de regulação, né, de internações, e o pacientinho fica ali aguardando com a gente até liberar um leito no hospital infantil e ele é encaminhado para lá.
1: Tem uma sala de espera como tem no adulto, que a Vanessa, eu já fui lá dentro da UPA e ela me mostrou essa sala de espera para o adulto. Tem para criança também.
0: Isso, a gente tem uma sala, a gente chama de sala de observação, né? A gente tem 3 leitos e 1 berço, né? Então, a gente tem um local para essas crianças ficarem acomodadas até o momento em que sai esse leito na referência.
1: Período também, 24 horas é o limite?
0: Mesmo período, limite. Claro que sempre lembrando que a gente tem um limite, porém, se essa criança desestabilizar, tiver algum sinal de alarme, alguma coisa, mesmo ela estando aguardando internamento, nada impede que ela seja encaminhada via porta, que a gente chama, né? Uhum. Que é um encaminhamento mais rápido para a porta da referência, para ela não sofrer nenhum dano.
1: Aí é aquela questão da classificação do risco da situação do paciente.
0: Isso mesmo.
1: No caso de crianças e adolescentes, Vanessa, ela pode ter o acompanhante, daí a mãe pode ficar junto, ou o pai pode ficar junto o tempo todo ali dentro da UPA, porque a gente sabe que alguns públicos e algumas determinações ou protocolos mesmo dentro da UPA 24 horas e do próprio IMAS, pega e fala assim, não, peraí, pra gente não ficar super lotado de gente aqui, né? Tais pessoas, tais públicos, acima de 60 anos e tal, pode ter um acompanhante. Mas no público infantil também segue essa regra? A mãe, o pai ou um familiar pode ficar junto com essa criança ali?
2: Certo. O acompanhante, ele é direito do paciente, né? Então, claro que, como você explicou, né? Depende do horário de movimento, a gente não consegue estar disponibilizando, né, aquilo que não é lei. Então, hoje a gente tem a lei de, né, da mulher, que ela tem direito a esse, né, o acompanhante. O idoso, né, que tem esse direito. Então, a gente procura essas duas situações, sempre permitir a entrada, o que faz com que, às vezes, os outros pacientes, a gente não permita que o acompanhante entre junto para essa parte do atendimento, né? Quando ele é internado, também é um direito dele. Então, o hospital que vai receber não pode negar o recebimento dele se ele for sozinho, né? Porém, se ele tiver um acompanhante, ele vai junto na nossa ambulância para transferência, né? Mas reforçando que é um direito do paciente, não que os hospitais não possam receber, né, o paciente sem o acompanhante. Na área infantil, seguia-se, então, essa mesma linha, né? Entrava o pai ou a mãe. Porém, tem uma lei estadual, lei número 19.855, de 13 de maio desse ano, né? Que aonde o que dá o direito ao paciente infantil? Que ele entre com o pai e com a mãe, né? Ou, enfim, com seus responsáveis. Uhum. Então, essa lei, ela dá esse direito, né, à criança, porém, na mesma lei, né, tem outro parágrafo que fala que em situação de super, né, lotação ou demanda, a unidade, ela pode solicitar esse pai, determinar, né, que apenas um acompanhante entre. Então, para quem conhece a nossa unidade, o corredor de espera, né, a gente tem algumas longarinas que geralmente no período da manhã, noite, madrugada, é mais tranquilo, então os vigias vão estar liberando, né, que os responsáveis possam entrar junto. Porém, em momentos de picos, onde a gente perceber, né, até porque é muito ruim ficar os pacientes tudo grudados ali junto, né, e isso eu quero que os pais entendam que também é uma segurança pro seu filho, quando a gente precisar que apenas um entre, né, é porque realmente tem muitas pessoas adultas lá dentro. Então, como já é uma exigência nossa de pais que os nossos filhos não fiquem no meio do, né, do mesmo atendimento adulto, da mesma forma, a gente vai priorizar isso quando tiver, né, uma demanda maior, que não fique um espaço legal entre quem está aguardando. Então, a gente vai solicitar que um dos responsáveis apenas entre.
1: Bom, o Augusto Melo está mandando a mensagem, mas as crianças não teriam que ser atendidas por um pediatra, Vanessa, Mariane, fique à vontade, quem quiser responder.
0: Então, assim, como os demais atendimentos, né? O clínico geral, ele passou por uma graduação, por uma faculdade, que ele teve matérias específicas, e isso inclui a pediatria. Então, a partir do momento que o médico se forma, ele tem, né, a formação, a capacidade para atender crianças, né? Tudo que é o preciso, tudo que é o básico, ele tem. Sim. E como a gente já falou... Ali, como é uma porta de urgência e emergência, né, subintense, são pacientes que precisam de mais atenção, a gente tem esse pediatra, né, como a Vanessa falou, que faz essa triagem de profissionais, né, e esse curso que ele é obrigatório, não é opcional. Então, todos eles têm. Então, eles estão sempre se capacitando. Então, mesmo ele não sendo pediatra, ele tem a capacidade técnica para atender aquele público, aqueles pacientes.
2: E urgência e emergência também não tem essa... né, determinação, né? Provavelmente nos próximos meses a gente vai ter mais médicos pediátricos atendendo, né? Isso tá em trâmite ainda, porém urgência e emergência não tem a determinação de ter especialista, justamente porque urgência e emergência não fecha diagnóstico, né? Então o paciente, ele vem ali com a sua causa, se for causa de internamento, precisa de um exame mais específico, vai ser solicitado internamento e aí sim ele vai para uma unidade onde um especialista vai fazer o atendimento, né, desse paciente realmente daí para causa direcionado.
1: E a pediatria é uma especialidade da medicina, só para a gente poder esclarecer, né, nos nossos ouvintes, porque a gente sempre foi criado com essa cultura, o pediatra é o médico das crianças e dos adolescentes. Mas é uma especialidade. Isso, e não quer dizer que outros profissionais, então, não têm essa capacidade de fazer esse diagnóstico dentro da urgência e emergência.
2: Isso mesmo.
1: É bom a gente poder esclarecer essa estrutura, para que as pessoas em casa também entendam como funciona. E, Vanessa, você estava me falando no intervalo que o objetivo é, então, também, e falou, acabou de falar também para a gente, que no futuro contratar pediatras também ali.
2: Isso mesmo. A gente está em... né, é parte de aditivo de contrato, né? Porque no nosso primeiro contrato não previa, mas um município, né, é sempre atuante, né? A Rosa, secretária de saúde, a prefeita Carme também. Então, provavelmente, né, teremos esse valor de aditivo para a contratação. Porém, o que que acontece? Na nossa região, há muitos poucos médicos pediátricos que aceitem atender na porta urgência e emergência, né? Então vamos lá, eu sou clínico, né, geral, eu inicio ali atendendo urgência e emergência e eu vou me especializar, né? É um custo para essa especialização. Então, após eu me especializar, a minha consulta, ela altera esse valor, né? Então, hoje você vai pagar uma consulta particular com especialista, no mínimo é R$450, R$500. Então, os valores que se pagam em urgência e emergência é muito valor mais baixo que isso. Então, isso faz com que seja uma dificuldade de encontrar especialista que atendam, né, em porta de urgência e emergência. E isso não é algo que é só característica, né, do IMAS ou da UPA, enfim, isso é em todas as clínicas, hospitais, né, em relação a esse atendimento especializado, né? Nós temos nosso hospital infantil, que alguns médicos nossos que atendem os nossos pacientes pediátricos também dão plantão no hospital infantil. Então, isso é uma informação importante para os nossos pacientes, mesmo eles também já percebem isso, que às vezes só atendem na UPA, às vezes eles vão para o infantil e encontram os mesmos médicos, né? Por essa dificuldade que a gente tem na região, na contratação desses médicos pediátricos.
1: Muito bem, a gente está conversando com Vanessa dos Santos, ela é diretora administrativa da UPA, e a Mariane Branco, gerente de enfermagem também da UPA. A gente está falando sobre essa ala pediátrica da UPA 24 horas de Lages. Agora 2h20, a gente vai tomar mais uma água e já a gente volta com o nosso último bloco de entrevista aqui no nosso Conexão Saúde de hoje. 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
1: Muito bem, 2h25. Nós estamos recebendo aqui a Mariane, chefe de enfermagem, e a Vanessa, diretora administrativa da UPA 24 horas de Lages. E a gente está falando sobre esse novo espaço, né? Essa ala pediátrica da UPA para atender o público infantil e adolescente aqui na nossa região. Atende além de Lages também crianças de outra região, Vanessa, Mariane?
2: Sim, a gente atende toda a rede Amores e quem vir para atendimento. Já aconteceu de estar em viagem e, né, e passou mal, sentiu alguma coisa, preferiu parar ali para garantir. Então a UPA ela é porta aberta, né? A gente não pode negar atendimento para ninguém.
1: A Mariane já respondeu pra gente, né? A Mariane já respondeu aqui pra gente, mas a Luciana faz essa pergunta. Com qual idade tem que ir pro infantil? Ou só se for trauma? Se quiser reforçar pra gente, Marina.
0: Tá, então, reforçando, pessoal, até completar um ano, então, antes de um ano, o infantil, ele é porta aberta para todos os pacientes. Tá, porta aberta quer dizer o quê? Vai chegar lá, independente do seu sintoma, você vai ter o direito ao atendimento, tá? Não precisa necessariamente ser um sintoma grave. E também pacientes trauma, né? Qualquer idade, até completar os 15 anos, então ali 14 anos, 11 meses e 29 dias, todos são também essa porta aberta no infantil.
1: Uhum. Agora tá tudo certinho, né, Luciana? Você que tá ouvindo em casa, agora esclareceu suas dúvidas. Bom, e também de muita gente, porque fica ainda essa dúvida, né? E a gente vai esclarecendo e a gente vai informando a nossa população. Sobre a questão de internações, é um fato que nos preocupa bastante e a gente sempre traz esse relato aqui na nossa programação, na Rádio Clube, a preocupação com o número de leitos hospitalares, seja adulto e, no caso, infantil, como a gente está tratando no tema do Conexão Saúde. É, vocês têm esses números já, Vanessa, de quantas crianças acabaram dando entrada na UPA e buscaram e tiveram que ser levadas à internação para ter um acompanhamento especializado e um período maior?
2: Certo, do dia 13, né, que a gente abriu ali, tu diz?
1: Isso.
2: A gente teve 4 pacientes que foram transferidos para o infantil. É, como eu expliquei antes, a UPA ela não fecha diagnóstico, né? Uhum. A gente procura entender o diagnóstico ali possível, mas não tem como bater o martelo, né, como diz o ditado, devido que alguns exames não se tem em UPA, né? Por ser urgência e emergência. Então, esse paciente, ele é encaminhado para o hospital justamente para fazer uma avaliação mais completa, exames mais completos. Então, esses 4 pacientes, por coincidência, era suspeita de amidalite, né? É, doenças respiratórias, que nesse período, como você iniciou, né, esse programa falando, a nosso período de inverno, né? É, as doenças respiratórias, ela acaba prevalecendo.
1: Bom, a gente está na nossa reta final da entrevista aqui. É, Vanessa, Mariane, algum questionamento ou alguma dúvida que vocês gostariam de esclarecer para a nossa comunidade, que eu não perguntei aqui neste momento?
2: Certo, só nos colocar à disposição, né? A gente, a missão do IMAS, né, é um atendimento humanizado, então a gente, como gestão, né, a gente trata humanizado também os nossos colaboradores, para que eles também, né, tratem humanizado os nossos pacientes, essa nossa prioridade. Entendemos que urgência e emergência, né, tem as suas particularidades em rotina, em demanda, né, e picos de movimento, mas a gente sempre, né, procura dar o nosso melhor. Temos uma boa equipe, onde eu falo que toda a empresa, né? Nem sempre 100% dos colaboradores, todos vão seguir a missão, a visão e o propósito da empresa, mas a gente sempre está capacitando os nossos colaboradores, sempre estamos dando treinamento. A gente tem a pesquisa de satisfação na saída do atendimento, que fica com os vigias, né? Onde eles abordam o paciente, né? Se ele quer elogiar ou às vezes colocar uma sugestão ou até uma reclamação. Então, todos esses dados a gente abre junto numa reunião com a Secretaria de Saúde. Por a gente ser terceirizado, né, tem uma comissão que é gestora do nosso contrato. Então, todo mês a gente se reúne para que eles verifiquem como está o nosso serviço, a nossa prestação de serviço, e a gente abre junto essa urna, aonde todos acessam, então, né, a esses elogios e as críticas. Então, essas críticas a gente trata elas individualmente, né, com cada colaborador ou profissional, né, a equipe médica também. Então, claro que a gente avalia, né, por exemplo, às vezes é uma reclamação de um colaborador que a gente nunca teve, né, reclamação desse colaborador. Então, a gente vai começar a avaliar, né, e ter um olhar a mais, né, voltado para esse paciente, porque a gente sabe também tem aquela questão pessoal, né? Às vezes eu não, né, não gostei ou gostaria demais e foi um pouco menos, mas falar para a população. Então, a gente sempre, a nossa coordenação, né, administrativa, tá sempre por ali, né? Ah, eu quero relatar alguma situação, a gente, né, tu sabe que a gente sempre está disposto para esclarecer, para responder, receber, né, essa família que vai querer trazer alguma situação, porque isso a gente chama de transparência e de também dar voz, né, à população, porque para nós é importante, né, que a população esteja contente com o nosso trabalho. Com certeza a gente não vai agradar a todos, mas a maioria, e aquilo que for válido eles podem nos procurar para estar pontuando, que com certeza a gente vai avaliar, né, a demanda que chegar para estar melhorando.
0: Eu quero finalizar então também passando uma informação que eu considero bem importante, que eu acho que esclarece algumas dúvidas. Eu procurei o atendimento hoje, o meu filho começou com febre hoje. Muitas das vezes o médico vai atender, ele vai ver que não tem nenhum sinal de alarme, de agravamento, por exemplo, né, um termo mais comum, olha a gargantinha, vê que não tem placa, que não tem sinal de infecção. Então o médico geralmente não dá antibiótico nesse início, porque ele não tem certeza se é realmente uma bactéria que precisa de antibiótico ou é um vírus. E o vírus, ele não precisa de antibiótico para ele cessar, né? Ele cessa por si só. Vai ser só sintomáticos. Então, às vezes os pais ficam alarmados, né? Eu fui até a UPA hoje, não me deram antibiótico, meu filho continua com febre. Eu fui amanhã, meu filho continua com febre. Então, assim, a criança, como ela é diferente, né? É diferente a fisiologia dela. Muitas vezes esse é um atendimento comum, se a criança não tem sinal de gravidade ou sinal de infecção, né? Então, um alerta para os pais que não é que o atendimento foi mal feito, é que realmente não precisava do antibiótico naquele momento. Que realmente os pais, eles querem que seja um antibiótico. Eu sou mãe também, então muitas vezes eu dizia: meu Deus, o médico não me deu antibiótico agora, como meu filho vai melhorar? Era um vírus. Então, o antibiótico, ele não faz efeito para vírus, né? Então, é importante a gente lembrar, né, que o atendimento, ele é feito da melhor maneira, e que em sinal de gravidade ou de alarme retorna sem problema nenhum para esse médico avaliar de novo essa criança e ver se essa doença evoluiu de alguma outra forma, certo? E deixar também um alerta para todos agora, principalmente no inverno, né? Que todos se vacinem, levem seus filhos para vacinar, que estão na idade da vacina. Então quer dizer que o meu filho não vai ter gripe se ele fizer a vacina? Não, ele pode ter sintomas gripais, mas ele vai ter sintomas mais leves, que talvez não evolua para uma pneumonia ou para um quadro mais grave. Então é muito importante, né, a higiene das mãos, abrir janelas, não estar em ambientes fechados com pessoas que têm sintomas gripais, né? Tentar fazer essa ventilação. Então, são pequenos cuidados diários que a gente consegue evitar, né, que as crianças tenham esses agravamentos e piorem.
1: Tá certo.
2: Para acrescentar também, Evandro, sobre o antibiótico, né? Semana passada a gente teve que conversar com os pais sobre isso. Então, o antibiótico em nós adultos, né, ele já prejudica a nossa flora, né, intestinal, enfim, é o antibiótico, ele é uma medicação forte justamente para agir contra uma bactéria. Então, se a gente ficar tomando muito antibiótico, em algum determinado momento ele não vai, né, mais ter ação. E outra questão também é em relação ao remédio prescrito, né, a medicação prescrita, e cumprir, né? Porque eu falo por mim mesma, muitas vezes a gente ganha lá para 5 dias, deu 3 dias, a gente tá bom, para de tomar. Só que o ciclo do remédio, ele é muito importante, porque se você não cumprir o ciclo dele, né, provavelmente muitas pessoas já ouviram, né, falando numa fala que a nossa população entenda, é como se a bactéria ficasse mais forte, né, porque a gente não encerrou o ciclo do tratamento. Então, isso serve para as crianças também, né? O médico deu a medicação, né? Fazer, cumprir o horário ali certinho, fazer a medicação certa, porque às vezes já aconteceu de retornar, mas acabou que o pai nem comprou a medicação que foi dado no início, ou comprou parte, né? A gente sabe que gasta, mas são nossos filhos, né? Então, ter esse compromisso também com o tratamento.
1: Tá certo. Vanessa, muito obrigado por você ter participado com a gente do Conexão Saúde, ter trazido aí esses esclarecimentos sobre essa nova ala pediátrica. Obrigado, hein?
2: Obrigada, Rádio Clube, que sempre, né, nos dá a oportunidade de trazer transparência para a nossa população.
1: Obrigado, Mariane, por você ter compartilhado seu conhecimento com a gente aqui também sobre esse assunto e um pouco mais que a gente explorou aí, conhecimento da chefe de enfermagem, né, da gerente de enfermagem da UPA 24 horas. Obrigado.
0: Obrigada, eu que agradeço e me coloco à disposição, quaisquer dúvidas, né, sempre que precisar, a gente está sempre a postos.
1: Muito bem, a gente conversou com Vanessa dos Santos, diretora administrativa da UPA, e a Mariane Branco, gerente de enfermagem, falando então o foco na nova ala pediátrica da UPA, né? Mas falamos também um pouquinho mais sobre o rito, o atendimento nessa unidade de atendimento à saúde aqui da nossa Serra Catarinense, um sede em Lages, mas que atende também muita gente aí da nossa região. Agora 2:35, vamos fazer uma pausa rapidinho e já viramos a chave. Na sequência, começando o nosso Clube Interativa.
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1: Agora na Clube, 2:36.
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1: Muito bem, vamos lá, virando a chave aqui, começando o nosso Clube Interativa e eu continuo na companhia de vocês junto com ele, Adelar Machado, tá aqui comigo e a gente vai levando a informação para você que está do outro lado sintonizados com a gente. Temperatura em Lages neste momento é de 24 graus. Bom, vamos lá, gente, acessando o portal scc10.com.br, trazendo os destaques. Quer saber o porquê dessa mudança do clima? Tem lá. Sexta-feira de calor e ventania aqui em Santa Catarina. Tem chance também de temporal em algumas regiões. Então fique ligadinho ali, vai lá e você acompanha. Também tem aqui, ó, destaque no scc10.com.br. Inscrições para o FIES do segundo semestre terminam nesta sexta-feira. Anvisa suspende venda de energético, tá? E olha, gente, tem aí também a questão da FIFA, né? Que avalia uma possível punição após a Argentina, né? E estender aquela faixa sobre as Malvinas após o jogo com a Inglaterra. Então pode ter ainda aí alguma advertência, alguma suspensão à Argentina, né? Na verdade. E lembrando que o SBT também vai transmitir, né, a grande final aí da Copa do Mundo. Você fica sintonizado, a voz de Galvão Bueno, trazendo mais uma final de Copa do Mundo. Agora 2:38. Gente, vamos ouvir essa matéria. É importante, gente, a gente tratar desse tema, falar sobre isso, porque nós estamos num ano eleitoral, tá? E o Tribunal Regional Eleitoral de Santa Catarina está orientando sobre o uso de inteligência artificial na pré-campanha eleitoral. A gente está vendo aí, né? Vamos ver se consegue acessar no sistema, porque é importantíssimo. A gente está vendo uma era de inteligência artificial, o pessoal está utilizando, brincando, até na Copa do Mundo, vi várias brincadeiras ali com jogadores, né, de nome, assim, que foram desclassificados, videozinho com o Neymar, videozinho com o Modric, Cristiano Ronaldo indo para casa, pessoal, né? A gente viu um monte de vídeo dessa forma, feito por inteligência artificial. E você imagina, isso numa brincadeira, porque o povo brasileiro é muito criativo, né? Brincando, beleza, né? Fazendo meme, tirando uma onda, claro, não machucando ninguém, não tem problema, né? A gente sabe que o povo brasileiro é muito alegre, é divertido e gosta de fazer esse tipo de brincadeira. Mas quando a gente entra na questão eleitoral, nas eleições, o negócio começa a ficar mais preocupante, porque a gente vai escolher os representantes que vão comandar o Brasil, tá? A gente vai escolher presidente, governador do estado, a gente vai escolher vice-presidente, senadores, deputados estaduais e federais na próxima eleição. Então, não tem que dar muito espaço para brincadeira. O assunto é sério e a gente precisa escolher as melhores pessoas, os melhores representantes para ocupar esses cargos aí no Congresso Nacional, na Assembleia Legislativa, no Executivo Estadual, na União, né? No Federal, a gente tem que ter isso, tem que ter muita atenção. E o Tribunal Regional de Santa Catarina, ele, o Regional Eleitoral, né? Está orientando sobre o uso da inteligência artificial na pré-campanha eleitoral, tá? É, tem que ter muito cuidado com os conteúdos produzidos com inteligência artificial. Vamos ouvir os detalhes agora na reportagem de Vanessa Carini.
9: Com a proximidade do início da campanha eleitoral, as regras da pré-campanha ganham ainda mais importância para garantir o equilíbrio da disputa. Neste ano, além das normas sobre propaganda antecipada, a Justiça Eleitoral também estabeleceu regras para o uso da inteligência artificial. A coordenadora de orientação e gestão processual do Tribunal Regional Eleitoral de Santa Catarina, Aline Paola de Gouveia de Godói, explica quais são as principais restrições.
10: Tem que ter um aviso obrigatório da utilização do conteúdo gerado por IA. Então tem que ter uma tarja, uma identificação de que foi utilizada aquele conteúdo, é a rotulagem que fala, tanto no conteúdo de áudio, de vídeo ou de foto. Há uma proibição absoluta de deepfakes, que é aquele uso de conteúdo sintético para criar, substituir ou alterar a imagem ou voz de uma pessoa viva, falecida, ou mesmo fictícia, com a intenção de seja de prejudicar ou de favorecer uma candidatura. E nesse caso, o descumprimento ele pode configurar até um abuso de poder político ou um uso indevido dos meios de comunicação, que é algo mais sério, assim, até que vai além da questão da propaganda eleitoral.
9: Além da proibição de deepfakes, a legislação também estabelece limites para o uso de chatbots e avatares durante a comunicação com os eleitores.
10: Também temos as restrições ao uso de chatbots e dos avatares. Os avatares são aquelas figurinhas, aqueles bonequinhos que simulam uma pessoa, como seria aquela Alu do Magalu, por exemplo. O uso desses chatbots, avatares, para intermediar a comunicação com pessoas, também pela o aviso do uso de IA, e também é vedado qualquer simulação de interlocução que faça o eleitor ou a eleitora acreditar que a pessoa está conversando com a própria pessoa candidata ou com uma outra pessoa real. É permitido o uso, só que tem que ficar claro que a pessoa está conversando com um chatbot ou com um avatar, né? Ela não pode achar que ela está conversando com o candidato ou com a candidata.
9: A coordenadora também chama a atenção para uma restrição específica nos dias que antecedem a votação.
10: Ali, 72 horas antes do pleito, ficam proibidas a publicação, republicação e o impulsionamento de novos conteúdos produzidos ou alterados pela IA. Mesmo que tenha rotulação, fica proibido para a gente evitar a disseminação desse tipo de conteúdo.
9: De Florianópolis para a Rede de Notícias Acaerte, Vanessa Carini.
1: Tá certo, então é importante a gente ficar informado sobre essa questão dessas tecnologias e também num período, como eu falei, tão importante que é as eleições. Tá bom, gente? Agora 2:44. Bom, daqui a pouquinho, aqui no nosso Clube Interativa, nós vamos conversar com o Edmilson. Ele é gerente da Regional do Banco da Família. A gente vai falar sobre um programa de saneamento básico que está sendo lançado pelo Banco da Família. É uma iniciativa que busca auxiliar você a financiar a construção de banheiros e caixas d'água, né? Aí, quem sabe, às vezes está faltando aquele recurso para dar aquele start na obra, naquele banheiro que você deseja. Talvez o Banco da Família seja o caminho. E é por isso que a gente vai conversar com ele daqui a pouquinho, aqui no Clube Interativa. Edmilson Patrício é o nosso convidado. Você fica ligadinho com a gente, pode participar. O 991523883 é o nosso WhatsApp. Você pode mandar mensagem escrita ou até mesmo áudio para a gente poder intermediar essa conversa, tirar essas dúvidas e falar um pouquinho mais sobre o trabalho do Banco da Família também aqui na nossa Serra Catarinense. Tá bom, gente? E é claro, faço um convite para você fica ligadinho aí na nossa programação, acessa os nossos portais, o nosso portal, na verdade, e as nossas redes sociais, o nosso portal de notícia é o scc10.com.br/clube e as nossas redes sociais é Rádio Clube de Lages, você acessa lá, tem promoção, né? 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Diárias no Resort Machadinho Spa. 2h46, uma pausa, já já a gente volta.
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4: Olá, Evandro Jopo, boa tarde, retornando com o esporte para você aqui no Interativa. Hoje, o Flamengo fará um amistoso, vai enfrentar o Olímpia do Paraguai. 20h vai ser no Mané Garrincha, em Brasília. Nesta intertemporada rubro-negra, foram 4 amistosos marcados com equipes internacionais. River Plate da Argentina, Lausanne, Suíça, Benfica, Portugal e hoje o Olímpia do Paraguai. A permanência de Pedro Raul no elenco do Corinthians pode estar com os dias contados. Na avaliação interna do departamento de futebol, o atacante, segundo a direção corintiana, não está entregando o que foi combinado. Estamos falando nos treinamentos, por isso o descontentamento. Sem contar que o seu salário está onerando e muito a folha do Timão. Por isso, deve ser negociado. Segunda-feira agora abre uma janela de negociações. O Inter de Porto Alegre está interessado no Pedro Raul. Eu volto já já com mais informações aqui na Clube. Uma boa tarde.
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5: Muito bem, agora 2h51, a gente está recebendo aqui no estúdio, no nosso Clube Interativa, o Edmilson Patrício, ele que é o gerente regional do Banco da Família. E a gente vai falar de um programa, né? Bem interessante, parece algo simples, fácil, você olha assim, você fala, nossa, mas será que precisava de um programa para isso? Uma iniciativa, né? Do Banco da Família para financiar a construção de banheiros e caixas d'água, tá, gente? E como eu disse, parece algo simples, mas que, conforme a gente estava conversando com o Edmilson aqui, há relato das pessoas que muitas vezes a construção de um banheiro, colocar uma caixa d'água na sua residência, traz uma dignidade enorme para a vida do ser humano, para aquela família, né? É uma outra forma de ver a vida, muitas vezes, né? Edmilson, primeiramente, um prazer rever o amigo aí, obrigado por ter aceito o nosso convite para a gente falar sobre essa iniciativa do Banco da Família aqui na nossa programação.
6: Boa tarde, Evandro, obrigado pelo convite, é um prazer enorme estar aqui na Rádio Clube, né? Essa rádio fantástica e tem um grande alcance aí, né? Então, agradecer a oportunidade de estar falando de um programa, eu acho que é fundamental e às vezes a gente só dá valor, né? Eu tô há 90 dias no Banco da Família e a gente conversando um pouquinho aqui nos bastidores, né? Como impactou para mim essa mudança pro Banco da Família, de entender como a gente pode mudar a vida das pessoas através de um crédito bem concedido, né? E essa ação do saneamento traz um pouquinho disso de a gente que tem banheiro em casa, a gente não dá o devido valor. É, e quando a pessoa não tem, e às vezes acha que não consegue, eu não vou conseguir. E o Banco da Família quer trazer isso para as pessoas. Trazer um dado para você, por exemplo, 34% da população catarinense possui coleta de esgoto. Ou seja, tem 60 e, 60 e 66%, que não tem. É, isso é um dos dados, né? Então, tem mais dados, assim, que as pessoas precisam, pessoas que não têm banheiro, né? Que não têm tratamento, e isso também é uma questão de saúde, né? O que que traz esse problema de saúde para nossa cidade? Então, é uma coisa muito, muito completa, não é só é o financiamento de banheiro. Uhum. Não, a gente ajuda na questão de saúde de Lages também, né?
5: Não é só uma questão da estrutura, né? Do vaso, do azulejo, da parede, daquela questão, como a gente estava falando ali, do ambiente, de um banheiro dentro da sua residência, da sua casa. É uma questão de saúde pública, sim, né? A gente está falando de melhorar a vida das pessoas. E o que me chamou muita atenção, Edmilson, na nossa conversa, antes de a gente entrar aí nessa questão da iniciativa, como é que funciona, como que as pessoas podem conversar com o Banco da Família, ter acesso a isso, é... Se você não quiser expor a cidade ou o nome das pessoas, mas aquilo que a gente estava conversando no intervalo, aqueles relatos que você se surpreendeu, porque eu conheci o Edmilson em agências bancárias diferentes, né, em cooperativas, em outros locais aí, que trabalham com dinheiro. Hoje ele está no Banco da Família e eu perguntei, ó, qual que foi a principal sensação de você mudar nesse ambiente? Ele falou, olha, a diferença maior é o impacto diretamente com a sociedade, com as pessoas. E você contou alguns relatos, né, de pessoas que tiveram aí o benefício de receber aí um financiamento através do Banco da Família para construção de banheiro, que é algo que realmente chamou muito a minha atenção aqui. Pode compartilhar com
6: a gente? Sim, sim. A gente tem vários relatos, assim, né? E, como eu falei, tô há 90 dias e a gente vai se impactando com cada história que acontece ali dentro do Banco da Família, né? Uma delas, tem até vídeos do Banco da Família sendo divulgado, né? É um relato de uma catadora de reciclado, né? Que ela contratou um crédito para fazer um banheiro na casa dela, acho que, se não me engano, era R$5.000, e ela dizendo na declaração dela, tá, mas vocês vão confiar em mim, né? Nunca ninguém confiou em mim, vocês vão confiar. E, né, a nossa agente de crédito falou, sim, nós vamos confiar em você, porque a gente quer transformar a sua vida. E hoje, tenho certeza que ela é muito grata ao Banco da Família por mudar essa situação, alguém que confia, né? Então, essas pessoas, normalmente, a gente trabalha com um público que recebeu muito não na vida. E o Banco da Família está em busca desse sim, né? A gente faz uma análise de crédito, com certeza, né? Uhum. Mas a gente quer dar mais sim para as pessoas, para poder mudar. O nosso propósito, a gente é agente de transformação social. Isso é o nosso propósito do Banco da Família. E através de um crédito bem concedido, de ter um olhar diferente. É um olhar para a pessoa que recebeu vários nãos na vida, uhum, né? E a gente quer transformar a vida dela. Tem casos de pessoas que não tinham banheiro em casa, né? No interior, que às vezes tinha que fazer e sair da casa para poder fazer as suas necessidades. Então, ela falou, agora eu consigo receber gente em casa porque eu tenho um banheiro na minha casa. Para mim, por exemplo, né? Que graças a Deus sempre tive uma condição boa, é natural. E a hora que você começa a ver os relatos dessas pessoas, vê como um crédito bem concedido, como esse olhar para essas pessoas faz diferença. E eu digo faz diferença para mim também, porque eu valorizo cada vez mais as minhas condições que eu tenho hoje. Porque eu tenho certeza que os agentes de crédito, hoje a gente tem mais de 15 agentes de crédito na Regional Lages aqui, e eu ouço deles assim, é o impacto que a gente gera na vida das pessoas, impacta positivamente a nossa vida também como agente de crédito aqui do Banco da Família. Então, por ser colaborador do Banco da Família, eu assim, tenho uma visão muito melhor hoje e valorizo a minha vida também porque eu tenho condições melhores. Então, eu quero cada vez mais levar o Banco da Família para as pessoas, para transformar a vida delas. E esse é o principal impacto que a gente quer gerar, né?
5: E agora essa da construção dos banheiros e das caixas d'água é um impacto direto dentro da moradia da pessoa, né?
6: Dentro da moradia. Até entrando nesse assunto, Evandro, a gente já começou a fazer, a gente fez um primeiro lá em Painel, né? Dessa ação do saneamento, e o segundo vai ser amanhã, né? No bairro Habitação, na frente do Neves, Materiais de Construção, das 9h ao meio-dia, tá? Vai ter agora até novembro ações, né? Então vai ser num bairro em Lages e numa cidade daqui da região, que a gente quer gerar também para Mures esse impacto de saneamento, uhum, né? Então, como eu li aqui a questão do pessoal que tem coleta de esgoto hoje, a gente tem muita necessidade dessa questão de saneamento aqui na região. Então, a gente quer levar também esse impacto para as pessoas aqui da região da Mures, né? Então, amanhã estaremos lá na Habitação. E não é só a questão do banheiro, é construção de banheiro, reforma de banheiro, construção, melhoria da cozinha, caixa d'água, encanamento, fossa séptica, ligação de esgoto, reformas relacionadas ao saneamento. Então, porque a gente às vezes acha, o banheiro, mas tem mais coisas envolvidas. E não só isso, tá? O Banco da Família tá fazendo esse projeto de saneamento, que vai startar aqui em Lages amanhã, mas não é só isso que a gente tem no Banco da Família. A gente tem linhas para tudo que você pensar. construção de casa, eu não tenho casa hoje, que é o sonho do brasileiro. Temos a opção também de linhas de crédito, linhas de saúde, tem que fazer exames. E às vezes, assim, R$400 a pessoa não tem para fazer um exame e é primordial para a saúde dela. Procure o Banco da Família, que a gente tem linhas de crédito para financiar exames, cirurgias, todo esse impacto que a gente tem. A gente tem mais de 15 linhas hoje para atender a nossa população, nossos clientes, né?
5: Tem uma ouvinte aqui, ela tá falando assim, ó, Edmilson. Não é bem assim. Tem que ter um avalista, senão não consegue.
6: Sim. É o que eu falei. Vai para uma análise de crédito, né? Vai passar por uma análise de crédito, mas a gente olha para as pessoas de uma forma diferente. Eu tenho certeza que o nosso olhar para o nosso cliente é diferente de um olhar de um banco, de uma cooperativa de crédito. A cooperativa de crédito, o banco está negativado, já não consegue crédito nenhum.
5: Já não passa.
6: Nós não. Nós analisamos de uma forma diferente. A gente vai até a casa do cliente, entender um pouquinho dele, às vezes entender o porquê que ele está com uma restrição no nome dele, ver quais são as possibilidades. Precisa de avalista, em alguns casos, ou alguma garantia, sim, dependendo do valor que você vai contratar. Isso precisa mesmo. Mas esse olhar que as instituições financeiras normais não têm. É um olhar diferente. Então a gente quer, obviamente não vai dar sim para todo mundo, porque tem algumas condições. Mas a gente olha diferente para o nosso cliente do que um banco, do que uma instituição financeira tradicional.
5: Até porque não dá para operar no vermelho, né?
6: Sim, até para explicar, a gente não é um banco tradicional, tá, Ivana? A gente é uma OCIP. A gente não tem fins lucrativos. Uhum. Só que a gente precisa cuidar também do nosso resultado para continuar aumentando a quantidade de pessoas que a gente vai impactar. Se a gente trabalhar no vermelho hoje, por exemplo, a gente vai parar de impactar as pessoas. Uhum. E esse não é o nosso objetivo, é impactar cada vez mais pessoas na nossa região. A gente tem, até vou trazer depois os números, mas a gente tem 6 agências aqui na região de Lages, mas a gente tem 6 regionais no sul do Brasil, né?
5: Bom, daqui a pouquinho a gente vai falar um pouco mais sobre essa participação do Banco da Família na região, né, a expansão dela, e também falar sobre este programa, né, que busca financiar a construção de banheiros e caixas d'água, além de outros planos aí, como o Edmilson falou com a gente aqui. Agora 3 horas em ponto na Rádio Clube. 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
7: Olá, boa tarde. A União desembolsou R$696 milhões em junho para quitar dívidas em atraso de 3 estados e 4 municípios, conforme relatório da Secretaria do Tesouro Nacional. O maior valor foi destinado ao Rio de Janeiro, seguido por Rio Grande do Sul e Rio Grande do Norte, enquanto os municípios receberam juntos R$42 milhões. Desde 2016, o governo federal já pagou R$89 bilhões em garantias de empréstimos não honrados por estados e municípios. Após quitar essas dívidas, a União busca recuperar os recursos por meio de contragarantias, embora parte dos valores permaneça pendente devido a decisões judiciais ou processos de refinanciamento. Eleitores que estiverem fora do município onde votam no dia da eleição poderão solicitar o voto em trânsito entre 20 de julho e 20 de agosto, desde que estejam com a situação eleitoral regular. A mobilidade, disponível apenas em anos de eleições gerais, permite votar para todos os cargos quando o eleitor permanecer no mesmo estado e apenas para presidente da República quando estiver em outro estado. O pedido deve ser feito pelo autoatendimento eleitoral no site do TRE Santa Catarina, e o serviço estará disponível nas capitais e municípios com mais de 100 mil eleitores. Alterações ou cancelamentos também poderão ser realizados até 20 de agosto. Onde há, a Clube está. Para a Hora da Notícia, Rodrigo Silvério.
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3: Muito bem, a gente está retornando aqui, agora 3:07. Edmilson Patrício, gerente regional do Banco da Família. A gente está falando dessa iniciativa aí para financiar a construção de banheiros e caixas d'água. Bom, Edmilson, como é que funciona esse programa? Como é que as pessoas têm acesso? Como é que ela busca a informação do Banco da Família para que seja construído um banheiro? Ela tem o sonho de reformar o banheiro da casa dela. Não é, sim, nem construir, às vezes ela tem um banheiro lá, tá meio velhinho, ela quer reformar.
4: Sim, sim.
3: Dá para participar, dá para fazer o financiamento?
4: Sim,
3: também?
4: Sim. A gente tem essa linha de crédito já, a BF Saneamento, né, que a gente fala, né, para construção, reforma de banheiro, né, que eu falei para vocês antes. Hoje a gente até vou passar um 0800, que é um WhatsApp, que você pode entrar em contato. Eu tenho interesse, eu quero saber como é que funciona, eu quero saber fazer esse.
3: Não quer dizer que tá contratando.
4: Simulação.
3: Só tirar dúvida.
4: Quero simulação, quero ver como é que funciona. É o 0800-648-4444. Tá? 0800-648-4444.
3: Devagar, Edmilson, o pessoal anotar em casa.
4: 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Pode entrar em contato ali, questionar, pedir informações, simulações. E amanhã, daí presencial, nós estaremos no bairro Habitação, das 9h30, na frente do Neves Materiais de Construção, para tirar as dúvidas, para fazer simulações. Vai ter a FAMI, que é a nossa mascote, né? Vai ter distribuição de balões, balas. Então, leva as crianças lá também para sair. Vai ser o sol, né? Que fazia tempo que não vinha.
3: Verdade.
4: Essa ação estava programada para semana passada e foi muita chuva, então foi para a data de amanhã. Então, leve lá o pessoal, a família ir lá conhecer, perguntar, questionar, né, tirar as dúvidas. Será que eu posso pegar esse crédito? Como é que funciona isso? Então, tira suas dúvidas, tem esse telefone que também eu passei para vocês. E vai ter mais ações, né? Essa ação é a primeira em Lages. Então, a gente vai fazer até final do ano, a gente vai fazer uma ação por bairro aqui na cidade de Lages. Mas, se você está ouvindo, tem interesse de pegar um crédito, não só a questão de saneamento, mas o nosso foco é o saneamento, né? Mas, assim, eu quero reformar minha casa. Que, além do banheiro, eu quero reformar mais parte da minha casa. Posso? Uhum. Pode. Eu tô com um problema de saúde, eu quero ver se eu consigo um crédito do Banco Família. Pode? Pode entrar em contato e questionar. Então a gente tem várias linhas de crédito para você tá questionando nesse 0800 que eu passei para vocês, para tirar todas as dúvidas de vocês aí.
3: Esse do BF Saneamento, ele tem essa parceria com aquela instituição internacional?
4: Sim, tem a participação da water.org, tá? A gente tem a parceria desde 2017 com eles, tá?
3: Uhum.
4: Então, hoje, ela já abençoou mais de 80 milhões de pessoas no mundo, tá? É uma instituição internacional e atua em diversos países hoje, né? Então, essa é uma ação em parceria com a water.org, que é um baita parceiro nosso, que incentiva, que fomenta essa questão no mundo inteiro, não é só no Brasil, né? E no Brasil, a parceria com o Banco da Família. Então, até falando um pouquinho dos números do Banco da Família para vocês, hoje a gente atua mais de 300 municípios no Brasil, tá? Tem mais de 20, atendimento em mais de 22 estados hoje, mais de 450 mil operações de crédito já foram realizadas e mais de 3 bilhões de crédito liberado no Banco da Família. Ela é uma instituição desde 98 e lagiana, tá? O Banco da Família nasceu aqui na CIL, dentro da CIL de Lages, em 1998 como Banco da Mulher e hoje é o Banco da Família. Então, assim, olha o impacto que o Banco da Família gera. Se a gente pegar que cada casa, por exemplo, são 4 pessoas, a gente impactou mais de 1,9 milhões de pessoas no Brasil. Então, não é só a atuação aqui em Lages, na região do sul do Brasil e no Brasil inteiro hoje, através das franquias também, que a gente está tendo agora a abertura de franquias em algumas regiões. Então, a gente quer crescer mais, para transformar cada vez mais vidas aqui no Brasil.
3: Quais são os critérios para a pessoa conseguir um financiamento? Os critérios básicos, eu sei que, como você falou, Edmilson, uma equipe, né, uma pessoa do Banco da Família vai visitar a pessoa, vai conversar com ela ali em loco.
4: Uhum.
3: Mas quais são os principais critérios que a pessoa tem que ter na mente, que tem que separar de documentação, de informações para o agente do Banco da Família?
4: Para fazer a simulação é somente o RG da pessoa para fazer uma simulação. Mandou a simulação, eu tenho interesse. A pessoa vai, eu posso dar ok, sim, vai para o agente de crédito. O agente de crédito é a pessoa que vai visitar a pessoa, tá? Aí na casa, sim, vai precisar de comprovante de endereço, vai precisar de um avalista, tá? Então a pessoa que está ouvindo também, eu tenho interesse, já pensa em algum avalista para poder levar a documentação também. Tem que ter renda ou comprovada ou informal, não precisa ser comprovada 100% da renda, pode ser renda informal também, mas tem que ter uma renda para até conseguir

0: fazer o pagamento do valor do crédito, né? Aí depende da linha de crédito que ele vai querer. Ah, eu quero para saneamento. Vai precisar, às vezes, algum orçamento, alguma coisa nesse sentido, para poder justificar. A gente geralmente tira foto do ambiente onde vai ser reformado, né? Para mostrar o antes e o depois. Então, tem várias informações que a gente faz na hora lá com o cliente, que a gente vai falar para ele e até mesmo tirar algumas dúvidas. Mas essa visita presencial acontece sempre, para poder realizar o crédito. E é ali que você vai, que o agente ouve de verdade o nosso cliente, que aí entra o nosso diferencial. É ouvir de verdade o nosso cliente, entender por que ele está dessa forma, por que ele precisa do crédito, por que talvez ele tenha alguma restrição, né? De que forma que a gente pode ajudar ele? Então, assim, o 10 mil não deu. Tá, mas vamos iniciar com 2 mil hoje, né? Que a tua capacidade de pagamento hoje é 2 mil. Tu vai criando um histórico dentro do banco da família e daqui 6 meses, 1 ano, a gente pode pedir novamente um outro valor, ou a renovação do 2 mil, ou mais um valor de 4 mil, por exemplo, e vai criando esse histórico no banco da família.
1: Eu estava com uma dúvida aqui, a questão dos juros, ele muda conforme o programa dentro do Banco da Família?
0: Muda, depende da linha de crédito. Então, linhas de saneamento são uma taxa mais baixa, por exemplo. Linha de soluções, que vamos dizer assim, eu tenho que pagar umas contas, em geral. É uma linha juros um pouquinho mais alto, né? Mas se você pensar, eu que vim do mercado financeiro, as nossas taxas são excelentes, tá? Pra você ter uma ideia, a mais cara hoje é 4,29%. Tá? Eu até estava comentando aqui no intervalo, aquele crédito CLT do trabalhador, que a pessoa contrata às vezes direto pelo aplicativo, são taxas mais altas que isso. Né? E lá, por exemplo, tem as garantias do FGTS da pessoa. Né? Então, nós temos linhas baratas a partir de 1,98%. Tem a taxa, por exemplo, a BF Casa, que é a pessoa que não tem casa hoje, está ouvindo, eu tenho um sonho de construir uma casa, a gente tem um limitador de até 150 mil reais para emprestar, né? Mas temos taxas a partir de 1,20% mais INPC. Então, hoje, se você financiar uma casa, por exemplo, de 30 mil reais, por exemplo, a parcela vai ser a partir de 520 reais por mês. Inicia em 520 reais por mês. Então, você sai de um aluguel para ir para a tua própria casa. Então, condições o Banco de Família dá, né? Claro, passa por uma análise, recapitulando, a gente passa por uma análise de crédito, dependendo, vai precisar de algum avalista, alguma garantia, depende do valor que você vai precisar de crédito. Mas procure o Banco de Família, questione, peça simulação e a partir dali do agente crédito estando na sua residência, você vai questionar ele, tirar suas dúvidas, né?
1: A pessoa que faz parte, por exemplo, do Cade Único, também pode pegar ali crédito? Ele não tem problema nenhum? Pessoa que faz parte de programas com benefícios sociais?
0: Não tem problema. É que a gente faz uma análise em cima da renda dele, né? Então vamos dizer que ele tem essa renda e mais alguma renda informal. Uhum. A gente vai analisar em cima das duas rendas, tá? O que acontece é só assim, se vamos dizer que seja uma renda provisória. Aí depende muito, aí talvez a gente até faça uma coisa, mas pedindo avalistas que tenham rendas comprovadas já tem um SLT há mais de um ano, por exemplo. Então depende muito de cada caso. O que eu aconselho é assim, peça uma simulação e entre em contato com o agente de crédito que ele vai te explicar e vai te dizer exatamente o que valor que a gente consegue, de forma a gente consegue, né?
1: Bom, a gente está conversando com Edmilson Patrício, ele é o gerente regional do Banco da Família. A gente está focando aqui na linha BF Saneamento. A gente está falando sobre a construção de banheiro, caixa d'água. Ali entra também a fossa séptica.
0: Entra. Tudo que é ligado ao saneamento entra também.
1: Até ligar a rede pública ali?
0: Sim.
1: Dentro da casa até.
0: Exatamente. A rede pública. Se tu tem a obrigação de fazer isso, também o Banco da Família financia também.
1: E tem um limite? Vai chegar num valor a linha BF Saneamento?
0: Não tem limite. É que normalmente são valores menores, né? Porque hoje vai reformar um banheiro, sei lá, às vezes vai gastar uns 10, 15 mil reais, né? Mas ele não tem limite. Então, o que a gente às vezes faz é: eu quero fazer o banheiro, mas também quero mudar a minha casa. Porque às vezes a pessoa quer mudar não só o banheiro, né?
1: Quer dar um layout
0: então,
1: novo ali.
0: A gente faz daí chama-se BF Reforma com saneamento. Então a gente inclui a reforma da casa inteira, né? E mais a estrutura e a questão do saneamento também para a pessoa utilizar esse recurso daí.
1: Um ouvinte está perguntando, pode somar a renda dos moradores da casa?
0: Sim, boa pergunta. Pode sim, tá? Isso a gente utiliza bastante. Então, porque a gente sabe que às vezes a renda de uma pessoa não consegue pagar alta, aquela parcela, né? Uhum. Então a gente faz essa análise de renda da família mesmo, né? Então a gente soma as rendas das famílias para ver a capacidade de pagar da família e sim é levado em consideração.
1: Edmilson, vamos reforçar então amanhã no bairro Habitação, na principal ali na Alva do Meri.
0: Isso, né? Na principal, na frente do Neves Materiais de Construção.
1: Isso, ali onde tem os campos de futebol.
0: Exatamente.
1: No campo da Habitação.
0: Das 9h ao meio-dia, a gente de crédito vai estar ali, a Camila e a Fábio vão estar ali para atender vocês, tirar todas as dúvidas. A Camila é agente de crédito da Habitação, mas não só para Habitação. Bom Jesus, Várzea, Vila Nova, todo o pessoal da região ali pode ir lá estar procurando, né? A nossa agente de crédito Camila, tirar as dúvidas presenciais. Então, não quero quero mandar WhatsApp ali, eu quero lá presencialmente. Pode. E ou quem tá aproveitando, já vou lá no Neves comprar alguma coisa, aproveita para tirar sua dúvida ali com o Banco da Família, com a Camila e com a Fabi, que vão estar ali para atender vocês.
1: Então, amanhã no bairro Habitação, gente, na principal ali. Caso quem está ouvindo a gente agora e não vai poder participar lá, quer anotar o WhatsApp novamente, o telefone do Banco da Família para tirar uma dúvida, fazer um simulado. Qual que é, Edmilson?
0: Deixa eu pegar aqui novamente.
1: Aí. Eu me lembro que era um 0800.
0: Isso aí.
1: 0800.
0: É só o medo para não passar errado. Deus
1: ah, não.
0: Livre.
1: Pessoal aqui, né? Tem que anotar certinho para poder fazer ali a simulação, tirar as dúvidas, tudo certinho com o Banco da Família. Gente, o pessoal comenta aqui, né? Claro, sobre, tem juros, vai ter um juros.
0: Sim.
1: É uma instituição que tá mexendo com dinheiro, ela não pode operar no vermelho, né?
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0: E a questão dos juros tem, sim, né? A gente precisa do crédito também para poder aumentar nossa impacto, né, nas pessoas. Mas eu tenho certeza absoluta, como eu falei, eu tenho 16 anos em instituição financeira, tá? Experiência de 16 anos em outros cooperativas e bancos, né? Nosso juro é muito mais baixo que essas instituições financeiras, né? Então, e a gente olha para esse público que às vezes lá as portas são fechadas, né? Quem às vezes não tem renda comprovada, como eu falei, a pessoa que coleta reciclado teve um crédito aprovado no Banco da Família. Então a gente tem esse olhar diferente que as instituições financeiras tradicionais não têm, né?
1: Uhum. Tu contou pra mim aqui no intervalo, Edmilson, a gente tá chegando na reta final da entrevista até, gente, peço desculpa, mas eu tava conversando aqui com o Edmilson no intervalo, ele falou, olha, pra pessoa que não tá conseguindo crédito, a gente tem um programa pra quem a gente disse não.
0: Exatamente isso.
1: Para tentar fazer com que diga sim da próxima vez.
0: Exatamente. A gente tem um programa chamado Despertar, né? Porque a gente entende assim, que é um momento que ela tá passando, né? Naquele momento ela não conseguiu crédito com a gente. E não é, não conseguiu uma vez, não vai conseguir nunca mais. Não. Ela pode tá nos solicitando, né? Mas para aquela pessoa que a gente disse não, a gente faz um trabalho que chama Despertar. A gente vai na casa da pessoa e faz para ela mudar de vida em alguns pontos da vida dela. A questão de saúde, a questão de financeira, daqui a pouco a pessoa está um pouco endividada, está um pouco descontrolada com os gastos dela, e a gente teve que dizer não para ela naquele momento, mas a gente faz um plano de ação com ela de melhorias, e a gente acompanha ela por 6 meses. Para poder, daqui 6 meses, dizer, ó, agora sim, você melhorou a questão financeira, a gente te auxiliou de alguma forma e agora a gente vai poder dizer sim para você. Então, esse trabalho, tenho certeza que nenhuma gestão financeira faz, né? Deste olhar para a pessoa em si, né? Eu digo que o nosso atendimento é humanizado nesse sentido. Porque a gente entende, a gente não vai poder dizer sim naquele momento para ela, mas a gente entende que tem uma pessoa por trás que precisava daquela ajuda naquele momento. Como a gente não pôde dar ajuda financeiramente, a gente vai dar uma ajuda diferente, que é através dessa programa chamado Despertar.
1: Tá certo, Edmilson, muito obrigado pela sua participação aqui, sucesso e mais essa linha do BF, lembrando que vai visitar os bairros de Lages e também os municípios da região da Mures aí para divulgar ainda mais esse projeto. O ouvinte aqui, mandou aqui, sou muito grata ao Banco da Família, tenho a minha e agradeço muito pelo carinho deles, é a Maria Schneider que tá mandando pra gente aqui.
0: Que legal, que legal, muito bom. Isso é dá um ânimo pra nós, assim, quando a gente ouve esses relatos, assim, né, de transformar vidas, né? Então, é fantástico isso aí.
1: Tá certo, Edmilson, muito obrigado pela parceria e um grande abraço.
0: Evandro, obrigado, até a próxima.
1: Tá aí, então, nós conversamos com o Edmilson Patrício, ele é o gerente regional do Banco da Família, gente, falando, então, sobre a linha BF Saneamento e, é claro, falou de outras ações também do Banco da Família aqui na Serra Catarinense, no Brasil como um todo. 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
1: Agora 3:25.
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0: Muito bem, a gente vai tocando barco aqui, né? Na nossa programação aqui, mandando mensagens aqui dos nossos ouvintes. Ó, o pessoal já tá pedindo música, daqui a pouquinho vem ele, gente. É, o Éder Goulart aí, comandando o Chimarreando. A Liane tá mandando aqui, ó, sextou, né? E já quer música aqui, né? Bom, fica a critério do Éder Goulart, a hora que ele chegar aqui para selecionar as músicas e curtir com você, tá bom, Liane? Mas eu já faço o convite pro pessoal para participar. Falando em música, a Shaina, ela trouxe essa informação aqui na nossa programação, né? E a gente reforça aqui para você que gosta aí de um bom concerto. A gente tá vivendo o Festival Música na Serra, o Festival Internacional, ali no Teatro Bom Jesus, apresentações gratuitas, sempre a partir das 8 horas da noite, é só chegar ali e participar. Você que curte aí, que gosta de ver a música erudita. Além disso, a gente vai ter uma outra apresentação aqui no final de semana em Lages que chama bastante atenção. E essa é gratuita também, tá, gente? Só que tem que retirar o ingresso de forma antecipada, tá? A gente tá falando aqui da Banda dos Bombeiros Militares de Santa Catarina. Amanhã, no Teatro Marajoara, o pessoal vai se apresentar, tá? Às 8 horas da noite. A gente tava conversando com a Tenente Coronel Heloísa, que é a comandante do 5º Batalhão dos Bombeiros Militares, né? E ela informou, ó, ainda tem alguns ingressos, tá, gente? Disponíveis. Então, o pessoal não estava conseguindo fazer o acesso de manhã cedo no Simpla para fazer a retirada dos ingressos, tá? Então pode fazer agora que já está disponível agora à tarde. O sistema já restabeleceu, já está funcionando. Então vai lá no Simpla. O Simpla é uma plataforma de você pegar ingressos de eventos, tá? O Simpla você escreve assim, vai lá no Google, fica mais fácil, tá, gente? S-Y-M-P-L-A. Simpla com Y, tá? Vai lá, escreve no Google, vai aparecer ali. Você procura o evento, né, no Teatro Marajoara, a apresentação da Banda dos Bombeiros Militares de Santa Catarina, comemorando o centenário, tá? O pessoal teve dificuldade de manhã, mas agora já tá funcionando. Retira seu ingresso. É gratuito, não paga nada. Só que como é uma ação aí também beneficente do Corpo de Bombeiros, você tem que levar 1 quilo de alimento, tá? Leva 1 quilo de alimento não perecível no Teatro Marajoara, no momento da apresentação ali, que depois esses alimentos serão doados para a Alan, aqui em Lages, atendendo então essa instituição que atende mais de 120 crianças aí com projetos sociais também, tá bom? Então tá aí esse recadinho dado. A gente trouxe aqui na nossa programação, a Shaina reforçou com conteúdo, com matéria também aqui pra gente. E agora a gente reforça esse recadinho da Tenente Coronel Heloísa, ela que é a comandante do 5º Batalhão dos Bombeiros Militares aqui em Lages, falando então que o pessoal agora à tarde já pode aproveitar e fazer a retirada dos ingressos, tá? Para acompanhar esse concerto da Banda dos Bombeiros Militares no Teatro Marajoara. Não vai confundir, porque a gente tem muito evento, né? Teatro Marajoara, Bombeiro Militar. Festival Internacional Música da Serra, Teatro Bom Jesus, tá bom? Além disso, tem outras atrações, outros eventos ocorrendo aí na cidade como um todo, na Serra Catarinense, tá? Agora, 3:29, a gente vai colocando um ponto final no nosso Clube Interativa de hoje, agradecendo a participação de todos, muito obrigado pela companhia e na sequência vem ele comandando, chimarreando. Ó, Liana, tá chegando o homem aqui, ó, daí você pede a música pra ele, tá bom? Um grande abraço a todos, gente. Muito obrigado pela companhia mais uma vez, um ótimo final de semana. Fiquem bem.
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0: 3:44, 34 minutos, aliás. Estamos começando mais um Chimarrando com a Clube. Esse dia 17 de julho, você, meu amigo, minha amiga, é convidado a participar da programação até às 6. Vamos todos juntos, bem do nosso jeito.
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0: Estou mandando um abraço especial hoje no primeiro mate para os participantes aí do Festival de Música na Serra, pessoal que está visitando a nossa cidade, os músicos aqui da cidade que estão participando, de toda Santa Catarina e do Brasil, dos países da América Latina também, que estão reunidos aqui na cidade fazendo esse grande show. Na agenda cultural, nós vamos destacar aí a programação do festival que vai acontecer até amanhã. Participa comigo 99152-3883. Vamos com os mirins.

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0: Boa tarde, Éder. Copa do Mundo é o destaque agora. Aí nos próximos dias, hoje, nos telejornais, amanhã, durante todo o dia e domingo também, você vai ouvir falar muito em Messi, Argentina e Yamal da Espanha decidem, né, no próximo domingo, 16h, o campeonato mundial. Você vai ouvir falar muito neles pelo seguinte, é que há 19 anos, quando jogava no Barcelona, o Messi, num ensaio fotográfico que foi criado pelo marketing do Barcelona na época, ele deu banho em um menino de apenas 5 meses. E esse garoto, hoje, é o Yamal, que vai decidir a Copa do Mundo jogando pela Espanha. E o Messi, então, na época tinha só 20 anos e agora vai disputar aí mais uma decisão na Copa do Mundo em sua carreira e os dois vão se enfrentar. O Yamal, famosíssimo e também o grande destaque da Espanha, ele na época com 5 meses e agora e as fotos estão por aí, né? E você vai ver muitas reportagens e a gente vai trazendo os detalhes para você aqui no Chimarreando. 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O jogo começa às 4, mas a transmissão do SBT muito mais cedo, com esquenta e todas as informações. Continue com Éder Goulart e o Chimarreando. Uma boa tarde.
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2: 16h04, vamos seguindo nessa tarde mais uma vez, sexta-feira, sextou para alguns, para outros não, o tempo tá bonito, só é céu bem azul, calorzinho, né? Calorzinho, veranico, no pleno inverno aqui na Serra Catarinense, tempo bom aí para as lidas da tarde, para terminar bem essa sexta-feira, lembrando que amanhã estaremos lá na Mostra do Campo em Bocaina do Sul, a partir das 14h, com o Roda de Chimarrão. Então você é meu convidado para passar por lá, o Cláudio Pereira estará com o Fernando Machado nos acompanhando e toda a cobertura especial, então, do querido povo lá de Bocaina do Sul, da 41ª Mostra do Campo, a nossa festa mais antiga aqui da região serrana. Mostra do Campo é mais antiga que o próprio município de Bocaina do Sul. Então nós vamos trazer esses detalhes e outros amanhã, diretamente de Bocaina. Vai participando, mandando sua mensagem 99152-3883, que nós vamos com música.

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1: Boa tarde. Termina hoje, às 11:59 da noite, o prazo de inscrição para o processo seletivo do segundo semestre do FIES, Fundo de Financiamento Estudantil. O cadastro deve ser feito exclusivamente pela internet no Portal Único de Acesso ao Ensino Superior. Estão sendo oferecidas mais de 75 mil vagas em quase 1.300 universidades particulares em todo o país. Podem participar os estudantes que fizeram qualquer edição do Exame Nacional do Ensino Médio, o Enem, a partir de 2010, com média igual ou superior a 450 pontos e nota diferente de zero na redação. O financiamento é voltado para quem tem renda familiar por pessoa de até 3 salários mínimos. O resultado da seleção será divulgado no dia 30 de julho. A Polícia Militar prendeu um homem em flagrante por tráfico de drogas e resistência na tarde de ontem em Correia Pinto. A prisão aconteceu após denúncias de perturbação do sossego e consumo de entorpecentes em um imóvel abandonado na cidade. Ao notar a chegada dos policiais, um grupo de 5 suspeitos fugiu em direção a uma área de mata. Um dos homens foi alcançado, enquanto tentava pular uma cerca. Ele resistiu à prisão, mas foi contido pelos policiais militares. Com ele e no local da abordagem, foram apreendidos 27 porções de crack prontas para venda, uma porção de maconha, um celular e R$ 220 em dinheiro. O homem e o material apreendido foram levados para a Central de Polícia Civil. Onde há, a Clube está. Para a Hora da Notícia, Evandro Giocco.
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2: 4:05.
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2: Bem, do nosso jeito, vamos seguindo. Daqui a pouquinho eu vou atualizar os bilhetes aqui do WhatsApp, tá certo? Mandar um abraço aí pro Pistola, que tá nos ouvindo, tomando mate. Esse homem é vendedor, hein? De Pistola, um abraço. Obrigado sempre pela audiência. Tô animado aí pra festa na Bocaina do Sul, então quero ver. Vamos nos encontrar lá, com certeza, amanhã. E agora vamos com o Walter Moraes, um bagual corcoviador.

0: 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Boa tarde. Agenda Cultural.
1: Vamos com os destaques da nossa agenda cultural, aí com apoio do Festival Internacional Música na Serra, que está acontecendo até o dia 18, até amanhã, aqui na nossa cidade de Lages. Concertos gratuitos sempre às 20 horas, ali no Teatro do Colégio Bom Jesus. E hoje, nesse dia 17, tem a apresentação do Coro Festival, grupo de percussão e orquestra sem maestro, dentro do festival. Amanhã, dia 18, tem a Orquestra Sinfônica do Festival Música na Serra. Vale a pena, entrada gratuita, músicos de muita qualidade, música para fazer bem. Então tá feito o convite. Vamos destacar aí também a programação da Mostra do Campo, né? Já começou hoje pela manhã, nesta sexta-feira, e às 19 horas tem abertura oficial com Costelaço. Depois, às 19h30, tem show com o Furacão da Vaneira. Depois, às 22 horas, tem baile com a banda Brilha Som, Paulinho e Fábio do Bailão e PF no Bailão. Amanhã, a programação começa às 7h30 da manhã com café da manhã com os participantes aí da Cavalgada. Às 8h30 tem a saída da Cavalgada, Hélio Alves de Liz. O almoço da Cavalgada tem show aí com o grupo Camperiando. Depois, às 15h, tem Festival Ondina Padilha e Giovanni Lima. Às 14h, tem o Roda de Chimarrão, ao vivo, diretamente lá da Mostra do Campo. 18h, na hora da Ave Maria, ali tem a Missa Campeira. 20h, show com Cadu e banda. E 22h, tem baile com o grupo Bailaço e banda Mercosul. No domingo, para você se programar, 8h, tem Corrida Rústica. Ou 9h, tem final do Campeonato Municipal de Futebol. 10h, Festival Local. Entrega das premiações também, de barraca, dos desfiles, das programações da Mostra do Campo. Às 15h, tem Tarde Dançante com os quatro Gaudérios. Depois tem Show Nacional com Júnior e César. E fechando a festa, às 20h, tem grupo É de Trio. Tá certo? A programação da 41ª Mostra do Campo de Bocaina do Sul.
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3: Vamos agora então com o nosso Cantinho Sertanejo, melhor da nossa música regional brasileira, começando com Lourenço Lorival.

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1: Quatro horas e 32 minutos. Vamos com o nosso especialista Peter Scheuer. Vamos saber se vai continuar esse calorzinho, se vai esfriar. Vamos com ele.
2: Boa tarde. A presença de uma massa de ar seco quente proporciona uma tarde relativamente aproveitável, com temperatura em elevação. As máximas previstas devem chegar próximas aí da casa dos seus 23, 24 graus, na região do topo da serra, 25, 26, na região de Lages. Então, a maior parte do período é relativamente aproveitável e propício para quem vai plantar, semear, colher, só para pulverizar, que atrapalha um pouco esse vento. A expectativa é que nós mantenhamos o domínio do tempo firme, com sol e muito calor, durante o decorrer do fim de semana todo. Sábado, domingo, tempo bom, tempo firme, com temperatura em elevação, 25 no topo da serra, 28 na região de Lages. E com ventos predominantes do quadrante norte a nordeste, com algumas rajadas. Na segunda, tem previsão. Domingo para segunda-feira, algumas pancadas isoladas já não podem ser descartadas. Quanto mais em direção à segunda, maior a chance. Terça, quarta, quinta, sexta, tem previsão de chuva em todo o estado. E eventuais transtornos não podem ser descartados. Tudo por conta do deslocamento de uma frente fria. Peter Scheuer, meteorologista, com a previsão do tempo.
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1: Familiares comunicam com pesar o falecimento de Manuel Walter de Oliveira. O corpo está sendo velado na capela da localidade de Bossoroca, em Urupema. O sepultamento será amanhã, às 10 horas da manhã, no cemitério local. Noticiamos o falecimento de Manuel Walter de Oliveira. Familiares comunicam com pesar o falecimento de Eliane Aparecida de Marque Furtado. O corpo está sendo velado na Capela São Pedro, Sala Amor. A celebração da despedida será amanhã, às 9 horas da manhã, na mesma capela, seguindo logo após para o sepultamento no cemitério Parque da Saudade. Noticiamos o falecimento de Eliane Aparecida de Marque Furtado.

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1: 4:39.
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1: Bem do nosso jeito, vamos seguindo com a programação musical. E olha, chegou música nova do Bacudo, Chão Sulino.

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1: 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E agora as informações lá da Bocaina.
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51 minutos, um abraço aí pro amigo Elisiário, que tá viajando, tá nos escutando, um abraço. E a Claudete, que tá numa faxina, com a faxina pronta, tá fazendo uma mistura pro final de semana. Cosquinha, bolo, aquela folia de sempre, folia boa. Ainda vamos aqui, deixa eu ver, sextou, se possível, pediu a música ali da... do Céu Encantos, vamos ver se a gente acha. A Liane quer mandar um abraço aí pras amigas Débora e Juliana aqui em Lages também, Alcione de Correia Pinto, um abraço especial, a gente vai mandando aquele abraço. O locutor, manda mensagem aqui, ó, meu locutor, esse programa tá bom, dá um ano pra gente, dá um ânimo pra gente limpar a casa escutando a clube, é coisa boa. O Ambrósio mora lá no Bela Vista, tá com a companheira fazendo o serviço, cuidando da casa. Porque vamos se cuidando e cuidando das nossas coisas, não é mesmo? Um abraço para você, meu amigo do comércio, você que tá nos ouvindo aí, vamos que vamos aí para essa última quinzena de julho. Boas vendas sempre. Grupo Som do Sul canta aqui na Clube, 4:52. Boa tarde.

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1: O Tribunal Superior Eleitoral assinou um acordo com grandes empresas de tecnologia para combater a desinformação durante a campanha eleitoral deste ano. A parceria envolve redes sociais como Google, X, Meta, Kawai, Telegram, TikTok, LinkedIn, além de empresas de inteligência artificial como OpenAI, Eleven Labs e Anthropic. O objetivo principal é intensificar o combate ao uso ilegal de inteligência artificial para manipular vozes e imagens de candidatos. Vale lembrar que o primeiro turno das eleições gerais acontece no dia 4 de outubro. A Prefeitura de Lages reuniu entidades parceiras nesta sexta-feira para alinhar os preparativos da Olimpíada Estudantil Catarinense, a OLESC. O município vai sediar a competição entre os dias 6 e 18 de outubro. A expectativa é que o evento reúna até 6 mil atletas de 12 a 16 anos, representando mais de 130 municípios de Santa Catarina. Os jovens vão disputar 18 modalidades esportivas em cerca de 20 locais de competição na cidade. 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Para a Hora da Notícia, Evandro Giotto.
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8: Está no ar. Somos todos Lages. 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A Praça João Costa, um dos principais cartões postais de Lages, vai passar por uma grande transformação. A construção da cobertura do calçadão já está garantida.
9: A prefeita Carme Zanotto assinou a ordem de serviço para execução da obra, com investimento de aproximadamente 4 milhões. Os recursos são do governo do estado.
8: Em Lages, diversas unidades básicas de saúde oferecem atendimento noturno para ampliar o acesso da população. Para utilizar o serviço, é necessário fazer o agendamento prévio diretamente na UBS durante o dia.
9: Caso o paciente não possa comparecer, um familiar também pode realizar o agendamento com os documentos em mãos. Os atendimentos são voltados principalmente para trabalhadores e estudantes com dificuldade de buscar atendimento em horário comercial.
10: A Prefeitura de Lages apresentou o projeto de reforma e ampliação do CEIM João José Teodoro da Costa Neto, localizado no bairro São Miguel.
11: O investimento nas obras será de cerca de 280 mil. Deste total, 200 mil foram indicados através de recursos financeiros do governo do estado e contrapartida da Prefeitura.
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13: A Prefeitura de Lages pagou os seguintes valores na produção e na veiculação desse anúncio: R$188,15.
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19: 5:05.
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19: Bem do nosso jeito, olha, o Grupo Fogo de Chão, né? Tradicional da cidade de Curitibanos, hoje está sediado mais lá no litoral, é a base lá, o proprietário hoje do conjunto é lá do litoral, mas o Fogo de Chão fez muito sucesso e e continua fazendo, né, com os bailes. O Lajano Mazinho Coelho hoje é o vocalista principal aí do Fogo de Chão. Mazinho, grande músico aqui da nossa região, da nossa cidade também. E alguns integrantes do Fogo de Chão, ex-integrantes do Fogo de Chão, montaram um grupo chamado Entre Amigos. Nós vamos escutar a música, então, deles, Nunca é Cedo para Amar. Música.

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1: Vamos que vamos com as notas de felicidade, com os aniversariantes de hoje.

0: mandando um abraço especial pro Jackson Silva Lins, também pra Thaísa dos Santos.
1: Felicidade.
0: Um abraço, João Carlos Ramos.
1: Olha sempre, todo dia.
0: É de aniversário hoje também é o Fabiano Corbellini.
1: Cura da amizade.
0: E fechando a lista de hoje, o Anderson Xavier, que está de aniversário também. Aquele abraço.
1: Cura da amizade.
0: Você que está de aniversário hoje, aproveite o dia, comemore com os amigos, com os colegas de trabalho e principalmente com a família.
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0: Então, nos continuando com Cláudio Pereira, trazendo as novidades pra gente. 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
0: Chimarreando com a nossa Clube FM, sempre na audiência, você também aí acompanhando as nossas informações, tudo que acontece pelo Instagram, exatamente, segue lá o Instagram, tem sempre promoções, tem divulgação, tem as matérias, tem vídeos, tem tudo que você também precisa para ficar bem atualizado. Além disso, toda a nossa programação, começando aí com a Alma Cabocla, com Serginho Delis, desde as 5 da manhã, trazendo para você também o melhor da nossa música, terminando aí com o Show da Clube, com a Adilson Pereira, diariamente, toda semana. Vamos trazer a versão da Tropeiros, da música Tropeiros, que foi vencedora da Sapecada, na época, na voz do Léo Almeida. O Léo Almeida hoje não atua muito na questão musical, ele é advogado lá no Rio Grande do Sul, mas o Ricardo Berga fez uma bela regravação dessa música. Vamos ouvir.
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0: Muito bem, atualizando aqui agora, estamos atualizando ali a cotação do dólar, a cotação do euro, para trazer para vocês a informação. Nesse momento, então, o dólar está com o valor de R$ 5,13. R$ 5,13. Já o euro, nesse momento, tem o valor de conversão de R$ 5,87. Do agro, vamos ver, o mel silvestre, R$ 12 o quilo, mel da Bracatinga, R$ 16,50, o soja, R$ 124, o milho, R$ 59,13. Tem ainda a cotação do feijão preto, R$ 193,75. Feijão carioca, R$ 288,33. Feijão vermelho, R$ 300. Suíno vivo para produtor independente, R$ 4,63. Suíno vivo para produtor integrado, R$ 6,11. Cordeiro vivo de 40 a 50 quilos, R$ 16 o quilo. Ovelha matriz de 50 a 70 quilos, R$ 10,50. O preço do leite pago ao produtor no mês de julho, R$ 2,54. Leite padrão. O boi gordo segue valendo R$ 12,50. E a vaca gorda, R$ 11 o quilo. 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
5: Boa tarde, Éder. Copa do Mundo é o destaque agora. Aí nos próximos dias, hoje, nos telejornais, amanhã, durante todo o dia e domingo também, você vai ouvir falar muito em Messi, Argentina e Yamal da Espanha decidem, né, no próximo domingo, 16h, o campeonato mundial. Você vai ouvir falar muito neles pelo seguinte, é que há 19 anos, quando jogava no Barcelona, o Messi, num ensaio fotográfico que foi criado pelo marketing do Barcelona na época, ele deu banho em um menino de apenas 5 meses. E esse garoto, hoje, é o Yamal, que vai decidir a Copa do Mundo jogando pela Espanha. E o Messi, então, na época tinha só 20 anos e agora vai disputar aí mais uma decisão na Copa do Mundo em sua carreira. E os dois vão se enfrentar. Yamal, famosíssimo e também o grande destaque da Espanha, ele na época com 5 meses e agora e as fotos estão por aí, né? E você vai ver muitas reportagens e a gente vai trazendo os detalhes para você aqui no Chimarrando. Decisão, você acompanha no SCC, SBT, domingo, o jogo começa às 4, mas a transmissão do SBT muito mais cedo com Esquenta e todas as informações. Continue com Éder Goulart e o Chimarrando. Uma boa tarde.
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7: 5:36.
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7: Familiares comunicam com pesar o falecimento de Eliane Aparecida Demarque Furtado. O corpo está sendo velado na Capela São Pedro, Sala Amor. A celebração da despedida será amanhã às 9h na mesma capela, seguindo logo após para o sepultamento no cemitério Parque da Saudade. Noticiamos o falecimento de Eliane Aparecida Demarque Furtado. Familiares comunicam com pesar o falecimento de Manuel Walter de Oliveira. O corpo está sendo velado na capela da localidade de Bossoroca, em Urupema. O sepultamento será amanhã, às 10h, no cemitério local. Noticiamos o falecimento de Manuel Walter de Oliveira.

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1: Associação Lagiana de Natação promove dia 18 uma ação solidária para arrecadar recursos destinados às viagens, inscrições e participação de seus atletas em competições. A programação acontece na Associação de Moradores do bairro Santa Helena com o primeiro Bazar Solidário, a partir das 13 horas e a pastelada às 15 horas. Portanto, amanhã, toda a comunidade está convidada a participar e colaborar. Cada contribuição ajuda os atletas a continuarem representando Lages com dedicação e orgulho.
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1: Finalzito de tarde, é para quem já lavou o mate, tá na hora de fazer o mate novo para acompanhar aí o finalzinho das informações aqui do Chimarreando com a Clube, a oração da Ave Maria, lembrando que sexta-feira é o dia da bênção da água, da bênção da saúde. Então você pode separar aí uma garrafinha de água, um copo de água, para que o Padre Darcy faça a nossa bênção tradicional aqui na sexta-feira. Vamos trazer agora a Berenice.

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0: 5:48. Continuamos com as informações dessa sexta-feira com Cláudio Pereira, agora falando da Trimania.
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Recado agora da Prefeitura de Lages, que é destaque em Santa Catarina, conquistando o primeiro lugar em atendimento ao microempreendedor entre as cidades com mais de 100 mil habitantes. Muito obrigado pela audiência. Eu te espero às 6 horas, pontualmente, junto com o Padre Arci, para a oração da Ave Maria. Por enquanto, vamos com música. Música.

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2: São 6 horas da tarde, hora da prece e da saudade, hora da recordação, hora de meditar sobre nossas vidas e, num rápido exercício de consciência, ver tudo o que fizemos neste dia, para que ele seja consagrado e abençoado.

Vamos rezar a Ave Maria de hoje pela alma de Isabel da Silva Gonçalves, pela passagem de 6 anos de seu falecimento, com saudades de seu esposo, Sérgio Gonçalves, filhos e demais familiares. A Ave Maria de hoje será rezada pela alma de Isabel da Silva Gonçalves, pela passagem de 6 anos de seu falecimento, com saudades de seu esposo, Sérgio Gonçalves, filhos e demais familiares. Vamos rezar a Ave Maria de hoje pela alma de Leonina Paz de Andrade, pela passagem de seu aniversário que transcorreria hoje, 92 anos. Com saudades de seu filho Néder Andrade. A Ave Maria de hoje será rezada pela alma de Leonina Paz de Andrade, pela passagem de seu aniversário que transcorreria hoje, 92 anos. Com saudades de seu filho Néder Andrade. Rezemos juntos a Ave Maria pela alma de Ivanil de Souza Godoy, pela passagem de 18 anos de seu falecimento, com saudades de sua filha, Lorena Godoy. A Ave Maria de hoje será rezada pela alma de Ivanil de Souza Godoy, pela passagem de 18 anos de seu falecimento, com saudades de sua filha, Lorena Godoy. A Ave Maria de hoje será rezada pela alma de João Pedro Teles Mota, pela passagem de 1 ano e 9 meses do seu falecimento, com saudades de sua esposa, Soeli Antunes Teles, filho Alisson, nora Edneia e neto Lucas. A Ave Maria de hoje será rezada pela alma de João Pedro Teles Mota, pela passagem de 1 ano e 9 meses do seu falecimento, com saudades de sua esposa, Soeli Antunes Teles, filho Alisson, nora Edneia e neto Lucas. Vamos rezar a Ave Maria pela alma de Maria de Lourdes Floriani, pela passagem de 7º dia de seu falecimento, com saudades de seu filho, Heitor Luiz, sua nora Sabrina e sua neta Rafaela. A Ave Maria de hoje será rezada pela alma de Maria de Lourdes Floriani, pela passagem de 7º dia de seu falecimento, com saudades de seu filho, Heitor Luiz, sua nora Sabrina e sua neta Rafaela. A Ave Maria de hoje será rezada pela alma de Maria de Lourdes Floriani, pela passagem de 7º dia de seu falecimento, com saudades de seu filho, Heitor Luiz, sua nora Sabrina e sua neta Rafaela. Vamos rezar a Ave Maria pela alma de Jacob Rides Figueiredo, tio Bingo, com saudades de sua esposa, Bracelissa, filhos, genros, noras, netos e bisnetos. A Ave Maria de hoje será rezada pela alma de Lindomar Teodoro Figueiredo, Binguinho, pela passagem de seu aniversário que transcorrerá amanhã, 61 anos, com saudades de sua mãe, Brasilissa, seus irmãos e demais familiares. A Ave Maria de hoje será rezada pela alma de Maria do Carmo de Oliveira Correia, pela passagem de seu aniversário que transcorreria hoje, com saudades de sua filha Doralina e família. A Ave Maria de hoje será rezada pela alma de Maria Yolanda Bertotti Zanqueta, Maria Yolanda Bertotti Zanqueta, pela passagem de 2 anos de seu falecimento, com saudades de seus filhos, genros, noras e netos. A Ave Maria de hoje será rezada pela alma de Maria do Carmo de Oliveira Correia, pela passagem de seu aniversário que transcorreria hoje, com saudades de sua filha, Soeli e irmãos. A Ave Maria de hoje será rezada pela alma de Lindomar Teodoro Figueiredo, Binguinho, pela passagem de seu aniversário que transcorrerá amanhã, 61 anos.
com saudades de sua esposa Lúcia e suas filhas Daiane e Daniela. A Ave Maria de hoje será rezada pela alma de Jacob Rides Figueiredo, tio Bingo, com saudades de seus bisnetos Juan, Kaique e João Miguel. A Ave Maria de hoje será rezada pela alma de João Daniel Ramos Pereira, pela passagem de um mês do seu falecimento hoje, com saudades de sua família. A Ave Maria de hoje será rezada pela alma de Argeu Matias Carneiro, pela passagem de um mês do seu falecimento, com saudades de sua filha Arlete Koroski, genro Valdir Koroski, netas Patrícia Koroski e Fernanda Koroski e a bisneta Marielle. Vamos rezar Ave Maria pela alma de João Daniel Ramos Pereira, pela passagem de um mês do seu falecimento, com saudades de sua esposa Elisena, filho Robson Daniel, neto Railan, Daniel e demais familiares. A Ave Maria de hoje será rezada pela alma de Jairo Enkenmaier Wenning, tio Dalo, pela passagem de 2 anos e 6 meses do seu falecimento, com saudades de sua esposa Luzia Delis Wenning. A Ave Maria de hoje será rezada pela alma de Odécia Cândido da Silva, pela passagem de 16 anos e 10 meses do seu falecimento, com saudades de seus filhos, genros, noras, netos e bisnetos. A Ave Maria de hoje será rezada pela alma de Leonina Paz de Andrade, pela passagem de seu aniversário que transcorreria hoje, 92 anos, com saudades de sua filha, Rutinara Andrade. Vamos rezar Ave Maria pela alma de Argeu Matias Carneiro, pela passagem de um mês do seu falecimento, com saudades de sua filha, Arlete Koroski, genro

Saúde é um ato de amor e responsabilidade com a vida que recebemos de Deus. Muitas vezes somos levados a dar atenção apenas ao corpo, buscando bem-estar físico, boa alimentação, prática de exercícios, descanso adequado, e tudo isso, sim, é essencial. O nosso corpo é templo do Espírito Santo, como nos lembra a palavra de Deus. Deve ser cuidado com zelo. No entanto, o cuidado verdadeiro com a saúde vai além da dimensão física. Ele deve alcançar também a saúde espiritual. Saúde física e espiritual caminham juntas. Um corpo saudável ajuda a alma a se expressar com mais leveza e disposição. E uma alma em paz torna a vida mais leve, mesmo quando o corpo enfrenta limites ou enfermidades. É por isso que o cuidado integral do ser humano passa por alimentar bem o corpo e também nutrir a alma com oração, meditação da palavra, vida sacramental, silêncio interior. No corre-corre do dia a dia, é fácil deixarmos de lado a oração, deixar de lado a reflexão, esquecer-se de buscar a presença de Deus. Mas a alma, quando não é cuidada, enfraquece. E isso pode se refletir até mesmo em doenças físicas, cansaços profundos, ansiedade e tristeza. O coração humano precisa de descanso espiritual, precisa se sentir amado, perdoado, acolhido. E só Deus pode preencher esse espaço com sua graça e paz. Querido irmão, querida irmã, cuidar da saúde física é também um ato de espiritualidade. Quando respeitamos nossos limites, quando descansamos, nos alimentamos com equilíbrio, evitamos excessos e vícios, estamos honrando a vida que recebemos. Portanto, o convite é para que tenhamos uma vida mais equilibrada, que possamos harmonizar os cuidados com o corpo e com o espírito, que possamos nos exercitar, mas também nos recolher em oração, que tenhamos disciplina com a saúde física, mas também firmeza na fé, que ao cuidarmos bem de nossa saúde física e espiritual, sejamos testemunhas da alegria de viver em comunhão com o Criador. Afinal, viver com saúde e fé é o maior presente que podemos dar a nós mesmos e àqueles que nos amam. Por intercessão de Nossa Senhora, pedimos a proteção para o nosso corpo e para o nosso espírito. Oremos. Quando o sino da igreja tange ao longe a Ave Maria, é chegado o momento de recordar a oração que rezou o anjo, mensageiro de Deus, na saudação mais expressiva de todos os tempos. E a vossa bênção pedimos, Nossa Senhora, para que a vossa proteção nos afaste de todo mal. Querido irmão, querida irmã, rezemos por todos aqueles que necessitam recuperar a saúde. Pedimos também a proteção àqueles que estão em processo de tratamento. Rezemos. Ave Maria, cheia de graça, o Senhor é convosco. Bendita sois vós entre as mulheres e bendito é o fruto de vosso ventre, Jesus. Santa Maria, Mãe de Deus, rogai por nós, pecadores, agora e na hora de nossa morte. Amém. Que ao final deste dia possamos entregar a nossa vida nas mãos de Deus, o nosso corpo, a nossa alma. Pedimos a Ele que derrame sobre nós a bênção da saúde, para que sejamos restaurados na nossa força física e também na nossa paz interior. Cura, Senhor, todas as dores do corpo, fortalece os membros cansados, alivia as tensões e o cansaço e de toda a enfermidade, e nos conceda a saúde ao final deste dia a cada um de nós e a quem necessita. Também vos pedimos, ó Pai, derrama tua graça
sobre aqueles que vão tomar desta água,

que nós vamos pedir a bênção, libertando-nos das doenças, fortalece-nos na fé, renova em nós a esperança, que esta água purificada e santificada pelo teu nome seja fonte de vida e de paz. Que nós sejamos abençoados, seja abençoada a nossa saúde, seja abençoada esta água, em nome do Pai, do Filho e do Espírito Santo. Amém. A todos uma santa e abençoada noite e fiquem com Deus.

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1: 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Agora estão chegando aí a turma da Hora da Corneta e eu quero fazer um convite especial para amanhã nos acompanhar aí no Roda Chimarrão, às 14h, ao vivo, diretamente lá da Bocaina do Sul, na 41ª Mostra do Campo. Combinado? Vamos acompanhar a festa e, se você puder, vá lá na Bocaina que a gente dá um abraço especial para você, tá certo? Um abraço, até amanhã.
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7: Muito bem, 6:17. Boa noite, estamos chegando na clube com a Hora da Corneta. Mande a sua mensagem para nós no 99152-3883 e participe com a gente. Hoje a apresentação é Adilson Oliveira e também Amarildo Volpato. Tudo bem, Volpato?
8: Tudo bem, Adilson, boa noite. Serginho Delis conosco aqui também na Hora da Corneta, sexta-feira. E é uma sexta super especial, com muitos sorteios aqui hoje, né? Então você já está aguardando e com certeza o Adilson, ele vai dar as diretrizes de como você deve participar para concorrer, né, aos brindes desta noite aqui na Hora da Corneta.
7: Hoje nós temos sorteio de uma bola da Copa, parceria com a Marca Esportes. Encontrei o Lúcio hoje à tarde no calçadão.
8: Correndo ou caminhando?
7: O Lúcio faceiro, caminhando no meio do povo, conversando com as pessoas. Lúcio da Marca Esportes. Então hoje você manda uma mensagem para nós e participa do sorteio de uma bola. É isso, Bobato?
8: Exatamente. O Lúcio caminhando e a Fabiana sempre correndo, fazendo as suas maratonas. Isso é muito bom. Adilson, uma notícia que chamou a atenção, a repercussão: a Celesc emitiu uma nota pedindo para os serranos. E aí que me chamou a atenção.
7: Não é o grupo Os Serranos.
8: Não, os serranos também. Eles pagam a conta de luz também, só que lá eles pagam para no Rio Grande do Sul. Que os leituristas estão enfrentando dificuldades para chegar nas casas, para fazer a leitura, por causa de cachorro. É um dos motivos. Mas assim, não é só de lá, não é só da serra, né? Cachorro tem tudo que é lugar aí.
7: Volpato, é um assunto até um pouco já chato da gente falar chato. Quase todo
8: Mas é porque
7: dia.
8: Hoje a Celesc emitiu a nota.
7: Deixa eu terminar o assunto. É um assunto chato assim, Volpato. Mas no próximo ao terminal, passei agora 5:30. Um cachorro de porte grande atacando todo mundo na chegada do terminal, Volpato. Então, se aqui no centro tá assim, imagina os bairros.
8: Ah, concordo.
7: É a comparação que eu quis fazer com você aí. Um cão ali, agora tá ali no terminal, na chegada.
8: Bem no momento do pique do movimento, né?
7: Ataca nas pessoas, nas crianças,
8: colocando medo.
7: Nos veículos. Então, eu não sei como é que isso vai resolver, Volpato. A gente levanta o assunto, tem gente também que não gosta, diz que é contra os animais, não sei mais o quê. Gente, mas está na hora de organizar isso, né, Volpato?
8: Pois é, e na nota, concordo com você, a Celesc coloca que pede para isolar os animais, aí mais ou menos marcar, né? Você sabe quando o leiturista vai passar lá, manter os cães afastados da área do relógio. O problema não é manter afastado da área do relógio, é que fica no pátio, né? O pátio dentro da residência. Por isso, no padrão, tem que colocar na calçada, para fora, para que o leiturista possa fazer, então, aí o levantamento das informações. E aí, data próxima leitura técnica, ficar registrado e pode ser conferida a fatura do mês. Instalação voltada para a rua, adequar o padrão de entrada da energia.
7: Pois é, então tá aí. Daqui a pouco a Celesc não vai tirar a leitura na casa. Vai dar uma confusão, daí a pessoa vem reclamar.
8: E assim, o leiturista, ele, estando fora das normas, ele não é obrigado a fazer a leitura, não é obrigado a entrar dentro da... Porque o relógio tem que ficar para fora, né? Ele tem que pedir licença, até a entrega de uma correspondência, tem que bater palma ali e pedir pro quem vai receber vir até pelo lado externo, para ter acesso àquela, no caso, leiturista, vale para a Semasa também, vale para Casan, nos municípios aqui da Serra Catarinense, e dessa forma, então, tudo tem que ser muito bem cuidado.
7: Pois é, então tá aí a situação, mas assim, repetimos, né, Volpato, daqui a pouco, a Celesc não vai tirar a leitura da fatura, e as pessoas vão ficar reclamando.
8: Atualizando aqui uma informação bem rapidinha, durante a semana foi notícia estadual, e a gente sabe que tem muitos serranos, né? O pessoal de Lages também que vai para o sul, a velha e famosa ponte em Laguna, velha que eu digo a história, porque a ponte é recém inaugurada. A partir de domingo, porque ela está interditada agora, a partir de domingo, pelos levantamentos técnicos feitos pela empresa concessionária, a CCR, vai ser liberado parcialmente. Vai ser liberado, então, a partir de domingo, a ponte de Anita Garibaldi. E como será? Parcialmente liberada, afirmou o diretor da CCR Via Costeira.
7: Pessoal mandando mensagem para nós no 991523883 para participarem aqui das mensagens dos sorteios aqui na Hora da Corneta. Sorteio durante o programa, é isso?
8: Ah, sim, né? O pessoal vai respondendo aí que é participar do sorteio. É uma bola também, né?
7: Tem uma bola e tem R$100 em lanches no Fast Burger para consumo no local. Então aproveite a promoção e participem.
8: Tá bom, daí você já vai indicando, né? Quer ganhar a bola, quer ganhar o lanche, né? Com vale até R$100. E no finalzinho, a Dilson Oliveira estará fazendo a substituição.
7: Daqui a pouco nós temos o Rodrigo Silvério, direto de Bocaina do Sul. Acontecendo lá o quê, Volpato, hoje à noite?
8: Começa a 41ª Mostra do Campo. Vai hoje, amanhã e domingo. Inclusive, eu até tinha aguardado aqui para... mas a gente volta na hora da Mures. Vai ter o show amanhã, primeira música que ele vai lançar. Ele é filho do nosso colega, trabalha na rádio lá, o Genildo, lá em Bocaina do Sul. Então ele vai fazer um belíssimo show, que é às 20h amanhã, primeiro show da noite, na 41ª Mostra do Campo, o Cadu. É o sertanejo raiz de verdade, Cadu, que é filho do nosso colega Genildo, trabalha na rádio lá em Bocaina do Sul.
7: E amanhã nós temos o programa Roda de Chimarrão, direto da Mostra do Campo, em Bocaina do Sul, com Éder Goulart, Cláudio Pereira e Fernando Machado, amanhã à tarde, direto de Bocaina do Sul.
8: Maravilha, contando a tradição da 41ª Mostra do Campo, e o Éder vai estar lá, então, né? Toda a nossa equipe, Cláudio, Fernando, trazendo informações, e é uma mostra que leva muita gente, tem muitas pessoas que aproveitam esse final de semana, porque o pessoal de Bocaina morando em outras cidades, outras regiões, aproveitam também para retornar, matar a saudade, né? Ver os parentes, amigos. Então é a festa da família, da confraternização.
7: É uma festa bem tradicional essa do município de Bocaina do Sul. Pessoal mandando mensagem aqui, Volpato, se referindo ao trânsito, próximo ao bairro da Penha, na Manuel Antunes Pessoa, que nesse horário o movimento é bastante grande, mas não tem muito o que fazer, né?
8: Nesse horário, ali no, na 282, entre o loteamento São Paulo e São Francisco, também é uma situação que a gente passa por ali, recebe muitas informações, todos os trechos, na Mateus Junqueira, ali na Cará, vários pontos, a nova rotatória lá de Santa Catarina também, né? É um movimento intenso, muitos ônibus vindo agora do Rio Grande e outros locais também, então assim, é uma situação que...
7: Isso mostra a movimentação da cidade.
8: Ah, tem um número expressivo de veículos aí na rua, mas é assim, esse horário o pessoal saindo do trabalho, indo pra escola, ali no entroncamento também da Frei Gabriel com Acará, Dom Pedro, tudo isso é um movimento intenso.
7: E nós aqui ainda estamos com um trânsito bom, se comparar com outras cidades, ô Marido Volpato.
8: Ah, eu concordo com você, Adilson, tem, a gente, porque o que que leva aí?
7: Aqui você
8: mais
7: fica,
8: 20 minutos, 15
7: você
8: minutos.
7: Fica 10, 15 minutos.
8: É, eu também.
7: Agora você pega uma capital aí, pega Balneário, pega qualquer outra.
8: Florianópolis já tá um
7: Blumenau,
8: né? Também.
7: Joinville, você fica 40 minutos parado aí, Serginho.
8: Uma informação aqui, todos que já passaram pelo calçadão observaram, tem um tapume, foi colocado ali, começa a cobertura, né? A obra da cobertura, melhor dizendo, a ordem de serviço foi dado pela prefeita Carmen Zanotto recentemente, então o tapume já começou a ser instalado e as obras iniciam. Bom, com o tapume já é o início da obra.
7: Daí... Sabe que uma pessoa me parou agora há pouco no calçadão? Adilson, o que que vai ter aqui que fecharam tudo ao redor?
8: Não sabia.
7: Não sabia.
8: Então estamos avisando agora. E para você, casualmente, que vem pouco, às vezes as pessoas vêm pouco ao centro, né?
7: Pouco ao centro.
8: Quando desce do terminal, ficam, faz ali os seus afazeres, né? Os seus, as suas demandas e depois já retornam, nem todos sobem.
7: É a cobertura, então, de parte do calçadão.
8: Exatamente, um investimento aí superior a 4 milhões de reais. Por que eu chamei esse assunto? Por quê? Ali muitos eventos acontecem aos finais de semana, sábado, domingo, entidades. Então, como não vai ter esse espaço, a prefeitura vai dar uma revitalizada, vai dar uma obra rápida, mas que vai ficar lá na Concha Acústica. Vai começar
7: a
8: Joca lá.
7: Neves.
8: Para que alguns eventos aconteçam lá a partir de agora, né? Aqueles tradicionais feitos por algumas entidades, com movimentações. Então, vai ser dado uma repaginada, não é uma obra total lá no, na Joca Neves, mas sim uma arrumada, deixar mais confortável, porque o ambiente já é limpo ali. Parabéns até, inclusive, às meninas que trabalham lá, rapaziada. Eu passo por ali sempre observando. Então, tá bem limpo, tá bem tranquilo. Só que tem aquela grade que dá um aspecto ruim, né? Foi colocado já há bastante tempo, porque as pessoas em situação de rua estavam dormindo lá, tava uma sujeiraiada muito feia. Então, acho que vão tirar a cerca, talvez, né? Aquela grade que está lá, problema de água, tem um vazamento bem atrás ali, está quase comprometendo aquela estrutura. Existe um projeto para dar uma arrumada boa, aí sim, mas agora é o calçadão a prioridade, né? A prioridade é o calçadão. E ainda sobre obras, a prefeitura vai, aí sim será um trabalho, um projeto com relação à Biblioteca Durval Macedo, junto a... Aonde? Ali, na praça tradicional do Chafariz, que a gente tem, onde é a biblioteca, né? E dessa forma, lá no Parque Jonas Ramos. Então já tá fazendo careta aí, Serginho. Ficou pensando, né? Eu dei um segundinho pra você lembrar, mas daí o Adilson também não ajudou. Então na Praça Joca Neves tem a biblioteca do Urval Macedo. Ali vai ser feito ampliado, inclusive, vai ter mais um espaço. A ideia é fazer um cinema, porque tem o ambiental ali, Ida Schmidt, né? Que também tem um pequeno auditório, tem. Eu acho que tudo vai ser levado para lá daí e também bem no parque. Então.
7: Você precisava de ajuda, Pato, foi
8: não,
7: isso?
8: Não, eu esperei vocês ajudarem. Eu esperei ajudar, mas não veio, não veio ajuda. Então, eu comprometi a informação.
7: É que nós não entendemos o que você precisava.
8: Ah, é.
7: Você não perguntou?
8: Mas
7: você não
8: sabe que é a biblioteca, mas nunca foi na biblioteca?
7: Eu achei que você estava falando de outra.
8: Ah, não, nunca foi na biblioteca. Então, eu falando biblioteca do Urval, daqui a pouco meus amigos vêm.
7: Ainda tem movimentação, vou estar falando nisso.
8: Ah, ali tem.
7: Com a tecnologia.
8: Jornais,
7: com...
8: Não, tá. Assim, passa muito, né, Adilson, pelas escolas pediram trabalho. Mas daí eu fico imaginando como que a professora, vamos fazer esse trabalho aqui, contar o tema, vamos pesquisar lá. Seria mais para um resgate histórico nesse momento.
7: Eu acho que hoje está mais na mão das pessoas, né? Com
8: tem a internet. Por exemplo, as nossas universidades, a Uniplac tem uma biblioteca lá formidável, com exemplares, títulos assim. E nem é difícil você encontrar numa universidade que tem na Uniplac, mas aí tem que criar o hábito de ir lá fazer a pesquisa, né? Você se deslocar até a biblioteca, você no celular puxa a informação. Mas nada como, né, ter um livro em mãos, e por isso a Secretaria da Educação, professor Cristian Oliveira, né, está aí fazendo uma revitalização total, começa em breve, e ali junto com a Fundação Cultural. A gente sabe que a Fundação Cultural, a superintendência também, né, está trabalhando, a Carla Zonato, nesse sentido.
7: O nosso amigo Marcos Alves é morador do bairro Santa Catarina. Hoje precisa muito ganhar a pizza do Fast Burger, porque é aniversário da esposa, Josiele. Dando os parabéns à esposa e quer ganhar uma pizza gigante aqui do Fast Burger. Boa sorte, meu amigo.
8: Eu estou recebendo uma foto aqui, lá no Morro do Prudente. Não sei se... Até vou ver no bombeiro, porque a foto aqui é de fogo lá, e fogo que requer a presença do bombeiro.
7: Eu também vi num grupo agora aí, a fumaça.
8: No Morro do Prudente,
7: fogo,
8: né?
7: Fogo não vi muita fumaça.
8: É, então...
7: Mas onde não, tem agora... fumaça...
8: Começa por ali, né?
7: Começa o fogo.
8: Então, vamos aguardar. Até
7: ou começa o fogo antes, para depois a fumaça, né, Vopato? Como é que é, você que entende?
8: Não, isso é contigo.
7: Vamos fazer um intervalo, agora 6h32. Serginho, hoje pouca vinheta, tá? O Vopato tá de boa. Não vamos estressar o Vopato.
8: Não, é o Adelar que é o...
7: Não chega quando tá o Adelar aí, que o Vopato leva um sufoco de vinheta. 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Agradecer a todo o pessoal que participou hoje de manhã, Clube Comunidade, fizemos direto do bairro Santa Catarina, movimentação muito boa, todos os parceiros, prefeituras, entidades, os nossos apoiadores, enfim, só agradecer a todos que participaram hoje de manhã.
8: Atualizando então, o Corpo de Bombeiros tem um chamado agora, pertinho das 6, lá no bairro São Miguel, que é a continuidade, né? Bairro São Miguel, do Morro do Prudente, então, Corpo de Bombeiros lá no local também, já fazendo o controle deste... Já virou incêndio lá agora, não é mais fumaça que você está falando aí.
7: Samuel Neto, município de Urupema, mandando um abraço para nós e quer ganhar a bola da marca Esportes.
8: Neste momento em Ponte Alta, só um minutinho, Serginho, pra gente vai atualizando a audiência aqui. Rua Belarmínio Rodrigues de Abreu, bairro Nossa Senhora Aparecida, Ponte Alta, acidente com dois veículos. Tem uma vítima, né, no local lá, que o Corpo de Bombeiros, ela está inclusive relatando dificuldades respiratórias em decorrência do acidente. Ela foi atingida no tórax. Acidente, deixa eu lembrar, a rua Belarmínio Rodrigues de Abreu, no bairro Nossa Senhora Aparecida, em Ponte Alta.
7: Chama atenção que Ponte Alta é um município pequeno, não é para ter toda essa movimentação, né,
8: Pois é.
7: Há poucos dias já teve um acidente lá, Valpato.
8: Algum motorista desatento, talvez alguma coisa assim, né? A gente vai atualizando para trazer para você aqui. E também quem está lá em Ponte Alta, na região, lá no bairro, pode nos encaminhar mais informações, até para a gente tranquilizar aí, né, os familiares das vítimas.
7: Nosso amigo Dedão, líder comunitário, ouvindo nós, Dedão, e mandando um abraço para o Iradi do Milênio. Abraço, Dedão. 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Vamos fazer um intervalo? Pode ser, Serginho?
8: Voltamos já.
7: Voltamos já.
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6: Muito bem, Hora da Corneta, agora 6h39, temperatura, adivinha a temperatura, Vopato?
7: Nesse momento, deixa eu lembrar aqui, está aí uns 14 graus, 15?
6: 20 graus.
7: 20? Tudo 20. Isso?
6: Até vou atualizar aqui novamente, Serginho, me ajude, atualize também aí, porque realmente surpreende. 20 graus a temperatura, Serginho, confere aí. 20 graus.
7: Então hoje chegou nos 27, 28, Cupita.
6: Semana passada nós estávamos aí com esse horário aí, 11, 10, 9.
7: É, e começando aquela chuvarada, lembra que foi, choveu muito na sexta-feira e no sábado.
6: Mas a gente precisava de um tempo bom assim, né, Vovô?
7: Ah, uma semaninha boa, né? Todo mundo precisava de um tempinho bom aí pra dar uma...
6: Claro que
7: uma
6: daqui a pouco você vai destacar mais a previsão do tempo, mas até domingo o tempo é pra ser bom.
7: Ah, não vai, até terça-feira, daí... Até segunda, desculpe. Mas daqui a pouquinho a gente vai detalhar.
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7: Muito bem. Uma informação que a gente sempre gosta de estar atualizando aqui para a nossa audiência, principalmente na questão aqui do agro, né? E tem um trabalho que está sendo feito sobre o alho roxo, que ganhou agora o indicação geográfica, né? Pelo Instituto Nacional de Propriedade Industrial. E agora está chegando na segunda etapa essa grande conquista, e tem o pesquisador da Epagre, o Hamilton Justino Vieira, que ele está falando sobre essa retomada, porque ali na década de 90, anos 2000, curitibanos, Frei Rogério, toda aquela região ali era grande produtor, diminuiu um pouco a área plantada de alho, mas esta área deu uma produtividade maior. E agora com a indicação geográfica sendo um produto exclusivo, né? Da nossa região aqui da Serra, do Meio Oeste, então tem um trabalho a ser feito aí que tudo vai agregar para os membros da agricultura familiar.
6: Eu posso te fazer uma pergunta, não vai ficar bravo, Pato? Por ser uma sexta-feira, né? É sobre o alho.
7: É?
6: Sobre o alho.
7: É mesmo?
6: A diferença do alho roxo e do outro alho, sabe dizer?
7: Não sei. Não sabe. Daqui a pouquinho a nossa audiência aí ajuda a gente aí pra responder tudo isso.
6: Mas o alho roxo então tá mais caro.
7: Não é a questão que tá mais caro, ele está, tem um reconhecimento, ele tem esse reconhecimento com a indicação geográfica. Por que indicação geográfica? Que daí ele é da região, não pode ser produzido em nem outra região, porque aí tem o SEBRAE que fez esse reconhecimento, esse estudo também, junto com os técnicos da IPAGRE, junto com várias entidades, tanto o Instituto Nacional de Propriedade Industrial também, e por isso a gente sabe que é dali. Agora, alho roxo é dessa região de Curitibanos, Frei Rogério, da Serra Catarinense.
6: Quem tiver alguma informação para nós, explicando qual é a diferença, pode mandar mensagem aqui, né, Valpator?
7: Ah, sim, já o pessoal que está... Mas assim, ó, o alho roxo e o alho branco comum pertencem à mesma espécie, mas apresentam diferenças importantes. Na cor, claro, o alho roxo tem a casca com tons roxos ou arroxeados. Sabor, o alho roxo costuma ter sabor mais intenso e aroma mais marcante. O alho branco é mais suave, será? É, né? E tem aí, o pessoal sabe que o alho é pelos dentes, né? O dente do alho roxo geralmente possui menos dentes ali, tem uma quantidade menor. Então, é basicamente respondido para ti. Já fui atrás da informação aqui, mas se o nosso ouvinte desejar aí colaborar também, é sempre muito bem-vinda a participação.
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7: 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Na sua área aí, nas suas culturas. Eu acho que esse ano vai ser batido recorde. Todos sabem que a maçã, principalmente nessa fase agora, precisa no mínimo 700 horas com temperaturas abaixo de 7,2 graus. E sabe quantas horas já foi em São Joaquim? 532 horas. A gente vai ter um bom frio ainda pela frente vindo aí, e por isso que eu acho que de repente dá até recorde. 532 horas abaixo de 7,2 graus, eu acompanhava monitoramento agora da EPAGRE.
6: Aqui para nós da região, isso?
7: Em São Joaquim.
6: São Joaquim?
7: Lages são 340 horas com temperaturas abaixo de 7,2. E Fraiburgo, que é outra região produtora de maçã, que precisa de muito frio também, lá 341 horas. Note que entre Lages e Fraiburgo, tecnicamente empatados, uma horinha só de diferença, mas aí São Joaquim disparou.
6: Eu já estava mais faceiro, achando que o inverno, não vou dizer que tivesse passado, mas que já tinha dado uma diminuída, Valpator. Mas então vem bastante frio.
7: Em julho? Tu quer que o inverno tenha passado em julho?
6: Pois é, mas
7: tu quer primavera agora já, de
6: não,
7: certo?
6: Não. Mas um tempinho, mas um pouco mais difícil, quente, Valpator.
7: Que homem difícil.
6: Você quer o frio de volta? Você gosta
7: no
6: de
7: inverno,
6: frio?
7: No inverno tem que ter frio, né?
6: Não, mas tivemos até a semana passada. Então, não tá contente ter, com o calor de hoje?
7: Hoje foi um calor meio atípico, né? Tipo um veranico aí de julho. Mas vai esfriar mais. E vai vir chuva também. Então não vai ser aquele frio de outros invernos, né? Mas
6: concorda com o Pato? Serginho, vamos que é frio. Vamos que é frio.
7: Ô, Serginho, vamos fazer uma vaquinha e vamos comprar um calendário ali pro amigo aí do lado? Também. Daí pra ele saber julho, como é que funciona.
6: É junho, qual é o mês do inverno mais forte, os meses do inverno mais forte?
7: Mas, quer que eu conte mesmo?
6: Quero.
7: Ah, não posso contar.
6: Junho e julho, tá.
7: Tá, daí não quer frio, né?
6: Hoje é 17.
7: Oh, tomara, meu Deus, passe do céu.
6: Logo.
7: Onde é que nós estamos?
6: É que no inverno gela muito os pés, Valpator.
7: Ah, bom, é questão de idade.
6: Teve um amigo nosso aí que gelou os pés, deu um problema, não vou falar quem é. Mas...
8: Epa!
6: Teve gente aí que gelou os pés.
7: Barbaridade, fica difícil, né? Mas bolsinha, nada com a garrafa. Quem não tem a bolsa daquelas de água, pode ser uma garrafa PET, bem fechadinha, colocam, dá também. dá para passar o aquecimento. Daqui a pouquinho, Rodrigo Silvério conosco direto de Bocaina do Sul com a 41ª Mostra do Campo, trazendo as informações, né, da programação começando hoje. Amanhã o clube vai estar lá com Éder Goulart, Fernando Machado, Cláudio Pereira, transmitindo Roda de Chimarrão. É isso, Serginho. Amanhã você fica por aqui? É, show. Sábado. Hã? Na ótima. Ah, olha, o Serginho é, não para.
6: Tem uma pergunta para nós aqui, ô Vopato. A ouvinte pergunta: alguém pode me ajudar tentar fazer meu cachorro caminhar, pois foi amputado a perna dele? Ele não consegue levantar para se acostumar só com três patas. O que que posso fazer?
7: Essa é a cobaia lá, né? O bem-estar animal. Tem equipamentos que é um para reiniciar, né? Que é um andador aí.
6: Ou uma clínica particular, ela pois se informando aí.
7: Tem. Mas eu vou procurar aqui para você. Como é que é o nome dela?
6: Deixa eu ver se tem aqui, eu acho que não tem o nome
7: dela.
6: Vou
7: procurar aqui o contato lá da...
6: Renata.
7: Renata, eu vou atrás da informação para você aqui, tá? Porque vamos ver aonde compra, onde encontra. Deve ter, eu já vi o equipamento aí.
6: Mas se ela procurar o setor de animais aí da prefeitura, né? Vou passar isso também.
7: Cobeia lá, né?
6: Eles também passam as informações necessárias, é isso?
7: Ah,
6: né?
7: Sim. E alguém que está nos ouvindo, que sempre tem alguém da nossa audiência que de repente já conheceu uma situação dessa ou passou também, né? Como é que faz para a gente ajudar a Renata? Separa aí o número dela depois que eu, pra gente, tiver alguma resposta, entrar em contato com ela.
6: Tá na tela aí, Vopata, ajude ela. Vamos fazer um intervalo. 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
7: Vamos ao comercial?
6: Vamos, voltamos. Mas antes, vamos reforçar aqui, Vopato, que hoje o sorteio de uma bola da Copa, parceria com a Marca Esportes. Então, mande mensagem para nós. O sorteio é daqui a pouco, aqui na Hora da Corneta. Uma pergunta, pode fazer uma pergunta ou não?
7: Você pode responder também, não precisa.
6: Eu quero te perguntar.
7: Ah, é?
6: Esse sorteio é só pra quem joga bola ou como é que faz?
7: Não, daí? É pra quem tem neto, pra quem tem filho, todo mundo pode participar, né? As mulheres podem participar também.
6: Mesmo que se ela não joga bola?
7: Ah, não, deve. Sempre tem um neto em casa, tem um filho, tem um vizinho, tem um sobrinho, né? De repente alguém já foi convidado aí pra batizar alguém no final de semana, ele já dá um presentão. Quando tiver maiorzinho, já tem uma bola pra jogar.
6: É o José Lino, diz que quer ganhar uma bola pra se tornar craque.
7: E depois o Inter está com a seletiva aberta lá, começa por lá.
6: Quem ganhar essa bola da Copa tem tudo pra participar da outra Copa.
7: Por que não?
6: Como torcedor.
7: Não tem, não vai ter a final da Copa do Mundo agora, domingo, com o Messi, que com 5 meses tirou uma foto com o Yamal, lá dentro da banheira, dando um banho nele lá. Há 20 anos e agora o menino tá ali jogando, os dois vão, um deles vai ser campeão mundial domingo.
6: Vamos fazer um intervalo, Serginho? Vamos lá.
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0: para as 7 da noite, hora da corneta, Clube FM, Volpato, daqui a pouco tem uma piada aí para a nossa audiência.
1: Não, hoje, piada, sexta-feira. Piada é com o titular do horário, que hoje não vem.
0: Serginho,
1: a não ser que ele tenha mandado para você.
0: O Serginho agora tem a piadinha cedo também no programa.
1: Ah, no...
0: Charadinha, ah, não é piadinha, qual, charadinha.
1: Qual é a charadinha de amanhã, Serginho, para nós já concorrer, hein?
0: Volpato, mais uma pergunta, posso fazer ou não?
1: Ah, tá.
0: Qual é a diferença de piadinha e charadinha?
1: Se eu tinha que passar pra sexta-feira. Charadinha é o que é o que é. E piadinha é pra rir.
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1: Adilson, fazendo um registro importante. A semana passada, no Clube Comunidade, você fez um pedido de um televisor para uma família lá no Santa Helena, né, que está precisando.
0: Uma senhora de idade, cuida do esposo acamado e um filho doente.
1: Um filho doente, que ele tem síndrome de Down e deu mais algumas complicações, está só deitado. E 2 filhos, como ela disse, também com sérios problemas. E o Sérgio Lima, Sérgio Correa Lima, que durante a semana trabalha lá em São José do Cerrito, ele doou o televisor. Então, eu estou em contato com ele agora. Amanhã de manhã eu vou levar o televisor aí para esta senhora, família, lá no bairro Santa Helena, porque o marido dela está há 20 anos acamado, 20 anos, e não tem, não, tinha um televisor, mas caiu e quebrou. Então, muito obrigado ao Sérgio Correa de Lima, ele, né, num alma bondosa, como também outras pessoas fizeram algumas doações. É, e a gente, então, amanhã não vamos perder tempo. Amanhã já vamos levar cedinho para passar um final de semana e ver a final da Copa do Mundo.
0: E só nos resta agradecer as pessoas que sempre colaboram quando a gente lança uma campanha para uma família carente,
1: vou
0: para.
1: E rapidinho, né, traz. Tem o Kleber também. O Kleber, ele é do Lions, vai. A equipe lá vai fazer uma doação também, se não me falha a memória, mas a semana que vem a gente vai ver isso e vamos levando aí aos familiares.
0: Vamos agora com as informações do esporte.
1: Lembra, semana passada, não, essa semana, hoje é sexta-feira ainda, não acabou, a gente comentou, né, como seria aí a retomada do Campeonato Brasileiro, depois de você estar tão bem acostumado com os jogos da Copa do Mundo, aquele show de transmissões, o SBT, né, mandando e mandando bem, com audiência, com qualidade. E ontem, daí tá, tudo bem. Copa do Mundo, essa qualidade que a gente sabe. A gente fazia um paralelo, né? Até acostumar de novo com o Campeonato Brasileiro. Mas ontem tivemos uma amostra disso. O que que aconteceu? Alguns jogos foram retomados, né? Do brasileiro. E uma lambança atrás da outra, assim que... Você vendo a Copa do Mundo e vendo o que eles fizeram ontem. O Botafogo venceu o Santos por 2-1, mas uns gols. Não sei se você chegou a ver.
0: Não, não vi.
1: Meu Deus, zagueirada assim.
0: Gol feio?
1: Feio. É um bate-rebate. É um o zagueiro pior que o outro, foi incrível.
0: É porque agora você está acostumado com os jogos da Copa.
1: É isso que eu tô falando, só que...
0: Você olha os jogos lá com os jogadores de mais qualidade, daí você vem
1: colocaram
0: aí...
1: nós a prontem, o Matão e o Vasco da Gama, que continuou na zona do rebaixamento.
0: Jean... Mas se o nosso time da seleção...
1: Tá desse jeito?
0: Já é difícil de ver agora, imagine.
1: Como dizem os palestrantes, que o próprio nome fala, é uma seleção.
0: É uma seleção.
1: Então, o Jean Mello, ele que trabalha na Klabin, atualmente em São Paulo, mas está por esses dias aqui em Lages, foi assistir ontem o Vitória e Vasco da Gama, achando que a vitória seria do Vasco, mas foi do outro.
0: Isso que você não viu o jogo deles ainda.
1: De que?
0: Deles.
1: Bom. Então, ontem tivemos esses dois jogos, Botafogo 2, Santos 1, o Vitória venceu o Vasco da Gama. Quarta rodada ainda, lá no início do campeonato. Mas, dois outros jogos vamos ter hoje, valendo, aí sim, pela 19ª rodada. O Fluminense e Bragantino, 8 da noite, Mirassol e Grêmio. O Grêmio vai até o interior paulista com a volta do goleiro Everton, né? Após disputar a Copa do Mundo, esteve lá, né? Não atuou nenhuma partida.
0: Mas... Foi passear.
1: Não, ficou lá de prontidão.
0: Ficou de reserva.
1: Até acho que devia ter entrado. Acho que deveria ter entrado. Mas agora passou, não tem mais o que dizer. Então ele substitui o Gabriel Grando, que era o titular até este momento. Daí na terça-feira, Campeonato Brasileiro, 19h30, Atlético Mineiro e Bahia.
0: O Inter joga quando, Pato?
1: O Internacional pega o Cruzeiro lá no dia 22. Internacional e Cruzeiro, 9h30. Da noite, dia 22, porque a partir da quarta, daí começa a rodada cheia, né?
0: Tá bem o Inter?
1: Hã?
0: Tá bem o Inter?
1: Como assim tá bem?
0: Se o time tá bem, tá bom?
1: Quer puxar a tabela aí pra dar uma olhadinha?
0: O Grêmio não, mas
1: e o Inter estão pertinho do rebaixamento.
0: Assim, no... agora teve treinamento, quem sabe se o time vem melhor.
1: Ah, aí que tá, né? Vamos aguardar. Surpresas, vamos esperar o...
0: E... Mas você quer jogo bom? Passou o brasileiro já? Já passou as informações do brasileiro?
1: Eu só quero só complementar aqui que o Kahneman do Grêmio foi homenageado aí ontem, 10 anos de clube, o zagueirão Kahneman. E pelo lado do Inter, tem, porque se eu não falar do Internacional aqui, você não sossega. Então vamos trazer, porque ele, acho que o Adilson torce um pouquinho.
0: É que o povo gosta de informação do Internacional.
1: O Inter tem, sabia que o centro de treinamentos do lá do Inter é o celeiro de Ases, as categorias de base, e o Inter renovou o contrato de dois meninos agora, duas promessas, o atacante João Victor até 2029 e do lateral esquerdo Felipe até 2030. E a curiosidade, tanto o João Victor, atacante, e o lateral Felipe são irmãos jovens, um 19 anos, outro 20. Então é a promessa que o Inter tem aí das categorias de base. Eles começam agora já a ficar no banco no Brasileirão. Agora sim acabou o Brasileirão, Adilson.
0: Amanhã temos jogo da seleção,
1: da
0: Copa, Maria do Vopato.
1: 6 da tarde. França e Bélgica, 6 da tarde amanhã, com transmissão do SCC SBT.
0: França e Bélgica, quem ganha?
1: Ah, Bélgica não é Inglaterra?
0: Inglaterra. Quem ganha, na tua opinião?
1: Ah, agora, pelo terceiro lugar, todo mundo vai desanimado. Tem
0: Será?
1: Que ter muito problema. Ah, até agora, as decisões de terceiro lugar sempre foram...
0: Ah, mas
1: mais
0: eu acho que o time vai querer ganhar.
1: Vai, depende. Ah, eu tenho um desafio maior para o Mbappé, porque ele pode ser o artilheiro da Copa do Mundo. Pode ser. Ele que ainda tem, seguramente, mais uma Copa, né? Então, ele está com 8 gols, Messi com 8, que joga no domingo. Então, talvez tenha uma motivação diferenciada para o atacante da França, porque ele pode buscar aí a artilharia do Mundial e fica na história.
0: Acho que da França.
1: Tu acha?
0: Terceiro lugar.
1: Pode, a Inglaterra vinha muito bem. Assim, ó, da forma que as duas equipes vinham jogando, perfeitamente poderia ser o jogo da decisão do título. A França e a Inglaterra, decisão terceiro lugar. Mas o jogo é isso aí. E agora, então, a decisão mesmo no domingo, 4 da tarde, Galvão Bueno. Amanhã o Thiago...

0: O Leifert que narra a decisão do terceiro lugar. E
1: no domingo é o Galvão.
0: Galvão Bueno, aí sim eu acho que fazendo a despedida dele de Copas do Mundo, porque...
1: É, porque daí são mais 4 anos.
0: Vai estar com 80.
1: Ele já teve dificuldade até para narrar gol agora, né? Com problema de saúde.
0: É, mas
1: né?
0: Assim, o que a gente ouviu...
1: Ele mesmo disse que teve que fazer um preparo muito forte para poder, né?
0: E ele teve uma dificuldade também um pouco antes de viajar para os Estados Unidos, ele ficou internado com a cirurgia rápida lá também que ele fez, a questão de coluna, uma coisa assim. Mas a repercussão, eu aí já fazendo uma avaliação final bem rápida, né? O SBT acertou na mosca, acertou bem com o Galvão Bueno, e o pessoal quer a sua narração porque está no ouvido, está na memória afetiva de todos os brasileiros.
1: E no domingo, quem ganha a final da Copa?
0: Eu acho que a Argentina ganha.
1: Da Argentina, na sua opinião?
0: Só que a Bélgica, a Espanha tá muito bem armada. A Espanha sabe onde está e o que está jogando. É um jogão de bola, Vai fazer aí, né, um jogo truncado.
1: Será que dá prorrogação?
0: A Espanha dá a impressão que não quer nada com nada, assim, né?
1: A regra é mesmo, Volpato, empatou, vai prorrogação?
0: Ah, sim, prorrogação, depois pênalti.
1: Depois pênalti.
0: Aí não muda nada. Agora, o que vai ter de diferente domingo, que está criando aí uma revolta muito grande para quem gosta de 30 minutos de intervalo. Vai matar, porque tem shows, né? É, como é nos Estados Unidos, afinal...
1: Intervalo no meio do jogo, você diz? Não,
0: é,
1: né?
0: Não, aqui no intervalo de 15 minutos.
1: Vai ser 30?
0: 30, meia hora. Então aí vai mudar a história do jogo, né? Demais as duas paradas técnicas de hidratação. E 30 minutos de parada...
1: Mata o jogo.
0: É, muda a história. Eu acho que 30 minutos no vestiário. Tem que voltar para o aquecimento.
1: Mas de onde que tiraram isso? Porque não faz na abertura.
0: Coisa da FIFA. Não, abertura tem, de posicionamento tem... E no interior, é o estilo do futebol americano, né? Lá nos Estados Unidos, assim.
1: Lá é sim.
0: Lá é show.
1: 30 minutos de intervalo?
0: Tem mais, né? Porque o basquete tem 4 tempos, que é diferente. A gente sabe que é o esporte que os norte-americanos amam de paixão. Mas tem o futebol americano, que tem todo esse entretenimento. A gente é futebol, né? Nós aqui, jogar bola. 15 minutos, intervalo, o técnico vai lá pro vestiário, conversa, arruma o time e vem pro jogo. Agora, meia hora ficar esperando, como eu disse.
1: É muito tempo.
0: No meu entendimento, muda. O primeiro tempo vai ser de um estilo, com meia hora dentro do vestiário.
1: O negócio é preparar um café bom para tomar um café no intervalo.
0: Aqui em Lages tinha no intervalo o treinador do Inter que dava café requentado para os jogadores ficarem animados.
1: Vamos fazer um intervalo, Serginho, 7:06, hora da corneta. Hoje tem sorteio de uma bola da Copa. Parceria com a Marca Esportes. Mande mensagem para nós aqui no WhatsApp para concorrer no sorteio daqui a pouco. Essa bola da Marca Esportes. Já viu a bola da Copa, Vopato?
0: Já vi.
1: De perto?
0: Já assisti todos os jogos.
1: Não, de perto não, né?
0: Tô aqui no Brasil, como é que eu vou ver a bola?
1: Tá, mas ó, tem para vender na Marca.
0: Ah, lá na Marca, eu vi. E lá tem uma camiseta Esportes da Argentina, bonita. Para perguntar sobre.
1: Tem para vender na Marca, Vopato, calma. Fazemos um intervalo, Serginho, vamos lá.
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0: 77.
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0: 7:11, hora da corneta. Vopato, hoje tá motivado, sexta-feira.
1: Sorteio, vamos.
0: Tempo bom, sorteio.
1: Final de semana, tempo bom também. E a gente vai conseguir aí agraciar a nossa audiência. Além, todos os dias com informação, com todo o entretenimento. Agora também com uma bola da marca e mais um vale R$100 do Fast Burger.
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0: Seu Névio Fontana, todos os dias escuta nós aí, Vopato.
1: É mesmo, é? Então cê, hoje ele ficou feliz.
0: Você não manda abraço pra ele, você não fala nada dele, né?
1: Ele ficou feliz com os dois jovens que tiveram o contrato renovado e logo, logo já vai pros cobre.
0: Ele tá muito faceiro com o Internacional, seu Névio. O time não tá perdendo.
1: Está invicto?
0: Não tá
1: ontem, jogando. Ontem o Vasco da Gama perdeu a vencibilidade de 48 dias.
0: O Vasco
1: é ontem, estava invicto a 48. Perdeu para o Vitória 1-0.
0: Serginho, vamos com informação aí com Rodrigo Silvério, Serra Catarinense. Pessoal precisa de redobrar os cuidados no trecho da SC-112 que liga Urupema a Painel, passando por obras de manutenção na pista. Informações com Rodrigo Silvério.
2: A rodovia SC-112, uma das principais vias de ligação na Serra Catarinense, recebeu um pacote de obras de melhorias estruturais. O trecho entre Urupema e Painel, conhecido pela movimentação de moradores e turistas, está com maquinários e operários na pista, o que tem alterado o fluxo normal do trânsito. A prefeita

0: de Urupema, Cristiane Pagani, gravou um comunicado direcionado aos motoristas que utilizam a rota diariamente, destacando a importância da prudência no volante e agradecendo o apoio do governo estadual na infraestrutura local.
1: Cuidado e atenção, é o que a gente vem pedir para você que se desloca entre Urupema e Painel, pois esse trecho da SC-112 está em manutenção. Dirijam com cuidado, com atenção, andem em velocidade reduzida, mas tenho certeza que com esse olhar que o governo do estado traz sempre para a Serra Catarinense, logo estaremos com uma SC muito melhor e mais segura.
0: As autoridades de trânsito reforçam que, além de reduzir a velocidade, os motoristas devem ficar atentos à sinalização temporária de obras e respeitar o sistema de pare-siga, que pode ser implementado em horários de maior pico de trabalho. A expectativa é que, após a finalização das melhorias, o trecho ofereça mais segurança e conforto para o escoamento da produção agrícola e o turismo na região. Onde há, a Clube está. Repórter Rodrigo Silvério.
2: Importante a informação do Rodrigo chamando a atenção dos motoristas na SC-112, Volpato.
3: E nas informações da Serra Catarinense, da Amures, a gente vai até o município de Correia Pinto, onde foi publicado o edital de concorrência para a contratação da empresa que vai fazer a obra do hospital lá no município. E a prefeita Lúcia Ortiz está aqui conosco agora, né, nos informando mais sobre esse edital que foi feito o lançamento.
4: Hoje trazemos uma grande notícia para toda a região serrana e principalmente para Correia Pinto. O nosso hospital Faustino Riscaroli está cada vez mais perto de se tornar uma realidade. Nós conseguimos avançar e demos um passo histórico para a saúde do nosso município, com a publicação da licitação da construção do nosso novo hospital. É um investimento de aproximadamente 17 milhões de reais, né, um projeto que vultua esse valor, com mais de 3.300 metros quadrados de área construída numa localização estratégica e segura, próximo ao Senai. Nós sabemos que esse foi um trabalho de muitas mãos, de muita dedicação, e essa é uma das maiores prioridades da nossa gestão. Queremos aqui deixar a gratidão, né, a cada um dos agentes políticos que contribuíram com os recursos, os agentes políticos que se dedicaram também em busca dos recursos, os servidores públicos, porque foi um trabalho de muitos para nós chegarmos a esse momento. E a gente fica aqui muito feliz de dizer que Correia Pinto será bem atendida e a região serrana também.
3: Aí está a prefeita Lúcia Ortiz de Correia Pinto. O valor total é quase 17 milhões, é 16 milhões 990 mil reais. 8 já tem na conta, metade bem certinho, e tem outra parte considerável que vem do governo do estado, que aí depende então pelas informações que a gente obteve, né, para o empenho logo. Então a obra começa, já tem o recurso para a licitação, vai ser aberta dia 20 de agosto. Importante a gente destacar isso porque é um hospital moderno, né, que com segurança agora. Inclusive saiu um laudo agora, a prefeitura divulgou um laudo sobre né, que muito se comentou do desmoronamento súbito. No laudo fala assim: não tem um risco de desmoronamento súbito, ou seja, agora, mas ele vai aos poucos. Ele vai, como já vem ocorrendo, né? Já vem ocorrendo, então não é uma área confiável jamais. Mesmo que o laudo entregue esta informação agora, foi contratado uma empresa e acho que chegou ontem, esse laudo, não sei ao certo, mas a prefeitura acabou divulgando aí o Tiago Mariano, assessor de imprensa, que sempre está aí abastecendo a imprensa de Santa Catarina com todas as informações.
2: Nossos ouvintes continuam mandando mensagem. Vera Lúcia Lopes dos Santos, do bairro Petrópolis, também está participando aqui do nosso sorteio. Quem mais mandando mensagem? Adilson, participar do sorteio. Maria Helena dos Santos é do bairro Santa Catarina. Pessoal de todos os bairros. Aline Macedo, bairro da Penha, também participando aí, Volpato.
3: Muito bem, a gente lembra para você que está acontecendo, começando agora lá em Bocaina do Sul, a 41ª Mostra do Campo, inclusive
2: Costelaço.
3: Costelaço agora à noite, né? Inclusive agora o repórter noite. Rodrigo Silveira está lá, né? E daqui a pouquinho ele retorna com informações. E amanhã

0: Hildo, lá da imprensa em Bocaina. Então está aí o info você e todas as informações.
1: Daqui a pouco nós trazemos então a ação dos shows, lembrando que é tudo de graça, né, Valpato?
0: Tudo, bailes, tudo de graça.
1: Para participar do evento aí, município de Bocaina do Sul, paga apenas o estacionamento e também o que a pessoa consumiu, o que a pessoa tomar, o que a pessoa comer, né? Tudo na festa, parque, mas a né? parte de música, tudo de graça, Valpato.
0: Tá acontecendo agora, então, isso sim é importante, final de semana onde o pessoal pode se deliciar indo para lá pertinho, né? A viagem bem segura, então você vai lá e vai matar saudade dos parentes, dos amigos, né? Quem morou lá muito tempo também tem esta oportunidade de estar junto.
1: Vamos fazer um intervalo, Serginho, pode ser? 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
0: Grupo Bailaço se apresentando em Bocaina, Júnior e César, Grupo Camperiando, Cadu, que a gente falava agora, Furacão da Vaneira, o Mercosul, os quatro Galdérios, PF no Bailão, entrada gratuita amanhã e hoje, amanhã e domingo em Bocaina.
1: Festa de Bocaina, Valderas manda mensagem para nós aqui. Condutor de moto no canteiro da rótula do shopping, entre o shopping e a van. Deve ter sofrido um acidente aí, né, o Valderas? Condutor de moto, segundo informações do Valderas, agora ele lá no canteiro do shopping. Socorro ainda não chegou, segundo o Valderas, o Valpato.
0: Vamos, até porque parte dos bombeiros, das guarnições, estão lá nesse incêndio no Morro do Prudente, lá na vegetação.
1: Isso mesmo, incêndio em vegetação agora no Morro do Prudente, os bombeiros atendendo. É daqui a pouco então o sorteio, vale de R$100 em lanches do Fast Burger para consumo no local. Aproveite a promoção e participe aqui na Hora da Corneta.
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0: 17h25, Volpato, podemos fazer o sorteio da bola? Já?
1: Agora?
0: Agora.
1: Então o Serginho que manda água, o Serginho agora, que tem todo o controle.
0: Serginho, auxilia nós aí, por favor, Serginho.
1: Vamos fazer o da sorteio. Bola da marca Esportes, tá, Serginho? Não vamos fazer confusão aí. Porque o vale de R$100
0: a bola da Copa que o Volpato não conhece.
1: Eu fui lá.
0: Vamos lá, então, sorteio da bola da marca Esportes.
1: Mais um pouquinho, Serginho, mais um pouquinho.
0: Essa bola é cara e um detalhe, é redonda.
1: Ah.
0: Brincadeira.
1: Alexandre, viu a informação do Adilson? Alexandre, que mora no bairro Santa Mônica, final do telefone 41. Então está aí para você. A gente já vai passar para o comercial. E na segunda-feira, Alexandre, o pessoal aqui da produção entra em contato contigo. Então, ganhou a bola da marca Esportes. Bora no bairro Santa Mônica, final do telefone 41.
0: Isso mesmo, Alexandre, então ganhador da bola da marca Esportes, final do telefone 41. Ele é morador do bairro Santa Mônica. Anotou todos os detalhes ali?
1: Tá tudo anotadinho.
0: Tudo anotado
1: aqui.
0: Então,
1: Serginho, Alexandre. Mandou bem certinho lá.
0: Alexandre, na segunda-feira, então, pessoal entra em contato com você. Daqui a pouco, o sorteio do Fast Burger.
1: R$100, que é o vale para você.
0: 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O Volpato, ouvinte, mandou mensagem aqui, a gente não leu na hora, porque no começo você trouxe a informação do alho roxo. Segundo ele, o alho roxo é um pouco mais forte. Essa é a diferença.
1: E tem menos dentes.
0: Porque alguém te perguntou qual é a diferença do alho, né?
1: É, bem no início. É só para apurar, né? Na sexta-feira tem que saber a diferença do alho roxo
0: e daí
1: para o alho
0: O alho roxo, branco. O alho roxo é um alho, segundo ele, mais forte.
1: Não, ele tem razão. Eu busquei essa informação também que a gente comentou com a nossa audiência. E tem o outro alho. Mas tudo... Assim, como é que fala aquela frase? Ame ou deixe, né? Tem gente que ama o alho e coloca em tudo na alimentação, né? Todo tipo de prato na gastronomia.
0: Mas é bom pra saúde.
1: E tem outros que não podem nem olhar alho e cebola.
0: É
1: então,
0: bom pra saúde, né, Volpato?
1: Ah, sem dúvida. Falam até que é bom pro coração também.
0: Que vem para a gripe, fazer um chá.
1: Ah, é. E dormir sozinho, né?
0: Ai, não sei, por quê?
1: Um chá de alho aí não... Mas ainda mais se fosse alho roxo, que o nosso ouvinte disse que...
0: Com o chá, meu pai?
1: Ah, o chá, imagina, tinha que dar, tomando um chá de alho aí, bem
0: não,
1: forte.
0: Olha aqui, ó, não deixe a gripe te pegar.
1: Olha aí.
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1: Adilson, você poderá tirar aquela sua regata do armário, porque o final de semana vai...

0: ser assim de muito sol, de muito calor. Então você que gosta, né, de aquela regata para mostrar aí os seus braços.
1: Amanhã à tarde temos um futebol.
0: Não, mas não pode ser de regata, daí é basquete. Onde que é o futebol?
1: Lá na Minusa.
0: Pode jogar à vontade a tarde toda, hidratar. Tem que ter aquela parada para hidratação, a gente aprendeu na Copa do Mundo agora.
1: Mas não precisa 30 minutos igual a Copa, né?
0: Não, não, de parada isso não volta.
1: Vou passar a tarde inteira jogando bola.
0: Então amanhã é o seguinte, entre 24 e 25 graus, o domingo esquenta um pouco mais, vai a 26, 27 graus. Então, final de semana muito, muito bom, com bastante sol, calor, né, acontecendo aí neste final de semana. Daí no domingo à noite a gente já começa a ter aí o acúmulo de nuvens e já pode chover da madrugada, no amanhecer da segunda-feira chuva. Daí terça e quarta sim, e vamos ter ventos, muitos ventos, trovoadas também a partir aí da madrugada de domingo em direção à quarta-feira. Esta é a previsão que a gente vai indicando para você. Mas vamos por parte, né? Então, final de semana aproveitável, você pode manter a sua programação. Se não tem ainda, pode fazer um piquenique, o que desejar, passando protetor, porque vai ter calor, vai ter sol. Não é porque estamos no inverno que esse sol não faz mal para quem tem algum problema na pele, né? Alguma situação assim. Então, muito protetor, pode brincar à vontade e na madrugada de segunda, sim, começa a chuva até pelo menos a quarta-feira.
1: Muito bem, agora 7 horas com mais 30 minutos. 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
0: Adilson, sobre a amostra do campo, o pessoal está perguntando aqui, que você comentou aí do estacionamento. É essa informação.
1: Tem, sim, estacionamento tem que pagar.
0: Lá dentro tudo gratuito. São mundaréu de shows aqui.
1: Shows, né?
0: Sim, baile, tudo de graça.
1: Se comer alguma coisa tem que pagar.
0: Mas é de praxe hoje, qualquer evento que você vai, qualquer, né, entretenimento, o estacionamento geralmente é pago, né?
1: Agora, então, segundo o prefeito Duduca, você pode deixar o carro em local que não é pago também. Deixa,
0: claro, claro.
1: Deixa numa área antes, se não quiser pagar, não precisa. Mas se deixar no estacionamento que tem pessoas para cuidar, aí sim é pago, meu patrão.
0: E como estamos falando de uma festa, falando, né, de divertimento, uma cervejinha aqui e acolá, de repente elege aí, vai de carona com o vizinho, vão todos num carro só, ou Uber também, né? O pessoal pode ir para lá, aproveitar bastante, curtir bem os shows, ver tudo que tem de importante lá, resgatando a história, né, de Bocaina, e assim então você pode tomar a sua cerveja sem problema algum.
1: E já que não vai pagar para entrar, então é melhor deixar o carro no local mais seguro.
0: Não custa, né? Não custa também pagar um troquinho lá e ter o estacionamento.
1: Isso mesmo, Maurício Volpato. Vamos fazer o que agora? O intervalo?
0: Pode ser?
1: Pode ser. Na sequência nós temos a corneta do dia.
0: Ou da semana, quem sabe.
1: O pessoal da Secretaria de Obras hoje conversava com o Pedro Figueiredo. Fizeram um trabalho no bairro Santa Cândida de patrulhamento em algumas ruas que estavam lá com buracos, e também a limpeza de bueiros. Já é
0: fundamental, né? Bueira é fundamental para essas
1: limpeza, porque vem aí a chuvarada que você mesmo anunciou, né?
0: Pois é, aí que está. Então, pelo menos até a próxima quarta-feira, o que foi possível fazer agora, o que deu para aproveitar foi, né? Porque até quarta, domingo na madrugada de segunda já começa a chuva, então depois fica, tem que esperar secar também. Então assim, ó, lá na quinta-feira de tarde, na sexta, quem sabe a oportunidade, né, de alguns locais conseguir trabalhar.
1: E um serviço, Volpato, feito completo aí com boca de lobo, limpeza com valeta, fica um serviço mais bem feito.
0: Ai, tem que ser, né? E duradouro, de preferência duradouro, que seja bem, bem feitinho.
1: 7h33, após o intervalo, a corneta do dia.
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0: Fernando Machado participando da corneta e trazendo aquela promoção para você.
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0: Já, então, o sorteio da bola já foi. A bola, deixa lembrar aqui, foi para o Alexandre do Santa Mônica, bola da marca Esportes, e agora já do Fast Burger, no valor de R$100, a gente traz para você.
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1: Ouvinte pediu para tocar corneta para a Secretaria de Obras.
0: De qual cidade?
1: É, lá de Lages.
0: É?
1: Cruzamento da Marechal Deodoro com a Marechal Floriano. Segundo ele, a tubulação está entupida e qualquer chuva fraca...
0: Ali na farmácia, na drogaria?
1: É, bem na esquina.
0: E faz tempo, né?
1: Diz que qualquer chuva alaga tudo ali. Está entupido tudo ali.
8: Até pediu para nós.
0: Fica água acumulada, já vi isso ali.
8: É, diz que quando dá qualquer chuvinha ali, alaga tudo. E ele acha que é a tubulação entupida.
0: E daí, qual é o problema maior nesse ponto que você traz, Adilson? Que ali, como tem a rótula e o movimento é intenso, os pedestres param para continuar descendo a Baixada do Dom.
8: Para atravessar.
0: Pro centro. Então, quem para ali para...
8: Leva um banho.
0: Daí leva um banho, o motorista... E às vezes nem é culpa do motorista, porque ele tá olhando a rótula, tá? Né? Quem está rotulando, quem está vindo, quem está indo. É. Então, quando dá uma folguinha, ele acelera.
8: Leva banho.
0: Então, e a pessoa está ali...
8: Você nunca levou um banho ali, papai?
0: Oh! Ah, não, ali já? Não. Não, ali não. Nesse ponto não. Mas eu me recordo, agora você levantou esse assunto, e é o que acontece.
8: Ô, Serginho, hoje não teve vinhetas boas pro Vopato?
0: Não, não precisa, não precisa. O negócio que é informação.
8: Tem que ter vinheta pra ele.
0: Quem é da vinheta é o Adelo.
8: Acha aquela ninguém tem paciência.
0: Não, não, você não precisa.
8: Não, mas banho ali ainda. Não, mas vamos falar assim. O povo tá reclamando mesmo, qualquer chuvinha larga ali, Vopato.
0: Eu sei, por isso que eu estou comentando isso. Parece o pedestre fica mais do que isso. E
8: será
0: também...
8: que ali é a Semasa ou é o centro?

0: tá trancado ali, parece que foi feito até um serviço ali pra aquela boca de lobo ali. Então não dá o escoamento. Por isso que fica aquela água acumulada tempos e tempos mesmo, depois parando de chover, água acumulada por ali.
1: E a tua corneta, Vopato, pra quem você ou vai trocar a corneta por abraço?
0: Abraço.
1: Abraço?
0: Não, deixa eu só fazer um registro aqui, ó. O Milton Nascimento, o cantor Milton Nascimento foi internado agora com pneumonia. Então,
1: pneumonia?
0: Até não sei qual a idade dele, mas está mais de 80 anos, né, Serginho? O Milton Nascimento, 83, né? 83 anos, o Milton Nascimento. Está internado desde quinta-feira e saiu agora mesmo um boletim. Então, ele está apresentando uma melhora. Já estava com dificuldades até para falar.
1: Pessoa com mais idade, acho que fica mais fraco para pegar uma pneumonia.
0: Ah, sim, né? Uma gripe. Aí pode. A pneumonia precisa ser muito, muito bem cuidada, porque com a imunidade baixa.
1: A pneumonia geralmente vem do frio, né, papai?
0: Sim. Acontece, já com a imunidade baixa também.
1: Imagina,
0: né?
1: Se ele morasse aqui, no já que você quer frio de volta aí também, né? Porque
0: eu não quero frio de volta.
1: Eu fiquei contente com os dias quentes, você já ficou bravo que é frio aí.
0: Só você que não sabe que nós
1: mês de julho tem que ser frio. Eu gostei da temperatura ontem e hoje.
0: Ah, maravilha. E final de semana também vai ficar,
1: também, né?
0: Vai ficar uma temperaturinha boa aí para todo mundo.
1: E a corneta?
0: A corneta é o seguinte, na verdade não é corneta, porque no início da semana era corneta, agora já começou a ser encaminhada a solução. É lá para a localidade de São Miguel, São José de Cerrito, e no Rincão, por ali, onde o secretário de obras, né, o Jaison, já começou ontem e hoje a arrumar. Então, foi corneta no início, né? Porque praticamente semana toda a gente sempre trazendo informações, e agora aí vamos aguardar.
1: Então, hoje você está fazendo um agradecimento pelo
0: meio
1: trabalho.
0: E que continue, que não abandone a obra lá, né?
1: Meio porque não terminaram.
0: Não terminaram. Então, e outro detalhe.
1: Então é meio agradecimento e meia corneta.
0: Porque foi durante a semana aí meio que liderou, né? E Potreiros, né? Que tem outro problema aí já com a Secretaria da Agricultura de Lages, o Pedro Donizete de Souza, né? Mandaram a equipe para lá também. Tem alguns pontos que precisa manutenção constante, né, Dilson? Não é só ir uma vez lá e daqui 8 meses voltar.
1: Isso mesmo, daqui a pouco o sorteio do lanche então do Fast Burger, informação agora na TV. Espanha e Argentina vão usar o uniforme principal na final, Vopato.
0: A Argentina tem uma superstição para a semi, na semifinal como agora, que venceu a Inglaterra.
1: Jogaram de azul.
0: De azul. Então, ali eles querem jogar de azul escuro. E a grande final, então, de novo,
1: por
0: né?
1: Por que será, Vopato?
0: Superstição deles, tanto é que a federação, a AFA, que é a federação da Argentina, a nossa CBF aqui, fez esse pedido para jogar na decisão do terceiro, que indicaria para a final, azul escuro e agora o celeste.
1: Mas impressionante a garra dos argentinos nos últimos jogos. Que eu acho
0: Copa
1: que foram,
0: do Mundo,
1: acho
0: né?
1: Acho que foram nos últimos três que eles tiveram que ir atrás do resultado.
0: E buscaram, saiu perdendo todos,
1: e buscaram, né? Nos três últimos jogos.
0: De outros aí, né?
1: Mostraram raça, foram buscar o placar e conseguiram. Muita gente dizendo, a Copa não dá para confiar muito, mas eu acho que ali foi garra deles, Vopato.
0: Foi, sem buscar dos acréscimos. E aí eu acho que este é o desafio do técnico. Hoje o Vampeta falou até que ele pode estar deixando. O Vampeta, ex-jogador da seleção, campeão mundial, participou de um podcast aí e anunciou que pode ter novidades, comentou, né?
1: Eu achei ele meio desanimado, esse treinador do Brasil.
0: Acho que a família tá pressionando para ele descansar um pouco e...
1: Ah, mas acho que tá na hora mesmo.
0: Então, mas assim, que seja...
1: Não, mas eu achei ele meio desanimado, porque ali no o time precisa de um cara motivado na beira do campo ali, Vopato.
0: Pra ficar...
1: Você que já fez esporte há muito tempo,
0: todo esporte assim, né? Toda atividade.
1: É difícil o time que não tem um na beira do campo, chamando atenção, e o nosso treinador parece estar meio desanimado.
0: Então, o desafio de que seja o Ancelotti ou o próximo que vai vir, porque ele renovou até 2030, né? Então, vai ficar, não vamos ficar, não vamos...
1: Mas como é que faz uma renovação dessa?
0: Para ele começar o projeto novo, agora sim, com a cara do Carlo Ancelotti. Então...
1: Um projeto de que forma?
0: Eu
1: o que,
0: não
1: que
0: sei
1: vai ter
0: também,
1: de novo?
0: Eu não sei, eu fico imaginando o que, que pode ser, não, não
1: que
0: acho
1: que vai
0: nada.
1: Ter de novo? O que, que pode ter de novo?
0: O que precisa é essa motivação que a gente... Quantos anos que a gente vem em Copa do Mundo?
1: Motivação...
0: Pois é, não tem motivação. Alguém que esse atleta vista a camisa da seleção

0: com a garra que a gente viu.
1: Mas precisa...
0: não, não é só da Argentina, as outras seleções também vestiram.
1: Mas
0: animados.
1: A motivação não é só do treinador, é do time todo, né?
0: E... sim, mas alguém tem que motivar. O vestiário é importante, hein? Que a gente não tem por enquanto.
1: Talvez falte um capitão, né? Com mais garra ali, um cara...
0: é, como, de novo, né? Tinha o Dunga que chamava atenção, que ia lá no quarto do Romário e dizia, fica aí quieto, vamos beber um café aí, se acalme, não saia.
1: Chute pro gol, Romário.
0: É, então precisa...
1: passa o básico na beira da área, tá bom.
0: Observar que tal atleta tá meio cabisbaixo, vai um grupo lá conversar, isso é o que eles contam que faziam. Então, parece que deu certo.
1: 7h46, vamos fazer o sorteio do Fast Burger?
0: Agora?
1: Vamos lá?
0: Já,
1: pode
0: então.
1: Ser?
0: Manda pro ar.
1: Pode ser, Serginho? Vamos lá, então. R$100 para você consumir os produtos ali no Fast Burger do centro.
0: Mistura bem, hein, Serginho? Mais uma vez. Coloca a força nesse braço aí, Serginho.
1: O Serginho tá tocando esse tambor, hein?
0: Não, ele que tá misturando. Pare, pare, pare. Segura, segura que vai clareando o nome agora aqui. O
1: Serginho tá achando que é 7 de setembro.
0: Santo Antônio! Saiu para o Santo Antônio Vera Lúcia Macedo da Cruz Silva. Esse nome de coronel do exército, comandante do... saiu então dona Vera Lúcia Macedo da Cruz Silva, final 20 do seu telefone, anotadinho aqui, o Serginho já fez o sorteio, então a produção vai entrar em contato com a senhora, tá bom, dona Vera Lúcia? Aí do bairro Santo Antônio.
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0: Já escolheu a música?
1: A música?
0: É.
1: Não, daqui a pouco.
0: Então tá, vamos um intervalo?
1: Antes tem intervalo.
0: Vamos lá.
1: Vamos lá.
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4: 104 jogos programados, faltam só dois na Copa do Mundo, que teve a participação de 48 seleções. Então, o Mundial chegando na reta final para receber a bandeirada e o troféu. Que maravilha! Amanhã você acompanha aqui no SCC-SBT a decisão do terceiro lugar, 18h, Inglaterra e França. E no domingo, a grande decisão. Argentina, Espanha também com Galvão Bueno. Amanhã Inglaterra e França, terceiro lugar, Thiago Leifert. E no domingo, Galvão Bueno e toda a equipe, Mauro Naves, Alexandre Pato e a equipe trazendo para você logo cedo, começando ali já logo após o almoço com todas as informações. Argentina, Espanha e aí Argentina ganhando será tetra. Então, já lutando também. E aqui a novidade foi anunciado pela FIFA, o intervalo amanhã, domingo, de 30 minutos de intervalo para ter os shows. Então, vai ter uma mudança nessa Copa do Mundo aí na grande final. Os atletas vão para o vestiário e vão ficar lá meia hora para voltar para a segunda etapa. É o destaque da Copa do Mundo, sempre aqui na Clube Serginho.
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4: Atualizando para você a agenda, amanhã vai acontecer a festa julina lá na Igreja do Rosário. Então, o Will, toda a equipe está convidando você para participar. Inclusive, é parte do recurso, é parte não, o recurso, né, que foi arrecadado é para as obras da revitalização da Igreja do Rosário, Adilson.
6: Quem não ganhou o prêmio hoje, não fique triste, semana que vem tem mais, Rapati. Semana que vem tem mais sorteios, né, da marca, do Fast Burger e outros patrocinadores nossos. Então o pessoal continua participando. Que sempre tem sorteio na Clube aí, Vopato.
4: Ah, sim mesmo. Então, a gente vai trazendo para você, lembrando que a programação aqui na Clube, amanhã à tarde, o Roda de Chimarrão com o Éder Goulart, o Fernando Machado, o Cláudio Pereira, direto de Bocaina do Sul, a partir das 14 horas, tem o show do sábado e a Clube, um mundaréu de informações para vocês com o Jornal Primeira e Segunda Edição.
6: É isso aí, o ouvinte diz pra nós aqui é o Sérgio, né? Hoje foi muito bom, polícia militar patrulhando as ruas em Otacílio Costa, Serginho Arruda, mandando essa mensagem pra nós. Eu acompanho inclusive nas redes sociais aí a cavalaria da polícia militar também ajudando na segurança em Otacílio Costa, porque o pessoal vinha reclamando de arrombamentos lá, Vopato.
4: Bastante na área central também, né? Acontecendo isso. Então, o reforço do policiamento no município.
6: Vamos ficando por aqui?
4: Ah, vamos. Qual é a música? Eu quero saber a música que você escolheu.
6: Primeiro, vamos anunciar o Serginho na sequência.
4: Ah, é?
6: Rodeio da Clube, né, Serginho?
4: Como é que é o nome do programa?
6: Rodeio. Lá na Clube. E vamos ficar ouvindo os Serranos. Gente, abraço a todos. Bom final de semana.

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1: Boa noite. Em Otacílio Costa, a Secretaria Municipal de Educação concluiu a formação continuada sobre TEA, transtorno do espectro autista, para profissionais da rede de ensino do município. A capacitação teve carga horária de 20 horas e encontros quinzenais. Reuniu 29 profissionais, entre segundas professoras e equipes de apoio. O objetivo do treinamento foi aprofundar os conhecimentos e fortalecer as práticas pedagógicas inclusivas e o atendimento humanizado nas escolas do município. O Ministério Público de Santa Catarina, a Federação Catarinense de Futebol e a Associação de Clubes apresentaram nesta sexta-feira o projeto Preconceito Zero. A iniciativa tem o objetivo de combater e prevenir o racismo, a homofobia e outras formas de discriminação nos estádios de futebol em Santa Catarina. O projeto prevê campanhas de conscientização, capacitação de atletas e profissionais da área, criação de canais de denúncia por QR Code, além de apoio às vítimas. O regulamento também prevê a paralisação ou até encerramento das partidas caso ocorram manifestações preconceituosas persistentes. Bom dia, a Clube está. Para a Hora da Notícia, Evandro Giocco.
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3: Agora, 8h04, é o Rodeio na Clube, noite de sexta-feira, 17 de julho de 2026, uma temperatura agradável, 18 graus. E falar em agradável, depois de ficar na companhia aí de Adilson Oliveira e também Amarildo Volpato na Hora da Corneta e as informações da Hora da Notícia com Evandro Giocco, você fica comigo nessa noite, Serginho Deliz, aqui no Rodeio na Clube, com muita música para você que vem acompanhando aqui esta noite de sexta-feira, final de semana. É tudo de bom. 8h04. Uma sexta-feira irresistível. Zezé de Camargo e Luciano, 8h04, boa noite.

0: E aqui no Rodeio na Clube, César Menotti, Fabiano, Bão também, São Francisco com vestido azul, e Zezé de Camargo e Luciano, irresistível. Não perca a hora, agora 8 com mais 14 minutos. Boa noite.
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0: 17, boa noite para o Setembrino do Guarujá, obrigado aí pela audiência, Adelita Fioravante, boa noite para você, minha amiga, quem mais vem chegando por aqui? O Leomir Antônio, obrigado, meu amigo, boa noite, tudo bem? O pessoal de Anitta Garibaldi, grande audiência Rádio Clube por lá, hein? Guaramis do Santa Mônica, boa noite pra você. Mari Costa, boa noite também. Gosto muito de ouvir a Rádio Clube. Quem tá chegando por aqui é a nossa ouvinte. Deixa eu abrir o nome dela, Salete. Ô Salete, obrigado pela sintonia, tá bom? A Jussara Martins dos Santos. Está ligadinho com a gente lá em Cerro Negro, oferecendo a próxima música para a sobrinha e afilhada Isabelle, que está fazendo 3 aninhos hoje, com os parabéns dos padrinhos Adelar, Jussara e Natanael. Que Deus abençoe a pequena aí, Isabela, de aniversário. Ó, Isabela, ó, felicidades pra você, tá bom? É o desejo aí de toda a família para a passagem do seu aniversário. Pessoal mandando áudio aqui, vamos lá então. Boa noite pra quem?
1: Boa noite, pessoal da Rádio Cubre, boa noite, o Roberto Amaral, o Bom Cabelo, o Serginho, o Bolo Preto Invisível. Boa noite pra todos os coneteiros aí, que é da Rua da Coneta. Almoço, o programa hoje é para todos vocês da Rádio Cubre, para todo ouvinte que está escutando a Rádio Cubre. São José Serrito, Rincão dos Muneses, Correia Pinto, para todo que está em Laje, todo que estão escutando a Rádio Cubre, Tarcílio Costa, Palmeira, todo mundo aí, todo que vão ouvir as músicas, pode ser que quer uma música aí, beleza? Eu vou ligar o aparelho de som agora.
0: Tá bom, Silvio Tadeu, liga o radinho aí, porque o seu abraço já foi aqui pela 98,3, tá bom? Não pode faltar na programação do Rádio Clube Corpo e Alma. Às 8 horas com mais 20 minutos. Perigosa e linda.

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1: Agora 8:26. Boa noite.

0: aqui no Rodeio, André Renner, Isso Não É Amor, o Michel Teló com Fugidinha e o Corpo e Alma Perigosa e Linda. Agora, 8:29, vamos saber das condições do tempo para o final de semana.
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0: Muito bem, as condições do tempo vêm com Peter, depois aí de 2 dias de, podemos dizer, um veranico. Será que essa tendência se estende aí para o sábado também, final de semana, Peter?
2: Segue com tempo bom, tempo firme, o sol acaba predominando ao longo desse sábado, algumas variações de nuvens e temperaturas em elevação. As máximas previstas devem atingir valores próximos da marca dos seus 25 a 28 graus aí na Serra Catarinense. Os ventos sopram com intensidade moderada, forte, com rajadas que podem passar dos 50 até 70 km por hora em um outro ponto de maior altitude, maior altura. E vai seguindo com o tempo bom ao longo do domingo. Domingo também é um dia bem aproveitável, com tempo seco e com temperaturas que permanecem mais agradáveis. As máximas previstas devem chegar próximas aí da casa dos seus 27, 28 graus. E é válido ressaltar que praticamente o tempo todo é aproveitável. Se tiver alguma pancada no domingo de forma bem isolada, bem discreta, na segunda, sol e muitas nuvens e pancadas passageiras isoladas, terça, quarta, volta a chover em todas as regiões. Peter Scheuer, meteorologista, com a previsão do tempo.
0: Muito bem, Peter. Então, esse calorzinho fora de época, mas aí de domingo para segunda já começa a haver mudanças. E neste momento, aqui no centro, vamos lá atualizando a temperatura, depois de noites frias e geladas aí, neste momento 17 graus. 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
0: Com Serginho Delis, obrigado pelo carinho, pela audiência. Noite de sexta-feira. Tudo de bom, calor fazendo aqui na Serra Catarinense. Vamos lá aproveitar o máximo final de semana. E depois vem chuva. Célia do Morro do Posto, boa noite, minha amiga. Obrigado pela sintonia. E vou lembrando que amanhã, a partir das 6 da manhã, o Alma Cabocla é com Adelar Machado. Eu chego com vocês a partir das 9 com o programa aí. Show do sábado. E também estarei no suporte técnico aí a partir das 2 da tarde no Roda de Chimarrão com o Éder Goulart, que vai trazer todas as informações diretamente de Bocaina do Sul na 41ª Mostra do Campo. Certo? Então tudo você acompanha aqui na número 1 do Ibope. Vamos lá, porque o Rodeio na Clube é assim, dois dedinhos de prosa, acabou o programa, hein? Então, vamos com música. Coração de Isca, Bruno e Marrone, 8h35.

0: Doidinho, doidinho, é com eles, Jean e Giovanni aqui no Rodeira Clube, Samarino, Página Virada, Bruno Marrone, Coração de Isca, agora faltando 9:16.
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0: Seguimos, seguimos com o Rodeio na Clube. Vai com saudade, Adelar. Adelar, na próxima semana, retorna com vocês aqui no Rodeio, mas amanhã ele está com vocês aí a partir das 6 da manhã no Alma Cabocla e à noite aqui no Som do Esquenta, logo após a oração da Ave Maria. A gente vai seguindo. Meu convite amanhã a partir das 9 da manhã, show do sábado. Na minha apresentação fica o convite aqui para você nesta grande audiência do Rodeio na Clube. Uma boa noite para os Ruiz Rabelo chegando por aqui. Um amigo, obrigado pela sintonia, mandou áudio. Vamos lá então, boa noite, Luiz.
10: Boa noite, meu amigo Serginho. Luiz Rabelo passando aí para desejar uma boa noite pro amigo aí, um bom trabalho. Tio Luiz Rabelo passando aí, eu quero mandar um abraço para minha filha que está na Mostra do Campo lá em Bocaina, meu filho, minha filha Ingrid, meu filho Luan.
0: Opa!
10: Meu amigo aí, Sargento Marquinho, Sargento Nilson, Sargento Dacir, meu cunhado. Mandar um grande abraço também para minha esposa Ivete. E para todos nossos grandes amigos da Rádio Clube aí, se for nossos grandes ouvintes, se for atendido, muito obrigado, tio Luiz Rabelo.
0: Certo, Luiz Abel, obrigado pela audiência. E amanhã a Rádio Clube marcando presença lá em Bocaina do Sul, tá certo? Motorista de aplicativo chegando por aqui, está trabalhando curtindo a Rádio Clube, é o Cláudio do bairro Copacabana. Ô Cláudio, obrigado pela audiência aí, meu amigo, tá bom? Que Deus te abençoe aí e te guarde nas corridas aí que você faz na nossa cidade, tá bom? A Margarete do Araucária chegando por aqui. Tudo bem com você, Margarete? Obrigado pela audiência aí também e curtindo o nosso programa nesta noite de sexta-feira, porque a Rádio Clube é assim. Vem uma programação toda especial no final de semana aí, no comando do Adelar, do Serginho, do Fernando, toda essa equipe, esse timaço aí de operadores da Rádio Clube que fazem toda a diferença. Faltando agora 11 para as 9, os atuais, fim de semana. Fiquem com Deus, boa noite.

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2: Está no ar a Voz do Brasil. As notícias do governo federal que movimentaram o país no dia de hoje.
3: Olá, boa noite.
4: Boa noite para você que nos acompanha em todo o país.
3: Sexta-feira, 17 de julho de 2026.
4: E vamos aos destaques do dia na Voz do Brasil.
3: Empresas afetadas por tarifas impostas pelos Estados Unidos terão apoio do governo.
4: A Apex prepara plano de abertura de novos mercados para exportadores afetados pelas tarifas. Luciana Colares de Holanda.
5: No início de agosto, a Apex Brasil deve apresentar um plano de diversificação de mercados, especialmente para os exportadores impactados pelo tarifaço.
3: E ainda, Banco Nacional de Antígenos integra a estratégia brasileira de defesa agropecuária contra a aftosa.
4: A estrutura permite a produção emergencial de vacinas em prazo reduzido em caso de necessidade sanitária. Thaís de Araújo.
6: O banco integra a estratégia nacional de preparação para emergências sanitárias, juntamente com ações permanentes de vigilância e monitoramento da sanidade animal.
3: E vamos falar também sobre o El Niño, que traz fortes chuvas no sul do país, ondas de calor e seca no norte.
4: Risco também de incêndios florestais, especialmente na Amazônia, no Cerrado e na Caatinga.
3: Para entender mais sobre os impactos para o Brasil, nós conversamos com o Gilvan Sampaio, do Instituto Nacional de Pesquisas Espaciais.
7: As previsões indicam que será um El Niño de forte intensidade, a muito forte intensidade, mas não há motivo para pânico. Nós temos que nos prepararmos para fazer com que os impactos sejam os menores possíveis.
4: Na apresentação da Voz do Brasil, Mariana Jungmann e Nazi Brum.
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4: Empresas afetadas pelas tarifas anunciadas pelos Estados Unidos vão ter apoio da Agência Brasileira de Promoção de Exportações para encontrar novos mercados.
3: Para isso, a Apex vai implementar um plano de 130 milhões de reais com foco na descoberta de novos parceiros comerciais.
4: A meta é chegar a países da União Europeia e países asiáticos.
5: A aplicação da tarifa de 25% sobre os produtos brasileiros, anunciada em 15 de julho, atinge 2.375 produtos. 7 bilhões e 200 milhões de dólares são impactados pelas novas tarifas. De acordo com a Agência Brasileira de Promoção de Exportações e Investimentos, o processo de busca por

0: novos compradores internacionais vem sendo intensificado desde o ano passado, após as primeiras medidas tarifárias adotadas pelo mercado norte-americano. Atualmente, 72% das empresas brasileiras que vendem para os Estados Unidos já adotaram pelo menos mais um país de destino para as mercadorias. E já no início de agosto, a Apex Brasil deve apresentar um plano de diversificação de mercados, especialmente para os exportadores impactados pelo tarifaço. Como detalha o presidente da Apex Brasil, Laudemir Miller.
1: Nós vamos anunciar um plano de 130 milhões em parceria com o setor privado, mas evidentemente que a implementação do acordo Mercosul-União Europeia, para que as empresas possam de fato aproveitar as oportunidades desse acordo, é um dos elementos centrais do nosso plano. Mas enfim, isso é importante, são os setores, né? Mas pegando pesadamente a indústria, né? Então o setor de móveis, o setor de cosméticos, o setor de plástico, o setor de calçados, enfim, esses setores que estão tendo esse impacto.
0: Laudemir Miller ressalta que outros destinos já estão mapeados, como os países da Ásia Central.
1: O mundo olha de um jeito diferente para o Brasil, de um país estável, um país democrático. Então, a gente está sendo demandado pelos países asiáticos. O Brasil abriu, até semana retrasada, 651 mercados. Então, imagina a oportunidade que nós temos.
0: O impacto das novas tarifas anunciadas pelos Estados Unidos varia de acordo com o setor e a região. São Paulo registra o maior impacto em valor absoluto, US$ 3 bilhões. Já Santa Catarina tem o maior impacto proporcional, com 68% das exportações afetadas. Outra região afetada é o Paraná, estado que concentra 70% das exportações brasileiras de madeira para a construção civil americana. Reportagem Luciana Colares de Holanda.
2: O Brasil conta com o primeiro Banco Nacional de Antígenos para a resposta emergencial à febre aftosa.
3: A estrutura foi desenvolvida em parceria entre o Ministério da Agricultura e Pecuária, o Instituto de Tecnologia do Paraná e empresa privada.
4: O Banco Nacional de Antígenos integra a estratégia brasileira de preparação para eventuais emergências sanitárias relacionadas à febre aftosa e para manutenção da segurança sanitária da pecuária. A estrutura foi desenvolvida em parceria entre o Ministério da Agricultura e Pecuária, o Instituto de Tecnologia do Paraná e a empresa Biogênesis Bagó. A parceria foi formalizada nesta sexta-feira em Garim, na Argentina. O ministro da Agricultura e Pecuária, André de Paula, falou sobre a parceria.
5: Porque esse é um laboratório reconhecido internacionalmente e ele nos empresta a credibilidade que chega com isso. Esse também é um laboratório que atende a grandes mercados, a exemplo do que ocorre conosco.
4: O Banco Nacional de Antígenos mantém armazenados em condições de alta segurança antígenos dos sorotipos de interesse para o Brasil. Em caso de emergência sanitária, esse material permite iniciar a produção de vacinas em menor prazo, sem depender de fornecimento externo. O Brasil possui reconhecimento internacional como país livre de febre aftosa sem vacinação. O banco integra a Estratégia Nacional de Preparação para Emergências Sanitárias, juntamente com ações permanentes de vigilância e monitoramento da sanidade animal. Reportagem Thaís de Araújo.
2: Atenção, estudantes que se inscreveram no processo seletivo do programa Universidade para Todos, o ProUni.
3: O resultado da primeira chamada para o segundo semestre de 2026 já está disponível.
2: Os candidatos pré-selecionados têm até o dia 24 de julho para comprovar informações da inscrição junto às instituições de ensino.
6: O processo seletivo do programa Universidade para Todos, o ProUni, recebeu cerca de 530 mil inscrições para o segundo semestre de 2026. Ao todo, mais de 1 milhão e 100 mil estudantes participaram das duas edições do programa neste ano. Cada participante teve a opção de selecionar até duas opções de curso, instituição e turno, conforme as regras do edital. As bolsas integrais cobrem 100% do valor da mensalidade, enquanto as parciais correspondem a 50%. Os cursos com mais inscritos nesta etapa foram Medicina, Direito e Psicologia. Criado em 2004, o ProUni oferece bolsas de estudo em cursos de graduação e sequenciais de formação específica em instituições.